0: com o céu, compromisso com a igreja, com a obra de Deus, aquele e aquela que respeita, que honra o seu pastor, Deus da glória, aí, em nome de Jesus fortalece, em nome de Jesus fortalece, em nome de Jesus, abençoa a nossa igreja, abençoa o ministério, dai a nós, meu Deus, aquilo que tinha a igreja de antigamente, aquilo que tinha a igreja de Deus no passado. Glória, glória, glória, glória, glória, glória, glória, glória, glória, glória, glória, glória, glória, glória, glória, glória, glória, glória, glória a Deus. Deus, dá o crescimento, dá o crescimento, Senhor, aleluia. É um que planta, é outro que zela, é outro, meu Deus, que está irrigando, mas quem dá o crescimento é o Senhor. Glória, glória, glória, glória. Oh, glória a Jesus. Oh, aleluia. Glória, glória a Deus. Olha o ministério, meu Deus. Olha a igreja, Deus é santo. Olha a obra, Deus é santo. Olha a convenção, meu Deus. Senhor, olha a convenção. Deus, derrama algo nessa convenção. Fala conosco, meu Pai, no nome de Jesus, para a glória de Deus. Aleluia e amém. Oh, graças a Deus. Bendito é o Rei da glória. Graças a Deus. Graças a Deus. Graças a Deus. Aleluia.
1: Em nome de Jesus. Vocês vão ver. Vocês irão ver. Quem fizer a campanha e não quebrar,

0: meus irmãos, escuta aqui. Preste atenção. Preste atenção nessa palavra. Veja bem. Eu até um certo tempo, eu acreditava assim no evangelho de luta, de prova, no evangelho de tribulação, evangelho que no mundo tinha que sofrer, o mundo é para sofrer, não, o crente Deus chamou ele para sofrer. Paulo fala assim com Timóteo: sofre comigo as aflições como bom soldado de Jesus Cristo, que não tem de envergonhar, que maneje bem a palavra da verdade. Eu fiquei pensando, enquanto isto, eu tinha uma enxaqueca crônica desde criança. Eu era pastor e carregava aquela enxaqueca. Não, mas se Deus quiser curar, ele cura. Ele não curou porque ele não quer. Na minha concepção, era esse pensamento, era essa a interpretação. Eu tinha uma gastrite crônica desde os 16 anos de vida. Gastrite crônica, fazia endoscopia, gastrite crônica. Eu passava mal. Era dor de cabeça, misturava gastrite com enxaqueca, vômitos, e eu sofria. Enquanto isto, eu acreditava que era para sofrer. Eu tinha um problema na coluna, que a coluna saiu do lugar. Quantas vezes eu deixei de pregar porque a coluna estava fora do lugar. Mas é luta, é prova, é o inimigo. É o inimigo. E o inimigo ficava à vontade para fazer tudo que ele queria fazer. Enquanto isso, eu acreditava que o crente, o pastor, o obreiro, era para sofrer. Eu carregava uma cólica nos rins desde os meus 20 anos, 22 anos, 21 anos, e lá para cá aquelas cólicas que eu ia parar no hospital. Não foi uma vez que eu fui para o hospital com cólica de rins, não foi uma vez só que eu fui para o hospital com a coluna travada, mas eu acreditava que aquilo era Deus que estava me provando. Escuta bem. Eu tinha uma enfermidade na cabeça. Era assim uma gripe. Era uma gripe diferente das outras. A gripe era só na cabeça. Um resfriado, uma dor de cabeça. Aquilo tampava meus ouvidos, minha garganta, meu nariz, e aquilo eu sofria. Tomava antibiótico, Clavulin, mas eu estava acostumado com aquilo. Escuta bem, eu era pastor, pregando curas, pregando revelação, pregando libertação, pregando vitória, pregando prosperidade para os outros. Eu não tinha uma casa para morar. Pregando prosperidade, mas eu não tinha uma casa para morar, porque eu estava conformado que estava bom. Mais um certo dia, a ficha caiu. Eu falei: não, eu não aceito mesmo. Não aceito mais ser depósito de enfermidade. Eu não aceito ser depósito de obra do mal, de obra maligna. Não aceito. Cadê o meu Deus? Cadê o meu Deus? Cadê o meu Deus? Que Deus é esse que eu sirvo, que não me cura? Eu descobri que a culpa não era do meu Deus, que a culpa era minha, porque eu aceitava aquilo. Eu aceitava aquilo. O dia que eu não aceitei mais, o dia que eu disse não, não, não aceito mais. Teve um dia que eu falei para Deus: se Deus não me curar hoje, eu não vou mais pregar o evangelho. Eu tinha uma enfermidade nas pernas, que os médicos me desenganaram, em 4 hospitais, que eu ia parar na cadeira de roda. Quanta gente na cadeira de roda. O médico falou: olha, pastor, se operar, vai ficar paralítico. Da cintura para baixo, as pernas vão morrer. Se operar, e se não operar, do mesmo jeito. Eu falei: não, não aceito. Mas não aceito mesmo. E pronto. Eu fui curado da gastrite. Eu fui curado das pedras nos rins. Eu fui curado da enxaqueca. Eu fui curado da coluna. Eu fui curado das pernas. Eu fui curado. Meu Deus, mas eu tanta doenceira. Se eu for falar que agora vai tanto tempo. Deus me deu uma casa. Deus usou uma família e me deu uma casa. A casa que eu tenho hoje, que eu moro, Deus usou uma família. Deus usou um casal de gente e me deu 110 mil reais. Ah, pastor, você está mentindo. Se você entende assim, então fique para você a mentira. Deus usou um casal, me deu 110 mil, eu dei de entrada na casa. As portas foram abrindo, abrindo, abrindo. E eu descobri que o evangelho não é para carregar a cruz só. Não, se você carrega a cruz, mas existe uma recompensa, que Jesus disse que quem serve a ele tem 100 vezes a mais nesta terra, e na outra vida, a vida eterna. Então, baseado nisto, eu aprendi a servir o Deus de milagre. Não é só o Deus de salvação, mas o Deus de milagre. O Deus de milagre. A prova, você vai ouvir agora o que Deus fez na vida da Maria. A Maria apareceu 40 alqueires de chão no nome dela. Maria, 40 alqueires de chão de terra no nome da Maria. Mas por que que apareceu? Ela entrou na campanha da quarta-feira, e aqui a fé dela cresceu. A fé dela cresceu. Ela passou a crer em um Deus de milagres. Em um Deus de milagres. Em um Deus de maravilhas. Não só um Deus de luta, um Deus de prova, um Deus de tribulação, um Deus de castigo, um Deus de sofrimento. Não, não, não. Vamos lá, escute.
1: Meus amados irmãos, está aqui conosco nos estúdios da Igreja Deus é Santo, aquela irmã que todo mundo quer ouvir ela mesma contar. Nós falamos a semana toda, mas ela está aqui para gravar o seu próprio depoimento. Vamos lá, seu nome?
2: Maria.
3: Qual o milagre, Maria?
2: Eu consegui uma herança da minha mãe, que eu nem sabia que existia, de 40 alqueires de terra. Aí é uma grande bênção, através da campanha na quarta-feira. 40 alqueires de terra que a gente não sabia, era uma parte com as terras da minha mãe.
1: O senhor foi revelado aqui na igreja que Deus te dá uma grande vitória. Como é que foi a revelação?
2: A gente foi revelada que estava assinando um papel de uma herança. Aí eu fiquei pensando, mas a herança, essa gente não tem, mas Deus vai preparar. Aí foi que uma minha sobrinha ligou falando que tinha aparecido essas terras. Aí eu disse, então é essa é a herança mesmo.
1: 40 alqueires de chão, ela foi revelada que Deus ia dar ela uma herança. Ela não sabia, ouvintes, ela não sabia dessa herança, mas Deus revelou, Deus falou. Quando Deus revela, quando Deus fala, acontece. E a senhora não sabia disso?
2: Não, não sabia. A gente não sabia dessas terras.
1: E agora apareceu no seu nome?
2: Apareceu, apareceu no nome da gente.
1: Aqui na quarta-feira, na campanha da prosperidade.
2: Na campanha da prosperidade.
1: Uhum. Mas não é um milagre grande?
2: É um grande milagre, porque as coisas que a gente não sabia estavam escondidas. Mas Deus não deixa nada escondido. Deus revela e Ele cumpre. É Deus, é só as mãos de Deus, é só um milagre mesmo.
3: Não tem cabimento.
2: Não, é isso aí, explicação.
3: É um milagre.
2: É um grande milagre.
1: Na quarta-feira.
2: Na quarta-feira.
1: Minha irmã, e esse povo que está discutindo agora? Dá um conselho para alguém que está aí, desesperado, aflito, angustiado. Qual o seu conselho?
2: Eu aconselho que venha fazer a campanha, porque Deus sempre, ele promete, ele cumpre. Vem fazer a campanha, porque eu faço a campanha faz tempo, já que estou fazendo a campanha. Também dinheiro que eu não conseguia receber, eu recebi. Que estava enroscado, perdido, também recebi. Então, é tudo a campanha na quarta-feira. Quem está desesperado, às vezes com problema de financeiro, venha fazer essa campanha na quarta-feira, porque vale a pena. Vem de Tijucas.
3: Lá de Tijucas. Tijucas. Uhum. É milagre, né?
2: É grande milagre. Uhum.
1: Milagre em cima de milagre. Muito obrigado, Deus abençoe a senhora.
2: Amém.

impressionante a maneira, a forma do que Deus faz, do que Deus opera. Ele opera além da nossa imaginação. Ele vai além dos pensamentos. Ele vai além dos pensamentos. Ele só não vai além da fé. A mulher estava fazendo a campanha, vindo lá de Tijuca do Sul. Olha de onde ela vem. Ela não diz que é longe. Ela nunca reclamou que é longe. Olha a recompensa. Quanto maior é o esforço, quanto maior é a distância, quanto maior é o tempo, maior é a recompensa. Você aqui bem pertinho, 15 minutos, 20 minutos da sua casa na igreja, você diz que é longe. Por isso que você está desse jeito. Por isso que a coisa não vai, não anda para você. Porque você fica priorizando a dúvida, priorizando a incredulidade. Agora, se você mudar o teu pensamento, mudar o teu jeito de pensar e entrar nessa campanha, o Deus que fez aparecer 40 alqueires de chão para Maria, que não sabia, ela não sabia, mas Deus sabe do que ele tem preparado para você, para a senhora, para o moço, para a moça. Entra nessa campanha, mas entra mesmo, entra com propósito. Eu vou fazer essa campanha junto com o pastor Messias, e alguma coisa Deus vai fazer por mim. Olha, 40 alqueires de chão, ela não sabia, quanto vale hoje 40 alqueires de chão, meu irmão? Se ela não tivesse aqui, ela ia descobrir isso? Quem revelou foi Deus. Deus revelou que ia fazer um milagre na vida dela, que apareceu uma herança para ela. Que herança é esta? Não se preocupe. Se Deus falou, se Deus prometeu, ele vai cumprir. E é nessa quarta-feira, 3 da tarde, 7 da noite, campanha da prosperidade de Deus. Prosperidade que o povo não fala mais. O povo deixou de falar de prosperidade. O povo perdeu a fé. Os pastores perderam a fé de falar de prosperidade para o povo. Perderam a fé. Então, vamos nesta quarta-feira, campanha da prosperidade de Deus, prosperidade de milagres. Aonde? Na igreja Deus é Santo. E o endereço? Avenida Marechal Floriano Peixoto, 6711 Auer. Marechal Floriano Peixoto, 6711. Se você entrar, eu te garanto, em nome de Jesus, te garanto que alguma coisa vai acontecer na sua vida de bênção. À tarde, pastor Jefferson. 3 da tarde, pastor Jefferson. E à noite, pastor Messias, novamente, pela fé. Uma campanha de milagre financeiro.

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1: Meus queridos irmãos e irmãs, paz do Senhor e Salvador Jesus Cristo de Nazaré, cooperador Christian Garcia, falando com todos vocês neste exato momento. E motivo da minha fala, preste atenção para tudo que você está fazendo, é para falar de quarta-feira, nossa sede nacional aqui em Curitiba, a grande quarta-feira do milagre financeiro, onde eu creio que Deus, ele tem bênção. Deus, ele tem vitória na área financeira. Você, meu irmão, minha irmã, que se encontra endividado, você que se encontra com causas na justiça, problemas financeiros, problemas aonde você não vê solução, o nosso Deus tem a solução para a sua vida. E é nesta quarta-feira, desperta a fé, financeiros, problemas aonde você não vê solução, o nosso Deus tem a solução para a sua vida.

0: sua vida financeira restaurada para a glória de Deus. Nós vamos estar aqui, o servo de Deus, pastor Messias, às 7 da noite. Meu Deus do céu, vai ser tremendo o que Deus vai fazer. O que Deus, Ele vai agir. Desperta a sua fé. Em nome de Jesus, grandes coisas Deus, Ele vai operar. Novamente, Avenida Marechal Floriano Peixoto, número 6711, aqui em Curitiba, Paraná. Deus abençoe a todos. Vamos ouvir aqui testemunhos que falam sim sobre vida financeira. Pessoas que foram abençoadas, pessoas que receberam dinheiro na conta, pessoas que estavam desempregados e Deus abriu as portas, pessoas que queriam adquirir um bem, Deus colocou as mãos, Deus deu vitória. Ouça, acompanha. A qualquer momento nós voltamos trazendo os importantes avisos da obra de Deus. Falou com vocês, Senhor em Cristo, cooperador Christian Garcia.
1: Se aproxima aqui, irmão. O nome da senhora?
2: É Rita.
1: Qual foi a bênção, Rita?
2: Eu fui abençoada. O pastor Darcy me deu um voto do dízimo, né? E falou que Deus ia fazer uma surpresa para mim. Aí eu fiquei, passou 3 semanas e chegou uma carta do Banco do Brasil. Aí falando para mim ir lá, eu falei, mas Jesus, eu não tenho nem conta no Banco do Brasil, eu não devo para o Banco do Brasil nem nada. Aí eu peguei e fui, cheguei lá e falei para a moça, eu não tenho conta nesse banco aqui nem nada, mas chegou essa carta aqui. Aí ela olhou para mim, deu uma risadinha e falou, vamos ver se você está devendo aqui. Aí ela puxou lá e viu, eu tinha 12 mil reais. Eu não tenho palavra para agradecer.
1: Peraí, tinha 12 mil reais para a senhora?
2: É, sem conta.
1: A senhora não tinha conta no Banco do Brasil?
2: Não tinha nada.
1: Quem pode dar glória a Deus aí?
2: Não tinha nada.
1: Tá vendo só o que é o milagre de Deus? O pastor Messias colocou o voto do dízimo nas suas mãos.
2: Meu pai falou que eu ia ter uma surpresa, mas...
1: Ele falou que a senhora ia ter uma surpresa.
2: É, e eu não sabia o que era. Aí chegou essa cartinha lá em casa, lá...
1: Depois que o pastor Messias colocou o voto do dízimo na sua mão... E diz assim, ó, a senhora vai ter uma surpresa. Quanto tempo que demorou para essa surpresa acontecer?
2: Umas 2 semanas.
1: 2 semanas?
2: 2 semanas.
1: Então foi imediato?
2: Foi imediato.
1: A senhora recebeu uma carta do Banco do Brasil?
2: Banco do Brasil, não tem como.
1: Sendo que a senhora não tinha ligação nenhuma com o Banco do Brasil?
2: Não, eu nem mexo com isso, nada.
1: Não tinha nada de conta, nada.
2: Chegou a carta.
1: Chegando lá,
2: chegou
1: 12 mil reais para a senhora.
2: 12 mil reais.
1: A senhora pegou o dinheiro?
2: Peguei.
1: Glória a Deus.
2: Tirei o dízimo tudinho de tudo aqui.
1: Foi surpreendida?
2: Foi.
1: Foi grande a surpresa?
2: Foi. Não tem palavra para agradecer ao Senhor. Tem uma fé tremenda quando o pastor põe o voto do dízimo nas minhas mãos. Eu tenho uma fé muito grande.
1: Quando o pastor fala aqui, pode confiar, né?
2: É, mas eu confio.
1: Pode crer.
2: Eu posso, eu creio tudo.
1: Ele falou que Deus iria fazer um milagre e a senhora ia surpreender.
2: É, surpreendi, que eu nunca esperava.
1: E foi uma surpresa grande.
2: Foi uma surpresa.
1: Glória a Deus.
2: Aí, então eu agradeço e as palmas louvo o Senhor.
3: Meu irmão, seu nome?
4: Jorge.
3: Qual foi a bênção que Deus te deu na igreja Deus é Santo?
4: Meus irmãos, aqui na igreja Pentecostal Deus é Santo, eu alcancei uma grande bênção, que para mim era muito difícil. Eu consegui comprar um terreno. O Senhor foi me dando a bênção, eu tinha até mesmo uma causa na justiça, que estava muito difícil. E daí, nessa causa da justiça, eles me entregaram um terreno, que estava na causa, foi feito um acordo, e eles mandaram procurar um terreno, e eu procurei esse terreno, e conquistei esse terreno.
5: O senhor ganhou aqui na igreja Deus é Santo na campanha da quarta-feira.
4: Aqui na campanha da quarta-feira, quarta-feira do milagre, eu conquistei essa campanha desse terreno.
5: Amém. Qual é o valor desse terreno aí para esse povo que duvida do milagre financeiro?
4: O valor desse terreno hoje, meus irmãos, é de uns 140 a 180 mil reais.
5: E o irmão recebeu na igreja Deus é Santo?
4: Eu recebi aqui na igreja Pentecostal Deus é Santo.
5: Qual o conselho que o senhor tem para o povo de Deus que está aí pensando que não pode receber também este milagre, mas venha também receber aqui na campanha da Igreja Deus é Santo? Qual é o conselho que o senhor tem a dar para esse povo?
4: Olha, irmãos, venha fazer a campanha aqui nessa Igreja Pentecostal Deus é Santo, na quarta-feira.

0: Quarta-feira do milagre, tu vai ver o milagre na tua vida. Tu vai sentir mesmo um gostinho de um milagre financeiro.
1: Esse milagre que o senhor recebeu, o povo também vai receber aqui na Igreja do Santo.
0: Vai receber aqui na Igreja Pentecostal, Deus é Santo.
1: Amém, então. Seu nome e seu endereço?
0: Meu nome é Jorge. E o meu endereço é aqui na rua Fátima Bike 595, no Capão Raso.
1: Amém. Então, mais um irmão recebendo a bênção de Deus aqui na Igreja Pentecostal do Zé Santo, na campanha da quarta-feira. Deus abençoe.
2: Meu irmão, seu nome?
3: Benedito Gonçalves.
2: Irmão Benedito, compra a sua bênção.
3: A bênção é que a minha filha tinha uma conta de 6 mil reais, eu através de vindo aqui trazendo o nome dela, ela quitou por 2.900 a conta.
2: Então a filha tinha uma dívida de quantos?
3: 6 mil reais.
2: 6 mil reais. E irmão, fazendo as campanhas que da quarta-feira, a filha conseguiu quitar a dívida.
3: 2.900.
2: A dívida que era de 6 mil, ela pagou apenas 2.900.
3: 2.900. Então, foi 2.900 que ela quitou. Por isso eu agradeço a Deus pela bênção recebida, sabe?
2: Então ela ganhou uma bênção de 3.100 reais.
3: 3.100.
2: Através da campanha da quarta-feira.
3: Da campanha da quarta-feira.
2: Deus proveu.
3: Deus proveu, é. Foi a campanha, Deus proverá, então Deus proveu.
2: Glória a Deus. Palmas para Jesus, tá bem?
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5: O nome da irmã?
6: Ana Carla. Faz uma semana que o pastor tinha me apontado no banco e falado que eu iria receber uma bênção. Eu falei, meu Deus, eu já recebi tanta bênção, o que será que Deus tem preparado para mim, né? Um amigo meu chegou na frente da minha casa para mostrar o carro dele novo. E eu falei, nossa, se eu te falar que eu tenho um sonho de ter um Nivus, que é um carro de mais de 100 mil hoje, né? Ele falou, se eu te falar que na loja tem um carro, esse mesmo carro. Eu falei, deixa eu ver as fotos. Ele me mostrou um Nivus branco. Eu falei, bem assim, esse carro é meu. Ele falou, então amanhã a gente vai lá na loja olhar, pra ver se você gosta, né, pessoalmente. Cheguei na loja, bati o olho, olhei por dentro e falei, esse carro é meu, eu profetizo hoje. Precisava dar o sinal no dia, dei o sinal, no outro dia eu precisava ir no banco pra fazer o TED pra loja. Ali o inimigo já me colocou contra a parede, falando que o carro não seria meu, que já tinha outro vendedor que ia levar o carro. E eu falei, não, se Deus falou que era meu carro, é meu, eu vou levar esse carro pra minha casa. Aí eu consegui fazer o TED lá tudo certinho, em menos de 48 horas o carro tava comigo, mais um carro. Eu tenho esse, tenho um Ford Ka e uma moto do ano.
5: Foi falado aqui que Deus já te deu uma bênção. A revelação de Deus apontou que a irmã ia receber uma bênção. Olha só, quando vocês forem apontados aqui, ou revelados, vocês não ficam perguntando, mas de quê? Como? Da onde? Perguntando para você? Pergunta para Deus. Pergunta para Deus. Deus não é Deus de dúvida. Quando ele fala que vai dar, ele dá mesmo. Não importa para quem. Ele falou, vai dar, ele vai dar. Tá lá o carro.
6: Tá ali, tá no estacionamento ali. E eu falei, meu Deus, eu já ganhei tantas bênçãos. O que, que você tem preparado para mim? Ele me deu o carro dos meus sonhos. Branco, lindo, maravilhoso, mais de 100 mil reais.
5: Mais de 100 mil reais?
6: Mais de 100 mil reais.
5: Onde é que você vai botar dinheiro?
0: É Deus abençoando, né? Agora, deixa eu perguntar, a irmã mora onde?
6: No bairro Uberaba.
5: Tem sido abençoado aqui?
6: Muito, por isso que até eu perguntei, Deus, mais uma benção, o que, que você tem preparado pra mim? E era o carro dos meus sonhos.
5: Manda um conselho aí pra alguém que tá te ouvindo agora pela rádio.
6: Na verdade, tem que crer, orar, vir nas campanhas, cumprir todos os votos. Sou dizimista na igreja, fiel, e acompanho a obra, mas sempre com fé e orando bastante. Amém.
0: Agora vocês podem bater aquela salva de palmas para Jesus. Ele é maravilhoso.
2: Primeiramente, o nome do irmão?
7: É Rosival.
2: Qual foi a bênção, Rosival?
7: É, presbítero Jefferson, é segunda-feira agora. Eu tenho visto sempre as pessoas contar milagre aqui na Igreja de Deus é Santo, pessoas que recebeu, foi pagar uma dívida, já estava paga, apareceu o dinheiro na conta. Eu sempre orando para Deus, Deus fazer um milagre na minha vida assim dessa forma. E segunda-feira agora, eu estava com a minha esposa ali em casa, irmãos, pela glória. glória do Senhor Jesus. Eu fui puxar meu extrato bancário e segunda-feira agora eu vi que apareceu 22 mil reais na minha conta, para a glória do Senhor Jesus.
8: Apareceu 22 mil?
7: 22 mil reais.
8: Mas da onde que apareceu esse dinheiro?
7: Um dinheiro que eu não esperava, que eu não contava, que tinha na minha conta. Quando eu entrei no aplicativo da minha conta, estava lá 22 mil reais a mais na minha conta. Segunda-feira agora.
8: Vocês ouviram, irmãos? Irmãos de casa, olha o testemunho aqui do nosso irmão Rosival. E a campanha da quarta-feira, a campanha do milagre financeiro. Quem ouviu, igreja, o testemunho, diga glória a Deus. Diga glória a Deus, igreja. O irmão está na campanha da quarta-feira, campanha do milagre financeiro.
7: Glória a Deus, sempre nós participamos da campanha aqui da quarta-feira. E olha, foi um milagre muito grande, muito grande. Eu fiquei assim, maravilhado. Eu e minha esposa, ela não acreditou. A gente entrou de novo na hora, no aplicativo da conta. Você é que é isso mesmo? Não acredito, será que é isso mesmo? A gente viu, verificou, 22 mil reais a mais na nossa conta, para a glória do Senhor. Isso aconteceu nessa segunda-feira agora, na parte da tarde, fui entrar no aplicativo e estava lá, em nome de Jesus.
8: Então, apareceu 22 mil.
7: 22 mil reais.
8: Quem ouviu, diga glória a Deus. Irmãos, aqui na igreja pentecostal, Deus é Santo, acontece milagres como esse que você está ouvindo aqui. Que o irmão contando que apareceu 22 mil reais na conta dele nesta segunda-feira à tarde. Ele entrou no aplicativo, puxou o extrato e estava lá 22 mil reais. Deus faz isso e muito mais nessa igreja. Irmão Rosival, essa igreja tem uma unção de prosperidade, essa igreja tem uma unção de milagre. Irmão, é prova disso.
7: Essa igreja é uma igreja muito abençoada. Deus tem me abençoado muito aqui nesta igreja. E uma bênção assim, financeira, dessa proporção assim, de aparecer dinheiro na minha conta, nunca tinha acontecido, irmãos. E olha, eu vejo tantas pessoas contar essas bênçãos que Deus deu na vida dos irmãos que participam aqui das campanhas das quarta-feira. E eu fiquei muito maravilhado com essa dádiva, com essa bênção que o Senhor fez na minha vida. Glória a Deus. Então, assim, a gente não esperava isso. Não esperava. Mas Deus é maravilhoso. Deus não tem palavras para falar o que Deus faz na nossa vida aqui nessa igreja.
8: E o irmão sempre ouvia as pessoas contar milagres assim, né? Quem já ouviu aqui pessoas contando milagres de aparecer dinheiro na conta? Quem já ouviu, levanta a mão e diga glória a Deus. Ele também já ouviu e ele falou com Deus, né? Ele queria receber esse milagre também. E ele recebeu 22 mil. Glória a Deus. Amém. Está aí, contou a bênção dos 22 mil que apareceu na conta dele. Você que está vendo esse testemunho, vem para a igreja, Deus é Santo. A sua vida aqui.

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2: Olha, meus irmãos, está chegando a Convenção Nacional da Igreja Pentecostal Deus é Santo e você não pode ficar de fora desta grande conclave, este grande conclave onde Deus vai operar, curar, salvar, libertar, transformar vidas aqui na Igreja Pentecostal Deus é Santo. Então, você que está nos acompanhando, confirma para nós aí qual que é a sua localidade, aonde você está nos acompanhando e também se você vai estar conosco nesta convenção nacional que já é nesta sexta-feira.

neste momento, nós já vamos ler aqui as localidades dos irmãos, das irmãs que estão conosco aqui neste exato momento. Vamos ver aqui quem está conosco no YouTube e no Facebook também. Vamos ver aqui. Irmã Clarice de Lages, Cirlete de Carambeí, Cláudia, não falou a localidade, Alda, Presbítero Simeão, de Francisco S.A., Minas Gerais, Clarice da Água Verde, não, do Mercês, Diácono Daniel Francisco, é da onde? Irmão Presbítero Francisco, não, Simeão, né, falou que já fez o Pix para ajudar a obra de Deus. Deus abençoe, irmão Francisco, Presbítero Francisco. Francisco não, Simeão, estou com o Daniel Francisco e o Presbítero Simeão. Deus abençoe, Presbítero Simeão. Rosana, é da onde, minha irmã? Cleide conosco também, Jéssica. Quem mais está aqui conosco? Cleide do Novo Mundo, irmã Cleide. Aguardamos a irmã aqui nos 3 dias, hein? Desta convenção, em nome de Jesus. Desmarque qualquer outro compromisso para estar conosco, em nome de Jesus. Vai ser uma bênção. Vamos orar em prol da Cleide, né? E do filho Felipe. Vamos orar. Diácono Daniel Francisco, ele é de Rio Grande do Sul, Guaporé. Deus abençoe a sua vida. Isaías de Lages, Marcos Riba de Guaragi, Mistério Profundo, é da onde, meu irmão? Ou minha irmã, não sei. Luciano de Tibagi, Sueli, de onde? Cooper Clóvis de Laguna. Cooper Clóvis, nós já mandamos um WhatsApp por mão sobre a caravana. Manda para nós um vídeo, por gentileza. Jéssica de Sapopema, no Paraná, aqui também conosco. Vamos ver aqui, no Facebook. Irmã Silvana de Capão Raso, atenção Capão Raso, vai ser uma caravana daí, sábado, com destino aqui à sede. Irmã Silvana, estamos contando contigo, mulher de Deus. Marta, conosco, Aparecida, conosco também de Curitiba. Maria, de Caxias do Sul. Marta Pereira, é da onde, minha irmã? Juvenil, é da onde, meu irmão? Coloca aí a sua localidade. Neuza, aqui de Curitiba. Pedro, de Prudentópolis, no Paraná. Cleonice, de Coronel Domingos Soares. João Maria, de Coronel Domingos Soares. Isabel, é de Ponta Grossa. Não, é de Coronel Domingos Soares. Olha que benção. 3 pessoas aqui conosco, de Coronel Domingos Soares. Neuza Maria, está aqui conosco, de Porto Alegre. Clóvis, vai comentar aqui, né? Irmão, de preferência, se você puder colocar, mandar vários vídeos aí, todo dia, um dia, outro, claro, vídeos diferentes, mas essa convenção vai ser uma bênção, em nome de Jesus. Você está chegando agora, paz do Senhor Jesus. Irmã Maria Aparecida de Pinhais está aqui conosco. Deus abençoe cada um dos irmãos e irmãs que estão nos acompanhando neste exato momento. Deus abençoe a cada um dos irmãos. Não sei se o som está estourando ou não. Deixa eu ver aqui como é que está este som. Irmãos, faz um comentário aí. Está chegando bem aí para os irmãos o som ou está estourando? Se estiver estourando, fala para nós aí, por gentileza. Vai comentando aí, meus irmãos. Vai compartilhando estas lives para mais pessoas serem alcançadas por Deus. Eu não sei se vocês estão ouvindo uma chiadeira aí, ou é só aqui mesmo. Meu Deus do céu. Vai ficar assim hoje, mas depois vamos arrumar para chegar aí na melhor qualidade para os irmãos. Deus abençoe a cada um dos irmãos e irmãs que estão conosco aqui nesta live do dia de hoje. Fica aí conosco, meus irmãos, em instantes, com todos vocês, Pastor Darcy Messias, dando a continuidade aqui a esta live do dia de hoje. Irmã Cristiane conosco, irmã Clarista comentando que o áudio está bom, irmão Fábio de Umuarama, IPJC, Itacir de Caxias do Sul, e mais está conosco, está um chiado, mas não sei de onde também esse chiado, não. Deixa eu ver. Ah, achei o resultado aqui. Achei, meus irmãos. Agora não vai ter mais esse barulho, não. Melhorou?
Comenta aí, meus irmãos, em instantes, com todos vocês, Pastor Darcy Messias.

0: Vamos lá, meus irmãos! Agora melhorou, né? O som tá ótimo. Ficou sem aquele chiado, né? Irmão Clóvis, agora ficou bom, né? Deus abençoe. Uma Conceição de Apiaí, Nádia de Tibagi, uma Maria Batista, é da onde, minha irmã? De Mangueirinha, está aqui conosco nesta live do dia de hoje. Eu quero que você marque a presença aí. Eu quero que você interaja conosco durante toda esta live. Compartilhe estas lives, irmão. Segue aqui, comenta. Durante as lives, vocês marcam a presença. Também, quando a igreja posta aqui fotos, vídeos, interaja conosco, meus irmãos. É muito importante a interação dos irmãos conosco. Aí a plataforma do YouTube, do Facebook, vai entender que esses vídeos ou fotos que são postados aqui é importante. E assim, a plataforma vai fazer com que os vídeos cheguem a mais pessoas, fotos cheguem a mais pessoas. Então, vamos colocar mais aqui um vídeo dessa convenção com o presbítero Jefferson de Andrade. E nós já voltamos com todos os irmãos nesta live do dia de hoje.
1: 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Estamos em contagem regressiva para esses 3 dias de festa e festa espiritual. Nós estamos aqui na frente da nossa sede nacional, aqui na Avenida Marechal Floriano Peixoto, 6711, aqui no Auer, para despertar sua fé para este mês de julho. Marca na sua agenda 17, 18 e 19 do mês de julho, grande convenção, convenção denominada o esforço contra o esfriamento espiritual. Você e toda a sua família, vem estar conosco.
0: Olha só, meus irmãos, este convite é para vocês. Estamos aqui orando, jejuando, para que Deus venha operar maravilhas nesta convenção nacional contra o desânimo, contra a frieza, que muitas pessoas estão se esfriando da fé. Mas em nome de Jesus, você que está nos acompanhando, você vai estar presente. E não venha sozinho, não. Você que mora aqui em Curitiba, região metropolitana, você que vai vir com o seu carro, convida alguém para vir com você. Você que mora em outro estado, venha para cá. Você que pode vir, venha. Em nome de Jesus, eu estou fazendo a minha parte. Nas ruas, estou fazendo a minha parte, convidando as pessoas. E você que está ouvindo essa live, faz o seu esforço aí, em nome de Jesus. Convide mais pessoas para participar desses 3 dias, preferencialmente os irmãos estarem nesses 3 dias desta convenção. Vocês vão ver Deus operar, vocês vão ver Deus fazer coisas maravilhosas, almas serem salvas, libertas, transformadas pelo nosso Senhor e Salvador Jesus Cristo. Irmã Maria falou que o som, aquela chileira parou, né? Deus abençoe. Marta Pereira, é da onde, minha irmã? Fala para nós aqui a sua localidade. Vamos ver quem mais está aqui conosco. Irmã Iracema, lá de Lages. Irmã Daiane, de Mangueirinha. Eduardo Sorocaba. Deus abençoe. O diácono Daniel Francisco, ele é da Deus é Santo, né? Uma bênção. Numa concentração aqui em Caporé, eu recebi vitória da depressão e uma revelação do meu pai. Amém, que bênção, fica firme aí, meu irmão. Gerson, Viamão, Rio Grande do Sul, conosco. José Disseu, aqui também, conosco, nesta live do dia de hoje.

meus irmãos, vamos ler aqui as localidades. Os irmãos estão chegando aqui agora. Quem é essa pessoa aqui que tá falando que tá com dor no estômago? É da onde? Fala pra mim aí a sua localidade. Marinalva, o nosso aqui conosco, te abençoe. Amanhã tem na causa da justiça, Deus vai dar uma vitória aí, você vai ver. Silmara, de Colombo, tá aqui conosco também. Rosângela, também aqui presente nesta live. E pastor Messias, também aqui conosco já para fazer...

como eu tinha falado naquele momento, o pastor Cimicista está numa reunião agora, mas estará aqui com os irmãos iniciando essa live, o cooperador Christian, que vai começar esta live com todos os irmãos neste exato momento.

0: do Senhor Jesus, meus irmãos e irmãs, vamos orar, vamos clamar a Deus, vamos iniciar orando, buscando a presença do Senhor, até o pastor Messias estar aqui com vocês, o servo de Deus está resolvendo os assuntos da obra de Deus, e eu quero orar aqui agora, iniciar esta oração até o servo de Deus chegar, e eu creio que Deus tem algo para a vida de vocês através da vida do pastor Darcy Messias. Momento de oração, vamos falar com Deus.
1: É momento de oração, vamos falar com Deus.
0: Glórias e honras nós te damos aqui agora, meu Deus. Neste momento de oração, nós te pedimos a tua bênção, o teu milagre, a tua resposta. Deus, tu és um Deus do sobrenatural. Olha este povo, meu Deus, que está aqui agora orando. Olha este povo que ainda está adentrando nessa live. Eu te peço, pela tua bondade, infinita misericórdia, haja milagre, haja bênção, haja resposta, haja o sobrenatural. Alcança o teu povo aqui agora, alcança o teu povo aqui agora. Faz esse povo crer em milagre, crer em bênção, crer em resposta, meu Deus. Deus, se esse irmão não crê, se essa irmã não crer, se nós não crermos, a nossa oração vai ser em vão. Mas se nós crer e confiar, nós cremos que o Senhor há de responder, que o Senhor há de agir, que o Senhor há de operar. Deus Santo, Deus Eterno, Deus Justo, vai agindo aqui agora, vai operando aqui agora. Opera o milagre, opera a bênção, a resposta, Senhor. Em nome de Jesus, nós te pedimos aqui agora. Nós apresentamos este povo que está orando, que está clamando, que está em suas casas, em seus lares e até mesmo no trabalho. Deus, coloca as tuas mãos aqui agora. Alcança, alcança, meu Deus, quem está nos acompanhando pelo YouTube, pelo Facebook, meu Deus, pelo aplicativo, pela internet, alcança o teu povo, indiferente de idade, meu Deus, indiferente de região, de cidade, Deus, que todos venham ser alcançados pelo teu poder, que todos venham ser alcançados pela tua unção, nós te pedimos aqui agora um milagre, uma bênção, uma resposta, Espírito Santo de Deus, Espírito Santo da verdade, que haja mudança através desta oração, que haja bênção através deste clamor, que haja resposta através dessa humilde oração, meu Deus, não deixa nós orar uma oração vazia, não deixa, meu Deus, alguém orar e não sentir nada, alguém orar e não sentir a tua presença, Espírito Santo, que haja efeito nessa oração, que haja bênção através dessa oração, que haja milagre através desta oração aqui agora, Espírito Santo, aí tocando aqui agora, aí pelejando aqui agora, aí pelejando, Espírito Santo, desfazendo com toda a obra do diabo, toda a obra dos infernos, Espírito de Deus, Espírito Santo da verdade, é noite, meu Deus, é o início de uma semana, que essa pessoa, meu Deus, venha ter uma semana abençoada, essa pessoa, meu Deus, venha ter uma semana de resposta, uma semana de milagre, uma semana, o sobrenatural, meu Deus, que esse irmão, essa irmã, venha contemplar o teu agir, venha contemplar o teu operar, meu Deus, em nome de Jesus, nós te pedimos aqui agora, Espírito de Deus, Espírito Santo, coloca as tuas mãos, age, meu Deus, age, Senhor, age, Espírito Santo. Eu creio, meu Deus, no teu agir, no teu operar, no teu trabalhar aqui agora. Olha, sabe.

acontecerá que agora anime esse irmão, anime essa irmã, como o Senhor animou a Josué, meu Deus, com aquela palavra que soou naquele momento, uma repreensão, mas que surgiu efeito, meu Pai. O Senhor sabe como nos despertar, o Senhor sabe como despertar esse irmão, essa irmã. Desperta aqui agora, desperta aqui agora, faz ele voltar a crer em milagre. Faz ele voltar a crer em bênção, crer em resposta, em crer no sobrenatural. Esse irmão, essa irmã, que no passado cria tanto, confiava tanto, meu Deus, hoje em dia não confia mais. O tempo passou, os anos se passaram, e a frieza tomou conta, o comodismo tomou conta, o mundo foi entrando dentro do coração, a incredulidade entrou, invadiu o coração dessa pessoa, mas que nessa noite de oração, esta frieza, essa incredulidade, venha ir embora em nome de Jesus, ó Pai, que haja espaço para fé, que haja espaço para ânimo, que haja espaço para confiança, meu Deus. Glórias nós te damos aqui agora, glórias nós te damos aqui agora, Espírito de Deus, Espírito Santo, vai agindo aqui agora, vai pelejando aqui agora, peleja, meu Deus, peleja, Jeová, peleja, Espírito Santo, nós cremos no teu agir, nós cremos no teu operar, Espírito Santo, eu te peço aqui agora, a bênção para o teu povo, o milagre para o teu povo. Quem está enfermo, venha ser curado, meu Deus. Quem está oprimido, venha ser liberto, meu Pai, em nome de Jesus. Deus, coloca as tuas mãos, ó Pai, de acordo com a necessidade de cada um, ó Pai. Deus, o Senhor sabe o que cada um precisa, o que cada um necessita. Se é porta aberta, o Senhor vem abrir a porta. Se é uma resposta, o Senhor venha dar a resposta. Não deixa dúvida entrar neste coração, não deixa. O teu sangue tem poder aqui agora. O teu sangue tem poder aqui agora. Espírito de Deus, Espírito Santo, age aqui agora. Vai agindo, vai operando, meu Deus. Opera o milagre. Opera o milagre, meu Deus. Deus, eu te peço aqui agora, repreenda todo o mal, toda a seta do diabo, toda a seta do diabo, essa pessoa que pensa que é incapaz, essa pessoa que pensa que não tem como, não tem jeito, não tem solução. Espírito Santo, coloca as tuas mãos aqui agora. Deus, essa pessoa que não vê capacidade em si mesmo para agir, para fazer algo, Deus, coloca as tuas mãos aqui agora. Deus, coloca as tuas mãos aqui agora. Deus, nós vemos pela Bíblia, ó Pai, Davi não era capacitado, mas o Senhor capacitou. Capacita esse irmão, capacita essa irmã. Deus, coloca as tuas mãos aqui agora. Coloca as tuas mãos aqui agora e levanta. Levanta pessoas com coragem, pessoas com ânimo, pessoas com fé, meu Deus, pessoas que não vão olhar para o gigante com covardia, mas com coragem. Espírito Santo, o sangue tem poder. Pessoas que não se arriscam em fazer o que é correto, o medo toma conta. O sangue de Jesus tem poder. A vida não caminha, os projetos não se realizam, e não é porque o Senhor não quer, é porque a pessoa muitas vezes não tem um ato de fé, uma atitude. Deus, coloca as tuas mãos aqui agora, repreenda este mal, repreenda esse impedimento. É algo dentro da pessoa, é algo na mente, é um pensamento que limita, é um pensamento limitante. O teu sangue tem poder aqui agora, o teu sangue tem poder aqui agora.
este pensamento, muda esse pensamento, essa pessoa que já ouviu tantas palavras de humilhação, essas pessoas que já ouviram tantas palavras, que trouxeram esse desânimo, esse pensamento de incapacidade, repreenda aqui agora, repreenda aqui agora. É alguém que ouviu desde criança que não ia ser ninguém, que nunca ia dar certo, queria ser igual fulano, igual Beltrano, queria ser igual pai, igual mãe. O sangue de Jesus tem poder, transforma essa vida aqui agora, transforma essa vida, essa pessoa que a vida não caminha, e a inveja tomando conta. O sangue de Jesus tem poder, Deus, ou algo terrível que é a inveja, nós te pedimos aqui agora, repreenda a inveja em nome de Jesus, repreenda a inveja em nome de Jesus, o teu sangue tem poder, a inveja que teve contra a vida de José, e hoje em dia está na vida de tantas pessoas. O sangue de Jesus tem poder, o sangue de Jesus tem poder, age agora. Peleja agora, trabalha aqui agora, vai trabalhando Espírito de Deus, vai trabalhando Espírito Santo, a verdade, aleluia, trabalha aqui agora, trabalha aqui agora, vai trabalhando, vai tocando, vai transformando vidas aqui agora. Deus, eu creio em pessoas sendo tocadas aqui agora, através dessa oração, em pessoas que a mente está sendo transformada, pessoas que estão tendo coragem aqui agora, ânimo aqui agora, Deus, pessoas que vão levantar a sua cabeça nessa terça-feira e vão à luta e vão à guerra, sem medo, sem a covardia. Deus, eu creio aqui agora no teu agir, no teu operar. Levanta, levanta, consagra, abençoa aqui agora o teu povo, a tua igreja, essa obra, meu Deus, esse ministério. Levanta, levanta, homens e mulheres de coragem, meu Deus, para fazer a tua obra. Espírito Santo, não deixa, meu Deus, não deixa, Espírito Santo, a covardia e o medo entrar dentro deste coração, ó Pai. Aí agindo aqui agora, aí pelejando aqui agora, aí pelejando, Espírito de Deus, aí pelejando, Espírito Santo da verdade, eu creio, o teu agir, no teu operar, meu Deus, eu creio aqui agora, é no sangue de Jesus, ó Pai, haja resposta, haja milagre, meu Deus, haja aqui agora, em nome de Jesus, Senhor, aí despertando aqui agora, Deus, haja um despertamento aqui agora, Deus, haja um despertamento aqui agora, Deus, faz essa pessoa permanecer nessa live, ó Pai, em nome de Jesus, Deus, faz essa pessoa crer e confiar no poder da oração dele, no poder da oração dela, Espírito Santo, Espírito de Deus, haja aqui agora, peleja aqui agora, vai pelejando, vai agindo, vai operando, em nome de Jesus, em nome de Jesus, em nome de Jesus, ó Pai, opera um milagre aqui agora, desperta aqui agora, desperta aqui agora, irmãos, irmãs, sendo despertados aqui agora por Deus, em nome de Jesus. Deus vai trabalhando aqui agora, vai levantando aqui agora, aleluia, levanta, meu Deus, levanta, ó Pai, levanta, meu Deus, essa pessoa, eu já tinha desistido, já tinha desanimado dos seus sonhos, dos seus projetos, e até mesmo do seu chamado. Pessoas estavam prestes a desistir, prestes de jogar tudo pro alto. Deus, coloca as tuas mãos aqui agora, Deus, coloca as tuas mãos aqui agora, Deus, vai agindo aqui agora, aleluia, oh glórias nós te damos, aleluia, glórias nós te damos aqui agora, Espírito de Deus, Espírito Santo, peleja, opera, trabalha, levanta, consagra, Deus, alcança este povo aqui agora, aí alcançando, este povo desanimado, esse povo de cabeça baixa, esse povo prostrado, meu Deus, diante das derrotas, ó Pai, não deixa a pessoa pensar que uma derrota
significa a vida inteira perdida, as coisas não terem dado certo como ele, como ela pensou, ele e ela já pensar que é o fim. O teu sangue tem poder aqui agora. Deus levanta, aleluia. Deus levanta aqui agora. O Senhor colocou isso dentro de mim aqui agora, para orar em prol do teu povo, aleluia. Eu creio, Espírito Santo, no teu agir, no teu operar, meu Deus. Espírito de Deus, Espírito Santo, Espírito Santo, age aqui agora. Peleja aqui agora, Deus, eu quero orar aqui agora, pelos enfermos, pelas pessoas doentes, ó Pai, pelas pessoas imacumbadas, pelas pessoas enfeitiçadas, Jesus, cura agora, meu Deus, cura agora, ó Pai, que essa pessoa que está enferma, enferma, venha colocar a mão sobre a sua enfermidade, e venha ser curado, curado aqui agora, pelo poder de Deus, pelo poder de Deus, pelo seu poder, ó Pai, aí curando o teu povo aqui agora, Deus, o Senhor é onipresente, o Senhor está em todos os lugares, o Senhor está aqui conosco, e também está aí onde esse povo está neste momento, alcança, alcança com a cura, alcança com a cura, alcança com o milagre, alcança aqui agora em nome de Jesus, ó Pai, alcança com o milagre, com a cura, aí curando, meu Deus, aí curando aqui agora da diabetes, aí curando aqui agora da labirintite, aí curando aqui agora do câncer, aí curando aqui agora, meu Deus, da gastrite, aí curando aqui agora, meu Deus, de todas essas enfermidades, a leucemia, meu Deus, a anemia, aí curando do tumor, cura aqui agora. Cura aqui agora, essa pessoa que fez bateria de exames ainda hoje, está com essa preocupação, que o Senhor venha arrancar essa preocupação aqui agora, que o Senhor venha agir aqui agora, em nome de Jesus, age, age, meu Deus, age, Espírito Santo, aí agindo, meu Deus, curando, curando o teu povo, curando o teu povo, curando agora, e toda enfermidade venha ir embora, em nome de Jesus, ó Pai, essa pessoa que está sofrendo, está padecendo, fez inúmeros exames e nada aparece, repreenda esse demônio aqui agora, esse demônio aqui agora, meu Deus, e coloca a enfermidade não aparece nos exames, o teu sangue tem poder aqui agora, Jesus queima aqui agora, Jesus queima aqui agora, olha essa pessoa com a mão sobre a enfermidade, e essa enfermidade é algo espiritual, meu Deus, não é algo natural, não, não é algo do corpo, não, é algo mandado, é algo espiritual, repreendo aqui agora, em nome de Jesus, Senhor, repreendo aqui agora, aí queimando, Jesus queima, aí queimando, Jesus queima aqui agora, aí queimando, Jesus queima aqui agora, queima, Jesus queima, toda enfermidade mandada, o sangue de Jesus te repreenda, Satanás, o sangue de Jesus te queima aqui agora, demônio maligno, o sangue de Jesus te queima aqui agora, aí te embora Satanás, aí te embora demônio, aí te embora macumba, aí te embora em nome de Jesus Cristo, solta essa vida aqui agora, solta essa vida aqui agora, demônio, que colocou essa enfermidade em forma hereditária, o Senhor te repreenda aqui agora, essa enfermidade que vem do avô, do pai, e agora para o filho, o sangue de Jesus tem poder, essa família que já morreu tantas pessoas com câncer, o sangue de Jesus te repreenda aqui agora, Jesus queima aqui agora, Jesus queima aqui agora, o demônio câncer, aí queimando aqui agora em nome de Jesus, esses demônios, e coloca enfermidade, o Senhor te repreenda aqui agora, Satanás, o Senhor te queima aqui agora, o sangue de Jesus te repreenda, o sangue de Jesus te repreenda, solta aqui agora essa pessoa, solta aqui agora essa casa, essa família, aí soltando, não pedido,
É uma ordem, em nome de Jesus. Não adianta você se esconder dentro dessa casa, não adianta você se esconder dentro dessa vida, o sangue de Jesus te repreenda, adianta, Satanás, não adianta. Jesus queima agora, Jesus queima agora, Jesus queima agora, aí queimando Jesus, aí repreendendo aqui agora, aí desfazendo todo mal aqui agora. Jesus, eu creio no teu agir, ó Pai. Eu creio no teu operar, eu creio, vai-te embora, Satanás, vai-te embora, em nome de Jesus não resista, em nome de Jesus não resista, solta, solta essa vida aqui agora, vai saindo, vai soltando, vai saindo agora, em nome de Jesus, coloca tudo para fora, Satanás, toda nojeira, toda macumba, toda obra do vudu, toda obra da magia negra, o daquilo feito no cemitério, na mata virgem, nos oceanos, na praia, o sangue de Jesus te repreenda, o sangue de Jesus te queima aqui agora, o sangue de Jesus te queima, você quer receber o sangue, Satanás, você quer receber o sangue de galinha, sangue de bode, o Senhor te repreenda aqui agora, em nome de Jesus, solta essas vidas, solta, solta, vai soltando, vai saindo, solta. Você que está com a foto dela, Satanás, lá naquele cemitério. Você que está com a foto dessa família lá naquele cemitério. E junto com essa foto, essas velas pretas e vermelhas. O sangue de Jesus te queima aqui agora. O sangue de Jesus te queima aqui agora. O sangue de Jesus te repreenda aqui agora. Aí saindo, Satanás. Aí saindo, demônio, saia. Saia, saia. Isso, vai saindo, vai saindo, vai soltando. Aí colocando tudo para fora em nome de Jesus. Jesus, há poder no teu sangue, Senhor. Eu creio na libertação. Jesus, repreenda agora. Vai-te embora, Satanás. Vai-te embora agora. Aí saindo agora, saia, saia, saia. Ora você também, irmã, irmã, em nome de Jesus, ora, expulsa, creia. Aí saindo toda enfermidade, o daquilo que foi mandado, o daquilo que não aparece nos exames, aí embora agora, aí saindo agora. Aí saindo pelo sangue de Jesus, saia. Jesus, coloca as tuas mãos aqui agora. Jesus, repreenda todo o mal aqui agora. Jesus, age aqui agora. Senhor, peleja aqui agora. Senhor, trabalha aqui agora. Senhor, estende as tuas mãos aqui agora. Senhor, coloca as tuas mãos aqui agora, ou do mal saia. Jesus, alcance essa família, esse espírito de enfermidade já foi embora dessa casa, aleluia. Jesus, nós cremos no milagre, oh meu Deus, nós cremos. E você crê, irmão, irmã, vai deixando um comentário que você crê no seu milagre. Jesus, coloca as tuas mãos aqui agora. Jesus, age aqui agora. Jesus, peleja aqui agora. Jesus, usa o teu servo aqui agora, o pastor desse Messias, no prosseguimento dessa oração. Jesus, aleluia, eu creio na vitória para essa casa, eu creio, eu creio, eu creio, eu creio, meu Deus, coloca as tuas mãos, coloca as tuas mãos, coloca as tuas mãos, Deus, usa o teu servo, dá vitória aqui agora, dá vitória aqui agora.

grande, eterno e poderoso Deus. Aonde tiver uma pessoa doente agora, ela vai ficar curada. Aonde tiver uma pessoa enferma agora, em nome de Jesus, ela será curada agora. Senhor dos Exércitos, em nome de Jesus Cristo, onde tiver uma pessoa agora desenganada da medicina, onde tiver uma pessoa desenganada, será curada agora, curada pelo sangue de Jesus, curada pelo poder do nome de Jesus. Onde tiver pessoa com câncer, onde tiver pessoa cega, muda, paralítica, meu Deus, em nome de Jesus, em nome de Jesus agora, onde tiver pessoa que o casamento dela tiver acabado, o Senhor vai reconstituir, meu Deus, por favor, por bondade e misericórdia, meu Deus, em nome de Jesus, meu Deus, onde tiver pessoa caída nas drogas, caída na bebedeira, Deus, o Senhor é poderoso, todo poderoso, para fazer um milagre, para fazer uma cura milagrosa, para fazer algo que só Deus pode fazer, em nome de Jesus, em nome de Jesus, em nome de Jesus, Deus, em nome de Jesus, há poder no nome daquele que vive e reina para sempre, Senhor da glória, há poder, ó Deus, há poder no teu nome, e no teu nome agora, Deus, no teu nome agora, no nome do meu Deus, nós ministramos agora a bênção de Deus, a bênção que enriquece e não acrescenta dores. Haja milagre agora em todas as áreas, haja milagre espiritual, haja milagre financeiro, haja milagre de cura, haja milagre na vida conjugal, sentimental, haja milagre, em nome de Jesus, haja milagre, haja milagre, haja milagre, haja cura, haja solução espiritual, haja solução na área financeira, em nome de Jesus, em nome de Jesus, haja milagre na família, haja milagre de cura, milagre de cura, milagre de cura, em nome de Jesus Cristo agora, Espírito Santo, derrama agora uma bênção, uma vitória, uma libertação, me dá uma palavra, Deus, me dá uma palavra, uma palavra poderosa, uma palavra ungida, consagrada, uma palavra cheia de poder, de unção, de milagres, milagres, milagres, milagres, em nome de Jesus, milagres, em nome de Jesus, milagres, em nome de Jesus, milagres, milagres agora, hoje, aqui agora, milagres, milagres, milagres, milagres, em nome de Jesus, milagres, em nome de Jesus, milagres, em nome de Jesus, milagres.

torno da nossa igreja, onde tem uma igreja, Deus é santo, onde tem um crente, um pastor, um obreiro, uma obreira, um membro, onde tem, meu Deus, uma pessoa que frequenta a nossa igreja, uma pessoa que faz campanha na nossa igreja, meu Deus, haja milagre, meu Deus, haja milagre, meu Deus, haja milagre, meu Deus, haja milagre, haja milagre, haja milagre agora, na vida de todos que estão orando conosco agora, haja milagre na vida de todos que estão orando, e aqueles da família que não estão orando, mas nós estamos agora apresentando eles nas mãos de Deus, nas mãos de Deus, em nome de Jesus, nas mãos de Deus, em nome de Jesus, milagres, milagres, milagre na nossa reunião de obreiros, milagre na reunião de obreiros, Senhor, meu Deus, milagre na convenção, esses três dias, oh meu Deus, oh Senhor, oh Espírito Santo, oh meu Deus, derrama, derrama algo, algo novo, diferente, algo que vai impactar, que vai fazer o povo sair dessa convenção renovado, renovada, alegre, feliz, contente, cheio, cheia de fé, cheia do Espírito Santo, cheia de ânimo, meu Deus, renova a nossa igreja, renova, renova o teu povo, Deus, os obreiros, membros e todos que estarão conosco, que esses três dias sejam dias de milagres em nome de Jesus. Em nome de Jesus, para a glória do Pai, do Filho e do Espírito Santo.

glória. Graças a Deus. Povo de Deus. Povo de Deus, povo da fé. Eu vou fazer mais uma oração aqui agora. Eu queria e quero que você chame alguém agora para receber essa oração. Porque eu vou fazer uma oração aqui agora. Para Deus abençoar nessa parte aqui, ó. Eu vou orar para Deus fazer milagre aqui hoje. Em nome de Jesus. Milagre hoje, agora. Milagre na área do dinheiro. Milagre na área do dinheiro. Quem é que não precisa do dinheiro? Eu preciso de Deus. Ah, irmão, todo mundo trabalha por causa de dinheiro, gente. Todo mundo trabalha por causa de dinheiro. Obrigado, pastor Raimundo. Se você tiver dinheiro, você ia trabalhar? Ah, eu tenho dinheiro, eu estou trabalhando. Então, por quê? Para não perder, não perder. Mas olha aqui, ó, antes de eu orar com vocês, eu vou falar alguma coisa aqui agora, mas antes, prepara aí para você tomar posse de uma notícia maravilhosa. Ah, dinheiro não vai preencher meu coração. Então quer dizer que a falta de dinheiro vai preencher? Quer dizer que a falta de dinheiro vai preencher teu coração? Não, quem vai preencher meu coração é a presença de Deus. É a presença de Deus que vai preencher meu coração. Meu querido, meu irmão, é mais fácil a presença de Deus preencher teu coração com dinheiro do que sem dinheiro. Como assim, pastor? Você imagina você devendo. Como é que você vai sentir a presença de Deus devendo? Gente cobrando de você.

Como é que você vai sentir a presença de Deus com o aluguel atrasado? As prestações da casa, do carro atrasado? Como é que você vai sentir a presença de Deus? Um exemplo aqui, sem dinheiro para comprar comida, os filhos chorando. Aí você vai estar falando língua estranha. Oh, que alegria. Eu estou sentindo um gosto na minha alma porque meus filhos estão passando fome. Ah, eu estou sentindo uma alegria porque as prestações do carro estão atrasadas. Ah, eu estou sentindo uma coisa, a melhor coisa, porque a casa está aí com a construção parada. Ô irmão, escuta isso aqui. Que tem gente que é difícil você mexer com ele. Ele não tem nada, ele não está preocupado em ter, mas ele vai dar trabalho para os outros. Ele vai pedir emprestado para o pai, para a mãe, para o sogro, para a sogra, para o irmão. Porque sem dinheiro ninguém come não, meu senhor. Como é que você vai comer sem dinheiro, irmão? Você vai chegar num lugar aí, você está viajando e encosta o carro aí, você não tem dinheiro para colocar a gasolina no carro, você não tem dinheiro para fazer um lanche para comer. Agora você vai dizer que você vai ser feliz, que você é alegre, que você está cheio. Ah, para com isso. Vou lá, Piscina Messias, contigo agora um minuto. Eu volto falando aqui agora. Vou lá, Piscina, testemunho, Piscina, vamos lá.

0: aqui do lado esquerdo, tem alguma coisa aqui dentro. Tem. Aqui dentro tem alguma coisa escondida aí. A hora que rebentar, tarde demais. Mas hoje Deus está mostrando para arrancar esse troço pela raiz. Arrancar pela raiz. Aqui na região do útero dela, de barriga, que ovário, trompa, tem um cisto escondido aí, ó, do lado esquerdo. Sabe como é que eu estou vendo? Pelo raio-x de Deus da minha vida. Se ela botar a mão assim, ó, com cuidado, lado esquerdo, vai procurando, que ela vai achar uma carne estranha aí dentro, do lado esquerdo, da região do útero, que assim, ó, ó. Faz assim para você ver, faz assim. Aí, faz para você ver. Vai procurando, que você vai achar um troço aí que estava escondidinho, caladinho. Quando descobrisse, já estava tarde demais. Mas agora Deus vai queimar esse troço aqui agora. Pode fazer assim, você vai achar. Hã?
1: Já achou?
0: Olha aí, tá vendo? Tá vendo como é que a coisa funciona aqui? O Espírito Santo de Deus ele atua nessa igreja aqui de um modo diferente. Vocês estão vendo? Quem está vendo aí? Quem está vendo aí, levanta a mão, irmão. Glória a Jesus. Bota a mão para cá, toda a igreja. Se anima aí, irmão. Se anima, irmão. Vamos. Se coraja aí, igreja. Bora, Deus está operando. Vocês estão calados. Lá longe. Levanta a voz, diga queima. Fala. Fala mais alto, diga queima. Nome de Jesus. Nome de Jesus. Nome de Jesus. Nome de Jesus. Nome de Jesus. Esse caroço, esse tumor, estava escondidinho aí dentro, vai desaparecer, agora, agora, em nome de Jesus, agora, desapareça. Quero ver o povo, quero ver o povo. Cadê a voz da igreja? Nome de Jesus, em nome de Jesus, em nome de Jesus.
1: Vamos ver se sumiu. Vamos ver se tem caroço aí ainda. Vamos ver se dá. Tá. Hein?
2: Não tem mais, aleluia.
0: Sumiu. Olha, tá vendo? Ela disse que não sabia, não. Não sabia, não. Dá um glória a Deus aí, confia.
3: Glória a Deus. Vamos fazer oração? Vamos orar, povo de Deus. Para essa semana, para esse mês. A gente vê alguém aqui alegre, feliz, contente, diz, olha, eu estava numa luta, numa batalha, numa guerra, uma peleja, pastor Messias, devendo, conta atrasada. Mas não é só isso também, meus irmãos, não é só atraso, mas também investimento. Parece que a gente só fala de luta, de batalha, de sofrimento, de dor, não. E investimento, irmão, comprando, vendendo, ganhando dinheiro, é pecado? É pecado quem ganhar dinheiro? Priscila, cadê o povo aí, Priscila? Cadê as bênçãos de Deus na nossa vida? Escuta aqui, quando eu vim para a igreja, eu via o povo falar assim, crentes são os coitados. Crentes são os analfabetos. Crentes só tem pobre na igreja. Essa cultura ficou na minha cabeça que era pecado ter as coisas. Era pecado a gente ter as coisas, os crentes ter as coisas. A igreja só tinha aquele povinho, parece, na cabeça do povo, só um povinho miserável, um povinho lixo, um povinho coitado, um povinho sem prestígio, sem valor. E na minha cabeça era aquilo. Mas depois, com o passar do tempo, eu aprendi, vamos orar, eu aprendi, eu queria orar aqui com 115 pessoas. Eu quero orar, traga mais alguém aqui, que esta semana, pelo poder de Deus, pela palavra de Deus, pelo poder de Deus, e pela minha fé e pela palavra de Deus na minha boca. Essa semana vai ter alguma coisa nova. Esse mês vai ter alguma coisa nova. Em nome de Jesus. Traga aqui, eu quero orar com 115 pessoas agora. A oração da riqueza de Deus. A oração da prosperidade. Se você não gosta de prosperidade, se você não gosta de dinheiro, se você não gosta de ter as coisas, então você não precisa orar comigo. Você que gosta de viver devendo, você que gosta de viver pagando aluguel, você que gosta de ficar pagando contas atrasadas, então não ore comigo não, tá bom? Você que gosta de viver passando necessidade, de ser cobrado, de alguém bater na sua porta te cobrando, então você não ora comigo não. Mas você que diz assim, eu creio nos milagres de Deus, eu quero viver o melhor de Deus nessa terra enquanto eu viver aqui, eu quero viver na presença de Deus, eu quero viver na presença de Deus, na fé, comendo o melhor de Deus para essa terra. Aí eu não vou levar nada? Não vai levar nada, mas deixa para os seus filhos. Deixa para os seus filhos uma herança. Deixa. E outra coisa, quando a gente chega a uma certa idade, passou dos 60, 70, você tem que aproveitar a vida, irmão. Tem que aproveitar a vida, comer, passear, se pode. Já trabalhou tanto, já lutou tanto, já sofreu tanto trabalhando quando era jovem. Agora, depois que você tem as coisas, você tem a idade, e aí não aproveita a vida? Não aproveita a vida? Vamos aproveitar a vida? Não aproveitar o mundo, não aproveitar a vida. Eu vejo uns velhos aí igual eu, mais velho que eu um pouco. Cabecinha branca, uns carequinha, cabecinha branca, montado aqueles carrões, carro de 200 mil, 300, falei, mais do que certo, mais do que certo, ele é a velhinha dele, mais do que certo, já lutou tanto, já batalhou tanto, agora tem que comer bem mesmo, tem que aproveitar a vida, passear, tem que aproveitar a vida, comer do bom e do melhor, a vida é assim, aprenda o segredo da vida. Aprenda o segredo da vida, irmão. Tem gente que trabalha, trabalha, trabalha, trabalha, trabalha, trabalha, trabalha, não tem nada. E outros que tem, mas não aproveita. Morre, não aproveitou nada. Quem vai aproveitar é quem não trabalhou. Ele trabalhou para os outros, deixou para os outros. Ele que trabalhou não desfrutou. Quem vai desfrutar é quem não trabalhou. Ah, que cultura é esta? Quem vai desfrutar, quem vai aproveitar daquela riqueza é quem não trabalhou. Ele que trabalhou, que deu a vida, aí está aí sofrendo até na última hora. Aí quando não aguenta mais, aí já está morrendo. Está trabalhando até não aguentar mais. Quando não aguenta mais, aí já tem a morte encostando. Não, gente, vamos viver a vida na presença de Deus. Vamos ser liberto, vamos ser transformado, vamos ser conhecedor da palavra de Deus. Não estou falando que o velho tem que largar a velha dele, arrumar uma menininha de 15, 18 anos, não. Isso aí não, isso é pecado. Não estou falando que ele tem que largar a mulher dele e arrumar outra, e hoje com uma, amanhã com outra. Não, isso aí é coisa do capeta, coisa do maligno. Estou falando para aproveitar a vida. Em nome de Jesus, vamos orar? Senhor nosso Deus e Pai, em nome do Senhor Jesus, em nome do Pai, em nome do Filho, em nome do Espírito Santo de Deus, Senhor da glória, meu Deus dos céus, meu Deus da glória, abra nossa mente, abra o nosso entendimento, meu Deus. Meu Deus, dá a nós o dom da riqueza, o dom da sabedoria, o dom da inteligência, o dom da bênção de Deus na nossa vida, em nome de Jesus, em nome de Jesus Cristo, Salvador. Senhor da glória, Espírito Santo da verdade, meu Deus e meu Pai, abençoai, dai-nos o dom da vida, dai-nos o dom da vida, o dom de viver, o dom de aproveitar a vida na presença de Deus, em nome de Jesus, abre as portas, Senhor, meu Deus, abre as portas para o teu povo, abre os caminhos fechados, os negócios, oh meu Deus, Senhor, abre o nosso entendimento, a nós entender os mistérios de Deus, aleluia, entender as grandezas de Deus, as maravilhas de Deus, Senhor da glória, Espírito Santo da verdade, meu Deus, abençoa, abençoa, Senhor, abençoa, meu Deus, esta casa, esta família, este lar, abençoa esse homem que trabalhou a vida toda, dá ele, meu Deus, o privilégio, dá ele o privilégio de aproveitar, de desfrutar do seu trabalho, do seu esforço, Senhor da glória, Espírito Santo, esse casal que trabalhou a vida toda, esse casal que lutou a vida toda, esse casal que trabalhou, que passou fome, necessidade, aperto, apuro, que vieram de famílias pobres, de famílias humildes, simples, meu Deus, esse casal que lutou, abençoa agora, que a vida deles sejam bênção, que a vida deles sejam vitórias, vitórias, vitória, vitória, vitória, vitória, saúde e prosperidade, saúde e prosperidade, saúde e prosperidade, saúde e prosperidade, saúde e prosperidade, saúde e prosperidade, e salvação, salvação, salvação, esta semana, este mês, em nome do Deus de Abraão, o Deus de Isaac, o Deus de Israel, em nome do Deus de Elias, o Deus de Enoque, em nome do Deus Pai, Filho e Espírito Santo, haja milagre, haja milagre, haja milagre, meu Deus, haja milagre, haja milagre, haja milagre, Senhor, nesta casa, nesta família, nesse lar, haja milagre, meu Deus, haja milagre, haja riqueza, prosperidade, saúde e temor, e santidade, e zelo, e compromisso com Deus, Senhor, abençoa a nossa igreja, que a nossa igreja seja uma igreja rica em bênção, uma igreja rica em bênção, uma igreja abençoadora, uma igreja próspera, uma igreja que tem uma palavra poderosa para mudar o povo, mudar a mentalidade, os pensamentos, enriquecer o povo das bênçãos de Deus, no nome de Jesus, Pai. Essa reunião de obreiro, essa convenção agora, sexta-feira agora, sexta-feira agora, essa semana, sábado e domingo, meu Deus, que seja um mover, que seja um agir de Deus, que seja algo grande de Deus, em nome de Jesus. Sexta-feira, pastor Jefferson, auxiliando o pastor Paulo, no altar, Deus, às 7 da noite, no sábado à noite, a minha pequena e fraca pessoa, meu Deus, abençoa, usa a minha vida, uma palavra poderosa, uma palavra ungida e consagrada, meu Deus, no domingo de manhã, aquela reunião milagrosa, aquela reunião, meu Deus, coloca na nossa cabeça, na nossa alma, na nossa mente, no nosso entendimento, meu Deus, coloque em nós algo novo, Senhor, à tarde, encerrando, com chave de ouro, usa o teu servo, o pastor Saavedra, lá do Rio Grande do Sul, usa ele com poder, usa ele com palavras poderosas, com graça, em nome do Pai, do Filho e do Espírito Santo de Deus, amém e amém e amém. Agora, olha isso aqui, irmãos, ó, olha, olha, olha que milagrão aqui, ó. Olha que milagrão que você vai ouvir agora. Eu já volto com vocês. Olha esse homem aí, ó. Olha ele aí, ó. Parece que estava morto. Olha aí, olha ele andando aí, ó.
4: Andando bem, viu?
3: Olha ele andando aí perto dos netos aí, ó.
4: Olha, tá andando.
3: Antes parecia que ele estava morto. Estava o quê, Priscila? Desenganado. O que, que ele tinha, Priscila? Câncer. O homem ressuscitou, então. Olha aí, irmão. Olha aí, irmão. O homem que estava desenganado. Olha aí, brincando com as crianças aí, ó. Parecendo uma criança, olha aí. Ó, correndo. Correndo com as crianças aí, junto com as crianças aí, ó. Você tá vendo? O que Deus faz? Olha o que Deus opera. É o que Deus vai fazer nesta convenção. Esse homem estava morto. E Deus ressuscitou ele. Cadê a família dele? Ele é da onde, Priscila?
4: Tá com frio, velhinho, mas...
3: Será que tem alguém agora para ligar para nós aqui, para conversar conosco, mandar um áudio, dizer, esse é meu pai, é meu avô, e dizer, olha, ele estava assim, assim, assim, estava desenganado, estava com câncer, eu não sei qual é a doença que ele estava. Tem alguém agora que está nos acompanhando para dizer assim, é meu pai... 42, olha aí. Ô Edson Ferreira, manda para nós um áudio aqui agora. Manda um áudio para nós aqui agora. Olha aí um homem brincando com as crianças, Priscila Messias da Silva. Então nós estamos aguardando aqui agora o áudio de alguém que representa esse senhor que estava doente, desenganado. Então nesta convenção, sexta-feira, sábado e domingo, nós vamos ter aqui o sobrenatural de Deus. O sobrenatural de Deus. Querida igreja, querido povo de Deus, Deus só faz na nossa vida aquilo que nós cremos. Deus é assim, ó, ele vai além da medicina, mas não é para todo mundo, não. Deus não cura todo mundo. Deus não cura todo mundo. Não cura. Deus não salva todo mundo. Deus não vai salvar todo mundo. Por quê? Porque só vai ser salvo quem crê. Quem buscar a salvação. Só vai ser salvo quem crê. Quem busca a salvação. Só vai ser curado. Quem busca a cura. Só vai prosperar quem busca a prosperidade. Só vai ser usado por Deus quem busca ser usado por Deus. Agora, se alguém tem a mentalidade dele falida, falida, crente velho falido, às vezes não é nem velho no modo de dizer, aquele crente, ah, não dá, não tem jeito, é difícil, não consigo. É por isso que está nessa vidinha desgraçada de miséria. E a culpa de quem? É de Deus? É do diabo? Não é nem de Deus e nem é do diabo. A culpa é dele mesmo. A culpa não é do diabo, não é de Deus, a culpa é dele. Porque ele é que deu lugar para viver a vida que está vivendo. Então, nesta convenção, nós temos que sair dessa vidinha, pelo amor de Deus. Nós vamos viver a cultura de Deus. Nós vamos viver o melhor de Deus. Nós vamos viver as coisas grandes de Deus. E não esse evangelho falido, essa fé falida, essa igreja falida, esse homem falido. Ah, estou sofrendo. Oh, irmão, ora por mim. Ah, ora por mim. Ora por mim que eu estou sofrendo. Não, gente, cadê a tua fé? Cadê a tua fé? Cadê o teu Deus? Cadê a tua comunhão com Deus? Cadê a tua confiança em Deus? Entendeu, Priscila Messias da Silva?
5: Entendi, pastor Darcy Messias. Os demais irmãos estão aqui conosco nesta live. Sejam todos bem-vindos, irmãos. Tem irmãos chegando, irmãos cumprimentando o pastor com a paz do Senhor Jesus. E como o pastor está falando, talvez tem irmãos pela primeira vez... está chegando a convenção nesta sexta-feira já, pastor Darcy Messias, e todos os irmãos que estamos acompanhando de perto e de longe são os nossos convidados especiais para estar presente, porque aqui vocês vão ver Deus fazer milagres extraordinários acontecer, pastor Darcy Messias.
3: Você quer ver uma coisa? Isso é para a glória de Deus. Você quer ver uma coisa agora? Tem uma pessoa agora que ela tem uma hérnia, assim, ó. Ela tem um tumor na barriga, mas não é um tumor duro, ele tem um tumor de gordura. De um lado é baixo, mas do outro lado tem aquele caroço de gordura. Eu não sei o nome do caroço, eu não sei como é que fala. Se eu fosse médico aqui, eu ia saber falar como é que chama esse tumor. Tem alguém que tem um caroço na barriga, assim, ó, caroço grande. E essa pessoa está me vendo agora. Essa pessoa está me vendo e me escutando. E eu quero essa pessoa aqui agora para nós fazer uma oração. E a hora que nós terminar a oração, esse caroço, esse tumor não vai estar mais na barriga dessa pessoa. Agora, em nome de Jesus. Eu quero essa pessoa aqui agora. Eu vou dar pela meio minuto. Para dizer, pastor, sou eu. Eu que tenho essa bola na barriga. Eu que tenho esse caroço na barriga. Eu que tenho esse tumor na barriga. Eu que tenho essa enfermidade na barriga. E nós vamos fazer agora uma oração em nome do Pai, do Filho e do Espírito Santo. E esse tumor, essa hérnia, essa inflamação vai desaparecer agora. Essa gordura, esse tumor, essa carne aí, ela vai desaparecer. Em nome do Senhor Jesus, agora, Priscila Messias.
5: Messias, o diácono Daniel Francisco, eu tenho um caroço de gordura do lado direito da barriga, pastor.
3: Quem é Daniel Francisco?
5: Ele é lá de Porto Alegre, Rio Grande do Sul, lá.
3: Do lado, qual lado que ele tem?
5: Lado direito.
3: Ele tem um caroço aonde?
5: É um caroço gordura ao lado direito da barriga.
3: Pois vai sumir agora. Pois vai sumir agora com o poder do nosso Deus, com o poder de lá de cima do nosso Deus.
5: Pastor Messias, a irmã Eliamara, sou eu, pastor. Estou até com consulta. E ela crê no milagre. Ele é de Guaporé.
3: Vai sumir agora esse caroço. Será que tem mais alguém agora aí?
5: O irmão Frederico falou, Adriano, no lado esquerdo.
3: Vai sumir agora esse caroço.
5: Irmã Lúcia, caroço... Do pé da barriga.
3: Olha aí, ó. Quem tiver esses caroços assim na barriga, mas é um caroção, não é caroço pequeno, não. É aquele caroço grande espalhado. Aquele caroção grande, assim, mole, espalhado. Pelo poder do nosso Deus, não é pelo poder do pastor Messias, porque pastor Messias não tem poder nenhum. Quem tem poder aqui é Deus. Quem tem o poder de curar essas pessoas é o poder de Deus, é o nome do Senhor, em nome de Jesus. Eu vou orar com vocês e, ó, eu quero que você, irmã, passa a mão assim, ó, na carne mesmo, não é cima da roupa, não. Olha pra cá, ó, e vai orando, e vai dizendo sai, e vai dizendo sai. E vai dizendo sai em nome de Jesus. Use o nome de Jesus. Fala sai até sumir agora. Vai lá, Priscila Messias.
5: É, pastor, a irmã Eliamara, sim, pastor, um caroço tipo uma bola que parece que caminha pela barriga.
3: Vamos orar agora. Tem que fazer igual aquela mulher que um dia desse que nós oramos por ela aqui do caroço do seio, depois ela sumiu do mapa. Ô, irmã, sumiu, irmã. Cadê o caroço? Ô, irmã, cadê você, irmã? Mulher... Ah, é ruim. É ruim mexer com esse tipo de gente, meu Deus do céu. O povo assim que às vezes não dá satisfação pra gente, se sumiu, se não sumiu. Irmã, cadê você? A gente orando por revelação. Cadê o caroço, irmã? Cadê? Sumiu do mapa. Quer dizer, aquela pessoa que não tem pingo de responsabilidade, não tem um pingo de compromisso com a gente tem com ela, a gente ora por ela, a gente quer ver ela curada, não, saiu da live e foi embora, é muito ruim.
5: Irmão Rudimar, pastor, eu tenho uma hérnia do lado esquerdo, na virilha.
3: Quem é Rudimar, da onde?
5: É aqui no Facebook, eu não sei de onde que ele é, não. E tem uma irmã que falou que a mãe dela tem uma hérnia epigástrica no estômago. Foi marcada a cirurgia, mas foi cancelada. E ela caiu no milagre.
3: Quem Deus. Vai ser curado é quem crê. Quem crê, quem crê, quem crê, quem crê, esse caroço, essa bola, esse tumor vai sumir agora. Não, não desobedeça o pastor. Ó, enfia a mão na assim por dentro da roupa e começa a falar. Nome de Jesus, vai sair, vai sair. E quando terminar a oração, você vai procurar e não tem mais. Oremos. Vou me ajoelhar aqui diante do nosso Deus.
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3: Ó Deus poderoso, em nome do Pai, do Filho e do Espírito Santo, Deus, me perdoa. Perdoe todo tipo de pecado que eu já pratiquei nessa minha vida. Todo tipo de erro, de iniquidade, de tudo, tudo, tudo. Tudo, tu me limpa aqui agora, me purifica, para que a minha oração chegue diante do Senhor. Minha simples oração, por bondade, por misericórdia do meu Deus, por compaixão do meu Deus agora. Em nome de Jesus, meu Deus, toca agora, toca nesse caroço agora, toca nessa hérnia, toca nesse tumor agora. Deus, vai queimando. Em nome de Jesus, Deus, vai fazendo desaparecer, vai fazendo sumir agora, vai fazendo esse caroço sumir da barriga, essa gordura, essa hérnia, esse tumor. Em nome de Jesus, sai. Em nome de Jesus, sai. Em nome de Jesus, sai. Em nome de Jesus, sai. Em nome de Jesus, sai. Em nome de Jesus, sai. Em nome de Jesus, sai. Em nome de Jesus, sai agora. Em nome de Jesus, sai agora. Jesus queima. Jesus queima agora. Jesus queima. Jesus queima. Jesus queima. Poder de Deus queima. Poder de Deus queima. Poder de Deus queima. Poder de Deus queima. Deus queima agora. Jesus, teu sangue tem poder. Jesus, teu sangue tem poder. Jesus, teu sangue tem poder. Meu Deus, queima agora. Não olha para as nossas iniquidades. Tenha misericórdia de nós. Deus, faz um milagre aqui agora. Faz alguém contar o testemunho aqui agora. Deus, vai queimando, Deus, vai queimando. Deus, vai queimando. Deus, vai repreendendo agora. Em nome de Jesus, vai repreendendo, vai saindo esse caroço, vai saindo esse tumor, vai saindo agora esta hérnia, todo tipo de tumor agora, todo tipo de hérnia agora sai, em nome de Jesus sai, em nome de Jesus sai, em nome de Jesus sai, em nome de Jesus sai, em nome de Jesus sai agora, em nome de Jesus sai agora. Em nome de Jesus, sai agora. Tumor, desapareça. Hérnia, desapareça. Desapareça. Desapareça. Desapareça. Desapareça. Desapareça. Desapareça. Desapareça. Em nome de Jesus, sai. Em nome de Jesus, sai agora. Jesus, queima. Queima, meu Deus. Manda fogo do céu e queima. Meu Deus, faz milagre. Não é o homem que faz milagre, é o Senhor. Faz um milagre aqui agora. Faz uma cirurgia nesta barriga. Faz uma cirurgia milagrosa na barriga. Aonde tem um tumor, aonde tem um nódulo, aonde tem uma hérnia, vai desaparecendo, vai desaparecendo, vai desaparecendo, vai desaparecendo, vai desaparecendo. Nome de Jesus agora, nome de Jesus agora, nome de Jesus sai, sai, sai, sai, sai, sai. Sai a hérnia maligna, em nome do Pai, do Filho e do Espírito Santo. Amém e amém e amém e glória a Deus. Vamos ver agora, vamos ver, povo de Deus. Jane contando agora que foram curados pelo poder de Deus. E olha, não foi só ele que sumiu, não. Não foi só tumor, não. Tem gente que foi curada aí de outras doenças também. Tem gente que nem está nessa live, mas foi curado pela fé de alguém, em nome de Jesus. Alguém orou por alguém aí. Alguém orou por alguém e Deus ouviu. Vamos levantar aqui agora, enquanto o povo vai mandando um testemunho para cá, em nome de Jesus. Bom se você mandar em áudio. Ah, se você mandar em áudio, fica bem, muito melhor. Manda para cá em áudio aqui agora. Mas em qual número? 41-3376-3339. 41-3376-3339. Isso aqui é o telefone da igreja. É o WhatsApp da igreja. Enquanto eu vou me levantar da oração, nós vamos agora receber dos irmãos testemunhos. Eu fui curado. Fui curado. Em nome de Jesus Cristo Salvador.

0: Irmão, é agora. Agora que nós vamos saber quem é o homem de fé, a mulher de fé. Porque eu orei aqui com os irmãos, eu sei que nós oramos com fé. Mas não depende só da minha fé, depende da sua fé também. Eu te dando e você recebendo. E Deus me dando e eu passando para vocês. Quer saber, cadê os irmãos que passaram a mão, oraram? E aí a Erna sumiu, o Carol sumiu, o Tomou sumiu. E vamos ver quem vai contar o testemunho.
1: Pastor Messias, morro de mar aqui no Facebook, em nome de Jesus, pastor. Falou, minha Erna sumiu, meu caroço na virilha sumiu.
0: Cadê que ele mandou para nós aqui agora? No WhatsApp da igreja. Se ele é um homem de Deus, se ele é um servo de Deus, agora manda para nós aqui agora, Rudimar. E nós vamos ouvir na voz dele, para alguém dizer, ah, isso é mentira, isso é conversa fiada. Não, vamos ouvir na voz do irmão Rudimar agora, nem que ele saia um pouquinho aí, sei lá como é que ele vai fazer, e ele vai mandar para nós aqui, gravado na voz dele, fui curado agora, eu tinha essa hérnia, há quantos anos, assim, assim, e na live de segunda-feira, dia tal, tal, tal, eu fui curado. Vamos lá, eu tenho certeza que tem mais gente aí que foi curado, mais pessoas que a hérnia já desapareceu, que o tumor já sumiu, que aquela gordura já foi desfeita pelo poder do nosso Deus. Manda para cá, irmãos. Manda para cá, irmãs. Você que talvez nunca mandou para nós um testemunho. Você que já recebeu essa bênção, esse milagre, essa vitória. Agora nós estamos precisando do seu testemunho e vamos contar com a sua ajuda, porque foi Deus que te deu. E eu sei que você, o senhor, a senhora é uma pessoa de Deus, uma pessoa obediente. Vai mandar para cá agora um testemunho para tirar a dúvida daqueles que não crê, daqueles que falam, ah, isso é mentira, isso é conversa fiado, esse é o povo da igreja dele lá, que ele combinou com eles, tá, isso é o quê, pagou para... Não, eu quero agora ver os irmãos contando para a glória de Deus. Priscila Messias da Silva.
1: Pastor Messias, estamos aqui esperando os irmãos do YouTube também, que contaram que estavam com a hérnia. Mas as que sumiu a hérnia, sumiu os irmãos também, né?
0: Será que a hérnia levou as pessoas com elas? Será que a hérnia que foi embora levou as pessoas também? Cadê, irmão? Cadê vocês? Cadê os irmãos que oraram conosco, que foram curados? Manda para cá o seu testemunho, para nós. Pastor, mas eu não quero aparecer aí, então manda por escrito. Manda por escrito, porque eu sei que vocês foram abençoados. Se vocês não fazerem nada, eu vou embora. Eu estou aqui para compartilhar com os irmãos, mas também ser compartilhado. Agora, se vocês não fazem nada daí, então, o que é que eu estou fazendo aqui? Vou embora para casa agora. Vou descansar, porque eu estou aqui desde cedo. Desde as 8 da manhã estamos aqui lutando. Então, eu quero ver o povo interagir, contar bênção, ajudar a fazer uma live, testemunhar, contar milagre, contar vitória, e nós ganhar o Brasil, nós ganhar as almas com o seu testemunho, com a sua bênção, com o seu milagre, com a sua cura, nós empaquetar com o verdadeiro, poderoso e santo evangelho de Jesus para essa época do fim. Priscila Messias.
1: Pastor Messias. É, a irmã Eliamara, ela falou que vai mandar aqui, não, estamos aguardando aqui, e eu preciso que a irmã mande aqui a sua mensagem. A irmã, ela manda aqui, ela continua falando assim, sim, apertei minha barriga e não sentiu mais nada, Eliamara.
0: Eita, irmã Eliamara, tá falando de onde? Manda para cá, você não tem WhatsApp não, irmã Eliamara? Quem de vocês tem WhatsApp, manda para cá, porque isso aqui vai ser um documentário para nós fazer com que muitas pessoas que não crê passem a ser convencido com o seu testemunho em nome de Jesus.
1: Pastor Diácono Daniel Francisco, pastor, o caroço da gordura sumiu, no fundo ele sente que era como, não é um caroço, que fosse uma íngua, mas foi curado, pastor. Manda para nós aqui, irmão. Mas manda contando testemunho que foi curado na live do dia tal. Vai direto ao assunto, não fique nem rodeando. Não
0: conta, senhora, na direto. Live do dia tal à noite, pastor Messias com a Priscila fazia live. E pode falar até a data de hoje. E na hora houve a revelação de Deus E eu entrei nesse momento e Deus me deu a vitória, me deu a revelação, a cura. A hérnia tinha tantos anos, tanto tempo, era tamanho do limão, tamanho de uma goiaba, tamanho de um, sei lá de quê, tamanho de uma laranja. Opa, uma laranja. Eu fui curado em nome de Jesus. Homem ou mulher, mande agora e vai ser para a glória de Deus.
1: Nós vamos colocar aqui o testemunho do irmão, mas vou ter que tirar o áudio aqui para poder o pastor ouvir.

0: estava orando, irmãos. O povo de Deus estava orando com o pastor na live. É bom bem detalhado assim, ó. Estava orando com o pastor Messias na live, houve uma revelação. E era segunda-feira à noite. Porque isso aí vai ficar rodando hoje, amanhã, daqui um ano vai ter esse testemunho aí. E no dia tal, tal hora, era noite, era tal hora, tal dia do mês, e a hora que vem a revelação, o pastor Messias mandou nos passar a mão. Vou fazer assim um testemunho bem detalhado, para ficar servindo aqui, para rodar. Se o irmão puder mandar de novo, fala que foi curado na live. Live da igreja, Deus é Santo. E isso vai servir de documentário, testemunho, para a glória de Deus, o nosso Pai. Priscila Messias.
1: Estou aqui mandando mensagem para que o irmão mande aqui para nós mais detalhadamente. E os demais irmãos que vão mandar aqui, irmãos, mande apenas o testemunho agora, por áudio, para que nós possamos colocar aqui o seu testemunho. Vamos ver aqui. Você que está nos acompanhando, irmão, o diácono Daniel Francisco, manda para nós aqui, irmão. A irmã Eliamara também, que foi curada, manda um áudio aqui para nós, manda um vídeo, de preferência um vídeo que o povo vai ver os irmãos aqui nessa live, também nas redes sociais aqui da Igreja Pentecostal. Deus é Santo. Meu Rudimar, estamos aguardando aqui o seu testemunho mais assim especificado, detalhado, né? Para nós colocarmos aqui, não só aqui na live, mas também nas redes sociais, por gentileza.
0: Enquanto ele manda, Priscila, enquanto os irmãos vão mandando testemunho, deixa eu fazer um apelo aqui para o povo, aqui, uma convocação. Deixa eu fazer um apelo para o Brasil. Irmãos, dia de sexta-feira, sábado, domingo, olha, vai chegar gente de Goiás, Minas Gerais, Mato Grosso, vai vir gente do Rio de Janeiro, vem gente do Rio Grande do Sul, vai vir várias caravanas do Rio Grande do Sul, caravana de Santa Catarina, vai vir muita gente do Paraná, muita gente, várias caravanas, e nós estamos precisando de ajuda do povo de Deus para comprar carne. Por que comprar carne? Porque você sabe o preço da carne, como é que está. E as nossas convenções aqui, nós damos alimento para o povo, damos almoço, damos janta para o povo. O povo almoça, o povo janta, o povo vai embora alimentado. Aqui nós não damos aquela comidinha regrada, aquela coisinha assim de fome, de miséria, não. Nós queremos ver o povo comer. Comer muito, comer bem. Não é nem comer muito, comer bem. Aquela comida gostosa, bem temperada. Carne, verdura, arroz, feijão e tal. Então, o que é que eu estou precisando aqui dos irmãos? Vocês mandar uma ajuda na conta da igreja. Para vocês ajudar a comprar carne. Porque arroz, feijão, você sabe que é barato. A verdura é barato, né? O que é caro é a carne. E aqui a gente não dá aquela carninha ralada, aquela carninha, como é que fala aí, Priscila? Aquela pelanca, aquela mochiba, aquela carne dura. Não, senhor. Os irmãos que vêm aqui sabem que o povo que come muito bem, comida gostosa. Tem uma equipe aí que vai cuidar do povo. Aqui no colégio, nós alugamos um colégio. Então eu queria agora ver quem é o irmão ou a irmã que vai mandar uma ajuda aqui agora. Agora, povo de Deus. Eu sei que tem gente que pode mandar mais e tem gente que pode mandar menos. Eu quero saber quem é que pode mandar agora. Eu vou pegar aqui o caderno aqui agora para anotar o nome dos irmãos que vai mandar agora na conta da igreja uma ajuda para nós comprar carne. Porque já tem arroz e feijão, já tem. Arroz, feijão, eu não sei se já tem tudo, mas já tem bastante arroz. Agora o que nós estamos precisando de quê? Carne. Carne. Alimentar o povo muito bem alimentado. O povo sai daqui alegre. Olha que palavra abençoada. Olha que revelação, que cura, milagre, libertação. E E os irmãos que já, vieram aqui, será que tem alguém que está me ouvindo agora? Os irmãos que já estiveram aqui conosco, pastor, já estive aí com os irmãos aí, o que o pastor está falando é verdade. Aí a gente não passa fome, a gente sai daí bem cuidado. Então, eu vou anotar aqui agora o nome dos irmãos. Está aqui, ó. Está aqui as contas da igreja. Está aqui o Pix. Está aqui a conta do Bradesco. A conta da Caixa Econômica. Está aqui o QR Code. Está aqui o Pix. E o que eu quero agora é os irmãos acabando de mandar. Dizer, ó, já mandei, pastor. Hoje à tarde tem um irmão aqui que deu R$600. Graças a Deus. Então, o povo está ajudando. E Deus vai abençoar. E depois da oração, depois eu vou fazer a oração agora para quem vai ajudar agora, quem ajudou agora. E unindo a palavra de Deus. Unindo a palavra de Deus. E unindo a minha fé em Deus. Nós vamos decretar uma bênção, uma vitória para alguém falar assim, eu tirei uma ajuda e dei para a igreja. E não é que aquele dinheiro voltou para mim de volta 1000 vezes a mais. Não demorou muito tempo, não. Não é para demorar 1 ano, 6 meses. É agora. É urgente, é urgente. Em algum negócio, vai comprar um negócio que vai custar 1 milhão, vai comprar aí por 500, 700 mil. Ou ganhei 300 mil, ganhei 200 mil. Uma oferta de que você vai ajudar, você vai ganhar aí não sei quantos mil. Vai vender um negócio aí que você comprou por um preço e vai vender por outro preço, vai ganhar tantos mil. Eu tenho certeza que tem alguém que vai ganhar uma causa na justiça, alguém que vai ganhar causas, bênção de milhões. Ah, porque falar de 10 reais, 5 reais, não, é milhões em nome de Jesus. Olá, professora Messias.
1: O irmão Rudimar está ajudando aqui.
0: Rudimar está ajudando, Rudimar. Isso. Rudimar.
1: Não estou conseguindo abrir aqui, mas me mandou comprovante aqui no
0: mandou
1: WhatsApp
0: bem?
1: Da igreja. Eu não consigo acessar aqui.
0: Tá bom.
1: A irmã Leci também mandando aqui 2 comprovantes.
0: Leci.
1: Isso.
0: Uma Leci está sempre ajudando. Sempre essa mulher ajuda. Que Deus dê ela recompensa em nome do Pai, do Filho e do Espírito Santo.
1: Quem é outra pessoa aqui? Ô irmão, qual que é seu nome que mandou aqui por último? Não tem teu nome aqui no WhatsApp, tá? Luto Pai, mas a pessoa não fala aqui. Não sei se eu vou conseguir abrir. Não consigo abrir. Você que mandou por último aqui, irmão, qual o seu nome, ô irmão? Não sei. É que alguém ligou aqui e travou aqui.
0: Rudimar, Leci, que mais?
1: Tem uma pessoa aqui, vamos aguardar a pessoa mandar mensagem, porque como alguém ligou aqui no WhatsApp, não consigo ver agora o acesso dos comprovantes. Então, a pessoa que mandou aqui vai mandar um nome para que nós possamos aqui colocar o nome dessa pessoa em oração, pastor das Messias.
0: Às vezes tem pessoa que fala assim, ah, pastor, eu tenho até vergonha de ajudar aí. Eu só tenho... Não, o que você tiver, irmão, manda. É melhor você mandar do que não mandar. É melhor nós ter esse pouquinho que você está ajudando aí, que você não pode ajudar muito, mas é melhor esse pouquinho do que faltar esse pouquinho. Se faltar esse pouquinho que você tem ele aí,
1: João Henrique, pastor.
0: Vai fazer falta para nós aqui. Vai fazer falta para a igreja na hora de fazer a compra no mercado. Porque eles compram aí, precisa de 200, 300 quilos de carne que eles compram aí. Entendeu, irmãos? Não é 10 quilos, 50 quilos, é 200 quilos de carne. Entendeu, irmãos? Não estou aqui acrescentando, não. Estou falando a verdade para vocês.
1: Pastor de Messias, João Henrique.
0: João Henrique.
1: Sonelli.
0: Espera aí, João. Espera aí. João Henrique. Henrique. Aí, acabei de notar. E agora?
1: Sonelli.
0: Sonelli com S.
1: Isso. Irmão, muito obrigado. Vocês estão colocando o seu nome embaixo.
0: Sonelli.
1: Para você saber quem são. Édipo.
0: Édipo, que tá ajudando também.
1: Daniel.
0: Édipo. Daniel Francisco, né?
1: Isso.
0: Daniel Francisco. Tá aqui anotado. Eu vou orar para esse povo agora. Deus nosso Pai, vai botar outro dinheiro aí no lugar deste, mas não é colocar o mesmo valor, o dobro, 10 vezes a mais, não, 100 vezes a mais, eu quero é muito, eu quero 1.000 vezes, 10.000 vezes, irmão, vem comigo nessa fé. Ah, irmão, que Deus te deu o dobro, que conversa de dobro? Pessoa dá aí 5 reais, vai ganhar 10? Pessoa vai dar aí 100 reais, que Deus te deu o dobro, só foi 200, não, não quero esse negócio de 200 reais, não. Ah, Deus te deu o dobro, o irmão ganhou 200 reais só? Não. Não, não, não, não. Eu quero é 10 mil vezes a mais. Eu quero é muito para vocês testemunhar, porque o nosso Deus é grande. O Deus que faz coisa pequena faz coisa grande. O Deus que de um real é o Deus de 1 trilhão. É 1 trilhão. Então, por que que nós vamos ficar aqui? Ah, Deus, me dá isso. Não, eu não, me perdoe, mas eu creio no Deus grande que faz coisas grandes, Priscila. Tem mais gente, Priscila? Hã? 1, 2, 3, 4, 5, 6. Eu quero 20 pessoas aqui agora. Eu vou conseguir 20 pessoas ajudando, seja com muito ou com pouco. Eu vou fazer oração para 20 pessoas aqui. E eu creio. Eu creio no Deus que faz coisas, olha, inexplicável. O Deus que cura câncer, que faz câncer sumir, é o mesmo Deus que faz dívida desaparecer. Porque nós temos aqui um testemunho do irmão que devia 60 mil para o banco, e ele veio na igreja aqui, Deus revelou que Deus ia fazer um milagre na vida dele. Quando ele foi pagar o banco, não devia mais. Não, já está pago. Não, mas eu não paguei, mas já está pago. Não, mas moços, a conta está paga. 60 mil está pago aqui. Quem é que pagou? Quem é que pagou? É 40 mil? É 40 mil. Sumiu a conta, não foi 60, foi 40 mil. Sumiu a conta dele. É o irmão da irmã Karine. Como é o nome dele? Ezequiel Falcão. Sumiu a conta dele. Gente, nosso Deus é Deus de milagres, gente. Por que que eu vou ficar aqui falando de miséria? Não, não, não. Ué, nosso Deus é Deus que cura câncer, arranca câncer. É o nosso Deus que faz o morto ressuscitar. Nosso Deus é o Deus, meus irmãos, que liberta o maconheiro, o drogado, o traficante. Macumbeiro, Pai de Santo. Nosso Deus é o Deus que faz milagre. Eu quero aqui 20 pessoas. Como é que é? Quem que ajudou? Irmã Cleonice, você ajudou, irmã Cleonice? Vou colocar aqui. Ela não mandou comprovando, mas eu creio na palavra dela. Jamais ela vai ficar aqui mentindo, jamais. Cleonice. Cleonice. Marinalva, eu acredito na palavra de vocês, jamais, eu vou falar, não, a irmã está mentindo, jamais, Deus me livra, de jeito nenhum, eu creio no povo de Deus. Marinalva, Cleonice, eu quero 20 pessoas, Priscila, 1, 2, 3, 4, 5, 6, 7, 8, não importa, ó, pastor, ajudei com pouco, não tem problema. É melhor você ajudar com pouco do que não ajudar. Mas tem que ser logo, irmão. Então fica depois, daqui 5 minutos, outro. Não, tem que ser rápido para me orar aqui agora. Orar. E Deus entrar com providência. Deus não curou aqui agora? Deus não curou, não fez caroço sumir? E Deus não faz nem só o caroço sumir, não. Deus cura, Deus prospera, Deus salva, Deus faz aquilo que nós creio precisar dele. Simeão. Nilson. Vou colocar a Nilson. Que seu nome aqui? Nilson. Quem vai ajudar amanhã? Quem vai? Se não tiver hoje, amanhã cedo. Amanhã tem meio-dia. Mas não pode mentir, porque Deus não é Deus de brincadeira. Olha, prometeu, cumpre. É melhor não é melhor não prometer, porque com Deus não se brinca. Não briga com Deus. Josmira. Josmir. Prometeu, cumpre. É melhor não é melhor não prometer, porque com Deus não se brinca. Não briga com Deus. Josmir.

0: Valéria. Valéria. De quê? Castro. Castro. Esse povo vai ser abençoado, você vai ver. Você vai ver, povo. Receber cada milagrão aí com a fé. É milagrão na área da finança. O que mais, Priscila? Valéria Castro. Silmara. Silmara. Não coloquei aqui antes, não, né? Silmara, Silmara, não. Silmara. Silmara. Nome do Senhor Jesus. Glória a Deus. Gente, quando me veio a palavra Silmara, me apareceu um menino doente, um rapazinho doente, um garotinho doente. Quem é que, ô irmã Silmara, quem é que tem esse menino doente aí? É a senhora, é uma parente, é um parente, é uma amiga, um rapaz doente, sim. Menino doente, ele tem um problema, ele tem um tipo de problema na mente dele, no cérebro dele, para Deus curar esse menino. A senhora conhece esse menino aí? Quem é esse menino? Silmara, quem é esse rapazinho, esse menino? A nós fazer uma oração e Deus, nosso Pai, visitar esse menino lá onde ele estiver agora. Em nome do Senhor Jesus. Pelo sangue de Cristo. Acabou, Priscila? Uma, duas, três, quatro, cinco, seis, sete, oito, nove, dez, onze, doze, treze. 13. Cadê o povo de Deus? Bom, vou orar aqui agora. Vou orar. Senhor Jesus, meu Deus, eu prometi esse povo confiante em Deus, confiante em Deus, confiante em Deus, confiante em Deus, em Ti, Senhor, confiante em Ti, meu Deus. Em nome de Jesus, em nome de Jesus, Pai, eu prometi porque eu confio em Deus, eu não prometi confiante em mim. Pai da glória, recompensa esse povo, recompensa esse povo, recompensa esse povo, recompensa esse povo, Senhor, para que esse povo saiba que nós não estamos aqui para aproveitar e brincar e nem tirar deles, mas eles é que vai ter. Eles que vão receber de ti, meu Pai, em nome do Senhor Jesus, para a glória de Deus, Pai, Filho e Espírito Santo. Amém. Vocês vão ver milagre acontecer. Olá, Priscila Messias.
1: A irmã comentou aqui que é a filha dela, o Vinícius, ele é autista.
0: Filho dele, dela, filho. Afilhado. Afilhado dele, dela. Que ele tem problema. Olha que Deus tremendo, olha aí. Você viu que Deus... Aí como é que você não acredita em revelação, irmão? Como é que eu nunca vi essa Silmara? Nunca conversei com Silmara, nunca, nem sei quem é a Silmara. E aqui, ó, quando eu peguei o nome dela aqui, Priscila, apareceu um menino especial. Como é o nome do rapaz lá? Do menino? Especial? Vinícius, Vinícius, colocar aqui, Vinícius, Vinícius, esse Deus é tremendo, eita Deus maravilhoso, como é que pode, gente, especial, como é que pode, ah, eu não acredito nisso, então, tem que acreditar, porque isso aqui não é brincadeira não, nunca vi Silmara, não conheci Silmara, nunca vi, talvez já vi, em alguns cultos por aí, talvez ela já foi, mas eu não sei quem é a irmã Silmara, não conheço ela. Assim, ah, eu lembro dela, não. Silmara, tem mais alguém, meu irmão, que está ajudando? Jaqueline Miller? Jaqueline Miller. Jaqueline. Jaqueline Miller. Miller, pronto, está aqui anotado, em nome do Senhor Jesus, em nome do

0: Senhor Jesus. Glória a Deus. Seja aquele inimigo, eu não sei quem é ela, mas entre ela, a família dela, parente dela, levou um grande prejuízo. Houve um prejuízo aí. Eu não sei o que aconteceu. Prejuízo. Me vê a palavra prejuízo. Assim como quando me vê a palavra Silmara aqui, Deus mostrou uma pessoa especial, que é o Vinícius. Em nome de Jesus, Deus vai curar o Vinícius. Deus vai curar o Vinícius. Deus vai curar ele. Deus vai curar em nome do Pai, do Filho e do Espírito Santo. Já torna por ele. Que todo mal, toda enfermidade sai da mente do Vinícius. Em nome de Jesus, Deus cura ele para a glória de Deus. Amém. Gente, vamos embora porque a hora já foi embora. Elson. A irmã Jaqueline, eu quero saber quem é de vocês aí que levou um prejuízo. E Deus vai dar de volta. Deus vai dar tudo que esse povo tinha aí, que esse povo tem. E vai dar o dobro. Vamos ver se é verdade ou se é a conversa fiada do pastor Messias aqui. Vamos ver se é Deus ou se é a conversa fiada. Mãe Eliane Ribeiro também ajudou aqui, pastor. Como é que é, Priscila? Ela ajudou? Eliane Ribeiro, né?
1: A irmã Jaqueline Miller comentou que meu esposo vendeu o carro e não recebeu.
0: Eita, minha irmã, você vai ver. Você vai ver, Deus vai dar o dobro. Vocês vão comprar um carro novo aí. Vocês vão ver. Vocês vão ver o que Deus vai fazer. Tudo é de Deus. Pode tirar tudo. Não tirou tudo de Jó? Não levou tudo de Jó? Deus não deu o dobro para ele? Não deu o dobro? Meu irmão, tudo é de Deus. Não adianta ninguém dar prejuízo nos outros. Quem vai levar prejuízo é quem dá prejuízo. Quem vai levar prejuízo é quem dá prejuízo, Priscila.
1: A irmã Simone Martinovix.
0: Simone
1: Martinovix.
0: Simone. Martinovix. Martinovix. Martinovix. Glória a Deus. Você vai ver. Essa irmã. Como é que chama a irmã? Jaqueline, né? Que levou para o juiz, não foi? Você vai ver. Você vai ver se é verdade ou não é, irmã Jaqueline. Você vai ver. Com a fé em Deus. Em nome de Jesus. Deus não é Deus de brincadeira, não. De quando Deus fala, irmão. Quando Deus. É Deus que está falando, não é pastor Michel que está falando, não. Se for eu que estou falando, não vai adiantar nada. Mas se é Deus que está falando, você vai ver. Não esqueça, irmã, grava essa data de hoje para você ver se é verdade ou se é brincadeira. Bora, Priscila Messias.
1: Mandou um comprovante aqui, pastor, como não consigo acessar.
0: Quem?
1: O nome da pessoa aqui, ou é Cleonice ou é João. É um casal que está na foto aqui, com o nome escrito Cleonice e João.
0: Cleonice e João. Vou colocar aqui. E João. Cleonice e João.
1: Fernanda Lopes, cooperadora Fernanda Lopes, falou, pastor, amanhã eu envio o comprovante. Ela vai ajudar.
0: Fernanda Lopes.
1: De Minas Gerais.
0: Fernanda Lopes. Fernanda Lopes. Lopes. Olha, essa Cleonice e João. Escuta aqui, Cleonice e João. Irmã Cleonice e irmão João. Esse povo está passando uma batalha, uma luta, uma peleja, uma guerra. Tem alguém fazendo um trabalho de atrapalho na vida desse casal. Por quê? Meu Deus, esse povo, de um tempo para cá, uma luta, uma batalha, uma guerra, uma peleja, umas coisas assim, dando estranho. Será que vocês não estão percebendo, não? Que tem acontecido umas coisas estranhas com vocês, umas coisas esquisitas, umas coisas assim que não é admissível, não é aceitável de jeito nenhum. Não, em nome de Jesus, isso vai ser desmanchado com a fé em Deus. Confirma aqui, irmã, se é mentira minha ou se é verdade. Olha, tem acontecido umas coisas estranhas com esse povo, mas em nome de Jesus, Deus vai repreender a macumba. Gente, tá dando meia-noite, Priscila.
1: Mais uma pessoa que está ajudando aqui é Lourenço Neuzeli. Não sei se é homem, se é mulher. Lourenço Neuzeli. Lourenço Neuzeli. Deve ser mulher, né? Neuzeli. Lourenço.
0: Lourenço de quê? Neuzeli. É a mulher, eu acho. Lourenço e Neuzeli. Não, é um nome só, mas acho que é o contrário. Então tá, vamos colocar Lourenço. Lourenço. Confirma aí, irmã, se é homem ou se é mulher. Neuzeli primeiro ou Lourenço? Se ele não está sabendo aqui se é Neuzeli ou Lourenço, vamos ver. Vou esperar aqui. Ô, irmã Cleonice, me dá uma resposta aí, irmã Cleonice, por favor. Essa palavra que eu falei para a senhora aqui agora.
1: Josiana.
0: O que tem Josiana, Priscila?
1: Mandou o comprovante, pastor.
0: Josiana. Josiana.
1: A irmã Lucivânia também, pastor, está ajudando.
0: Josiana, né?
1: Isso.
0: E a Lucivânia.
1: Isso.
0: Lucivânia. Pé rachado. Luci. Isso. Ué, lá da minha terra, hein? Lucivânia. Todo goiano tem o pé rachado. Meu pé não. Não é o seu? Mesma coisa. Todo goiano tem o pé rachado, Priscila. É o modo de falar, goiando o pé rachado. É você, é eu, é todo mundo. Tem esse negócio, não. Todo goiano tem o pé rachado. Vamos lá, povo de Deus. Cadê a Cleonice, mas o João? Hein, Priscila, Lourenço aí, o que é que deu? O nome dela é Neuzeni Lourenço. Neuzeni. Deixa eu apagar aqui e colocar de novo. Neuzeni. Zeni Lourenço. Lourenço. Está aqui anotado. Eu estou esperando aqui da irmã Cleonice e João. Eita, irmão, esse povo aí. Esse povo tem uma raiva desse casal, não sei porquê. Tem gente que tem uma raiva, tem uma inveja, tem um ódio desse casal. Esse casal deve ser muito trabalhador, esforçado.
1: Pode comentar aqui, pastor. Sim, temos passado essa luta, pastor.
0: Esse povo assim, é um povo trabalhador.
1: Nosso casamento.
0: No casamento? É um povo trabalhador, lutador, mas o cão tem uma raiva desse casal. Ao sangue de Jesus, meu Deus do céu. Mas vai cair por terra em nome de Jesus. Cleonice, João, o sangue de Jesus há coberto os dois agora. Em nome do Pai, do Filho e do Espírito Santo. Eu passo a minha mão aqui, ó Deus. Todo esse povo está ajudando a obra. O Senhor recompensa eles com poder, com vitória, com milagre, com bênção financeira, com proteção, com resposta no banco, causa na justiça, herança. Tudo que esse povo estiver precisando, em nome de Jesus, meu Deus, que estão ajudando, às vezes quase sem poder, mas o Senhor vai recompensar, em nome do Senhor Jesus, para a glória de Deus. Vou contar aqui agora. 1, 2, 3, 4, 5, 6, 7, 8, 9, 10, 11, 12, 13, 14, 15, 16, 17, 18, 19, 20, 21 e 22. Notebela. Notebela. Notebela. Se for empresa, Notebela. Esse nome aqui, nós oramos para Deus abençoar. Deus abençoe em nome de Jesus. Deus abençoe essa empresa. De quem é essa empresa? Vou notar aqui. Nome de Jesus. Os donos. Notebela é a empresa, né? Doutor Bela. Agora, Josiana. Pedro e Josiana. Josiana. Que Deus recompensa aí. Que o que vocês fizerem aqui, vocês vão ver a recompensa de Jeová. Os negócios, as coisas dando certo, assim, de vocês admirar. De vocês admirar em nome de Jesus. Admirar. Diz, olha, Deus é com essa igreja, porque, olha, damos nossa ajuda e nós vemos a recompensa imediato. E recompensa grande. Em nome de Jesus. Povo de Deus, vocês me perdoam. Eu sei que vocês estão cheios de fé, de graça, mas a hora foi embora, meia-noite. Que Deus abençoe vocês todos. Amanhã, meio-dia, eu volto com vocês. Amanhã, meio-dia, nós vamos estar aqui, orando, abençoando vocês. Vocês têm uma noite debaixo da bênção de Deus, do sangue de Jesus. Vocês e toda a sua família e parentela, que nessa noite Deus vai livrar não sei quem aí de derrame e infarto. Derrame e infarto. Depois vocês vão me dizer se é verdade ou não é. Em nome de Jesus, essa noite Deus vai dar livramento de derrame. Unge seu coração aí, passa a mão no coração. Meu Deus, unge a nossa cabeça. Unge a nossa cabeça. Unge o nosso coração. E unge o coração dos nossos parentes e a cabeça, guardando de todo mal, em nome de Jesus. Edinalva. Amém. Povo de Deus, fiquem na paz do Senhor, porque já é meia-noite. Deus guarda vocês todos debaixo do sangue de Jesus. E essa ajuda é para nós comprar carne. E o dia que comprar carne aqui, nós vamos pedir para os irmãos mostrar para vocês a quantidade de carne que foi comprada. Deus abençoe a todos. Paz do Senhor Jesus. Música.

0: aquelas pessoas que têm se fechado as mãos, o coração. Quantas pessoas, meu Deus, que Satanás tem tirado elas da igreja, das igrejas. Quantas pessoas, meu Deus, que eram fiéis, pessoas que lutavam de dia e de noite, fazendo a tua obra, trabalhava de dia e corria para a igreja à noite. Ó Deus, quantas pessoas que trabalhavam à noite e corria de dia, fazendo a tua obra. Meu Deus, em nome de Jesus Cristo, meu Deus, quantas pessoas, Senhor, que tinham prazer de lutar, de orar, de jejuar, de pregar, tinha prazer de dirigir uma igreja, de viajar fazendo a tua obra, ganhando as almas para o teu reino. Não tem coisa melhor do que ganhar almas, não tem coisa melhor do que ver a obra crescer. Deus, não tem coisa melhor, não tem alegria, meu Deus, maior do que ver a obra de Deus crescer. Senhor Jesus, oh meu Deus, levanta, meu Deus, salva, meu Deus, levanta, meu Deus, as almas, salva as almas, meu Deus, salva as almas, salva as almas, salva as almas, Senhor. Abre o coração do povo, o coração fechado, amarrado, trancado, o coração agarrado com as coisas desta vida, com as coisas deste mundo, que tudo acaba, tudo perece, tudo vai ficar aqui, vai ficar no cemitério, vai ficar para os outros. Meu Deus, tudo um dia vai acabar. Oh Senhor, oh Espírito Santo, faz nós entender isso, faz os irmãos entender isto, que ninguém leva nada. Que ilusão no coração do homem, como o homem fácil de ser seduzido, iludido pelas coisas materiais, que um dia vai ficar tudo para trás. Oh meu Deus, eles se matam, eles morrem, eles brigam pelas coisas materiais, eles mentem por causa do bem-estar material. Senhor da glória, Espírito Santo, meu Deus, quanta gente trabalha de dia e de noite, não tem tempo para te servir, não tem tempo para Deus, não tem hora para servir a Deus. Oh meu Deus, não tem hora para comer, nem para a família, para descansar, não tira as férias, nada, só trabalhar. Meu Deus, quantas pessoas que perderam o prazer das coisas espirituais, tornaram escravo do trabalho, escravo do serviço, escravo do dinheiro, escravo do salário, do emprego, da empresa, escravo do horário, escravo do relógio, escravo do tempo. Não tem tempo para nada, não tem tempo para nada. Deus do céu, Deus da glória, liberta as almas, Senhor. Quantas estão paradas, afastadas, desviadas do evangelho, quantas estão morrendo sem salvação, vão morrer sem salvação, e não vai levar nada, só vai levar a alma para o abismo, para o Hades, para ser atormentada de dia e de noite. Meu Deus, oh Jesus, oh Espírito Santo de Deus, oh meu Deus, salva as almas, Senhor, transforma os corações, Jesus, transforma os corações, Jesus, transforma as vidas, Jesus, liberta as almas, me liberta, liberta cada dia minha alma, liberta meu coração, liberta minha mente, meu Deus, liberta cada um de nós cada dia. Vai santificando, vai trazendo pureza, vai trazendo alegria na minha alma, na alma dos irmãos, meu Deus. Senhor da glória, Abençoe, meu Deus, as aberturas das igrejas, Deus é Santo. Oh, Jesus. Oh, Jesus, prepara a condição. Prepara irmãos. Prepara pessoas do coração aberto, a mão aberta, para nos ajudar. Pessoas católicas, evangélicas, de todas as religiões. Meu Deus, prepara. Senhor, prepara, Espírito Santo. Oh, meu Deus. Oh, Deus, Tu és dono do ouro e da prata. Envia recurso. Envia condições financeiras. Envia, meu Deus, condições para nós poder ter horários de programa de rádio de dia e de noite. Nós ter pessoas para trabalhar, pessoas para evangelizar, viajar, abrir igreja, dirigir igreja. Ó Senhor da glória, ó Deus do céu, abençoa os irmãos que nós já temos, dando a eles saúde, força, graça, alegria. Ó meu Deus, abençoa os irmãos que estão lutando comigo, ajudando nós a fazer esta obra. Ó Deus, recompensa eles, dá eles alegria, dá eles gozo na sua alma. Meu Deus, mostra para eles como vale a pena nós nos desgastarmos nosso corpo na obra de Deus. Ó Deus, como é gostoso a gente cansar, a gente às vezes se estressar fazendo a tua obra. Ó Deus da glória, ó Espírito Santo da verdade, meu Deus, implanta dentro de nós a força, o poder, a graça, a unção, a autoridade, a fé e a coragem. Não deixe nós nos abatermos nas lutas, nas provações, nas tribulações, nas dificuldades, nas necessidades. Ó Deus, ó Senhor, abençoa teu povo, que tem sido um canal de bênção para esta obra. Quantas pessoas que têm me ajudado, quantas pessoas que estão nos ajudando, Senhor, e quantas outras que vão nos ajudar. Ó Deus, abençoa a vida deles, abençoa o dia a dia deles, o trabalho, a saúde, meu Deus, a família, os negócios, a vida espiritual. Ó meu Deus do céu, meu Deus, derrama força. Derrama força, Senhor. Dai-nos força, meu Deus. Ô, Jeová, eu quero sentir dentro de mim força, autoridade, poder. Meu Deus, a carne está fraca, mas o Espírito está pronto, meu Deus. Ô, Deus da glória, dai aos irmãos força, espiritualidade, santidade. Dai a mim, ó Deus, dai a nós, meu Deus. Ó Senhor da glória, meu Deus, Jesus querido, Jesus poderoso. Eu me lembro das passagens da Bíblia Sagrada, quando o Senhor passava noites e noites nos montes, nas vigílias das madrugadas, com Pedro, Tiago e João. Eram os três que estavam contigo, meu Deus. Ó Deus da glória, eram os três escolhidos para a oração. Meu Deus, Jesus, eu me lembro da Bíblia, quando fala de Paulo, de Filipe, aqueles homens que deram a vida, que deram o tempo deles na tua obra. Ó Deus, Elias, Eliseu, que lutaram. Ó Senhor da glória, aqueles homens de Deus como Abraão, que se envolveram de dia e de noite no trabalho, na obra de Deus, como Moisés, que lutava com aquele povo, trazendo o povo do Egito para Canaã, como Noé, que lutou fazendo a arca, trabalhando a tua obra. Meu Deus, aqueles homens que deram a vida, morreram te servindo, dirigindo igrejas,
1: conduzindo um rebanho, meu Deus. Ó Senhor da glória, Deus, aqueles homens que foram provados, experimentados, como Davi, que lutou de dia e de noite diante de Israel. Ó Deus de Samuel, ó Deus da Bíblia Sagrada, ó Deus do céu, ó Deus da glória, Senhor, fica conosco. Espírito Santo, mostra para nós como vale a pena nós lutarmos, nós batalharmos de dia e de noite na tua obra, meu Deus. Senhor da glória, haja aprovação, haja crescimento, meu Deus, que nossos olhos possam ver o trabalhar do Senhor. Ó, meu Deus, ó, meu Pai, ó, Espírito Santo, me orienta, fala comigo, me revela, me mostra o caminho da vitória, me mostra o caminho, meu Deus, me mostra o caminho da vitória cada dia. Vai revelando, vai mostrando, vai agindo, meu Deus. Oh, meu Deus, abençoa o teu povo que agora estão orando, estão clamando, estão buscando. Oh, Deus da glória. Ah, meu Deus, dá a eles a recompensa. Faz as coisas fluir na vida deles. Faz as portas se abrir. Faz a saúde deles mudar, meu Deus. Faz os negócios dar certo, Senhor. Espírito Santo, faz a coisa fluir, meu Deus. Porque a tua palavra diz, operando Deus, quem impedirá? Meu Deus, o Senhor Jesus disse, sem mim nada podeis fazer. Ó, meu Deus, não deixa nosso trabalho sem vão, não deixa, Senhor, nossa luta sem vão, os companheiros de batalha que estão lutando. Ó, meu Deus, ó, Jeová, faz nós nos alegrarmos com a obra de Deus, com a obra de Deus. Faz nós ver o campo, a seara sendo abençoada. Ó, Deus, abençoa os ceifeiros, abençoa os trabalhadores da última hora, meu Deus. Ó, Jeová, ó, meu Deus, não deixa o povo esquecer dos compromissos, dos votos, das responsabilidades com a obra do Senhor. Meu Deus, com o ide do Senhor, que não é fácil, não é fácil deixarmos nossa família, nossos pais, irmãos, e sairmos pelo mundo levando a tua palavra. Ó Deus, faz nós ver, faz nós enxergar o céu já nesta vida, faz nós ver, ó Deus, a glória que há de ser revelada, a recompensa, meu Deus, para que cada dia nós possamos nos envolver mais e mais na tua obra. Ó Deus, ó Deus, ó Deus, a Bíblia diz que o nosso trabalho não será em vão no Senhor. Ó Deus, a Bíblia diz, ó Senhor, que aquele que planta, colhe. Eu quero colher os frutos da justiça. Eu quero ver, meu Deus, meu trabalho, a minha vida, que eu estou dando a tua obra. Eu quero ver a recompensa. Eu quero ver as almas. Eu quero ver a obra crescer. Eu quero ver Deus levantar obreiros. Ó, Jesus, me dá sabedoria, me dá capacidade para me liderar o rebanho, para me lutar, saber administrar, resolver os problemas, julgar os problemas com sabedoria. Ó, Jesus querido, me ajuda. Olha o povo orando agora comigo. Abençoa os irmãos que estão orando, que estão buscando conosco. Dai aos irmãos a recompensa, a saúde, a força, a alegria e a paz, meu Deus. Ó, Deus meu, ó, Deus maravilhoso. A tua presença é que nos encoraja, a tua presença é que nos alegra, meu Deus. Oh, aleluia, aleluia, Jeová. Oh, grariande clama lavastéria. Oh, aleluia, Jeová. Oh, graças a Deus, graças a Deus. Meu Deus, me usa com poder para revelar, para curar, para que as bênçãos aconteçam, meu Deus. Jesus, eu te peço, abençoa os irmãos que estão me ajudando. Abençoa as irmãs de todas as igrejas que estão nos ajudando. Abençoa os irmãos da Deus é Santo. Abençoa todos, meu Pai. Que a tua bênção seja com eles, desde agora e para sempre. Amém, Jesus. Graças a Deus, amém.

0: Olha, meus irmãos, escuta aqui. Preste atenção. Preste atenção nessa palavra. Veja bem. Eu até um certo tempo, eu acreditava sim no evangelho de luta, de prova, no evangelho de tribulação, evangelho que no mundo tinha que sofrer, no mundo era para sofrer. Não, o crente, Deus chamou ele para sofrer. Paulo fala assim com Timóteo: sofre comigo as aflições como bom soldado de Jesus Cristo, que não tem de envergonhar, que maneje bem a palavra da verdade. Eu fiquei pensando, enquanto isto, eu tinha uma enxaqueca crônica desde criança. Eu era pastor e carregava aquela enxaqueca. Não, mas é, se Deus quiser curar, ele cura. Ele não curou porque ele não quer. Na minha concepção, era esse pensamento, era essa a interpretação. Eu tinha uma gastrite crônica desde os 16 anos de vida. Gastrite crônica, fazia endoscopia, gastrite crônica. Eu passava mal. Era dor de cabeça. Misturava gastrite com enxaqueca, vômitos. E eu sofria. Enquanto isto, eu acreditava que era para sofrer. Eu tinha um problema na coluna, que a coluna saiu do lugar. Quantas vezes eu deixei de pregar porque a coluna estava fora do lugar. Mas é luta, é prova, é o inimigo. É o inimigo. E o inimigo ficava à vontade para fazer tudo que ele queria fazer. Enquanto isso, eu acreditava que o crente, o pastor, o obreiro, era para sofrer. Eu carregava uma cólica nos rins desde os meus 20 anos, 22 anos, 21 anos, e lá para cá aquelas cólicas que eu ia parar no hospital. Não foi uma vez que eu fui para o hospital com cólica de rins. Não foi uma vez só que eu fui para o hospital com a coluna travada. Mas eu acreditava que aquilo era Deus que estava me provando. Escuta bem. Eu tinha uma enfermidade na cabeça. Era assim uma gripe. Era uma gripe diferente das outras. A gripe era só na cabeça. Um resfriado, uma dor de cabeça. Aquilo tampava meus ouvidos, minha garganta, meu nariz. E aquilo eu sofria. Tomava antibiótico, clavulin. Mas eu estava acostumado com aquilo. Escuta bem. Eu era pastor, pregando curas, pregando revelação, pregando libertação, pregando vitória, pregando prosperidade para os outros. Eu não tinha uma casa para morar. Pregando prosperidade, mas eu não tinha uma casa para morar, porque eu estava conformado que estava bom. Mais um certo dia, a ficha caiu. Eu falei: não, eu não aceito mesmo. Não aceito mais ser depósito de enfermidade. Eu não aceito ser depósito de obra do mal, de obra maligna. não aceito, cadê o meu Deus? Cadê o meu Deus? Cadê o meu Deus? Que Deus é esse que eu sirvo, que não me cura? Eu descobri que a culpa não era do meu Deus, que a culpa era minha, porque eu aceitava aquilo. Eu aceitava aquilo. O dia que eu não aceitei mais, o dia que eu disse não, não, não aceito mais. Teve um dia que eu falei para Deus, se Deus não me curar hoje, eu não vou mais pregar o evangelho. Eu tinha uma enfermidade nas pernas, que os médicos me desenganaram, em 4 hospitais, que eu ia parar na cadeira de roda. Quanta gente na cadeira de roda. O médico falou, olha, pastor, se operar, vai ficar paralítico. Da cintura para baixo, as pernas vão morrer. Se operar, e se não operar, do mesmo jeito. Falei, não, não aceito. Mas não aceito mesmo. E pronto, eu fui curado da gastrite. Eu fui curado das pedras nos rins. Eu fui curado da enxaqueca. Eu fui curado da coluna. Eu fui curado das pernas. Eu fui curado, meu Deus, mas olha tanta doenceira. Se eu for falar que agora vai tanto tempo. Deus me deu uma casa, Deus usou uma família e me deu uma casa. A casa que eu tenho hoje, que eu moro, Deus usou uma família. Deus usou um casal de gente e me deu 110 mil reais. Ah, pastor, você está mentindo. Se você entende assim, então fique para você a mentira. Deus usou um casal, me deu 110 mil, eu dei de entrada na casa. As portas foram abrindo, abrindo, abrindo. E eu descobri que o evangelho não é para carregar a cruz só. Não! Se você carrega a cruz, mas existe uma recompensa. Que Jesus disse que quem serve a Ele tem 100 vezes a mais nesta terra. E na outra vida, a vida eterna. Então, baseado nisto, eu aprendi a servir o Deus de milagre. Não é só o Deus de salvação, mas o Deus de milagre. O Deus de milagre. A prova, você vai ouvir agora. O que Deus fez na vida da Maria. A Maria apareceu 40 alqueires de chão no nome dela. Maria, 40 alqueires de chão de terra no nome da Maria. Mas por que que apareceu? Ela entrou na campanha da quarta-feira e aqui a fé dela cresceu. A fé dela cresceu. Ela passou a crer em um Deus de milagres. Em um Deus de milagres. Em um Deus de maravilhas. Não só um Deus de luta, um Deus de prova, um Deus de tribulação, um Deus de castigo, um Deus de sofrimento. Não, não, não. Vamos lá, escute. Meus amados irmãos, está aqui conosco nos estúdios da Igreja Deus é Santo, aquela irmã que todo mundo quer ouvir ela mesma contar. Nós falamos a semana toda, mas ela está aqui para gravar o seu próprio depoimento. Vamos lá, seu nome?
1: Maria.
2: Qual o milagre, Maria?
1: Eu consegui uma herança da minha mãe que eu nem sabia que existia, de 40 alqueires de terra. Aí é uma grande benção através da campanha na quarta-feira. 40 alqueires de terra que a gente não sabia, era uma parte com as terras da minha mãe.
0: O senhor foi revelado aqui na igreja que Deus te dá uma grande vitória. Como é que foi a revelação?
1: A gente foi revelada que estava assinando um papel de uma herança. Aí eu fiquei pensando, mas a herança essa gente não tem, mas Deus vai preparar. Aí foi que uma minha sobrinha ligou falando que tinha aparecido essas terras. Aí eu disse, então é essa é a herança mesmo.
3: 40 alqueires de chão, ela foi revelada que Deus ia dar ela uma herança. Ela não sabia, ouvintes, ela não sabia dessa herança. Mas Deus revelou, Deus falou, quando Deus revela, quando Deus fala, acontece. E a senhora não sabia disso?
1: Não, não sabia. A gente não sabia dessas terras.
3: E agora apareceu no seu nome?
1: Apareceu, apareceu no nome da gente.
3: Aqui na quarta-feira, na campanha da prosperidade.
1: Na campanha da prosperidade.
3: Uhum. Mas não é um milagre grande?
1: É um grande milagre, porque as coisas que a gente não sabia estavam escondidas. Mas Deus não deixa nada escondido. Deus revela e ele cumpre. É Deus, é só as mãos de Deus, é só um milagre mesmo.
2: Não tem cabimento.
1: Não, é isso aí, explicação.
2: É um milagre.
1: É um grande milagre.
3: Na quarta-feira.
1: Na quarta-feira.
3: Minha irmã, e esse povo que está discutindo agora? Dá um conselho para alguém que está aí, desesperado, aflito, angustiado. Qual o seu conselho?
1: Eu aconselho que venha fazer a campanha, porque Deus sempre, ele promete, ele cumpre. Venha fazer a campanha, porque eu faço a campanha faz tempo, já que estou fazendo a campanha, também dinheiro que eu não consegui receber, eu recebi, que estava enroscado, perdido, também recebi. Então, é tudo a campanha na quarta-feira. Quem está desesperado, às vezes com problema de financeiro, venha fazer essa campanha na quarta-feira, porque vale a pena. Vem de Tijucas.
2: Lá de Tijucas. É, Tijucas. Uhum. É milagre, né?
1: É grande milagre. Uhum.
3: Milagre em cima de milagre. Muito obrigado, Deus abençoe a senhora.
1: Amém.

impressionante a maneira, a forma do que Deus faz, do que Deus opera. Ele opera além da nossa imaginação. Ele vai além dos pensamentos. Ele vai além dos pensamentos. Ele só não vai além da fé. A mulher estava fazendo a campanha, vindo lá de Tijuca do Sul. Olha de onde ela vem. Ela não diz que é longe. Ela nunca reclamou que é longe. Olha a recompensa. Quanto maior é o esforço, quanto maior é a distância, quanto maior é o tempo, maior é a recompensa. Você aqui bem pertinho, 15 minutos, 20 minutos da sua casa na igreja, você diz que é longe. Por isso que você está desse jeito. Por isso que a coisa não vai, não anda para você. Porque você fica priorizando a dúvida, priorizando a incredulidade. Agora, se você mudar o teu pensamento, mudar o teu jeito de pensar e entrar nessa campanha, o Deus que fez aparecer 40 alqueires de chão para Maria, que não sabia, ela não sabia, mas Deus sabe do que ele tem preparado para você, para a senhora, para o moço, para a moça. Entra nessa campanha, mas entra mesmo, entra com propósito. Eu vou fazer essa campanha junto com o pastor Messias, e alguma coisa Deus vai fazer por mim. Olha, 40 alqueires de chão, ela não sabia, quanto vale hoje 40 alqueires de chão, meu irmão? Se ela não tivesse aqui, ela ia descobrir isso? Quem revelou foi Deus. Deus revelou que ia fazer um milagre na vida dela, que ia aparecer uma herança para ela. Que herança é esta? Não se preocupe. Se Deus falou, se Deus prometeu, ele vai cumprir. E é nessa quarta-feira, 3 da tarde, 7 da noite, campanha da prosperidade de Deus. Prosperidade que o povo não fala mais. O povo deixou de falar de prosperidade. O povo perdeu a fé. Os pastores perderam a fé de falar de prosperidade para o povo. Perderam a fé. Então, vamos nesta quarta-feira, campanha da prosperidade de Deus, prosperidade de milagres. Aonde? Na igreja Deus é Santo. E o endereço? Avenida Marechal Floriano Peixoto, 6711 Auer. Marechal Floriano Peixoto, 6711. Se você entrar, eu te garanto, em nome de Jesus, te garanto que alguma coisa vai acontecer na sua vida de bênção. À tarde, pastor Jefferson. 3 da tarde, pastor Jefferson. E à noite, pastor Messias, novamente, pela fé. Uma campanha de milagre financeiro.

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1: Oh, meus queridos irmãos e irmãs, paz do Senhor e Salvador Jesus Cristo de Nazaré, cooperador Christian Garcia, falando com todos vocês neste exato momento. E o motivo da minha fala, presta atenção para tudo que você está fazendo, é para falar de quarta-feira, nossa sede nacional aqui em Curitiba, a grande quarta-feira do milagre financeiro, onde eu creio que Deus, Ele tem bênção. Deus, Ele tem vitória na área financeira. Você, meu irmão, minha irmã, que se encontra endividado, você que se encontra com causas na justiça, problemas financeiros, problemas aonde você não vê solução, o nosso Deus tem a solução para a sua vida. E é nesta quarta-feira, desperta a fé, povo de Deus, desperta a fé, ouvinte de casa, do programa Vencendo pela Fé. Quarta-feira, Deus, eu tenho um grande milagre em sua vida. Deus,

0: grandes coisas para operar em sua vida. Às 7 horas da noite, desperta a sua fé, em nome de Jesus. Levanta a sua cabeça e vem estar aqui conosco. Independente da sua classe social, independente da situação que você vem estar vivendo, independente da tua religião, do seu credo religioso, vem estar conosco nessa quarta-feira. Eu tenho certeza que grandes coisas Deus, Ele vai operar em nome de Jesus. 7 da noite, o nosso pastor presidente da igreja Pentecostal Deus é Santo, nosso líder espiritual, pastor Darcy Messias, vai estar assumindo a tribuna santa, vai estar pregando a sacrossanta palavra de Deus, uma palavra revelada, uma palavra inspirada pelo Espírito Santo, uma palavra que vai trazer direção para a sua vida, uma palavra que vai trazer resposta para a sua vida em nome de Jesus. E às 3 da tarde, presbítero Jefferson pregando a palavra de Deus. Eu creio no sobrenatural. Você crê, irmão? Você crê, minha irmã? Vem estar conosco. Desperta a sua fé em nome de Jesus. Em nome do nosso Senhor e Salvador Jesus Cristo. Você que tem algo para resolver, presta atenção aqui agora, em nome de Jesus. Você que tem papéis para assinar, você que tem uma decisão para tomar com relação à área financeira, com relação a exatamente isso, é dinheiro, venha para cá, venha buscar uma direção, venha buscar uma resposta. Você que se encontra endividado, você que até mesmo emprestou para alguém e até agora não teve o retorno, não teve a pessoa vindo para te pagar, eu creio no milagre. Nessa quarta-feira, em nome de Jesus, alguma coisa Deus vai operar. Alguma coisa Deus vai agir através dos excelentes dons do Espírito Santo, através das orações, através dos clamores, através da mensagem. Vai ser um culto repleto de milagres, vai ser um culto do agir de Deus na área financeira. Você que quer comprar, você que quer vender, você que quer adquirir um bem, um imóvel, um carro, enfim, uma casa, meu irmão, venha para cá em nome de Jesus, vem buscar uma direção de Deus. Você que se encontra com a vida travada, a vida não anda, os projetos, os sonhos não caminham, não vão para frente, é nessa quarta-feira onde o nosso Deus, Ele vai agir. 7 horas da noite, endereço: Avenida Marechal Floriano Peixoto, número 6711, aqui na Grande Curitiba, na capital do Paraná, aqui na Vila Auere, aonde você tem um encontro marcado com Deus, aonde você vai ter a sua vida transformada, a sua vida financeira restaurada para a glória de Deus. Nós vamos estar aqui, o servo de Deus, pastor Messias, às 7 da noite. Meu Deus do céu, vai ser tremendo o que Deus vai fazer, o que Deus, Ele vai agir. Desperta a sua fé em nome de Jesus. Grandes coisas Deus, Ele vai operar. Novamente, Avenida Marechal Floriano Peixoto, número 6711, aqui em Curitiba, Paraná. Deus abençoe a todos. Vamos ouvir aqui testemunhos que falam, sim, sobre vida financeira. Pessoas que foram abençoadas, pessoas que receberam dinheiro na conta, pessoas que estavam desempregados e Deus abriu as portas, pessoas que queriam adquirir um bem, Deus colocou as mãos, Deus deu vitória. Ouça, acompanha. A qualquer momento nós voltamos trazendo os importantes avisos da obra de Deus. Falou com vocês, seu irmão em Cristo, cooperador Christian Garcia.
1: Se aproxima aqui, irmão. O nome da senhora?
2: É Rita.
1: Qual foi a bênção, irmã Rita?
2: Eu fui abençoada. O pastor Darcy me deu um voto do dízimo, né? E falou que Deus ia fazer uma surpresa para mim. Aí eu fiquei, passou 3 semanas e chegou uma carta do Banco do Brasil. aí falando para mim ir lá. Eu falei, mas Jesus, eu não tenho nem conta no Banco do Brasil, eu não devo para o Banco do Brasil nem nada. Aí eu peguei, fui, cheguei lá e falei para a moça, ó, eu não tenho conta nesse banco aqui nem nada, mas chegou essa carta aqui. Aí ela olhou para mim, deu uma risadinha e falou, vamos ver se você está devendo aqui. Aí ela puxou lá e viu, tinha 12 mil reais. Eu não tenho palavra para agradecer.
1: Peraí, tinha 12 mil reais para a senhora?
2: É, sem conta.
1: A senhora não tinha conta no Banco do Brasil?
2: Não tinha nada.
1: Quem pode dar glória a Deus aí?
2: Não tinha nada.
1: Tá vendo só o que é o milagre de Deus? O pastor Messias colocou o voto do dízimo nas suas mãos.
2: Minha mãe falou que eu ia ter uma surpresa, mas...
1: Ele falou que a senhora ia ter uma surpresa.
2: É, e eu não sabia o que que era. Aí chegou essa cartinha lá em casa, lá...
1: Depois que o pastor Messias colocou o voto do dízimo na sua mão, uhum, e disse assim, ó, a senhora vai ter uma surpresa. Quanto tempo que demorou para essa surpresa acontecer?
2: Umas duas semanas.
1: Duas semanas?
2: Duas semanas.
1: Então foi imediato?
2: Foi imediato.
1: A senhora recebeu uma carta do Banco do Brasil?
2: Do Banco do Brasil, não tem conta.
1: Sendo que a senhora não tinha ligação nenhuma com o Banco do Brasil?
2: Não, eu nem mexo com isso, nada.
1: Não tinha nada de conta, nada.
2: Chegou a carta.
1: Chegando lá,
2: chegou
1: 12 mil reais para a senhora.
2: 12 mil reais.
1: A senhora pegou o dinheiro?
2: Peguei.
1: Glória a Deus.
2: Tirei o dízimo tudinho de tudo aqui. Tá.
1: Foi surpreendida?
2: Foi.
1: Foi grande a surpresa?
2: Foi. Não tem palavra para agradecer ao Senhor. Tem uma fé tremenda quando o pastor põe o voto do dízimo nas minhas mãos. Eu tenho uma fé muito grande.
1: Quando o pastor fala aqui, pode confiar, né?
2: É, mas eu confio.
1: Pode crer.
2: Eu posso, eu creio. Tudo.
1: Ele falou que Deus iria fazer um milagre e a senhora ia surpreender.
2: É, surpreendi, que eu nunca esperava.
1: E foi uma surpresa grande.
2: Foi uma surpresa.
1: Glória a Deus.
2: Aí, então eu agradeço e as palmas louvo o Senhor.
3: Meu irmão, seu nome?
4: Jorge.
3: Qual foi a bênção que Deus te deu na igreja Deus é Santo?
4: Meus irmãos, aqui na igreja Pentecostal Deus é Santo, eu alcancei uma grande bênção que para mim era muito difícil. Eu consegui comprar um terreno. O Senhor foi me dando a bênção. Eu tinha até mesmo uma causa na justiça que estava muito difícil. E daí, nessa causa da justiça, eles me entregaram um terreno que estava na causa. Foi feito um acordo e eles mandaram procurar um terreno. Eu procurei esse terreno e conquistei esse terreno.
5: O senhor ganhou aqui na igreja Deus é Santo na campanha da quarta-feira.
4: Aqui na campanha da quarta-feira. Quarta-feira do milagre. Eu conquistei essa campanha desse terreno.
5: Amém. Qual é o valor desse terreno aí para esse povo que duvida do milagre financeiro?
4: O valor desse terreno hoje, meus irmãos, é de uns 140 a 180 mil reais.
5: E o irmão recebeu na igreja Deus é Santo?
4: Eu recebi aqui na igreja Pentecostal Deus é Santo.
5: Qual o conselho que o senhor tem para o povo de Deus que está aí pensando que não pode receber também este milagre, mas venha também receber aqui na campanha da Igreja Deus é Santo? Qual o conselho que o senhor tem a dar para esse povo?
4: Olha, irmãos, venha fazer a campanha aqui nessa Igreja Pentecostal Deus é Santo, na quarta-feira do milagre. Tu vai ver o milagre na tua vida, tu vai sentir mesmo um gostinho de um milagre financeiro.
5: Esse milagre o senhor recebeu, o povo também vai receber aqui na Igreja Deus é Santo?
4: Vai receber aqui na Igreja Pentecostal Deus é Santo.
5: Amém, então. Seu nome e seu endereço?
4: Meu nome é Jorge. E o meu endereço é aqui na rua Fátima Bike 595, no Capão Raso.
5: Amém, então. Mais um irmão recebendo a bênção de Deus aqui na igreja Pentecostal do Zé Santo, na campanha da quarta-feira. Deus abençoe.
3: Meu irmão, seu nome?
6: Benedito Gonçalves.
3: Irmão Benedito, compra a sua bênção.
6: A benção que a minha filha tinha uma conta de 6 mil reais, eu através de vindo aqui trazendo o nome dela, ela quitou por 2.900 a conta.
3: Então a filha tinha uma dívida de quantos?
6: 6 mil reais.
3: 6 mil reais. E o irmão fazendo as campanhas que da quarta-feira, a filha conseguiu quitar a dívida.
6: 2.900.
3: A dívida que era de 6 mil, ela pagou apenas 2.900?
6: 2.900. Então, foi 2.900 que ela quitou. Por isso eu agradeço a Deus pelas bênçãos recebidas, sabe?
3: Então ela ganhou uma bênção de 3.100 reais.
6: 3.100.
3: Através da campanha campanha da quarta-feira.
6: Da campanha da quarta-feira.
3: Deus proveu.
6: Deus proveu, é. Foi a campanha, Deus proverá, então Deus proveu.
3: Glória a Deus. Palmas para Jesus, tá vendo?
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8: O nome da irmã?
9: Ana Carla. Faz uma semana que o pastor tinha me apontado no banco e falado que eu iria receber uma bênção. Eu falei, meu Deus, eu já recebi tanta bênção, o que será que Deus tem preparado pra mim, né? Um amigo meu chegou na frente da minha casa pra mostrar o carro dele novo. E eu falei, nossa, se eu te falar que eu tenho um sonho de ter um Nivus, que é um carro de mais de 100 mil hoje, né? Ele falou, se eu te falar que na loja tem um carro, esse mesmo carro. Eu falei, deixa eu ver as fotos. Ele me mostrou um Nivus branco. Eu falei, bem assim, esse carro é meu. Ele falou, então amanhã a gente vai lá na loja olhar, pra ver se você gosta, né, pessoalmente. Cheguei na loja, bati o olho, olhei por dentro e falei, esse carro é meu, eu profetizo hoje. Precisava dar o sinal no dia, dei o sinal, no outro dia eu precisava ir no banco pra fazer o TED pra loja. Ali o inimigo já me colocou contra a parede, falando que o carro não seria meu, que já tinha outro vendedor que ia levar o carro. E eu falei, não, se Deus falou que era meu carro, é meu, eu vou levar esse carro pra minha casa. Aí eu consegui fazer o TED lá tudo certinho, em menos de 48 horas o carro tava comigo, mais um carro. Eu tenho esse, tenho um Ford Ka e uma moto do ano.
3: Foi falado aqui que Deus ia te dar uma bênção. A revelação de Deus apontou que a irmã ia receber uma bênção. Olha só, quando vocês forem apontados aqui, ou revelados, vocês não ficam perguntando, mas de quê? Como? Da onde? Perguntando para você, pergunta para Deus. Pergunta para Deus. Deus não é Deus de dúvida. Quando ele fala que vai dar, ele dá mesmo. Não importa para quem. Ele falou, vai dar, ele vai dar. Tá lá o carro.
9: Tá ali, tá no estacionamento ali. E eu falei, meu Deus, eu já ganhei tantas bênçãos. O que, que você tem preparado para mim? Ele me deu o carro dos meus sonhos. Branco, lindo, maravilhoso, mais de 100 mil reais.
3: Mais de 100 mil reais?
9: Mais de 100 mil reais.
3: Onde é que você vai botar dinheiro?
8: É Deus abençoando, né? Agora, deixa eu perguntar, a irmã mora onde?
9: No bairro Uberaba.
3: Tem sido abençoado aqui?
9: Muito, por isso que até eu perguntei, Deus, mais uma benção, o que, que você tem preparado pra mim? E era o carro dos meus sonhos.
3: Manda um conselho aí pra alguém que tá te ouvindo agora pela rádio.
9: Na verdade, tem que crer, orar, vir nas campanhas, cumprir todos os votos. Sou dizimista na igreja, fiel, e acompanho a obra, mas sempre com fé e orando bastante. Amém.
8: Agora vocês podem bater aquela salva de palmas para Jesus. Ele é maravilhoso.
0: Primeiramente, o nome do irmão?
10: É Rosival.
0: Qual foi a bênção, Rosival?
10: É, presbítero Jefferson, é segunda-feira agora. Eu tenho visto sempre as pessoas contar milagre aqui na Igreja de Deus é Santo, pessoas que recebeu, foi pagar uma dívida, já estava paga, apareceu o dinheiro na conta. Eu sempre orando para Deus, Deus fazer um milagre na minha vida assim dessa forma. E segunda-feira agora, eu estava com a minha esposa ali em casa. Irmãos, pela glória do Senhor Jesus, eu fui puxar meu extrato bancário e segunda-feira agora eu vi que apareceu 22 mil reais na minha conta, para a glória do Senhor Jesus.
0: Apareceu 22 mil?
10: 22 mil reais.
0: Mas da onde que apareceu esse dinheiro?
10: Um dinheiro que eu não esperava, que eu não contava, que tinha na minha conta. Quando eu entrei no aplicativo da minha conta, estava lá 22 mil reais a mais na minha conta. Segunda-feira agora.
0: Vocês ouviram, irmãos? Irmãos de casa, olha o testemunho aqui do nosso irmão Rosival. É a campanha da quarta-feira, a campanha do milagre financeiro. Quem ouviu, igreja, o testemunho, diga glória a Deus. Glória a Deus. Diga glória a Deus, igreja. O irmão está na campanha da quarta-feira, campanha do milagre financeiro.
10: Glória a Deus, sempre nós participamos da campanha aqui da quarta-feira. E olha, foi um milagrão muito grande, muito grande. Eu fiquei assim, maravilhado. Eu e minha esposa, ela não acreditou, a gente entrou de novo na hora, no aplicativo da conta. Você é que é isso mesmo? Não acredito, será que é isso mesmo? A gente viu, verificou 22 mil reais a mais na nossa conta, para a glória do Senhor. Isso aconteceu nessa segunda-feira agora, na parte da tarde, eu fui entrar no aplicativo e estava lá, em nome de Jesus.
1: Então, apareceu 22 mil.
10: 22 mil reais.
1: Quem ouviu, diga glória a Deus. Irmãos, aqui na igreja pentecostal, Deus é Santo, acontece milagres como esse que você está ouvindo aqui. Está aqui o irmão contando que apareceu 22 mil reais na conta dele. Nesta segunda-feira à tarde, ele entrou no aplicativo, puxou o extrato e estava lá 22 mil reais. Deus faz isso e muito mais nessa igreja. Irmão Rosival, essa igreja tem uma unção de prosperidade. Essa igreja tem uma unção de milagre. Irmão, é prova disso.
10: Essa igreja é uma igreja muito abençoada. Deus tem me abençoado muito aqui nesta igreja. E uma bênção assim, financeira, dessa proporção assim, de aparecer dinheiro na minha conta, nunca tinha acontecido, irmãos. E olha, eu vejo tantas pessoas contar essas bênçãos que Deus deu na vida dos irmãos que participam aqui das campanhas das quarta-feira. E eu fiquei muito maravilhado com essa dádiva, com essa bênção que o Senhor fez na minha vida. Glória a Deus. Então, assim, a gente não esperava isso. Não esperava. Mas Deus é maravilhoso. Deus é... Não tenho palavras para falar o que Deus faz na nossa vida aqui nessa igreja.
1: E, irmão, sempre ouvi as pessoas contar milagres assim, né? Quem já ouviu aqui pessoas contando milagres de aparecer dinheiro na conta? Quem já ouviu, levanta a mão, diga glória a Deus. Ele também já ouviu e ele falou com Deus, né? Que ele queria receber esse milagre também. E ele recebeu 22 mil. Glória a Deus. Amém. Está aí, contou a bênção dos 22 mil que apareceu na conta dele. Você que está vendo esse testemunho, vem para a igreja, Deus é Santo. A sua vida aqui será mudada e transformada em nome de Jesus. Deus abençoe o irmão Rosival pelo testemunho. Palma para Jesus Cristo, igreja.

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0: graças a Deus, mas graças a Deus de verdade. Meus irmãos, minhas irmãs, povo de Curitiba, povo da fé, chegou a hora. Chegou a hora de cumprir aquelas promessas que foram feitas 30 anos atrás, 40 anos, 20 anos, 10 anos, 5 anos, promessas que foram feitas por Deus, que nunca se cumpriram, porque você virou as costas. Promessas que foram feitas por Deus. Eu lembro de promessas de irmãos e irmãs que foram feitas aqui na Deus é Santo, e as pessoas tomaram posse, receberam as bênçãos e contaram milagres. E outras pessoas que foram reveladas, Deus prometeu e elas foram embora, e elas viraram as costas e não voltaram mais. O que Deus prometeu que Ele vai fazer aqui na Deus é Santo, a promessa foi feita aqui na Deus é Santo, Ele não vai fazer em lugar nenhum. O que Deus prometeu aqui, o que Deus falou aqui, você esqueceu? Você lembra como foi a revelação ou você já não lembra mais? Você nem lembra mais, porque você nem está aqui, porque você nem está mais aqui. Deus prometeu para Israel, lá no Egito, que ia colocar eles numa terra prometida que manava leite e mel. Deus prometeu, mas aquele povo que saiu do Egito não entrou. Eles não entraram, porque eles murmuraram. Eles abandonaram a promessa. Eles abandonaram a promessa. Mas a promessa que Deus fez se cumpriu. Não com eles, mas com os filhos deles, com os netos. Eles viraram as costas. Eles queriam voltar para o Egito, mas Deus cumpriu a sua promessa com os filhos, com as filhas, com os netos. Meus irmãos, escuta essa palavra. Escuta essa palavra. Deus é fiel. Deus, Ele é fiel para cumprir a sua palavra. Nesta quarta-feira, às 3 da tarde, 7 horas da noite, em nome do Senhor Jesus, a maior campanha de bênção que vocês vão ver, maior campanha de revelações, profecias que vão se cumprir em nome de Jesus. Vocês vão ver, vocês irão ver, quem fizer a campanha e não quebrar vai ver o resultado e dizer: valeu a pena. É um propósito. É o preço que tem que pagar. Qual é o preço? Sair da sua casa. Sair da sua casa. É aí que está o problema. É aí que está a luta. É aí que estão as dívidas. É aí que está a doença. É aí que está a macumba. É aí que estão as maldições. Mas você não está vendo. Está amarrando você dentro da casa. Amarrando você para não sair daí. Para não vir aqui. O inimigo amarrou você aí. O inimigo segurou você dentro dessa casa. Você pode ir para qualquer lugar, mas a Deus é Santo, você não vai, porque o inimigo não deixa. Já foi feito o trabalho, o propósito, o inimigo. Aí está o nome da igreja da Deus é Santo, dizendo: não vai lá. Não é para ir lá, porque se for lá, o pacto será quebrado. O propósito do inimigo será quebrado. A aliança do mal será quebrada. Eu estou falando com irmãos de várias e várias igrejas. Estou falando com irmãos de tantas igrejas. Você que mora aqui na Tijuca do Sul, Agudo do Sul, Almirante Tamandaré, Campo Largo, Campo Magro, Campo Comprido, Fazenda Rio Grande, Mandirituba, Araucária, Colombo, Piraquara, Almirante Tamandaré, Quatro Barras, meu querido, se você não pode vir, porque você é obreiro aí na sua igreja, você é dirigente aí no seu ministério, manda a esposa, seja sábio, seja inteligente, ela vem no teu lugar. Se você não quer aparecer aqui, manda a tua esposa, e Deus vai fazer uma obra divina. Deus vai fazer um milagre divino. Deus é poderoso quando há fé, quando há oração, quando há propósito, quando há jejum. Nesta quarta-feira, o pastor Messias vai estar no santo jejum até mais tarde, para poder ter força de Deus, unção, autoridade, para ele, no nome de Jesus, falar e acontecer. Olha, Deus vai entregar aqui uma chave de um barracão, de uma empresa. Deus vai entregar aqui a chave do apartamento, do sobrado, da casa. Deus vai entregar a chave da loja, do carro. Deus vai entregar a cura divina, a libertação, a causa na justiça ganha. Deus vai entregar. Deus vai entregar. Mas tem alguém que vai lutar. Tem alguém que vai lutar até quando você colocar os pés dentro da igreja, Deus é santo. Mas na hora que você colocar os pés dentro da igreja, Deus é santo, o inimigo perdeu a batalha.
1: Vem cá, moça, você, moreninha aí, por favor, vem aqui na frente que eu quero fazer a oração para você, para Deus te dar um livramento, para Deus te livrar. Que Deus está me revelando que tem um espírito por nome de Pomba Gira, que está lutando contra você e contra os seus parentes. Mas o Senhor é bom. O Senhor tem o poder de libertar você agora. Põe a mão para cá, igreja, para nós repreender esse espírito imundo que está lutando contra ela, contra o lar dela, contra a família dela. Vamos repreender. Grita, queima ele. Queima ele, queima ele. Adaí, Zé Pilintra. Adaí, olha aí, ó. Segura, segura. Mais alto, está com medo do diabo, irmão. Mas vamos lá, vamos lá. Queima ele. Queima ele. Queima ele, Jeová. Olha aí, ó. Aí tem um Zé Pilintra aí, ó. Quer ver? Escuta aí. Tem um Zé Pilintra e a Pomba Gira, quer ver? Vocês estão em quantos aí?
2: Em oito.
1: Fala o nome dos oito aí.
2: Taca a rua, Zé Pilintra. Preto velho.
1: Quem?
2: Pegou o pé da minhão.
1: Quem é mais aí que tá aí dentro aí? Quem tá mais aí?
2: Maria Padilha.
1: Olha aí o tanto que tava aí dentro aí. Quem mais aí?
2: Maria Mulambo, anjo das trevas. Anjo das almas.
1: Olha aí. Manda fogo nele aí, queima ele. Queima essa legião de demônio. Sai da vida dela, diabo. Sai da vida dela, legião do diabo. Como é que é?
2: Ela tá vindo na igreja fazer campanha. Eu não quero que ela venha.
1: Olha, o diabo não gosta que as pessoas façam campanha. Uma coisa que liberta o povo é a campanha. Muita gente não sabe disto. A campanha liberta o povo. E antes de terminar, vai embora. Quer dizer, antes de terminar, já desiste. Você não pode, irmão, deixar a campanha pela metade. Quer ver? Ô diabo, você gosta de campanha?
2: Não, eu quero acabar com a família dela.
1: E se ela fazer a campanha aqui direitinho, você pode acabar com a família dela?
2: Eu vou tentar.
1: Você vai tentar. Ele disse que vai acabar. Agora, se fazer a campanha, vai tentar. Tentar, ele tentou até Jesus. É ou não é? Escuta aqui, diabo. Você está gostando desse grande clamor da...
2: Não.
1: Quem é que consegue segurar o povo para não vir orar? Quem é que consegue segurar? Quem?
2: Demônio.
1: Que demônio é esse?
2: Capeta.
1: Que capeta é esse? Qual é o demônio mais forte lá que vocês têm lá para segurar o povo em casa? Quais são eles? O nome dele?
2: Na carrua.
1: Olha aí, ouvinte de casa, olha aí, ó. Quem é que segura as irmãs que não aguenta orar mais? Ah, meu irmão, eu não posso ir por causa dos filhos. Os filhos virou tranqueiro na sua vida? Filho é tranqueiro ou é bênção de Deus, minha irmã? Ah, irmão, é não sei o que, não sei o que, nada disso, é tranca-rua. É tranca-rua que não deixa vocês virem orar conosco. Mas eu creio que hoje vocês vão passar por cima do tranca-rua e vão estar aqui à tarde e à noite conosco, orando, jejuando e clamando a Deus. Vamos mandar o bicho embora. Satanás, desocupa o corpo dessa moça agora. Desocupa o corpo dela agora, Satanás. Desocupa essa vida agora. E sai dela agora, pombagira. Legião do diabo, sai dela agora. E não volte mais nela nunca mais. Soia! Em nome de Jesus Cristo.

0: atenção Curitiba e atenção Paraná. O povo perdeu aquela força de fazer campanha e de receber bênção. O que que é campanha? É receber bênção. Campanha é para receber bênção. Bênção para a família. Bênção para todos. Quanta gente, quantas pessoas que me ouvem agora, que estão amarrados, como vocês ouviram aí, pela força do inimigo, do maligno, do adversário. Quanta gente assim, doente, doente, doente, doente. Quanta gente que a doença que está no corpo dele, dela, é macumba, feitiçaria, espírito de enfermidade. É espírito de enfermidade. Isso não sai com remédio, postinho de saúde. Não vai embora, o bicho não vai embora. Ele só sai com oração, com jejum, com propósito, com desafios. Nessa quarta-feira, 3 da tarde, 7 da noite, a Igreja Deus é Santo, orando poderosamente, essas orações aqui, ó, que você vai ouvir, orações que tem fogo, que tem unção, que tem autoridade, que tem virtude no nome de Jesus, para o mal não aguentar, o mal não resistir. 3 da tarde, 7 da noite, pastor Messias vai estar de manhã e à noite, e à tarde vai estar o pastor Jefferson. Aonde? Igreja Pentecostal Deus é Santo, Avenida Marechal Floriano Peixoto, 6711 Auer. Venha Curitiba, venha Paraná, venha, venha, você não vai se arrepender. O tempo que você estiver andando para cá e andando para sua casa, não tem dinheiro que paga. Você vai ver, você vai ver, você vai ver a recompensa de Deus. Os milagres de Deus não tem dinheiro que pagam.
1: Diz aí, queima ele, queima ele. Cadê a igreja do Senhor Jesus Cristo? Cadê a sua voz, meu irmão? Cadê a sua voz, minha irmã, para repreender os demônios? Demônios dos problemas, sai desta casa, sai desta família. Demônio do pecado, demônio do adultério, sai. Demônio da mentira, da prostituição, do engano, sai, sai, sai. Demônio das drogas, demônio da macumbaria, sai desta vida agora, Satanás. Eu te repreendo pelo sangue de Jesus Cristo. Eu te repreendo pela oração da igreja. Eu te repreendo pelo nome de Jesus Cristo. Sai, espírito dos problemas, demônio das causas impossíveis, demônio das perejas, das tribulações. Sai desta vida agora, em nome de Jesus Cristo. Expulsa, minha irmã. Cadê a voz do povo de Deus? Está fraco. Não adianta, Satanás, não adianta, não adianta, não adianta, não adianta, não adianta, não adianta, não adianta, não adianta, Satanás, não adianta, não adianta. Sai, sai, sai, sai, sai desta casa, diabo, sai desta casa, diabo, sai desse corpo, Satanás, sai. Sai, demônio, da divisão de famílias, demônio das causas impossíveis, demônio que não deixa o povo ter vitória em nada. O sangue de Jesus te repreenda agora. O sangue de meu Jesus Cristo é poderoso para te expulsar neste corpo, neste casamento, nos pais, nos filhos, na esposa, no esposo. Sai daí, Satanás! Obreiras, obreiras, aqui, obreira! Queima Jesus! Olha a mulher vomitando na macumba aí! Olha a mulher vomitando na macumba aí, ó! Tá vomitando! Olha aí, tá saindo um monte de coisa! Queima Jesus! Olha aí! A mulher já começou a vomitar macumba, irmãos! Coisas feias que a mulher tá vomitando! Queima Jesus da macumba!
0: Onde a oração, há poder de Deus. Onde há poder de Deus, há milagres. Então, nesta quarta-feira, 3 da tarde, 7 da noite, o milagre de Deus vai manifestar na sua casa, no seu lar, na sua família, na sua vida. Creia, não importa o que você está passando hoje, não importa o seu sofrimento hoje, a sua luta, a sua batalha, a sua peleja, a sua tristeza, a sua angústia, as dívidas, o desânimo. Ah, como você hoje está para baixo, como você hoje está para baixo, como você hoje está triste. Mas amanhã você vai estar feliz. Você vai vencer essa batalha. Levanta. Levanta. Dá um jeito. Quando a gente quer, a gente dá um jeito. Quando a gente quer, a gente esforça. Quando a gente quer, a gente dá o melhor. Quando a gente quer, a gente esforça. E Deus é conosco. Foi Ele que disse: esforça-te, tem de bom ânimo, eu serei contigo. Esforça, minha irmã, esforça, meu irmão, esforça, Curitiba, esforça, Paraná, para Deus ser contigo. É preciso que você, que o Senhor, a Senhora, não dê lugar para o desânimo, para a fraqueza, para a carne. Não, levanta, levanta, Curitiba, volte ao que você era antes. Lembra das campanhas que vocês faziam? Lembra de quantas vitórias, quantas maravilhas Deus já operou na sua vida. E agora chegou a hora. É nesta quarta-feira, 3 da tarde, pastor Jefferson, o genro do pastor Messias. E à noite, pastor Messias novamente. E Deus vai mudar essa tristeza em alegria. Deus vai mudar esses problemas em soluções. Te anima, te encoraja, te esforça. Lembra que você fazia as campanhas aqui, vinha de longe, com frio, com chuva, vinha dentro dos ônibus, vinha de carro, vinha de Uber, vem de táxi. E Deus, nosso Pai, honrava a sua fé. E Ele quer honrar de novo. Depende é da sua fé, do seu esforço. Igreja Pentecostal, Deus é Santo, Avenida Marechal Floriano Peixoto, 6711 Auer. Algo sobrenatural de Deus aguarda pela sua fé.

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1: Vamos abrir nossa Bíblia, povo de Deus, no livro de Lucas. Vocês não sabem como eu estou feliz, alegre de ver vocês aqui. Lucas 15. Quem está feliz por esse dia maravilhoso que Deus preparou para nós estar aqui? Levanta a mão, quem está feliz aí? Assim, deixa eu ver. Aqui no altar o povo está feliz, os obreiros? Oh, lá atrás o povo está feliz, meus irmãos. Aqui no meio o povo está feliz, meus irmãos. E aqui na frente, está feliz? Aqui são felizes, meus irmãos. Eita, povo alegre. Lucas capítulo 15, meus irmãos. Vamos lá, versículo 11. E disse: cadê vocês? Tinha dois filhos, e o mais moço deles disse: pai, todo mundo, pai, dá-me que me pertence. E ele repartiu para com eles a fazenda. E poucos dias depois, o filho mais velho, lê comigo, ajuntando tudo, partiu para uma terra longínqua, e ali desperdiçou a sua fazenda, vivendo, igreja, e havendo ele gastado tudo, houve naquela terra uma grande fome, e começou a padecer necessidades, e foi-se, todo mundo, e foi, chegou daquela terra, o qual mandou para os seus campos apacentar o quê? Porcos. E desejava encher o seu estômago, que os porcos comiam e ninguém lhe dava nada. E agora? Mais alto, todo mundo. E caindo em si, quantos trabalhadores de meu pai têm abundância de pão, e eu aqui pereço de fome. Cadê vocês? Vai. Levantar-me-ei, irei ter com meu pai, e dir-lhe-ei: pai, pequei contra o céu, já não sou digno de ser chamado, faz-me como um dos teus. E levantando-se, foi para o seu pai, e quando ainda estava longe, viu seu pai de íntima compaixão, e correndo lançou-lhe ao pescoço e agora? Todo mundo, e o filho disse: mas o pai disse aos seus servos: e ponde anel e sandália, e trazei o bezerro cevado, e comamos, e porque este meu filho estava morto, tinha se perdido, e começaram. Amém. Senta, povo de Deus, deixa a Bíblia aberta. Quem tem palma na mão, quem tem glória no coração para Deus, quem tem aleluia, quem tem mais força aí, vai dando glória a Deus. E agora nós vamos ficar todo mundo quietinho no lugar. Escuta com atenção. Nós estamos vendo aqui a parábola de um filho pródigo. O que é a palavra pródigo? Alguém sabe dizer o que é a palavra pródigo? Hã? Filho pródigo é o quê? Vou deixar vocês pensar mais. Filho pródigo é o que, irmãos? Hã? É o que? Rebelde. Será que é isso? Dá uma olhadinha aí na palavra pródigo aí. Vou dar tempo para vocês procurar. Na referência, palavra pródigo. Dá uma olhadinha aí. Para todo mundo ter noção o que é a palavra pródigo. Então eu vejo aqui que o mais novo, não foi o mais velho, Escuta aqui, irmã. Você quer dar cabeça quente? Você quer sair da igreja? Você que quer desviar? Você que é aquele irmão que nunca se converteu? Nunca se converteu. Sempre está aquele crente na igreja dando trabalho. O que é a palavra pródigo?
2: Que dissipa seus bens, que gasta mais do que é necessário, isto é, gastador, esbanjador e perdulário. Esse é o significado pródigo.
1: Gastador, esbanjador, aquele que não pensa para tomar uma atitude. Esse é o pródigo. É o filho mais novo, o mais velho é mais pensativo, o mais velho é aquele mais experiente, que já sofreu, quem sabe já passou fome, necessidade, aquele que diz assim: isso que eu tenho, eu ganhei com suor. O mais velho sempre é aquele que trabalha mais do que o mais novo. Eu digo porque eu sou o filho mais velho dos meus 10 irmãos, eu sei quanto eu sofri, eu e minha irmã mais velha, eu sei quanto nós sofremos, apanhamos, trabalhamos e apanhamos. Então o mais novo é aquele que já chega, tudo está pronto. Quando ele nasce, ele é o caçula, tudo já está pronto. Não trabalhou, não sofreu, não suou, não passou fome, não passou sono, chega, está tudo pronto, só come, só faz o pai comprar para ele presente, celular, tênis, o que, que é mais aí? Roupas mais caras, carros. Ele não fez nada.
3: Aleluia.
1: Não fez nada. É aquele obreiro que chega na igreja, a igreja está pronta. Aquele que não sofreu, que não estava no comecinho da igreja. Aquele obreiro novo, que você está cobrando dele todo dia, ele não faz nada. Está ganhando a obra e não faz nada. É aquele obreiro que chega na igreja, as outras mais velhas que não estão aguentando fazer mais nada, já deu a vida na obra. Trabalhou. Está aí as irmãzinhas, às vezes, velha, mas ainda fazendo alguma coisa. Quem entendeu, levante a mão. Força, meu Deus, e quer fazer, a outra tem força e não faz. Sabe aquele crente que chegou na igreja, que já chegou, os outros oraram para Deus libertar ele? Aquele católico, aquele macumbeiro, aquele desviado, aquele que chegou na igreja, os mais velhos oraram para Deus: Senhor, manda as almas. Pegou a igreja vazia, não tinha ninguém. Chorou.
3: Verdade.
1: Passou a noite orando e chorando.
3: Aleluia.
1: Gemendo. Os obreiros velhos, os crentes mais velhos, que orou para Deus mandar o povo para a igreja.
3: Deus.
1: Pagou preço, sofreu, trabalhou 2, 3, 4 vezes a mais. Chega esse mais novo aí, está tudo pronto. Está tudo pronto. A igreja está grande, a igreja está cheia, a igreja está própria. Quem entendeu, levante a mão. Quem entendeu, levante a mão. Não sofreu, não padeceu, não passou vergonha com a gente, não passou humilhação com a gente, não chorou comigo, não gemeu comigo, não passou fome comigo. Chega, a igreja está pronta. Ah, eu vou sair dessa igreja. Ah, eu vou sair todo dia. Eu vou parar. Eu vou sair. Eu vou parar. Eu vou sair. Fez nada, não ora. Não jejua, não consagra. Um homem de Deus que vive na oração, no jejum, na consagração, não tem boca para o diabo. A boca dele é para Deus usar. A boca dele é para Deus profetizar. A boca dele é para Deus usar para revelar, irmão. Quem entendeu, dá uns glória a Deus aí, meus irmãos. Então, meus irmãos, é esse tipo de gente que às vezes vem para a igreja por causa da doença. Quem trouxe ele para a igreja foi a doença, não foi Deus. Que que é isso, pastor? Sim. Senta, Valmir, que eu quero pregar. Senta, Valmir, que eu quero pregar. Corre. Irmãos, quem trouxe ele foi o câncer. Quem trouxe ele foi a doença incurável, a doença que não tem cura. Ele veio com medo de morrer. Ele não veio por amor, não. Estão entendendo aí? Não veio por amor a Deus, não, porque Jesus morreu na cruz por ele, não. Ele não veio assim com o olho fechado. Deus, eu estou aqui porque eu quero te adorar. Eu estou aqui porque eu quero ir para o céu. Eu estou aqui porque eu quero te agradecer, Jesus. Eu estou aqui pelo que o Senhor já fez na minha vida. Não é esse tipo de gente, não. É aquele povo que vai para a igreja porque o câncer traga ele. Não foi a fé que trouxe ele, foi o câncer. Foi o filho lá no hospital, morre ou não morre? Ah, meu Deus, se meu filho não morrer, se minha filha não morrer, eu vou para a igreja, eu vou reconciliar. Eu sei que a culpa é minha, eu sei que eu sou culpado pelo sofrimento da minha filha, do meu filho. Abra a boca, berra. Mas se o Senhor tiver, não tem nem palavra para chorar. Se o Senhor não tiver misericórdia da minha filha que está entubada, meu filho, eu vou para a igreja. Você está entendendo, irmão? A hora que Deus cura a filha dela, ela vai embora. A hora que Deus cura o filho dela, ela vai embora. Aí a filha cai de novo. O filho cai de novo lá. Agora está pior. Ah, meu Deus, não tem nem palavra. E aí, a consciência falando pesado. A culpa é sua. Você que é culpado. Você foi pela dor. Não vai faltar dor nunca na casa dela. Não vai faltar dor nunca na casa dele. Porque o que faz ele orar é a dor. O que faz ele jejuar é a dor. Sabe aquele que vem para a igreja puxando a cachorrinha e outros nem a cachorrinha mais tinha? As portas fecharam, tudo quanto é porta, batendo uma porta, batendo em tudo, batendo em 10 e as portas fechadas. Aí corre para a igreja. Ah, meu Deus, se o Senhor não abrir as portas, eu vou reconciliar. Eu sei que é eu que estou errado, eu vou reconciliar. E faz um berreiro. É só da boca para fora. É só da boca para fora. Eu tenho experiência no que eu estou falando. Se o Senhor me dá o pão, que lá em casa não tem nem pão para comer. O botijão está cortado, a luz está cortada, a água está cortada. Meu Deus, mandaram eu sair de casa. Não tem nem palavra para chorar. O aluguel está atrasado, vão me despejar. Mas se o Senhor me socorrer, eu vou reconciliar. Aí Deus abre as portas para ele. Sabe o que acontece com ele? Ele vai para o mundo de novo. Quem entendeu? Levante a mão. Vai faltar para ele porta fechada, porque ele não é convertido.
4: Aleluia.
1: Quem fez ele ir para Deus foi a necessidade, a miséria, a fome. Se estão entendendo aí, pelo amor de Deus, dá um glória a Deus aí. A hora que Deus abre as portas para ele, que ele pode desfrutar as bênçãos de Deus na igreja, está lá no boteco, está no mundão, está no carnaval, está no campo de bola, está no baile, está no mundão, está em casa. Olha o miserável desse aqui, ó. Filho pródigo.
3: Aleluia.
1: Pai, me dá o que é meu. Filho, não, eu quero o que é meu. A lei diz que a metade é minha, mas depois que eu morrer. Mas não quero nem saber. Dá-me a metade, me dá. Filho, não, eu quero. Tá bom, filho. Vendeu a metade da fazenda. Botou na mão de um doido, um louco, um desesperado da vida, um desconcertado, um descontrolado, uma pessoa que não sabia lidar com dinheiro. Não sabia lidar com dinheiro. Quem sabia lidar com dinheiro é o filho mais velho. Porque quando ele voltou, o filho mais velho estava no campo trabalhando. Pode olhar que você vai ver aí, ó. Quando quando ele voltou, o filho mais velho estava lá ralando no trabalho. É o mais velho que esforça mais, é o mais velho que paga o preço, irmão. É por isso que nós temos que dar valor aos velhos mais do que aos jovens. Entendeu, seu Saavedra? Entendeu, seus pastores? Entendeu? É para vocês cuidar dos velhos. É para vocês valorizar os velhos, cabeça branca dessa igreja. Quem está entendendo? Olha que os velhos morrem. Olha que vem que vira a família. Olha que quando morre o patriarca. Meu pai morreu, minha família, ó, virou, despedaçou. Meu pai morreu, virou uma bagunça, meus familiares, meus irmãos. Quem entendeu, levante a mão. Enquanto o velho estava vivo, estava todo mundo unido. Por causa do velho, respeita o velho. Aí o que o velho morreu, ó, despedaçou todo mundo. Dá valor ao teu pai. Dá valor à tua mãe. Dá valor ao teu avô, tua avó, viu? Que só tem um pai, só tem uma mãe. O dia que ele morreu, você vai ver a falta que vai fazer, viu, meu irmão? Valoriza teu pai, valoriza a tua velhinha que estiver viva, dá valor. Ou que estiver no caixão, não adianta mais nada. Ah, esse pastor velho aí da cabeça branca. O dia que ele morrer, você vai ver o que vai fazer falta, viu? Quem entendeu, levante a mão. Só ele está aí orando, ó, de joelho no chão. O velhinho está aí, a velhinha está aí. Você não sabe que é ele que Deus está ouvindo. Por quê, pastor? Porque o velhinho não tem mais vaidade. A velhinha não tem mais vaidade. O que a velhinha pensa? É só de orar, ir para a igreja, comer a comidinha dela e dizer, ó, Senhor, a hora que o Senhor me chamar, eu estou preparado. Aí o que o Senhor quiser, eu estou aqui. Pergunte para o novo, vê se ele pensa assim. Ainda não. Agora não, eu não formei ainda. Eu ainda tenho faculdade, eu não tenho não sei o quê, parará, pererê, vou fazer isso, vou fazer aquilo outro, e vou, não sabendo ele que a morte também está perto dele. A morte vem para todo mundo. Você já viu a parábola das duas casas? O vento veio, a enchente veio, ó, e o vendaval veio, a casa que estava preparada, que estava construída na rocha, essa aguentou. A casa que foi construída na areia, essa caiu. O vento que vem para um, vem para o outro. A morte que vem para o velho, vem para o novo também. A tempestade que vem para um, vem para outro também. A luta que vem para o crente, vem para o católico também, para o macumbeiro. A diferença é que o crente está aos pés de Jesus, orando noite e dia, jejuando, consagrando, santificando e buscando de Deus. Dá glória a Deus que essa mensagem é para mim e para vocês. Eu falei, Deus, eu vou pregar. Não, é para pregar aqui. Senhor, eu quero pregar o cego de Jericó. Não, é aqui. Até quando eu cheguei aqui, botei o joelho no chão. Prega, eu vou pregar o cego de Jericó. Não, prega o filho pródigo. Aquela briga. Quantas vezes nós queremos uma coisa e Deus quer outra. Nós pensamos uma coisa e Deus quer outra. É a vontade de Deus que vai permanecer. É a palavra de Deus. É o propósito de Deus. É o objetivo de Deus que vai permanecer, irmão. Está na casa do pai como do bom e do melhor. Ai, eu vou embora dessa casa. Queda. Estiver enjoado. Estiver enjoada. Eu vou viver minha vida. Chega de ficar aqui escutando esse velho duro, essa velha dura, e me prende. Eu quero ir na festa, quero ir no baile, quero ir para o motel, quero ir com o meu noivo, quero não sei para onde. Esse velho no meu pé, vambora. Vambora. Sai de casa para me ter paz. Eu vou sair de casa para ter paz. Eu vou sair de casa para ter liberdade. Daqui eu não tenho liberdade. aqui não posso nada. Ah, eu vou sair. Sai. Se você sair pela porta da frente, abençoado pelo pai e pela mãe, amém. Deus vai contigo. Se você sair, ó, o pai entregar você, mocinha, pro rapaz, no meio da igreja, ou a mãe entregar o rapaz para a moça, ou a moça pro rapaz, que Deus te abençoe, o pastor está orando, vem aqui e consagra, a igreja orando, todo mundo orando, vai ser um bom casamento, vai ser uma boa união. O que Deus ajuntou, o homem não separa, mas o diabo ajuntou, e poucos dias acabou a felicidade, e poucos dias acabou a paz, a droga vai destruir tudo, a cachaça, a bebida, a ruindade de um do outro, a rebeldia. Ele é rebelde, ele nunca gostou de trabalhar, ela nunca gostou de trabalhar, ela é rebelde, ela é esbanjadora, ele é esbanjador, só vive montado nas costas do velho, a aposentadoria do velho, vê se ele trabalha, vê se ela trabalha, dorme dia e noite dormindo, preguiçosa, não lava nem as calcinhas.
5: Aleluia.
1: Quem lava é a velha. Ah, vai dizer que não é verdade? As calcinhas estão lá juntando mosquito lá, mosca lá, podre lá. Quem vai lavar é a velha. Ele não lava nem as cuecas dele. Quem lava é a mãe dele. Quem entendeu, levante a mão. Está nas cuecas sujas, fedorenta, cheia de mosca. Vê se ele faz. A cama dele parece um chiqueiro. Você vai no quarto dele, parece um chiqueiro de nojeira, de sujeira. Porque ele é relaxado, preguiçoso. Vocês estão entendendo aí, igreja? E eu estou falando agora para crente também. Crente relaxado. Se o pastor não estiver pegando o pé dele, não presta. Se o pastor não estiver cobrando dele para ele vir para a igreja, ele não vem não. Não vem na santa ceia, não vem na doutrina. Eu vou sair da igreja, não estou mais na igreja. Então vai, rebelde. Vê se a bênção vai contigo. Vai, vê se Deus vai contigo. Vê se foi Deus que mandou você sair da igreja. Na hora que você vem, você fala, ai meu Deus, ai, ai, ai, pastor, Deus falou comigo para mim vir, Deus falou, eu perguntei para Deus, eu não aguentava mais, Deus usou o irmão, Deus usou o pastor, me revelou para mim vir para cá, para me congregar aqui, e foi a melhor coisa que eu fiz na minha vida. Olha o que Deus me deu saúde, Deus me deu um lar, Deus me deu prosperidade, e Deus me deu a minha salvação, daqui eu não saio mais, daqui eu não vou sair mais. Só se Deus mandar eu sair. Só se Deus mandar eu sair. Daqui a pouco, cadê ele? Está lá na outra igreja. Saiu escondido. Saiu escondida. Rebelde. Chegou lá, gastou tudo que levou daqui para lá. Ó, os dons, a unção, a fé, a santidade. Quando você vê ela na rua aí, parecendo uma Jezabel. Você vê ela parecendo uma pomba gira no meio da rua. Aquela irmã que era tão zelosa, tão santa. Vocês estão entendendo? Estão entendendo? Toda pintada, quando ela vê a gente, ela corre. De tanta vergonha que ela tem.
5: É, Jesus.
1: A vergonha que ela está, porque ela conhece a verdade.
5: Aleluia.
1: Quando você vê ele na rua, você vê ele, ele corre de você, ele diz, vem aqui, você que é gordinho, isso aqui eu posso, que é costa larga, senta lá. Aí a gente passa, a gente faz que não vê, que a gente não é tão bobo como ele, né? Ele que é bobo. Brinquei na orelha, cabeludo, barbudo, parecendo Bin Laden, sem camisa, de shortão, a cara, passando a cara de um réu, a cara do desviado é feia para valer, é ou não é? Passando um réu, não é? Você olha na cara do crente que tem o Espírito Santo, o cara pode ser feio como for, mas o Espírito Santo dá um jeito nele, né? O Espírito Santo dá um jeito nela, né? O Espírito Santo arruma a vida dela. Ela pode ser feia como for, mas ela está até ajeitadinha. Ele está até ajeitadinho, irmão. Dá glória a Deus que eu estou brincando, não. Aí você vê ele na rua desviado. Meu Deus do céu, aquela cara de... Parece que matou 10. Tudo quanto é demônio está no rosto dele. E tem gente aqui desse jeito aqui hoje. Aqui tem gente aqui hoje desse jeito. Pensando em se matar. Pensando em sair de casa, sumir. É a falta de Deus na tua vida, filho pródigo. É a falta do Espírito Santo na tua vida, filho pródigo. Cadê o que Deus te deu? Cadê o que você conseguiu durante tantos anos? Aí joga fora de um dia para a noite. Chega aí um perturbado, aí um falso profeta. Vem para cá, não precisa tudo isso não. Eu vou te dar salário, eu vou te ungir a missionária. É a pastora, a profeta, a bispa, a diaconisa. Vem para cá que eu vou te ungir, vou dar você isso, dar aquilo. Tudo dado pelo homem. Deus não está nesse negócio, meu irmão. Deus não está nesse negócio, rapaz. Eu estou te avisando. Deus não está nesse negócio. Tu vai sair de onde você está e vai jogar tudo fora. E mais tarde vai ser o choro. Vai parar dentro no chiqueiro de porco, rapaz. Depois você vai chorar amargamente. Na hora que eu estava indo embora com a mala de dinheiro, ele não via nada disso. A mala de dinheiro que o pai, ó, que o pai trabalhou, mas a mãe, a vida toda trabalhando, para botar o dinheiro na mão daquele vagabundo, que preguiçoso, ó. Quando ele botou, você já escutou o hino do, daquele camarada moreno aí, meu Deus, que fala da mãe? Não. Meu Deus. Eu queria até que vocês arrumassem esse sino aí. Não, morena aí que fala da mãezinha, mãezinha querida, lá, lá, lá, lá, lá. Prepare esse negócio aí para nós escutar. Você vai prestar atenção nesse negócio aí, viu? Olha isso aí, você vai prestar atenção nesse negócio aí. É o que sai da igreja, sai com a mala cheia de dinheiro. Deus deu dom para ele, não tinha dom. Deus deu para ele sabedoria. Era cru, bruto, ignorante, estúpido. Sabe de nada. Chegou na igreja, na escola de Jeová. Jeová ensinou ele. Quem entendeu, levante a mão. Aprendei de mim que sou manso, humilde do coração. Jeová ensinou ele. Jeová deu-lhe dom espiritual. Dom de cura, dom de revelação, dom de palavra, dom de sabedoria, dom não sei do que, dom não sei do que. Deus deu tudo para ele. Agora eu posso ir embora. Achou? Abel Porto. Escuta assim para você ver aí.

0: Dá glória a Deus que esse negócio aí é sério, viu, irmão? Dá glória a Deus que esse negócio é sério. Quem ouviu bem o hino aí? Não valorizou a mãe quando chegou. No último dia que ele veio ver a mãe morreu. Tá vendo? Quando ele saiu de casa, quando ele saiu da igreja, saiu da casa da mãe, que é a igreja, ó, da porta para fora, tudo quanto é demônio foi atrás dele. Quem entendeu, levante a mão aí. Quando ele pegou a mala de dinheiro, que foi saindo da porta para fora, tudo quanto é pomba gira foi atrás dele. Pode olhar aí que você vai ver aí, as meretrizes, as prostitutas, os amigos, que não é amigo nada, foi lá só para comer o dinheiro dele. Cadê que os amigos foram lá no chiqueiro de porco visitar ele? Cadê que as amigas, as prostitutas foram lá visitar ele? Quando ele estava dentro do chiqueiro de porco, não podia comer nem da comida que o porco comia. Ele era impedido de comer a comida do porco. Pensa bem. Ah, meu Deus, eu sou pior do que um porco. Olha quem eu era na casa do meu pai. Mas eu não volto. Eu não volto por causa do meu irmão. Meu irmão está lá. Quando eu voltar, o que que o meu irmão vai dizer para mim? Eu não volto. Eu não volto. Eu morro, mas não volto. Eu morro, mas não volto. Que humilhação que eu vou passar. Que vergonha. Mas quando chega uma hora que a fome falou mais alto. A fome quem voltou ele para a casa do pai. Cuidado, minha irmãzinha, meu irmãozinho. A fome, a miséria que fez ele voltar. Presta atenção nesse negócio aqui, hein? Ele não voltou porque ele quis voltar. Ah, eu vou falar para caindo em si. Ah, eu vou voltar por causa do meu pai. Eu vou voltar para mim comer lá. Aqui eu estou comendo nada. Aqui que eu estou comendo aqui, nada. Eu vou voltar para casa do meu pai, ao menos para comer. Eu vou voltar para trabalhar, para ser. Quer dizer, agora ele ir trabalhar. Agora eu vou voltar a ser, ao menos que o meu pai me receba, ao menos como trabalhador. Que ele nunca foi trabalhador. Pega a Bíblia de vocês aí, para nós ficar em pé, para nós orar. Fica sentado ainda. Fica sentado. Olha o que a Bíblia diz aí. Glória a Deus. Versículo de número 16. E desejava encher o seu estômago com as bolotas que os porcos comiam e ninguém lhe dava nada. O que eu falei agora? Olha para a Bíblia de vocês. E caindo em si, disse: quantos trabalhadores de meu pai têm abundância de pão? E eu aqui levantar-me-ei e irei ter com meu pai e dir-lhe-ei: pai, pequei contra o céu e perante ti, já não sou digno de ser chamado como teu filho, mas faz, vai lá, irmão, faz-me. Olha a Bíblia de vocês, vai lá no versículo 19, eu quero que vocês leiam agora, 1, 2, 3 e já. E agora? E o filho disse o quê? Como é que ele saiu? Vestido com tudo, anel, roupa, calçado, dinheiro. Olha como é que ele voltou. Olha como é que ele voltou de novo aí. Dá uma olhadinha de novo no versículo de número 22, crente, aiada de Deus. Vamos lá, todo mundo. disse aos seus servos: você está vendo? Ele estava morto. Esse meu filho estava morto e reviveu. Quem estiver morto aqui hoje, ressuscita em nome de Jesus, pelo amor da sua salvação. Você está morta, tu não está vendo, irmã? Ah, eu estava falando com a irmã aí. A irmã: ah, pastor, se Deus me quer na obra, se Deus me quer na obra, Ele vai me trazer de volta. Se Deus me quer na obra, Ele vai me trazer de volta. Se a obra estiver precisando de mim, como é que é? A obra estiver precisando de mim, Deus vai me trazer de volta. Eu falei: mano do céu, quando não tinha você, não tinha eu, não tinha ninguém, Deus fez tudo. Como é que agora nós vamos voltar porque a obra está precisando de nós? Aleluia. Não tinha ninguém, Deus fez tudo. Deus não precisou de homem nenhum para fazer tudo. Agora que está tudo pronto, Deus vai precisar de nós. Esqueça disso, meus irmãos. Deus não precisa de vocês e de mim. É eu que preciso dele. É você que precisa dele. Vamos nos humilhar aqui hoje, irmão. Ressuscita aqui hoje e volta para Deus enquanto você está vivo. Enquanto você está viva, depois que morrer já era. Ou vai esperar ficar num chiqueiro de porco? Ou vai esperar ficar na UTI, tubado lá um mês, dois, três, quatro, cinco meses, para voltar para Jesus? Você que pregava, você que orava por revelação, dirigia a igreja, olha a tua situação, meu irmão, pelo amor de Deus, você não tem dó da sua alma, não? Você que vivia um dia na doutrina santa de Jesus, olha como é que tu está hoje, pelo amor de Deus, irmão e irmã. Tenha misericórdia da sua alma, pelo amor de Jesus. Tenha misericórdia. Vai esperar o câncer pegar. Vai chegar na igreja com o braço arrastando. Ó. Ou então na cadeira de roda. Você que orou para Deus curar paralítico. Você que orou para Deus curar cego, mudo. Vai esperar ficar mudo, surdo. Porque se Deus tem um plano na sua alma, Ele pode permitir isso acontecer para salvar a sua alma. Quem entendeu? Se não vai pelo amor, vai pela? O bom é quando a gente vai pelo amor. Não vai faltar amor. Quando vai pela dor, não vai faltar dor. Quando a gente vai pela palavra, quem vai guiar nós é a palavra. Quem entendeu, levante a mão. A palavra fala conosco. Oh, glória a Deus, Deus falou comigo hoje, o culto todo foi para mim, a mensagem toda foi para mim. Glória a Deus pela palavra, glória a Deus que Deus hoje falou comigo. Oh, glória, é o mal movido pela palavra. Vai, minha irmã, não, vamos reconciliar, e bravo, e brava, não. Se falar, eu não venho mais aqui. Oh, Jesus, tem misericórdia dessa alma. Pastor, é chato, enjoado. Não gosto daquele homem, porque... Ai! Daqui a pouco vem. Pastor, ora por mim. Pastor, enjoado. Pastor, que eu pego no mundo do pé dos crentes, ora por mim. Ai, ai. Que foi, mano? Corona. Ai, o que foi, irmã? Derrame. Fartei, pastor. Quase eu vi a morte. Ai, Deus, quando está um ano assim, Deus falou assim: volta que não está preparado. Você não está preparado, volta, ela vai preparar. Volta que tu não está preparado ainda. Eu até pensei de, mas depois eu dou um jeitinho aqui para você não morrer sem estar salvo. Ah, eu morri, pastor, mas eu voltei. Aonde eu fui, eu vi muito demônio. Demônio com os garfos lá, com os espetos. Ai, meu Deus do céu, naquela hora eu reconciliei. Eu voltei de novo. Vai esperar isso? Eu sei que você não vai esperar aí que você seja inteligente, ser sábio. E o Espírito Santo está começando a trabalhar no teu coração aqui agora. Ele está começando a tocar em você, para você tomar a decisão aqui hoje. E não sair, irmão, por aí, comendo qualquer coisa por aí, irmão. Ah, onde fala de Deus eu vou. Deus é um só. Quem já ouviu alguém falar isso aí? A ignorância do capeta. Deus é um só. Não é só aqui que tem Deus. Lá também tem revelação, tem cura. Lá tem profecia, tem recado, mistério. Tem reteté de Jeová. Aqui não tem. Não vai, criatura. Você já viu aquele crente? Aqui não tem louvor. Aí quando tem louvor, aqui só tem louvor. Aqui não tem cura. Aí quando Deus manda a cura, aqui só tem cura. Não se conforma com nada. Quem entendeu? Agora eu vou falar aqui rapidinho do filho pródigo e do pai pródigo e da mãe pródica. E eu falei do filho pródigo e aquele pai que não sabe valorizar o filho que tem. Aquele, o pai valorizava ele e ele não valia nada. E aquele pai que o filho fala: meu pai, minha mãe, cuidado, meu pai, minha mãe, cuidado, você perder meu pai, você não vai arrumar outro como ele, não. Olha que meu pai trabalhador, olha que meu pai honesto, meu pai nunca te traiu, mãe. Olha que um trabalhador, meu pai. Ah, você vai feio, barrigudo, careca, fedorento, nojento, chulezento, desdentado. Lá no meu trabalho tem um bonitão lá a fim de mim, que tem amor, que me dá flor, que fala palavras bonitas para mim. Esse velho só me enche a minha cabeça. Ai, para os infernos, velho. Ai, largo o marido de ouro e vai por aí. Chega lá, foi só mentira. Quem entendeu, levanta a mão. Abusou dela, ó. Abusou dela, hein? Ai, para lá, velha fedorenta, nojenta, feiosa. Você está pensando que eu estou brincando? Foi só para lá. Meter os pés na véia ou na nova. Aí tá ela aí, meio da rua. Ei, meu, você me aceita de volta? Que loucura que eu fiz. Do mesmo jeito também é um homem. Tem uma mulher e tanto não valoriza ela. A outra lá na rua, lá, a bonitrona está atrás dele. A pomba gira. E tem uma mulher e tanto não valoriza. Olha, cuidado, alguém dá conselho, mas não a valoriza. Depois que perde, é que vai valorizar. E às vezes a pessoa não quer mais, não aceita mais, não perdoa mais. Quem entendeu, levante a mão. E quando aceita, não é mais como antes. A confiança não é mais a mesma. O amor não é mais o mesmo. Vamos fazer uma comparação aqui. Imagina uma mulher indo para a cama com o marido que já traiu ela. Ela lembrando. Você acha que ela vai ter prazer nessa relação? Foi feito por amor. Imagina um homem indo para a cama com a mulher que ele sabe que ela já traiu ele várias vezes. Você acha que tem amor mais? Pensa, será que vai ter amor nesse negócio aí? Vai ser um troço sem sabor, sem gosto. O bom é quando está cantando o hino. Tem sabor de mel, tem sabor de mel. Entendeu? Quem entendeu, levante a mão. Agora, é sabor de fel. Sangue de Jesus tem poder. Sangue de Jesus tem poder, meus irmãos, minhas irmãs. Está na igreja, está na casa, tá, não falta nada, mas ele não sabe valorizar, ela não sabe valorizar. Aí quando perde, aí vira o inferno. Mas nessa noite, Papai do Céu está falando conosco. Fica em pé toda a igreja. Papai do Céu está falando, irmão.
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nós vamos agora fazer uma oração. Será que a senhora tem fé? Será que o senhor tem fé agora de dobrar os seus joelhos junto comigo? E nós vamos orar para Deus curar essa tiroide. Ao terminar a oração, essa tiroide já desapareceu. Você não crê? Você vai ver hoje. Você vai ver agora. Essa tiroide vai sumir agora. Essa diabetes, o colesterol, essa infecção urinária, essa inflamação interna, esse inchaço que você tem. Olha comigo agora. Faça a prova. Faça a prova agora. Você que tem um assunto aí que só Deus para resolver. Coloca isso na mão de Deus agora e você vai ver Deus agir. Oremos então? Oremos então? Olha que você vai ver a resposta. Senhor nosso Deus, Senhor nosso Pai, ó Deus, em nome de Jesus, ó Deus, em nome de Jesus, Senhor, perdoa meus pecados, meu Deus, perdoa, meu Deus, os pecados de cada um de nós, meu Deus, nos lava no teu sangue, nos purifica no teu sangue, meu Deus. Meu Deus, nos purifica no sangue precioso de nosso Senhor Jesus. Ó, meu Deus, ó, meu Deus e meu Pai, olha o tanto de gente que está orando conosco agora. Deus, olha o tanto de pessoas que agora estão orando, estão clamando, pedindo misericórdia, pedindo compaixão e piedade. Senhor, ah, meu Deus, tem misericórdia. Meu Deus, tem misericórdia, Senhor, perdoai nossos pecados, nossas fraquezas, nossas falhas, nossos erros. Oh, meu Deus, esta pessoa que um dia ela pecou, ela errou, cometeu um pecado, um erro tão grave, e que ela já foi até perdoada pelo Senhor, ela se arrependeu, ela já confessou, já arrependeu, só que do outro lado tem alguém acusando. Tem alguém que nunca esquece, que nunca deixa de lançar em rosto. Ó Deus, aquilo que o Senhor já perdoou, aquilo que o Senhor já esqueceu, já não lembra mais do passado, mas alguém continue aproveitando para poder humilhar a pessoa, deixar a pessoa confusa, triste, abatida. É uma maneira de vingar da pessoa, de humilhar a pessoa. Ó, meu Deus, ó, meu Deus e meu Pai, meu Deus, o Senhor sabe como trabalhar em cima de assuntos como este. Meu Deus, eu quero apresentar nas suas mãos, irmãos, irmãs, que agora estão sofrendo, estão padecendo, estão tristes, angustiadas, vazias, desanimadas. Meu Deus, tem tanta gente agora, tantas pessoas que estão passando estreito, passando necessidade, passando prova, passando por humilhação. Ó Deus, ó Deus e Pai, ó meu Senhor da glória, ó meu Senhor Jesus, meu Deus, tem misericórdia, meu Deus, faça alguma coisa por essa pessoa,
Faz alguma coisa por esse casal que está enfrentando batalha, enfrentando tribulação, dificuldade, luta. O inimigo falando para eles que o caminho deles é a separação, o caminho deles é o divórcio. Deus, repreende esse demônio. Deus, repreende esse espírito mau. Deus, repreende essa perturbação, essa força maligna, essa força diabólica, essa força que foi mandada para destruir esse casamento. Meu Deus, em nome de Jesus, Pai, em nome do Senhor Jesus, meu Deus, levanta, Senhor, esse casal, une esse casal, Senhor, essa pessoa que está afastada, está parada, está desviada do Evangelho, ela quer voltar, mas não tem força, ela não tem aquela reação que tinha antes. Ó Deus, Senhor, quantas pessoas, meu Deus, que precisa de uma força espiritual, de uma força divina no seu coração, para vencer a batalha, para vencer a guerra interna, a guerra interior, a guerra na alma, nos pensamentos, nas decisões. Senhor da glória, quantas pessoas que precisam, meu Deus, de uma libertação por causa do temperamento explosivo, e esse temperamento tem causado o sofrimento dessa pessoa no trabalho, na igreja, na sociedade. Senhor, liberta essa pessoa, que às vezes ela tem pedido para Deus mudar o coração, mudar a mentalidade dela. Senhor, mudar o estado de nervo. Oh, meu Senhor, oh, meu Deus do céu, Senhor, liberta essa vida, meu Deus, que a mente dela não ajuda. Meu Deus, essa pessoa esquecida, que ela sente a mente fraca, retardada, a mente dela não ajuda, e por causa disto ela sofre, ela faz alguém sofrer. Oh, meu Deus, por causa da deficiência no cérebro, na memória. Oh, Deus, oh, Jesus querido e santo, quantas pessoas que precisam, meu Deus, de uma libertação por causa de uma inquietação, e essa inquietação não deixa a pessoa parar com nada. Tudo que ela compra, ela vende, ou ela dá, ou ela empresta, de qualquer maneira, ela perde. Sempre foi o ponto fraco, sempre foi o erro da vida dela. Não tem nada, porque nunca conseguiu parar com nada. Oh, meu Deus, oh, meu Deus do céu, Senhor, essa pessoa que trabalha, luta para adquirir as coisas com sacrifício, e quando ela adquire, ela vende, ela joga fora a preço de banana. Senhor, liberta esta vida, meu Deus, em nome do Senhor Jesus. Liberta, Senhor, liberta, meu Deus, liberta, meu Deus, liberta, Senhor, em nome de Jesus, em nome de Jesus, Pai. Oh, meu Deus, liberta, Senhor, liberta, Senhor. Oh, meu Pai, liberta, meu Deus, no nome de Jesus, Pai. Senhor, aquela pessoa que no mundo a fraqueza dela era a vaidade, ela sempre foi uma pessoa cheia de vaidade, de concupiscência, de lascívia. Ó Deus, ó Espírito Santo, e ela não consegue libertar das vaidades, dos exageros. Senhor, liberta, meu Deus, essa pessoa que não foi liberta ainda da vaidade. Senhor, liberta essa pessoa da luxúria, essa pessoa que sempre andou
na luxúria, aquele espírito maligno, aquele espírito da Jezabel, aquele espírito que ele perturba as pessoas. Senhor, liberta, meu Deus, liberta, Senhor, com o sangue de Jesus. Ó Deus e Pai, liberta, meu Pai, essa pessoa da vaidade, do mundanismo, do modernismo, das modas. Ó, meu Deus, essa pessoa que não se conforma, se vestir, se comportar, se trajar como um cristão, ela ainda quer viver como uma pessoa do mundo, trajar como uma pessoa do mundo. Não houve um novo nascimento. Senhor, liberta, meu Deus, liberta, meu Pai, em nome de Jesus. Essa pessoa, meu Deus, lá no mundo, ela brigava, meu Deus, o fraco dela era brigar, era bater, era apanhar. Aquela pessoa que não levava desaforo para sua casa, do estupim curto, aquela pessoa, como já falei, nervosa, agressiva, que não sabe suportar, que não sabe perdoar, que não sabe se humilhar, mesmo no erro. Ó, meu Deus, liberta essa pessoa, liberta, meu Deus, em nome de Jesus, liberta, meu Deus, em nome de Jesus, aquela pessoa que no mundo, o fraco dela era falar, tudo que vinha, ela falava, não tinha um controle nos lábios, na língua. Aquela pessoa que gostava de uma fofoca, de uma mentira, meu Deus, de falar tudo que via e o que não via. Ó, meu Deus do céu, e ainda hoje continua assim, ó Deus, falando, falando e falando e falando. Ó, Senhor, liberta. Deus, pois o Filho vos libertar, verdadeiramente sereis livre. Meu Pai, liberta a pessoa, meu Deus, das músicas profanas, da novela, dos programas da televisão, os programas do rádio, aquilo, meu Deus, que é pecado. Meu Deus, liberta, Senhor, liberta, meu Deus, em nome de Jesus, Pai, com sangue precioso, com sangue vivo de Jesus Cristo. Ó, Deus, aquela pessoa lá no mundo que não parava em igreja nenhuma, lá no mundo ela não parava, quer dizer, em trabalho nenhum, em empresa nenhuma, em serviço nenhum, e agora ela continua, meu Deus, não parando em nenhuma igreja. Ela não para em nenhuma igreja. Ela fica hoje aqui, amanhã ali, depois lá. E hoje na igreja, depois no mundo, desviado, afastado. Ó, Deus, aquela inquietação maligna, aquela inquietação satânica, que não deixa a pessoa se firmar no ministério como obreiro, como pregador, como membro da igreja. Qualquer coisinha ele sai, volta, sai, vai para outra igreja e também não para lá. Ó, meu Senhor, liberta, liberta, meu Deus, liberta, meu Pai, em nome de Jesus, Senhor. Aquela pessoa que no mundo ela viveu sempre tomando remédios, nos medicamentos fortes, meu Deus, ela viciou tomar remédio. Meu Senhor, ela era uma pessoa viciada, às vezes não sentia nada, mas o corpo, o organismo, a mente dela era acostumada a tomar tantos medicamentos que hoje ela está na igreja, mas ela não confia no poder da cura divina. Ela continua tomando os remédios, mesmo sem necessidade, não foi liberta, não foi transformada. Ela vive tomando remédio, remédio após remédio, e cada dia mais debilitada, mais fraca. Ó, Deus, liberta, Senhor, liberta, meu Deus, com o sangue de Jesus. Pai, aquela pessoa que no mundo ela vivia nas macumbas, ela vivia nos terreiros, ela vivia, Senhor, oferecendo
velas, oferenda aos demônios, aos espíritos, aos enxus, aos caboclos, aos orixás, aos preto velho, Senhor, aquela pessoa cheia de superstição, ah, meu Senhor, cheia, Senhor, daqueles pensamentos malignos, aqueles pensamentos diabólicos. Ela ouvia vozes, ela ouvia e via vultos, e hoje está na igreja, mas não conseguiu libertar, meu Senhor. Ó, meu Deus, liberta, Senhor, liberta, meu Pai, com o sangue precioso de Jesus Cristo, o Salvador. Meu Deus, aquela pessoa que no mundo o fraco dela é de comprar e não pagar, é os negócios mal feitos. Ó, meu Deus, era negócio cheio de erro. Meu Deus, aquela pessoa que não honrava os seus compromissos e hoje continua do mesmo jeito a igreja, ela não é fiel, ela não cumpre os seus compromissos, ela não dá o dízimo, ela não concorda com o dízimo nem com as ofertas e não concorda em pagar as suas contas em dia, Senhor. O nome no Ceproc, no Serasa, protesto. Ó Deus, ó Deus, liberta, liberta, Senhor, liberta, meu Jesus, liberta, meu Deus, liberta as almas, liberta as almas, liberta as almas, Senhor. Ó Deus, quanta gente que no mundo tudo que ela via ela queria comprar, tudo que ela via pela frente ela queria comprar, ela não importava se tinha dinheiro ou não tinha, se podia pagar ou não podia. Meu Deus, e hoje ela está do mesmo jeito, não mudou a vida dela, ela mudou, meu Deus, ela continua fazendo negócio mal feito, comprando e não pagando, cheio de dívida. Senhor, liberta, liberta, meu Deus, liberta, meu Pai, liberta, meu Divino Espírito Santo, aquela pessoa que a fraqueza dela, meu Deus, ó Senhor, é ver alguém do sexo oposto. Ela vivia no mundo do pecado, no mundo da orgia, no mundo do engano, no mundo do pecado, e aquele espírito mal continua ainda inquietando a sua mente, seus olhos, seus ouvidos. Ó Deus, aquela vida cheia de desconfiança, aquela vida, meu Deus, cheia de ciúmes, aquela vida, Senhor, cheia de olhares atravessados, olhares maliciosos, meu Deus, liberta, liberta, Senhor, liberta, meu Deus, em nome de Jesus, Pai, ó, meu Senhor da glória, meu Deus do céu, tenha misericórdia, tenha compaixão, os palavrões, meu Deus, tenha misericórdia, as chocarrices, os palavrões, os dizeres malignos, chocante. Ó, Senhor, liberta-nos com o sangue de Jesus, liberta-nos, meu Deus, o teu povo, no nome de Jesus, Pai. Ó Deus do céu, ó Deus da glória, queima agora os demônios, queima agora os espíritos, as macumbas, queima agora toda a força maligna que tem perturbado essa vida. Senhor, liberta agora, meu Deus, liberta agora, meu Pai, liberta agora, meu Deus, liberta, Senhor, liberta, Senhor, liberta essa pessoa, liberta, Senhor, do roubo, liberta a mentira, do engano, liberta, meu Deus, liberta, Senhor, com sangue de Cristo, liberta, Senhor, com sangue de Cristo, com sangue precioso de nosso Senhor Jesus. Ó, meu Deus do céu, liberta agora, Pai, liberta, Senhor, esta vida que está orando conosco, passa o teu sangue, passa o teu poder na mente dela e transforma, meu Deus, e ajuda a vencer. Essa pessoa seja uma pessoa forte, vencedora, uma pessoa vigilante,
uma pessoa temperada, uma pessoa mudada, meu Deus, uma pessoa ungida, Senhor da glória, Espírito Santo da verdade, apoderai dos nossos corações, apoderai das nossas vidas, meu Deus, dai-nos vitória, dai-nos força, dai-nos graça, meu Deus, ó Jesus, ó Espírito Santo, fortalece a nossa mente, fortalece o nosso entendimento, fortalece o nosso coração, meu Deus, fortalece, meu Pai, tenha misericórdia, meu Deus, tenha compaixão, Senhor, abra as portas, meu Deus, salvando, perdoando, transformando, curando e abençoando, no nome do Pai, do Filho e do Espírito Santo de Deus.

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1: Oh, meus queridos irmãos e irmãs, paz do Senhor e Salvador Jesus Cristo de Nazaré, cooperador Christian Garcia, falando com todos vocês neste exato momento. E o motivo da minha fala, presta atenção para tudo que você está fazendo, é para falar de quarta-feira, nossa sede nacional aqui em Curitiba, a grande quarta-feira do milagre financeiro, onde eu creio que Deus, Ele tem bênção. Deus, Ele tem vitória na área financeira. Você, meu irmão, minha irmã, que se encontra endividado, você que se encontra com causas na justiça, problemas financeiros, problemas aonde você não vê solução, o nosso Deus tem a solução para a sua vida. E é nesta quarta-feira, desperta a fé, povo de Deus, desperta a fé, ouvinte de casa, do programa Vencendo pela Fé. Quarta-feira, Deus, Ele tem um grande milagre em sua vida. Deus tem grandes coisas para operar em sua vida. 7 horas da noite, desperta a sua fé, em nome de Jesus. Levanta a sua cabeça e vem estar aqui conosco. Independente da sua classe social, independente da situação que você vem estar vivendo, independente da tua religião, do seu credo religioso, vem estar conosco nessa quarta-feira. Eu tenho certeza que grandes coisas Deus, Ele vai operar em nome de Jesus. 7 da noite, o nosso pastor presidente da igreja pentecostal Deus é Santo, nosso líder espiritual, pastor Darcy Messias, vai estar assumindo a tribuna santa, vai estar pregando a sacrossanta palavra de Deus, uma palavra revelada, uma palavra inspirada pelo Espírito Santo, uma palavra que vai trazer direção para a sua vida, uma palavra que vai trazer resposta para a sua vida em nome de Jesus. E às 3 da tarde, presbítero Jefferson pregando a palavra de Deus. Eu creio no sobrenatural. Você crê, irmão? Você crê, minha irmã? Vem estar conosco. Desperta a sua fé em nome de Jesus. Em nome do nosso Senhor e Salvador Jesus Cristo. Você que tem algo para resolver, presta atenção aqui agora, em nome de Jesus. Você que tem papéis para assinar, você que tem uma decisão para tomar com relação à área financeira, com relação a exatamente isso, a dinheiro, venha para cá, venha buscar uma direção, venha buscar uma resposta. Você que se encontra endividado, você que até mesmo emprestou para alguém e até agora não teve o retorno, não teve a pessoa vindo para te pagar, eu creio no milagre. Nessa quarta-feira, em nome de Jesus, alguma coisa Deus vai operar. Alguma coisa Deus vai agir através dos excelentes dons do Espírito Santo, através das orações, através dos clamores, através da mensagem. Vai ser um culto repleto de milagres, vai ser um culto do agir de Deus na área financeira. Você que quer comprar, você que quer vender, você que quer adquirir um bem, um imóvel, um carro, enfim, uma casa, meu irmão, venha para cá em nome de Jesus, vem buscar uma direção de Deus. Você que se encontra com a vida travada, a vida não anda, os projetos, os sonhos não caminham, não vão para frente, é nessa quarta-feira onde o nosso Deus, Ele vai agir. 7 horas da noite, endereço: Avenida Marechal Floriano Peixoto, número 6711, aqui na Grande Curitiba, na capital do Paraná, aqui na Vila Auer, aonde você tem um encontro marcado com Deus, aonde você vai ter a sua vida transformada, a sua vida financeira restaurada para a glória de Deus. Nós vamos estar aqui, o servo de Deus, pastor Messias, às 7 da noite. Meu Deus do céu, vai ser tremendo o que Deus vai fazer. O que Deus, Ele vai agir. Desperta a sua fé. Em nome de Jesus, grandes coisas, Deus, Ele vai operar. Novamente, Avenida Marechal Floriano Peixoto, número 6711, aqui em Curitiba, Paraná. Deus abençoe a todos. Vamos ouvir aqui testemunhos que falam, sim, sobre vida financeira. Pessoas que foram abençoadas, pessoas que receberam dinheiro na conta, pessoas que estavam desempregados e Deus abriu as portas, pessoas que queriam adquirir um bem, Deus colocou as mãos, Deus deu vitória. Ouça, acompanha. A qualquer momento nós voltamos trazendo os importantes avisos da obra de Deus. Falou com vocês, seu irmão em Cristo, cooperador Christian Garcia.
2: Se aproxima aqui, irmão. O nome da senhora
3: é Rita.
2: Qual foi a bênção, irmã Rita?
3: Eu fui abençoada. O pastor Darcy me deu um voto do dízimo, né? E falou que Deus ia fazer uma surpresa para mim. Aí eu fiquei, passou 3 semanas e chegou uma carta do Banco do Brasil. Aí falando para mim ir lá, eu falei, mas Jesus, eu não tenho nem conta no Banco do Brasil, eu não devo para o Banco do Brasil nem nada. Aí eu peguei e fui, cheguei lá e falei para a moça, ó, eu não tenho conta nesse banco aqui nem nada, mas chegou essa carta aqui. Aí ela olhou para mim, deu uma risadinha e falou, vamos ver se você está devendo aqui. Aí ela puxou lá e viu, tinha 12 mil reais. Eu não tenho palavra para agradecer.
2: Peraí, tinha Senhor. 12 mil reais para a senhora?
3: É, sem conta.
2: A senhora não tinha conta no Banco do Brasil?
3: Não tinha nada.
2: Quem pode dar glória a Deus aí?
3: Não tinha nada.
2: Tá vendo só o que é o milagre de Deus? O pastor Messias colocou o voto do dízimo nas suas mãos.
3: Minha mãe falou que eu ia ter uma surpresa, mas...
2: Ele falou que a senhora ia ter uma surpresa.
3: É, e eu não sabia o que que era. Aí chegou essa cartinha lá em casa, lá...
2: Depois que o pastor Messias colocou o voto do dízimo na sua mão... Uhum. E diz assim, ó, a senhora vai ter uma surpresa. Quanto tempo que demorou para essa surpresa acontecer?
3: Umas 2 semanas.
2: 2 semanas?
3: 2 semanas.
2: Então foi imediato?
3: Foi imediato.
2: A senhora recebeu uma carta do Banco do Brasil.
3: Do Banco do Brasil, não tem como.
2: Sendo que a senhora não tinha ligação nenhuma com o Banco do Brasil.
3: Não, eu nem mexo com isso, nada.
2: Não tinha nada de conta, nada.
3: Chegou a carta.
2: Chegando lá,
3: chegou
2: 12 mil reais para a senhora.
3: 12 mil reais.
2: A senhora pegou o dinheiro?
3: Peguei.
2: Glória a Deus.
3: Tirei o dízimo tudinho de tudo aqui. De o dízimo tudo.
2: Foi surpreendida?
3: Foi.
2: Foi grande a surpresa?
3: Foi. Não tem palavra para agradecer ao Senhor. Eu tenho uma fé tremenda quando o pastor põe o voto do dízimo nas minhas mãos. Eu tenho uma fé muito grande.
2: Quando o pastor fala aqui, pode confiar, né?
3: Mas eu confio.
2: Pode crer.
3: Eu posso, eu creio. Tudo.
2: Ele falou que Deus iria fazer um milagre e a senhora ia surpreender.
3: É, surpreendi, que eu nunca esperava.
2: E foi uma surpresa grande.
3: Foi uma surpresa.
2: Glória a Deus.
3: Aí, então eu agradeço e as palmas louvo o Senhor.
4: Meu irmão, seu nome?
5: Jorge.
4: Qual foi a bênção que Deus te deu na igreja Deus é Santo?
5: Meus irmãos, aqui na igreja Pentecostal Deus é Santo, eu alcancei uma grande bênção que para mim era muito difícil. Eu consegui comprar um terreno. O Senhor foi me dando a bênção. Eu tinha até mesmo uma causa na justiça que estava muito difícil. E daí, nessa causa da justiça, eles me entregaram um terreno que estava na causa. Foi feito um acordo e eles mandaram procurar um terreno. Eu procurei esse terreno e conquistei esse terreno.
6: O senhor ganhou aqui na igreja Deus é Santo na campanha da quarta-feira.
5: Aqui na campanha da quarta-feira. Quarta-feira do milagre. Eu conquistei essa campanha desse terreno.
6: Amém. Qual é o valor desse terreno aí para esse povo que duvida do milagre financeiro?
5: O valor desse terreno hoje, meus irmãos, é de uns 140 a 180 mil reais.
6: E o irmão recebeu na igreja Deus é Santo?
5: Eu recebi aqui na igreja Pentecostal Deus é Santo.
6: Qual o conselho que o senhor tem para o povo de Deus que está aí pensando que não pode receber também este milagre, mas venha também receber aqui na campanha da Igreja José Santo. Qual é o conselho que o senhor tem a dar para esse povo?
5: Olha, irmãos, venha fazer a campanha aqui nessa Igreja Pentecostal Deus é Santo, na quarta-feira do milagre. Tu vai ver o milagre na tua vida, tu vai sentir mesmo um gostinho de um milagre financeiro.
6: Esse milagre o senhor recebeu, o povo também vai receber aqui na Igreja José Santo.
5: Vai receber aqui na Igreja Pentecostal Deus é Santo.
6: Amém, então. Seu nome e seu endereço?
5: Meu nome é Jorge. E o meu endereço é aqui na rua Fátima Bike 595, no Capão Raso.
6: Amém. Então, mais um irmão recebendo a bênção de Deus aqui na Igreja Pentecostal do Zé Santo, na campanha da quarta-feira. Deus abençoe.
1: Meu irmão, seu nome?
7: Benedito Gonçalves.
1: Irmão Benedito, qual é a sua bênção?
7: A bênção que a minha filha tinha uma conta de 6 mil reais, eu através de vindo aqui trazendo o nome dela, ela quitou por 2.900 a conta.
1: Então a filha tinha uma dívida de quantos?
7: 6 mil reais.
1: 6 mil reais, e não fazendo as campanhas que da quarta-feira a filha conseguiu quitar a dívida.
7: 2.900.
1: A dívida que era de 6 mil, ela pagou apenas 2.900?
7: 2.900. Então, foi 2.900 que ela quitou. Por isso eu agradeço a Deus pelas bênçãos recebidas, sabe?
1: Então ela ganhou uma bênção de 3.100 reais.
7: 3.100.
1: Através da campanha da quarta-feira. Deus proveu.
7: Deus proveu, é. Fazia campanha, Deus proverá, então Deus proveu.
1: Glória a Deus. Palmas para Jesus, tá vendo?
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9: O nome da irmã?
10: Ana Carla. Faz uma semana que o pastor tinha me apontado no banco e falado que eu iria receber uma bênção. Eu falei, meu Deus, eu já recebi tanta bênção, o que será que Deus tem preparado pra mim, né? Um amigo meu chegou na frente da minha casa pra mostrar o carro dele novo. E eu falei, nossa, se eu te falar que eu tenho um sonho de ter um Nivus, que é um carro de mais de 100 mil hoje, né? Ele falou, se eu te falar que na loja tem um carro, esse mesmo carro. Eu falei, deixa eu ver as fotos. Ele me mostrou um Nivus branco. Eu falei, bem assim, esse carro é meu. Ele falou, então amanhã a gente vai lá na loja olhar, pra ver se você gosta, né, pessoalmente. Cheguei na loja, bati o olho, olhei por dentro e falei, esse carro é meu. Eu profetizo hoje. Precisava dar o sinal no dia, dei o sinal, no outro dia eu precisava ir no banco para fazer o TED para a loja. Ali o inimigo já me colocou contra a parede, falando que o carro não seria meu, que já tinha outro vendedor que ia levar o carro. E eu falei, não, se Deus falou que era meu carro, é meu, eu vou levar esse carro para minha casa. Aí eu consegui fazer o TED lá tudo certinho, em menos de 48 horas o carro estava comigo, mais um carro. Eu tenho esse, tenho um Ford Ka e uma moto do ano.
9: Foi falado aqui que Deus ia te dar uma bênção. A revelação de Deus apontou que a irmã ia receber uma bênção. Olha só, quando vocês forem apontados aqui, ou revelados, vocês não ficam perguntando, mas de quê? Como? Da onde? Perguntando para você? Pergunta para Deus. Pergunta para Deus. Deus não é Deus de dúvida. Quando ele fala que vai dar, ele dá mesmo. Não importa para quem. Ele falou, vai dar, ele vai dar. Tá lá o carro.
10: Tá ali, tá no estacionamento ali. E eu falei, meu Deus, eu já ganhei tantas bênçãos. O que, que você tem preparado para mim? Ele me deu o carro dos meus sonhos. Branco, lindo, maravilhoso. Mais de 100 mil reais.
9: Mais de 100 mil reais?
10: Mais de 100 mil reais.
9: Onde é que você vai botar dinheiro?
5: É Deus abençoando, né? Agora, deixa eu te perguntar, a irmã mora onde?
10: No bairro Uberaba.
9: Tem sido abençoado aqui?
10: Muito, por isso que até perguntei, Deus, mais uma benção, o que, que você tem preparado pra mim? E era o carro dos meus sonhos.
9: Manda um conselho aí pra alguém que tá te ouvindo agora pela rádio.
10: Na verdade, tem que crer, orar, vir nas campanhas, cumprir todos os votos. Sou dizimista na igreja, fiel, e acompanho a obra, mas sempre com fé e orando bastante. Amém.
5: Agora vocês podem bater aquela salva de palmas para Jesus. Ele é maravilhoso.
1: Primeiramente, o nome do irmão?
11: É Rosival.
1: Qual foi a bênção, Rosival?
11: Presbítero Jefferson, segunda-feira agora, eu tenho visto sempre as pessoas contar milagre aqui na Igreja de Deus é Santo, pessoas que que recebeu, foi pagar uma dívida, já estava paga. É, apareceu, segunda-feira agora, eu tenho visto sempre as pessoas contar milagre aqui na Igreja de Deus é Santo, pessoas que

0: do Senhor Jesus.
1: Apareceu 22 mil?
0: 22 mil reais.
1: Mas da onde que apareceu esse dinheiro?
0: Um dinheiro que eu não esperava, que eu não contava, que tinha na minha conta. Quando eu entrei no aplicativo da minha conta, estava lá 22 mil reais a mais na minha conta. Segunda-feira agora.
1: Vocês ouviram, irmãos? Irmãos de casa, olha o testemunho aqui do nosso irmão Rosival. É a campanha da quarta-feira, a campanha do milagre financeiro. Quem ouviu, igreja, o testemunho, diga glória a Deus. Diga glória a Deus, igreja. O irmão está na campanha da quarta-feira, campanha do milagre financeiro.
0: Glória a Deus, sempre nós participamos da campanha aqui da quarta-feira. E olha, foi um milagrão muito grande, muito grande. Eu fiquei assim, maravilhado. Eu e minha esposa, ela não acreditou. A gente entrou de novo na hora, no aplicativo da conta. Falei, será que é isso mesmo? Não acredito, será que é isso mesmo? A gente viu, verificou, 22 mil reais a mais na nossa conta, para a glória do Senhor. Isso aconteceu nessa segunda-feira agora, na parte da tarde. Eu fui entrar no aplicativo e estava lá, em nome de Jesus.
1: Então, apareceu 22 mil.
0: 22 mil reais.
1: Quem ouviu, diga glória a Deus. Irmãos, aqui na igreja pentecostal, Deus é Santo, acontece milagres como esse que você está ouvindo aqui. Que o irmão contando que apareceu 22 mil reais na conta dele. Nesta segunda-feira à tarde, ele entrou no aplicativo, puxou o extrato e estava lá 22 mil reais. Deus faz isso e muito mais nessa igreja. Irmão Rosival, essa igreja tem uma unção de prosperidade. Essa igreja tem uma unção de milagre. Irmão, é prova disso.
0: Essa igreja é uma igreja muito abençoada. Deus tem me abençoado muito aqui nesta igreja. E uma bênção assim, financeira, dessa proporção assim, de aparecer dinheiro na minha conta, nunca tinha acontecido, irmãos. E olha, eu vejo tantas pessoas contar essas bênçãos que Deus deu na vida dos irmãos que participam aqui das campanhas das quarta-feira. E eu fiquei muito maravilhado com essa dádiva, com essa bênção que o Senhor fez na minha vida. Glória a Deus. Então assim, a gente não esperava isso. Não esperava, mas Deus é maravilhoso. Deus não tenho palavras para falar o que Deus faz na nossa vida aqui nessa igreja.
1: E o irmão sempre ouvia as pessoas contar milagres assim, né? Quem já ouviu aqui pessoas contando milagres de aparecer dinheiro na conta? Quem já ouviu, levanta a mão, diga glória a Deus. Ele também já ouviu e ele falou com Deus, né? Que ele queria receber esse milagre também. E ele recebeu 22 mil. Glória a Deus. Amém. Está aí. Contou a bênção dos 22 mil que apareceu na conta dele. Você que está vendo esse testemunho, vem para a igreja. Deus é Santo. A sua vida aqui será mudada e transformada em nome de Jesus. Deus abençoe o irmão Rosival pelo testemunho. Palma para Jesus Cristo, igreja. Aplausos.

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1: Livro de Salmos. Livro de Salmos de Davi. 121. Salmos 121. Bendito seja Deus. Aleluia. O que diz a sua Bíblia aí, irmão? Elevo de onde virá não deixará vacilar o teu pé, aquele que te guarda não tosquenejará, eis que não tosquenejará nem dormirá o guarda de Israel. O Senhor é quem te guarda, o Senhor é a tua sombra, a tua direita. O sol não te molestará de dia, nem a lua de noite. O Senhor te guardará de todo mal, ele guardará a sua alma. O Senhor guardará a tua entrada e a tua saída, desde agora e para sempre. Pode assentar. Graças a Deus. Graças a Deus, graças a Deus. Bendito seja o nome de Jesus. Aleluia. Glória a Deus, glória a Jesus. Bom, este salmo fala justamente do dia de hoje. O Senhor guardará a tua entrada, que foi o mês de janeiro, e a tua saída, que é agora o mês de dezembro. Quem é que teve um ano fácil? Levanta a mão. Quem acha que foi difícil? Levanta a mão. Você acha que o ano que vem vai ser fácil? Levanta a mão. Quem quiser um ano fácil, é só não viver. É só pedir aqui hoje para Deus: Deus, eu quero morrer hoje. Me leva hoje. Porque facilidade nunca houve. Se alguém que estiver correndo atrás de facilidade, então não é o povo de Deus, não. Porque o povo de Deus não fica correndo atrás de facilidade. O povo de Deus não fica esperando que tudo vem de Deus. O mal de muita gente é esta: tudo ele põe na mão de Deus, ele mesmo não põe nada na mão dele. Ele não faz nada, e tudo tem que ser Deus. E se Deus não faz, a culpa é de Deus. E se for o diabo que fez, a culpa é do diabo. Ele não fez nada. Não orou, não jejuou, não buscou a Deus, não pagou preço, e a coisa não mudou nada. Entrou ruim o ano e terminou o ano mal. E aí? É o diabo. Então foi Deus que não quis. Foi o diabo ou então foi Deus? Não, não é assim, irmão. Ninguém vai ficar culpando Deus nem culpando o diabo. Porque Deus, ele só faz as coisas aonde tem lugar para ele fazer. O diabo também. O diabo só entra aonde ele acha uma brecha, onde ele acha oportunidade. Agora, se eu fecho a brecha para o diabo, e eu abro a porta para Deus, eu luto, eu batalho, eu vou para as campanhas, eu vou para a oração, eu estou no jejum, eu estou na fé, eu estou me esforçando, eu estou me dedicando, eu não estou parado, eu não estou esperando, não, eu vou atrás, eu não estou esperando, eu estou indo atrás. Não, você tem que ficar esperando, esperando, esperando, esperando, esperando, e não vem, e não vem. Ah, meu Deus, foi porque Deus não quis. O que nós fizemos? Nada. Deus diz assim: ó, esforça. Aleluia, esforça, tem de bom ânimo e eu serei contigo. Esforça, vamos esforçar, vamos lutar, irmão, vamos batalhar esse ano. Vamos fazer que hoje, voto que hoje, voto aliança com Deus que hoje, voto de esforçar mais, de fazer um levante da nossa vida, ou um levantamento. Aonde que eu errei esse ano? Aonde que eu errei esse ano? Eu não vou errar o ano que vem. Eu vou me corrigir. Aonde eu esse ano não me esforcei? Esse ano eu não fiz nada. Esse ano eu fui fraco. Esse ano eu não fui aquela pessoa que eu queria ser. Eu não fui o que eu prometi. Mas esse ano eu vou. Eu vou com a graça de Deus, com a ajuda de Deus. Esse ano eu vou me esforçar. Eu vou lutar, eu vou batalhar, eu vou pelejar. Aí sim, aí Deus vai nos abençoar. Quem é que tem fé? Esse ano que vem nós ser melhor do que esse ano. Levanta a mão para me ver assim. Deixa eu ver. Glória a Deus. O problema é nós fazer assim. Olha para cá, ó. E depois fazer assim. Entendeu? Ah, não deu certo. Ah, eu até que queria. Eu até que eu queria, mas sei lá, meu Deus do céu. Fica assim, ó, perguntando, sei lá. Eu não sei por que deu errado. Eu não sei, meu Deus do céu, sei lá. Fica assim, ó, coçando a cabeça. Hein? Mordendo os dentes. Mas onde é que foi? Onde é que deu errado, meu Deus do céu? Os mesmos erros foram repetidos, as mesmas fraquezas, as mesmas indecisões, as mesmas indecisões. Vamos, irmão. Ah, não, agora não. Eu não estou preparado. Vamos, minha irmã, vamos. Deus vai te abençoar, vamos. Ah, mas sei lá, tem hora que eu fico pensando, não sei se vai dar certo, está faltando fé. Porque quando a gente tem fé, a gente não fica falando, eu não sei se vai dar certo. Isso é dúvida. Eu não sei se vai dar certo, eu não sei se vai dar errado. Quando a gente tem fé, a gente entra para dar certo. Quando a gente tem fé, a gente entra, começa para terminar. Quando a gente tem fé, a gente entra pensando, falando, profetizando. A gente sabe que pode dar errado, mas dentro de nós, nós vamos corrigir e fazer dar certo. Em nome de Jesus. Nome de Jesus. Nome de Jesus. Não é porque eu errei que eu vou errar a vida toda. Não é porque eu falhei que eu vou falhar a vida toda. No mesmo erro, na mesma falha. Eu caí. Eu vou cair a vida toda. Eu pequei. Eu vou pecar direto. Não. Não é porque eu caí que eu sou um caído. Não é porque eu fracassei que eu sou um fracassado. Você não pode ficar, e nem eu, nem ninguém pensar assim. Ah, já deu errado tantas vezes na minha vida. Tantas vezes que eu tentei, não deu certo. Eu tenho até medo. Olha que pessoa derrotada, meu Deus do céu. Eu tenho até medo, pastor. De quê? Porque todas as vezes que eu quero fazer, eu vejo que vai dar errado e acaba dando errado. Eu estou frustrado. Olha, eu não vou nem reconciliar, porque eu já tentei reconciliar e deu errado. Irmão, nome de Jesus. Isso não é para nós falar. Deixa para o povo do mundo falar. Deixa para os macumbeiros falar. Deixa para os incrédulos falar. Deixa para os errados falar. Mas nós não podemos profetizar desgraça, derrota. Ah, não. Eu já tentei dessa várias vezes largar o cigarro, largar a bebida. Eu já tentei várias vezes deixar aquilo que eu gosto. Mas irmão, vamos profetizar. Vamos profetizar a vitória. Aprenda isso. O não você já tem. O não você já sabe que tem. Você já sabe que vai dar errado. Então vamos focar para dar certo. Não vamos ficar pensando que vai dar errado. Não vamos ficar esperando dar errado. Não. Vamos dar lugar para Deus. Vamos orar. Está difícil, vamos dobrar a oração. Está difícil, vamos jejuar mais. Está difícil, vamos redobrar a oração. Vamos insistir com Deus. E Deus vai dar uma luz para nós. Deus vai dar uma direção para nós. Deus vai fazer alguma coisa. Nome de Jesus. Você não vê os católicos? Bora, minha irmã católica. Ah, Hoje não. Por quê? Ah, porque eu tenho medo errado. Eu nasci nessa, né? Nessa eu já sei como é que é. Agora nessa aí, eu não sei. Vamos tramar um pouco? Já tá velho, cai nos dentes. Né? Já tá velho, a vida toda sofrendo. Eu não sei. Nessa eu tô acostumado. Eu tenho medo de mudar de religião, mudar de igreja. Vamos ficar assim, vamos esperar mais um pouco. E aí as coisas continuam também do mesmo jeito. Para as coisas mudar, tem que mudar dentro da nossa cabeça. Ó, o segredo está aqui, ó. O segredo está aqui dentro da cabeça. Eu falo assim para esse óculos aqui, ó. Ó, óculos, vem para cá. Óculos. Ele não tem perna? Olha aqui a perna dele aqui, ó. Duas pernas, igual nós. Óculos, vem para cá. Óculos, vem para cá. Vou ficar a vida toda. Óculos, vem para cá. Óculos, sai daí, vem para cá, óculos. Óculos, vem para cá. Mas olha que loucura da minha cabeça. Que loucura. Por que, que eu não pego o óculos e boto aqui? Por que, que eu não pego ele e não ponho aqui? Se eu posso pegar esse óculos e colocar aqui, por que, que eu vou ter que esperar o que o óculos andar? Ó, isso não vai acontecer nunca. Isso não vai acontecer nunca. Nós temos que aprender. O que é para Deus fazer, quem vai fazer é Deus. O que é para nós fazer, quem tem que fazer somos nós. Isso vocês sabem. Quem tem que fazer sou eu. Eu que tenho que orar. Eu que tenho que jejuar. Eu que tenho que pedir. Eu que tenho que me esforçar. Eu que tenho que aceitar Jesus. Eu tenho que mudar para a minha vida mudar. Se eu não mudar, a minha vida não muda. Ai, eu estou doente. Eu estou tomando remédio, mas não está dando certo. Mudei de médico. Mas também não deu certo. Ai, meu Deus do céu. Será que eu vou morrer? Será que não é hora de eu morrer? Gente, e por que não olha para cima? Por que não faz uma campanha? Por que não persevera? Por que não fala com Deus e persevera? Não, já falei, pastor. Falou, mas não perseverou. Deus mandou alguém fazer a campanha 7 vezes em torno dos muros de Jericó. Não foi uma vez só, não, foi 7 vezes. E na última vez, no último dia, tinha que dar 7 voltas. Se fosse 6, ia dar tudo errado. Tinha que ser 7 dias e mais um dia, 6 dias, mais um dia, 7. E no sétimo dia, 7 voltas. Está vendo como é que era? Deus usou o profeta e falou assim: vai no Rio Jordão e mergulha 7 vezes. Ele mergulhou 1 vez, 2 vezes, 3 vezes, 4 vezes, 5 vezes, 6 vezes. Ah, não adianta nada, porque a cura estava na 7ª. A cura estava na 7ª vez. Não era na 6ª vez. E quando ele mergulhou pela 7ª vez, que levantou das águas, a pele estava igual uma pele de criança. É assim, irmão. É assim, igreja. Nós temos que pensar assim. Pensar alto, pensar grande. Valorizar nós mesmos. Fazer nós sentir grande. Se eu não me valorizo, quem é que vai me valorizar? Pensa bem. Hein? Se você não vai no banheiro tomar um banho, escovar os dentes, trocar de roupa, jogar um desodorante debaixo das asas, se você não pentear o cabelo, você não está te valorizando. Você não está te valorizando. Fazer a barba, daqui a pouco está parecendo uma assombração. Verdade. Tem gente que ele perde aquela vontade de viver. Ele começa a morrer. Tem gente que perde a vontade de viver. Ele acha que tá bom demais. Ele acha que está bom demais. Irmão, nós não podemos nos cruzar os braços e dizer, já vivi demais. Está bom demais. Tenho que comer, está bom demais. Tenho que comer, está bom demais. Tem tanta gente aí, irmão, que pode ter mais na vida, aposentou. Parece que só queria aposentadoria agora, ó. Novo, nova. Não, essa noite Deus quer mais de você e de mim. Eu tenho certeza que eu estou pregando essa palavra. E Deus está confirmando aqui hoje. Deus quer mais de nós. Vamos sair da zona de comodismo. Deus tem coisa maior para nós. Quem é que crê? Levante a mão. Então vem aqui na frente. Olha.
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Graças a Deus, povo de Deus, povo da fé, eu quero cumprimentar a toda essa gente querida, amada de Deus, que nos acompanha neste exato momento. Eu quero ler aqui para vocês, para mim, para nós todos, uma passagem da Bíblia Sagrada. Eu quero que vocês escutem isso aqui, porque isso aqui é de grande valia. Olha o que a Bíblia diz aqui, ó. No livro de Mateus, no capítulo de número 12. E quando o espírito imundo tem saído do homem, anda por lugares áridos buscando repouso e não encontra. Então diz: voltarei para minha casa, de onde saí. E voltando, acha desocupada, varrida e adornada. Então vai e leva consigo outros 7 espíritos piores do que ele, entrando, habita ali, e são os últimos atos desse homem piores do que os primeiros. Será que vocês entenderam isso aqui? Quando a pessoa vai para a igreja, ela chega na igreja caindo, manifestando, macumbada, doente, desenganada. Aí ela chega na igreja, o pastor chama ela para aceitar Jesus. Ela aceita Jesus, aí ela se converte de verdade. E agora, aqueles demônios que estavam no corpo dela ou dele, aqueles demônios são obrigados a sair. Por quê? Porque a pessoa agora, ela não vai fazer mais o que ela fazia para atrair os demônios. Por que que os demônios estavam na vida dela ou dele? Porque ela atraía os demônios com as suas atitudes, suas desobediências, seus pecados, bebendo, drogando, roubando, matando, destruindo vidas. E aí os demônios entraram na vida dele e dela. Aí a pessoa não queria nada com Deus, não queria saber de Deus. E aí o sofrimento dela obrigou ela a ir para a igreja para receber uma oração, receber uma revelação. Aí ela chega na igreja, cai endemoniada, oprimida, perturbada, mas ela não quer aceitar Jesus, ela não quer compromisso com Deus, ela está ali para receber uma cura, para depois da cura ir embora, voltar para onde ela quer continuar. Ela não está ali na igreja para assumir nenhum compromisso com Deus. Ela quer continuar na igreja ali, recebendo a oração, recebendo as revelações, mas ela quer continuar bebendo, fumando, drogando, prostituindo, adulterando. Ela quer continuar na vaidade, no mundanismo. Então, ela não decidiu aceitar Jesus. Mas aí ela vai insistindo com a cura. Ela está ali insistindo para ser curada, caindo endemoniada, oprimida, legião, gasta ali às vezes até 10 pessoas para segurar aquele corpo,
que está manifestado com legiões e legiões, milhares, centenas de demônios que estão ali. E o coração dela continua duro. Mas chega uma hora que ela vai ouvindo a palavra, sem querer, mas vai ouvindo a palavra de Deus. E a palavra de Deus vai entrando no coração dela. À medida que a palavra de Deus vai entrando no coração dela, então agora aqueles demônios vão se afastando. Aí o Espírito Santo de Deus vai se aproximando daquela pessoa, vai entrando aquela pessoa, e os demônios vão se retirando. Aí ela entende o chamado de Deus, ela entende a revelação de Deus, e agora ela aceita Jesus. Levanta a mão, aceita, chorando, porque ela começa a lembrar do seu sofrimento, tanto que ela perdeu, perdeu o casamento, perdeu dinheiro, perdeu casa, perdeu tantas coisas boas. Agora vem aquele remorso, aquele arrependimento e ao mesmo tempo alegria do Espírito Santo. Aí ela aceita Jesus, daqui a pouco ela não vai cair mais. Os demônios vão saindo, saindo, saíram. Agora ela vai buscar libertação de tudo, liberta, daqui a pouco ela se batiza, batizada com o Espírito Santo, daqui a pouco ela está ali na igreja, crescendo, aí se torna um obreiro, uma obreira, um pastor, um presbítero, e por alguns anos ela permaneceu firme na fé, na obediência, no temor, na santidade. Mas com o passar do tempo, ela foi se relaxando. Ela não precisava mais de orar, porque estava tudo bom. Deus deu ela casa, deu saúde, deu empresa, deu negócios. Daqui a pouco ela não estava mais orando. Começou a descuidar dos cultos. Começou a ir pouco na igreja, começou a parar, foi parando de orar, de jejuar, e quando ela viu sem perceber, o bicho pegou ela de volta, tirou ela da igreja, tirou ela da igreja completamente, tirou as forças dela, e de repente aqueles mesmos demônios voltam, e voltam 7 vezes a mais, e tira ela da igreja. E aí a Bíblia diz que o último estado dessa pessoa será pior do que quando ela foi para a igreja. Aí ela não consegue mais voltar. Pregar para ela não adianta, porque ela conhece a palavra de Deus. Ela conhece o Evangelho, ela conhece a Bíblia, ela já pregou a Bíblia, já orou por revelação, já dirigiu igreja, já ganhou almas. Ela está afastada, está desviada, não é por falta de conhecimento. Ela conhece a Bíblia, ela conhece a palavra de Deus, mas ela está ali, desviada, porque ela perdeu a fé, a força, perdeu o ânimo, perdeu a alegria do Evangelho, e aqueles demônios entram sem misericórdia, e muitas delas morreram desviadas, muitas delas estão morrendo desviado do Evangelho, e outros estão ao caminho da morte. Presta atenção, os demônios, quando sai da pessoa, ele anda por aí, buscando lugar, buscando casas, para ele repousar,
porque ele perdeu a casa dele, que é o corpo da pessoa. E aquele corpo não é igual a nenhum corpo. Ele identificou com aquela vida, com aquele corpo, com aquela natureza humana. Então ele diz: voltarei para minha casa, de onde saí. Ele vai falando: voltarei para minha casa, vou voltar, eu vou voltar. E fica por aí. E não tem lugar para eles. E ele está aí sofrendo. Porque o demônio, ele vive nas pessoas como um bicho de pé. Ele vive no corpo das pessoas. Em cada pessoa existe um espírito mal. Aquele espírito mal está em todas as pessoas, segundo a Bíblia. Todo ser humano que está na terra tem um espírito mal encarnado nele, que leva ele para beber, a fumar, a drogar, a prostituir, ser valente, ou então leva ele à miséria. Ele não tem nada na vida, não tem nada. Tem um espírito nele. O espírito que está nele é o espírito da miséria. Trabalha, trabalha, não tem nada. O outro, o espírito que está nele ou nela é o espírito da doença, o espírito da enfermidade. Só vive doente, só vive de médico em médico. O outro espírito que está na vida dele é o espírito da tristeza, da infelicidade, da angústia, do desespero, da aflição, da depressão, da ansiedade, coração disparando, falta de ar, dor de cabeça. O outro, o espírito na vida dele e dela, é o espírito que faz ele sofrer na vida sentimental. Nunca foi feliz, nunca deu certo com ninguém. Já namorou tanta gente, já noivou, já casou não sei quantas vezes e não deu certo com ninguém. Porque é um espírito que está na vida dele. É um espírito. Cada um tem um espírito que atormenta ele de dia e de noite. E quando ele vai para a igreja, aquele espírito mau sai da vida dele. Quando ele vai para a igreja, sim, para servir a Deus. Não é ir para a igreja só para frequentar a igreja. Como muita gente fala: não, você tem que ir para a igreja. Não, você tem que ir para a igreja. Não, mas eu estou indo à igreja. Eu estou indo. Está indo, mas não mudou nada. Está indo, mas não mudou nada. É como se não tivesse indo. Será que vocês entenderam? O demônio não vai sair da vida dele porque ele está indo para a igreja. Engano seu. Você pensar que o demônio vai sair do seu filho, da sua filha, porque ele está indo para a igreja. Engano seu, porque você pensa que tem que batizar. Não, mas tem que batizar. Tem que batizar. O batismo não vai mudar a vida dele. O batismo não vai libertar ele. Ele é batizado e continua sofrendo das garras do inimigo. O que que liberta ele? É a verdade. É a verdade. Quando a pessoa aceita a verdade. A verdade é o contrário da mentira, da desobediência, da rebeldia. E conhecereis a verdade, e a verdade vos libertará. Então, não é a pessoa ir para a igreja. Não, eu vou na igreja do missionário na segunda-feira, na terça eu vou na igreja do bispo, na quarta eu vou na igreja do apóstolo, na quinta eu vou na igreja da pastora, na sexta eu vou na igreja do evangelista fulano de tal, no sábado eu vou na igreja do pastor Beltrano, no domingo eu vou na igreja do reverendo. Não vai mudar nada, nada, nada e nada e nada. O que vai mudar na vida dele? É quando ele fala assim: eu vou mudar de vida. Aí, essa palavra, o diabo tem medo dela. Eu vou mudar de vida. Eu vou me reconciliar. Eu vou aceitar Jesus.
Eu vou largar as coisas que eu faço, coisas erradas que eu faço. Eu me lembro de uma mulher que vinha aqui na nossa igreja. Ela foi liberta aqui de doenças. E essa mulher, ela não queria mudar de vida. Ela foi curada. Só curada, só. Acho que ela tomou uma ceia aqui, uma ceia ou duas, a saiu da igreja. E aí ela vive de igreja em igreja. Ela vive de porta em porta. Aí um dia desse ela foi para uma igreja aí, de um pastor. Aí o pastor falou: olha, aqui a senhora vai ter que mudar. A senhora usa short. Ah, você é igual o Darcy Messias, né? Você é igual o Darcy Messias. A doutrina. Essa doutrina que eu odeio, que eu não gosto. Doutrina pesada. Largou o pastor. Aí está de igreja em igreja por aí, sofrendo, doente. Ela tem uma doença nas costas. Ela tem uma doença nas costas. Que só Deus para mudar a vida dela. Mas ela não muda. Por que ela não muda? Porque ela quer continuar do jeito dela. E aqueles demônios que escravizam ela, continuam escravizando, continuam oprimindo. Não é você frequentar a igreja que vai mudar a sua vida. Você vai lá e recebe revelação, e dá oferta, dá dízimo, dá voto, faz propósito, faz campanha, dá uma amenizada, dá uma melhorada. Daqui a pouco aquilo volta mais forte. Aí você desanima. Aí você fica em casa uns dias parado. Aí surgiu uma igreja aí de revelações que revela tudo. Aí você vai para lá, chega lá, faz campanha, faz corrente, faz não sei o que, faz sacrifício, leva R$1.000, leva 500. Aí de repente você já deu lá uns 10 mil reais. 5, 10 mil reais. E a vida não mudou nada. Olha, faz um propósito aqui e tal. Traga R$1.000. Traga 1.300. Porque você vai parará pererê, porque não sei o que e tarará. E a pessoa vai lá e acha que se pagando a cura, pagando aquele milagre, vai mudar de vida. Não vai. Não vai. Então, meu querido, ali é demônios. Demônios que já vieram lá do tataravô, que matou o tataravô, matou o bisavô, matou o avô, ou a bisavó, tataravó, matou o pai, a mãe, e agora está matando ela. Aquela maldição de doença no sangue, aquela maldição de doença nos rins, aquela maldição de doenças, de câncer, de AVC, que aquela família vai só morrendo daquela mesma doença. O que, que foi? Matou fulano, o Beltrano, o Ciclano, o câncer. O outro foi o quê? Ah, o outro deu AVC. O outro deu diabetes. Pressão alta, coração. Todo mundo morre só de doença no coração. Aquela maldição que tem que ser quebrada. E essa maldição, para ser quebrada, ela tem que nascer dentro do coração da pessoa. Quando ela muda, não é de igreja, não é de religião, ela muda de vida, aí a capetada perde terreno. A capetada cai por terra. Vocês entenderam? O último estado dessa pessoa será pior do que o primeiro. Então, meu querido, minha querida, meu amado, minha amada, Deus não chamou você para carregar demônio nas costas, carregar macumba, carregar feitiço, bruxaria,
carregar um fardo pesado do diabo. Jesus diz que o fardo dele é leve. Você carrega um fardo do diabo e você não quer mudar. Você não quer entrar pelo caminho estreito, a porta estreita. Isso aqui é um caminho largo, um caminho espaçoso, um caminho que você pode tudo. Você não pode ser feliz. Você não pode ser alegre. Pode tudo. Você não pode ser salvo, ser salva. Escuta essa palavra. Ainda que a sua orelha fique pegando fogo, ainda que o seu coração, seu rosto fica mudado, aquela raiva, eu não gosto desse homem, não é você, eu não gosto desse pastor, tenho uma raiva dele, eu odeio ele, eu tenho um ódio dele, mas não é o Senhor, a senhora, é quem está dentro do Senhor, da senhora, que faz isto. Essa palavra fere os demônios, fere os espíritos malignos. Essa palavra fere aquela pessoa que não quer servir a Deus. Mas nesse exato momento tem tanta gente alegre, feliz, dizendo: glória a Deus, esta palavra é para mim. Eu não vou sair da presença de Deus, eu não vou deixar o meu Deus por nada desta vida. Tem gente agora que está fortalecendo, tem gente agora que está alegre. Eu faço oração agora. Senhor nosso Deus e Pai, em nome do Senhor Jesus, meu Deus, salva as almas, Senhor. Meu Deus, salva as almas. Levanta essa mulher, levanta esse homem, Senhor. Fala com ele e com ela. Meu Deus, transforma essa vida. Fala com esse homem, com essa mulher, para receber essa palavra, para que essas legiões de demônios saiam da vida dele e dela. Em nome de Jesus Cristo, cobre com teu sangue. Meu Deus, transforma esta vida, transforma esse coração. Em nome de Jesus, faz esse homem, essa mulher aceitar essa palavra e ser alegre, feliz e salvo e salva. Em nome de Jesus Cristo, cobre com teu sangue esse homem que já foi um pastor, um obreiro, que já foi um pregador, um dirigente de igreja, essa mulher que já foi uma obreira, uma pregadora da palavra. Deus, essa mulher que trabalhou na igreja com jovens, com crianças, com círculo de oração, ó Deus, levanta ela, olha o sofrimento dela, olha a tristeza dela, olha a angústia, olha o vazio da alma dela. Eu sei que o Senhor ama ela, mas ela tem que te amar. Meu Deus, Senhor, meu Deus, eu entrego essa vida nas mãos do Senhor. Em nome de Jesus Cristo, transforma essa pessoa. Faz dela uma pessoa salva, convertida e transformada pelo poder do nome do Senhor Jesus. Amém e glória.

alcançam um milagre, veem a mão de Deus agir, mas ficam em silêncio. E isso é sério. Quando alguém recebe algo de Deus e não testemunha, não está apenas deixando de contar uma vitória, está interrompendo um propósito espiritual. O testemunho não é opcional, ele é parte do milagre. Existem pessoas dentro da igreja que recebem uma bênção, alcançam um milagre, veem a mão de Deus agir, mas ficam em silêncio. E isso é sério. Quando alguém recebe algo de Deus e não testemunha, não está apenas deixando de contar uma vitória, está interrompendo um propósito espiritual. O testemunho não é opcional, ele é parte do milagre. Agora entenda isso com clareza. O testemunho protege a bênção. O silêncio pode enfraquecer aquilo que você recebeu. Quantas pessoas estão esperando ouvir o que Deus fez na sua vida para não desistirem? Quantos estão precisando de uma prova viva de que o milagre é real? E você tem essa prova, mas está guardando. Deus não te abençoou para você esconder. Ele te levantou para você falar, testemunhar, declarar. Se você recebeu cura, testemunhe. Porta aberta, testemunhe. Libertação, testemunhe. Provisão, testemunhe. Ir na frente do púlpito. Testemunhar não é vergonha, é honra. Vergonha é Deus fazer e a pessoa fingir que não aconteceu. A partir de hoje, mude sua postura. Se Deus fez, conte. Se Deus operou, declare. Se Deus te abençoou, glorifique diante de todos, porque quem testemunha fortalece a própria fé, ativa novas bênçãos e se torna instrumento para milagres na vida de outros. Não retenha o que Deus fez, transforme sua vitória em testemunho.

Agora, meus irmãos, escuta aqui. Preste atenção. Preste atenção nessa palavra. Veja bem. Eu até um certo tempo, eu acreditava sim no evangelho de luta, de prova, no evangelho de tribulação, evangelho que no mundo tinha que sofrer, no mundo era para sofrer. Não, o crente, Deus chamou ele para sofrer. Paulo fala assim com Timóteo: sofre comigo as aflições, como bom soldado de Jesus Cristo, que não tem de envergonhar, que maneje bem a palavra da verdade. Eu fiquei pensando, enquanto isto, eu tinha uma enxaqueca crônica, desde criança. Eu era pastor e carregava aquela enxaqueca. Não, mas é, se Deus quiser curar, ele cura. Ele não curou porque ele não quer. Na minha concepção, era esse pensamento, era essa a interpretação. Eu tinha uma gastrite crônica desde os 16 anos de vida. Gastrite crônica, fazia endoscopia, gastrite crônica. Eu passava mal. Era dor de cabeça, misturava gastrite com enxaqueca, vômitos, e eu sofria. Enquanto isto, eu acreditava que era para sofrer. Eu tinha um problema na coluna, que a coluna saiu do lugar. Quantas vezes eu deixei de pregar porque a coluna estava fora do lugar? Mas é luta, é prova, é o inimigo. Ah, é o inimigo. É o inimigo. E o inimigo ficava à vontade para fazer tudo que ele queria fazer.

0: Enquanto isso, eu acreditava que o crente, o pastor, o obreiro, era para sofrer. Eu carregava uma cólica nos rins desde os meus 20 anos, 22 anos, 21 anos, e lá para cá aquelas cólicas que eu ia parar no hospital. Não foi uma vez que eu fui para o hospital com cólica de rins. Não foi uma vez só que eu fui para o hospital com a coluna travada. Mas eu acreditava que aquilo era Deus que estava me provando. Escuta bem. Eu tinha uma enfermidade na cabeça. Era assim uma gripe. Era uma gripe diferente das outras. A gripe era só na cabeça, um resfriado, uma dor de cabeça. Aquilo tampava meus ouvidos, minha garganta, meu nariz. E aquilo eu sofria. Tomava antibiótico, clavulin, mas eu estava acostumado com aquilo. Escuta bem, eu era pastor, pregando curas, pregando revelação, pregando libertação, pregando vitória, pregando prosperidade para os outros. Eu não tinha uma casa para morar. Pregando prosperidade, mas eu não tinha uma casa para morar. Porque eu estava conformado que estava bom. Mais um certo dia, a ficha caiu, eu falei, não, eu não aceito mesmo, não aceito mais ser depósito de enfermidade, eu não aceito ser depósito de obra do mal, de obra maligna. Não aceito. Cadê o meu Deus? Cadê o meu Deus? Cadê o meu Deus? Que Deus é esse que eu sirvo, que não me cura? Eu descobri que a culpa não era do meu Deus, que a culpa era minha, porque eu aceitava aquilo. Eu aceitava aquilo. O dia que eu não aceitei mais, o dia que eu disse não aceito mais, teve um dia que eu falei para Deus, se Deus não me curar hoje, eu não vou mais pregar o evangelho. Eu tinha uma enfermidade nas pernas, que os médicos me desenganaram, em 4 hospitais, que eu ia parar na cadeira de roda. Quanta gente na cadeira de roda. O médico falou, olha, pastor, se operar, vai ficar paralítico. Da cintura para baixo, as pernas vão morrer. Se operar, e se não operar, do mesmo jeito. Falei, não aceito. Mas não aceito mesmo. E pronto, eu fui curado da gastrite. Eu fui curado das pernas nos rins. Eu fui curado da enxaqueca. Eu fui curado da coluna. Eu fui curado das pernas. Eu fui curado, meu Deus, mas eu tanta doenceira, se eu for falar que agora vai tanto tempo. Deus me deu uma casa, Deus usou uma família e me deu uma casa. A casa que eu tenho hoje, que eu moro, Deus usou uma família. Deus usou um casal de gente e me deu 110 mil reais. Ah, pastor, você está mentindo. Se você entende assim, então fique para você a mentira. Deus usou um casal, me deu 110 mil, eu dei de entrada na casa. As portas foram abrindo, e eu descobri que o evangelho não é para carregar a cruz só. Não! se você carrega a cruz, mas existe uma recompensa, que Jesus disse, que quem serve a Ele, tem 100 vezes a mais nesta terra, e na outra vida, a vida eterna. Então, baseado nisto, eu aprendi a servir o Deus de milagre. Não é só o Deus de salvação, mas o Deus de milagre. O Deus de milagre. A prova, você vai ouvir agora o que Deus fez na vida da Maria. A Maria apareceu 40 alqueires de chão no nome dela. Maria, 40 alqueires de chão de terra no nome da Maria. Mas por que que apareceu? Ela entrou na campanha da quarta-feira, e aqui a fé dela cresceu. A fé dela cresceu. Ela passou a crer em um Deus de milagres. Em um Deus de milagres. Em um Deus de maravilhas. Não só um Deus de luta, um Deus de prova, um Deus de tribulação, um Deus de castigo, um Deus de sofrimento. Não, não, não. Vamos lá, escute. Meus amados irmãos, está aqui conosco, nos estúdios da Igreja Deus é Santo, aquela irmã que todo mundo quer ouvir ela mesma contar. Nós falamos a semana toda, mas ela está aqui para gravar o seu próprio depoimento. Vamos lá, seu nome?
1: Maria.
2: Qual o milagre, Maria?
1: Eu consegui uma herança da minha mãe que eu nem sabia que existia, de 40 alqueires de terra. Aí é uma grande bênção através da campanha na quarta-feira. 40 alqueires de terra que a gente não sabia, era uma parte com as terras da minha mãe.
0: O senhor foi revelado aqui na igreja que Deus te dá uma grande vitória. Como é que foi a revelação?
1: A gente foi revelada que estava assinando um papel de uma herança. Aí eu fiquei pensando, mas a herança, essa gente não tem, mas Deus vai preparar. Aí foi que uma minha sobrinha ligou falando que tinha aparecido essas terras. Aí eu disse, então é essa é a herança mesmo.
0: 40 alqueires de chão, ela foi revelada que Deus ia dar ela uma herança. Ela não sabia, ouvintes. Ela não sabia dessa herança, mas Deus revelou, Deus falou. Quando Deus revela, quando Deus fala, acontece. E a senhora não sabia disso?
1: Não, não sabia. A gente não sabia dessas terras.
0: E agora apareceu no seu nome?
1: Apareceu, apareceu no nome da gente.
0: Aqui na quarta-feira, na campanha da prosperidade.
1: Na campanha da prosperidade.
0: Uhum. Mas não é um milagre grande?
1: É um grande milagre, porque umas coisas que a gente não sabia estava escondido. Mas Deus não deixa nada escondido. Deus revela e Ele cumpre. É Deus, é só as mãos de Deus, é só um milagre mesmo.
2: Não tem cabimento.
1: Não, é isso, sem explicação.
2: É um milagre.
1: É um grande milagre.
0: Na quarta-feira.
1: Na quarta-feira.
0: Minha irmã, e esse povo que está discutindo agora? Dá um conselho para alguém que está aí, desesperado, aflito, angustiado. Qual o seu conselho?
1: Eu aconselho que venha fazer a campanha, porque Deus sempre ele promete, ele cumpre. Venha fazer a campanha, porque eu faço a campanha faz tempo, já que estou fazendo a campanha. Também dinheiro que não consegui receber, eu recebi. Que estava enroscado, perdido, também recebi. Então, é tudo a campanha na quarta-feira. Quem está desesperado, às vezes com problema de financeiro, venha fazer essa campanha na quarta-feira, porque vale a pena. Vem de Tijucas.
2: Lá de Tijucas. Lá de Tijucas. Uhum. É milagre, né?
1: É grande milagre.
0: Uhum. Milagre em cima de milagre. Muito obrigado, Deus abençoe a senhora.
1: Amém.

impressionante a maneira, a forma do que Deus faz, do que Deus opera. Ele opera além da nossa imaginação. Ele vai além dos pensamentos. Ele vai além dos pensamentos. Ele só não vai além da fé. A mulher estava fazendo a campanha, vindo lá de Tijuca do Sul. Olha da onde ela vem. Ela não diz que é longe. Ela nunca reclamou que é longe. Olha a recompensa. Quanto maior é o esforço, quanto maior é a distância, quanto maior é o tempo, maior é a recompensa. Você aqui bem pertinho, 15 minutos, 20 minutos da sua casa na igreja, você diz que é longe. Por isso que você está desse jeito. Por isso que a coisa não vai, não anda para você. Porque você fica priorizando a dúvida, priorizando a incredulidade. Agora, se você mudar o teu pensamento, mudar o teu jeito de pensar e entrar nessa campanha, o Deus que fez aparecer 40 alqueires de chão para Maria, que não sabia, ela não sabia, mas Deus sabe do que ele tem preparado para você, para a senhora, para o moço, para a moça. Entra nessa campanha, mas entra mesmo, entra com propósito. Eu vou fazer essa campanha junto com o pastor Messias, e alguma coisa Deus vai fazer por mim. Olha, 40 o que de chão, que ela não sabia, quanto vale hoje 40 o que de chão, meu irmão? Se ela não tivesse aqui, ela ia descobrir isso? Quem revelou foi Deus. Deus revelou que ia fazer um milagre na vida dela, que apareceu uma herança para ela. Que herança é esta? Não se preocupe. Se Deus falou, se Deus prometeu, ele vai cumprir. E é nessa quarta-feira, 3 da tarde, 7 da noite, campanha da prosperidade de Deus. Prosperidade que o povo não fala mais. O povo deixou de falar de prosperidade. O povo perdeu a fé. Os pastores perderam a fé de falar de prosperidade para o povo. Perderam a fé. Então, vamos nesta quarta-feira, campanha da prosperidade de Deus, prosperidade de milagres. Aonde? Na igreja Deus é Santo. O endereço: Avenida Marechal Floriano Peixoto, 6711 Auer. Marechal Floriano Peixoto, 6711. Se você entrar, eu te garanto, em nome de Jesus, te garanto que alguma coisa vai acontecer na sua vida de bênção. À tarde, pastor Jefferson. 3 da tarde, pastor Jefferson. E à noite, pastor Messias, novamente, pela fé. Uma campanha de milagre financeiro.

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0: graças a Deus, mas graças a Deus de verdade. Meus irmãos, minhas irmãs, povo de Curitiba, povo da fé, chegou a hora. Chegou a hora de cumprir aquelas promessas que foram feitas 30 anos atrás, 40 anos, 20 anos, 10 anos, 5 anos, promessas que foram feitas por Deus, que nunca se cumpriram, porque você virou as costas. Promessas que foram feitas por Deus. Eu lembro de promessas de irmãos e irmãs que foram feitas aqui na Deus é Santo, e as pessoas tomaram posse, receberam as bênçãos e contaram milagres. E outras pessoas que foram reveladas, Deus prometeu e elas foram embora, e elas viraram as costas e não voltaram mais. O que Deus prometeu que Ele vai fazer aqui na Deus é Santo, a promessa foi feita aqui na Deus é Santo, Ele não vai fazer em lugar nenhum. O que Deus prometeu aqui, o que Deus falou aqui, você esqueceu? Você lembra como foi a revelação ou você já não lembra mais? Você nem lembra mais, porque você nem está aqui. Porque você nem está mais aqui. Deus prometeu para Israel, lá no Egito, que ia colocar eles numa terra prometida que manava leite e mel. Deus prometeu. Mas aquele povo que saiu do Egito não entrou. Eles não entraram, porque eles murmuraram. Eles abandonaram a promessa. Eles abandonaram a promessa. Mas a promessa que Deus fez se cumpriu. Não com eles, mas com os filhos deles, com os netos. Eles viraram as costas. Eles queriam voltar para o Egito, mas Deus cumpriu a sua promessa com os filhos, com as filhas, com os netos. Meus irmãos, escuta essa palavra. Escuta essa palavra. Deus é fiel. Deus, Ele é fiel para cumprir a sua palavra. Nesta quarta-feira, às 3 da tarde, 7 horas da noite, em nome do Senhor Jesus, a maior campanha de bênção que vocês vão ver, maior campanha de revelações, profecias que vão se cumprir em nome de Jesus. Vocês vão ver, vocês irão ver, quem fizer a campanha e não quebrar vai ver o resultado e dizer: valeu a pena. É um propósito, é o preço que tem que pagar. Qual é o preço? Sair da sua casa, sair da sua casa. É aí que está o problema, é aí que está a luta, é aí que estão as dívidas, é aí que está a doença, é aí que está a macumba, é aí que estão as maldições, mas você não está vendo. Está amarrando você dentro da casa, amarrando você para não sair daí, para não vir aqui. O inimigo amarrou você aí. O inimigo segurou você dentro dessa casa. Você pode ir para qualquer lugar, mas a Deus é Santo, você não vai, porque o inimigo não deixa. Já foi feito o trabalho, o propósito, o inimigo. Aí está o nome da igreja da Deus é Santo, dizendo: não vai lá. Não é para ir lá, porque se for lá, o pacto será quebrado. O propósito do inimigo será quebrado. A aliança do mal será quebrada. Eu estou falando com irmãos de várias e várias igrejas. Estou falando com irmãos de tantas igrejas. Você que mora aqui na Tijuca do Sul, Agudo do Sul, Almirante da Mandaré, Campo Largo, Campo Magro, Campo Comprido, Fazenda Rio Grande, Mandirituba, Araucária, Colombo, Piraquara, Almirante da Mandaré, Quatro Barras, meu querido, se você não pode vir, porque você é obreiro aí na sua igreja, você é dirigente aí no seu ministério, manda a esposa, seja sábio, seja inteligente, ela vem no teu lugar. Se você não quer aparecer aqui, manda a tua esposa, e Deus vai fazer uma obra divina. Deus vai fazer um milagre divino. Deus é poderoso quando há fé, quando há oração, quando há propósito, quando há jejum. Nesta quarta-feira, o pastor Messias vai estar no santo jejum até mais tarde, para poder ter força de Deus, unção, autoridade, para ele, no nome de Jesus, falar e acontecer. Olha, Deus vai entregar aqui uma chave de um barracão, de uma empresa. Deus vai entregar aqui a chave do apartamento, do sobrado, da casa. Deus vai entregar a chave da loja, do carro. Deus vai entregar a cura divina, a libertação, a causa na justiça ganha. Deus vai entregar, Deus vai entregar, mas tem alguém que vai lutar, tem alguém que vai lutar até quando você colocar os pés dentro da igreja. Deus é santo, mas na hora que você colocar os pés dentro da igreja, Deus é santo, o inimigo perdeu a batalha.
1: Vem cá, moça, você, essa moreninha aí, por favor, vem aqui na frente que eu quero fazer oração para você, para Deus te dar um livramento, para Deus te livrar. Que Deus está me revelando que tem um espírito por nome de Pomba Gira que está lutando contra você e contra os seus parentes. Mas o Senhor é bom, o Senhor tem o poder de libertar você agora. Põe a mão para cá, igreja, para nós repreender esse espírito imundo que está lutando contra ela, contra o lar dela, contra a família dela. Vamos repreender. Grita, queima ele, queima ele, queima ele. Adaí Zé Pilintra, Adaí, olha aí, ó. Segura, segura. Olha aí. Mais alto, está com medo do diabo, irmão. Mas vamos lá, vamos lá. Queima ele. Queima ele. Queima ele, Jeová. Olha aí, ó. Aí tem um Zé Pilintra aí, ó. Quer ver? Escuta aí. Tem um Zé Pilintra e a Pomba Gira, quer ver? Vocês estão em quantos aí?
2: Em oito.
1: Fala o nome dos oito aí.
2: Taca Rua, Zé Pilintra, Preto Velho.
1: Quem?
2: Pegou o Damião.
1: Quem é mais aí que tá aí dentro aí? Quem tá mais aí?
2: Maria Padilha.
1: Olha aí o tanto que tava aí dentro aí. Quem mais aí?
2: Maria Mulambo, Anjo das Trevas.
1: Olha aí, manda fogo nele aí, queima ele. Queima essa legião de demônio. Sai da vida dela, diabo. Sai da vida dela, legião do diabo. Como é que é?
2: Ela tá vindo na igreja fazer campanha. Eu não quero que ela venha.
1: Olha, o diabo não gosta que as pessoas façam campanha. Uma coisa que liberta o povo é a campanha. Muita gente não sabe disto. A campanha liberta o povo. E antes de terminar, vai embora. Quer dizer, antes de terminar, já desiste. Você não pode, irmão, deixar a campanha pela metade. Quer ver? Ô, diabo, você gosta de campanha?
2: Não, eu quero acabar com a família dela.
1: E se ela fazer a campanha aqui direitinho, você pode acabar com a família dela?
2: Eu vou tentar.
1: Você vai tentar. Ele disse que vai acabar. Agora, se fazer a campanha, vai tentar. Tentar, ele tentou até Jesus. É ou não é? Escuta aqui, diabo. Você está gostando desse grande clamor da...
2: Não.
1: Quem é que consegue segurar o povo para não vir orar? Quem é que consegue segurar ele? Quem?
2: Demônio.
1: Que demônio é esse?
2: Capeta.
1: Que capeta é esse? Qual é o demônio mais forte lá que vocês têm lá para segurar o povo em casa? Qual são ele? O nome dele?
2: Na carrua.
1: Olha aí, ouvinte de casa, olha aí, ó. Quem é que segura as irmãs que não aguenta orar mais? Ah, meu irmão, eu não posso ir por causa dos filhos. Os filhos virou tranqueiro na sua vida? Filho é tranqueiro ou é bênção de Deus, minha irmã? Ah, irmão, é não sei o que, não sei o que, nada disso, é tranca-rua. É tranca-rua que não deixa vocês virem orar conosco. Mas eu creio que hoje vocês vão passar por cima do tranca-rua e vão estar aqui à tarde e à noite conosco, orando, jejuando e clamando a Deus. Vamos mandar o bicho embora. Satanás, desocupa o corpo dessa moça agora. Desocupa o corpo dela agora, Satanás. Desocupa essa vida agora. E sai dela agora, Pombagira. Legião do diabo, sai dela agora. E não volte mais nela nunca mais. Soia! Em nome de Jesus Cristo.

0: atenção Curitiba e atenção Paraná. O povo perdeu aquela força de fazer campanha e de receber bênção. O que que é campanha? É receber bênção. Campanha é para receber bênção. Bênção para a família. Bênção para todos. Quanta gente, quantas pessoas que me ouvem agora, que estão amarrados, como vocês ouviram aí, pela força do inimigo, do maligno, do adversário. Quanta gente assim, doente, doente, doente, doente. Quanta gente que a doença que está no corpo dele, dela, é macumba, feitiçaria, espírito de enfermidade. Espírito de enfermidade. Isso não sai com remédio. Postinho de saúde. Não vai embora, o bicho não vai embora. Ele só sai com oração, com jejum, com propósito, com desafios. Nessa quarta-feira, 3 da tarde, 7 da noite, a Igreja Deus é Santo, orando poderosamente, essas orações aqui, ó, que você vai ouvir, orações que tem fogo, que tem unção, que tem autoridade, que tem virtude no nome de Jesus, para o mal não aguentar, o mal não resistir. 3 da tarde, 7 da noite, pastor Messias vai estar de manhã e à noite, e à tarde vai estar o pastor Jefferson. Aonde? Igreja Pentecostal Deus é Santo, Avenida Marechal Floriano Peixoto, 6711 Auer. Venha Curitiba, venha Paraná, venha, venha, você não vai se arrepender. O tempo que você estiver andando para cá e andando para sua casa, não tem dinheiro que paga. Você vai ver, você vai ver, você vai ver a recompensa de Deus. Os milagres de Deus não tem dinheiro que pagam.
1: Diz aí, queima ele, queima ele. Cadê a igreja do Senhor Jesus Cristo? Cadê a sua voz, meu irmão? Cadê a sua voz, minha irmã, para repreender os demônios? Demônios dos problemas, sai desta casa, sai desta família. Demônio do pecado, demônio do adultério, sai. Demônio da mentira, da prostituição, do engano, sai, sai, sai. Demônio das drogas, demônio da macumbaria, sai desta vida agora, Satanás. Eu te repreendo pelo sangue de Jesus Cristo. Eu te repreendo pela oração da igreja. Eu te repreendo pelo nome de Jesus Cristo. Sai, espírito dos problemas, demônio das causas impossíveis, demônio das perejas, das tribulações. Sai desta vida agora, em nome de Jesus Cristo. Expulsa, minha irmã. Cadê a voz do povo de Deus? Está fraco. Não adianta, Satanás, não adianta, não adianta, não adianta, não adianta, não adianta, não adianta, não adianta, não adianta, Satanás, não adianta, não adianta, sai, sai, sai, sai, sai desta casa, diabo, sai dessa casa, diabo, sai desse corpo, Satanás, sai. Sai, demônio, da divisão de famílias, demônio das causas impossíveis, demônio que não deixa o povo ter vitória em nada. O sangue de Jesus te repreenda agora. O sangue de meu Jesus Cristo é poderoso para te expulsar neste corpo, neste casamento, nos pais, nos filhos, na esposa, no esposo. Sai daí, Satanás! Obreiras, obreiras, aqui, obreira! Queima, Jesus! Olha a mulher vomitando a macumba aí. Olha a mulher vomitando a macumba aí, ó. Tá vomitando. Olha aí, tá saindo um monte de coisa. Queima, Jesus, olha aí. A mulher já começou a vomitar a macumba, irmãos. Coisas feias que ela tá vomitando. Queima, Jesus, a macumba.
0: Onde a oração... há poder de Deus, onde há poder de Deus, há milagres. Então, nesta quarta-feira, 3 da tarde, 7 da noite, o milagre de Deus vai manifestar na sua casa, no seu lar, na sua família, na sua vida. Creia. Não importa o que você está passando hoje, não importa o seu sofrimento hoje, a sua luta, a sua batalha, a sua peleja, a sua tristeza, a sua angústia, as dívidas, o desânimo. Ah, como você hoje está para baixo, como você hoje está para baixo, como você hoje está triste, mas amanhã você vai estar feliz. Você vai vencer essa batalha. Levanta. Levanta. Dá um jeito. Quando a gente quer, a gente dá um jeito. Quando a gente quer, a gente esforça. Quando a gente quer, a gente dá o melhor. Quando a gente quer, a gente esforça. E Deus é conosco. Foi Ele que disse: esforça-te, tem de bom ânimo, eu serei contigo. Esforça, minha irmã, esforça, meu irmão, esforça, Curitiba, esforça, Paraná, para Deus ser contigo. É preciso que você, que o Senhor, a Senhora, não dê lugar para o desânimo, para a fraqueza, para a carne. Não, levanta, levanta, Curitiba, volte ao que você era antes. Lembra das campanhas que vocês faziam. Lembra de quantas vitórias, quantas maravilhas Deus já operou na sua vida. E agora chegou a hora. É nesta quarta-feira, 3 da tarde, pastor Jefferson, o genro do pastor Messias. E à noite, pastor Messias novamente. E Deus vai mudar essa tristeza em alegria. Deus vai mudar esses problemas em soluções. Te anima, te encoraja, te esforça. Lembra que você fazia as campanhas aqui, vinha de longe, com frio, com chuva, vinha dentro dos ônibus, vinha de carro, vinha de Uber, vinha de táxi. E Deus, nosso Pai, honrava a sua fé, e Ele quer honrar de novo. Depende é da sua fé, do seu esforço. Igreja Pentecostal Deus é Santo, Avenida Marechal Floriano Peixoto, 6711 Auer. Algo sobrenatural de Deus aguarda pela sua fé.

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1: Graças a Deus, Senhor meu Deus, Senhor meu Pai, em nome do Senhor Jesus, meu Deus, há uma necessidade de orar, há uma necessidade tão grande de orar, de viver orando de dia e de noite, como os homens do passado que orava de dia e de noite, Senhor. As mulheres, aqueles homens que estão registrados no livro da Bíblia, de Hebreus, capítulo 11, o livro dos heróis da fé, aquele povo orava de dia e de noite, Senhor, aquele povo jejuava de dia e de noite, pregava de dia e de noite, Jesus, oh meu Deus, eu tenho que orar, eu tenho que orar por esse povo, meu Deus, eu tenho que orar por essas almas, por essas vidas que tem nos ajudado, meu Deus. Oh, meu Deus, olha os irmãos aí que tanto tem me ajudado. Meu Deus do céu. Oh, Senhor da glória, Espírito Santo, meu Deus, em nome de Jesus. Em nome de Jesus Cristo, Senhor, em nome de Jesus Cristo, meu Deus, vai rompendo todas as barreiras, todas as muralhas, todo o levante de Satanás. Satanás, o Senhor te repreenda agora. O sangue de Jesus tem poder para te repreender. O sangue do meu Deus é poderoso para te queimar. Senhor, repreende as enfermidades, as doenças, os males. Repreende a opressão dentro desta casa. Repreende, Senhor, a fortaleza do mal dentro desta casa. Ó Deus, repreenda, Senhor. Repreenda, Espírito Santo, todas as forças do mal, todas as potestades, os poderes do mal,

0: Deus, repreenda agora que levantar contra nós. Senhor, repreenda. Meu Deus, vai amarrando, vai acorrentando. Meu Deus, vai acorrentando agora os demônios, os espíritos que têm segurado a mão do povo. Quantas pessoas que têm se fechado as mãos, o coração. Quantas pessoas, meu Deus, que Satanás tem tirado elas da igreja, das igrejas. Quantas pessoas, meu Deus, que eram fiéis, pessoas que lutavam de dia e de noite, fazendo a tua obra, trabalhava de dia e corria para a igreja à noite. Ó Deus, quantas pessoas que trabalhavam à noite e corria de dia, fazendo a tua obra. Meu Deus, em nome de Jesus Cristo, meu Deus, quantas pessoas, Senhor, que tinham prazer de lutar, de orar, de jejuar, de pregar, tinha prazer de dirigir uma igreja, de viajar fazendo a tua obra, ganhando as almas para o teu reino. Não tem coisa melhor do que ganhar almas. Não tem coisa melhor do que ver a obra crescer. Deus, não tem coisa melhor. Não tem alegria, meu Deus, maior do que ver a obra de Deus crescer. Senhor Jesus, oh meu Deus, levanta, meu Deus, salva, meu Deus, levanta, meu Deus, as almas, salva as almas, meu Deus, salva as almas, salva as almas, salva as almas, Senhor. Abre o coração do povo, o coração fechado, amarrado, trancado, o coração agarrado com as coisas desta vida, com as coisas deste mundo, que tudo acaba, tudo perece, tudo vai ficar aqui, vai ficar no cemitério, vai ficar para os outros. Meu Deus, tudo um dia vai acabar. Oh Senhor, oh Espírito Santo, faz nós entender isso. Faz os irmãos entender isto, que ninguém leva nada. Que ilusão no coração do homem. Como o homem é fácil de ser seduzido, iludido pelas coisas materiais, que um dia vai ficar tudo para trás. Oh, meu Deus, eles se matam, eles morrem, eles brigam pelas coisas materiais. Eles mentem por causa do bem-estar material. Senhor da glória, Espírito Santo, meu Deus, meu Deus, meu Deus, quanta gente trabalha de dia e de noite, não tem tempo para te servir, não tem tempo para Deus, não tem hora para servir a Deus. Oh meu Deus, não tem hora para comer, nem para a família, para descansar. Não tira as férias, nada, só trabalhar. Meu Deus, quantas pessoas que perderam o prazer das coisas espirituais, tornaram escravo do trabalho, escravo do serviço, escravo do dinheiro, escravo do salário, do emprego, da empresa, escravo do horário, escravo do relógio, escravo do tempo. Não tem tempo para nada. Não tem tempo para nada. Deus do céu, Deus da glória, liberta as almas, Senhor. Quantas estão paradas, afastadas, desviadas do evangelho. Quantas estão morrendo sem salvação. Vão morrer sem salvação. E não vai levar nada. Só vai levar a alma para o abismo, para o Hades, para ser atormentada de dia e de noite. Meu Deus, oh Jesus, oh Espírito Santo de Deus, oh meu Deus, salva as almas, Senhor, transforma os corações, Jesus, transforma os corações, Jesus, transforma as vidas, Jesus, liberta as almas, me liberta, liberta cada dia minha alma, liberta meu coração, liberta minha mente, meu Deus, liberta cada um de nós cada dia, vai santificando, vai trazendo pureza, vai trazendo alegria na minha alma, na alma dos irmãos, meu Deus. Senhor da glória, abençoe, meu Deus, as aberturas das igrejas, Deus é santo. Oh Jesus, oh Jesus, prepara a condição, prepara irmãos, prepara pessoas do coração aberto, a mão aberta, para nos ajudar, pessoas católicas, evangélicas, de todas as religiões. Meu Deus, prepara, Senhor, prepara, Espírito Santo. Oh meu Deus, oh Deus, Tu és dono do ouro e da prata, envia recurso, envia condições financeiras, envia, meu Deus, condições para nós poder ter horários de programa de rádio de dia e de noite, nós ter pessoas para trabalhar, pessoas para evangelizar, viajar, abrir igreja, dirigir igreja. Ó Senhor da glória, ó Deus do céu, abençoa os irmãos que nós já temos, dando a eles saúde, força, graça, alegria. Oh meu Deus, meu Deus, abençoa os irmãos que estão lutando comigo, ajudando nós a fazer esta obra. Oh Deus, recompensa eles, dá eles alegria, dá eles gozo na sua alma. Meu Deus, mostra para eles como vale a pena nós nos desgastar, desgastarmos nosso corpo na obra de Deus. Oh Deus, como é gostoso a gente cansar, a gente às vezes se estressar fazendo a tua obra. Oh Deus da glória, ó Espírito Santo da verdade, meu Deus, implanta dentro de nós a força, o poder, a graça, a unção, a autoridade, a fé e a coragem. Não deixe nós nos abatermos nas lutas, nas provações, nas tribulações, nas dificuldades, nas necessidades. Ó Deus, ó Senhor, abençoa teu povo, que tem sido um canal de bênção para esta obra. Quantas pessoas que têm me ajudado, quantas pessoas que estão nos ajudando, Senhor, e quantas outras que vão nos ajudar. Ó Deus, abençoa a vida deles, abençoa o dia a dia deles, o trabalho, a saúde, meu Deus, a família, os negócios, a vida espiritual. Ó meu Deus do céu, meu Deus, derrama força. Derrama força, Senhor. Dai-nos força, meu Deus. Oh, Jeová, eu quero sentir dentro de mim força, autoridade, poder. Meu Deus, a carne está fraca, mas o Espírito está pronto, meu Deus. Oh, Deus da glória, dai aos irmãos força, espiritualidade, santidade. Dai a mim, ó Deus, dai a nós, meu Deus. Ó Senhor da glória, meu Deus, Jesus querido, Jesus poderoso. Eu me lembro das passagens da Bíblia Sagrada, quando o Senhor passava noites e noites nos montes, nas vigílias das madrugadas, com Pedro, Tiago e João, eram os três que estavam contigo, meu Deus. Oh Deus da glória, eram os três escolhidos para a oração, meu Deus. Jesus, eu me lembro da Bíblia, quando fala de Paulo, de Filipe, aqueles homens que deram a vida, que deram o tempo deles na tua obra. Ó Deus, Elias, Eliseu, que lutaram. Ó Senhor da glória, aqueles homens de Deus como Abraão, que se envolveram de dia e de noite
1: no trabalho, na obra de Deus, com Moisés, que lutava com aquele povo, trazendo o povo do Egito para Canaã, como Noé, que lutou fazendo a arca, trabalhando a tua obra, meu Deus, aqueles homens que deram a vida, morreram te servindo, dirigindo igrejas, conduzindo um rebanho, meu Deus, ó Senhor da glória, Deus, aqueles homens que foram provados, experimentados, como Davi, que lutou de dia e de noite diante de Israel, ó Deus de Samuel, ó Deus da Bíblia Sagrada, ó Deus do céu, ó Deus da glória, Senhor, fica conosco, Espírito Santo, mostra para nós como vale a pena nós lutarmos, nós batalharmos de dia e de noite na tua obra, meu Deus, Senhor da glória, haja aprovação, haja crescimento, meu Deus, que nossos olhos possam ver o trabalhar do Senhor, oh meu Deus, oh meu Pai, oh Espírito Santo, me orienta, fala comigo, me revela, me mostra o caminho da vitória, me mostra o caminho, meu Deus, me mostra o caminho da vitória cada dia, vai revelando, vai mostrando, vai agindo, meu Deus, oh meu Deus, abençoa o teu povo que agora estão orando, estão clamando, estão buscando, oh Deus da glória, ah meu Deus, dá eles a recompensa, faz as coisas fluir na vida deles, faz as portas se abrir, faz a saúde deles mudar, meu Deus, faz os negócios dar certo, Senhor, Espírito Santo, faz a coisa fluir, meu Deus, porque a tua palavra diz, operando Deus, quem impedirá, meu Deus, o Senhor Jesus disse, sem mim, nada podeis fazer, ó meu Deus, não deixa nosso trabalho sem vão, não deixa, Senhor, nossa luta sem vão, os companheiros de batalha que estão lutando, ó meu Deus, ó Jeová, faz nós nos alegrarmos com a obra de Deus, com a obra de Deus, faz nós ver o campo, a seara sendo abençoada, ó Deus, abençoe os ceifeiros, abençoe os trabalhadores da última hora, meu Deus, ó Jeová, ó meu Deus, não deixe o povo esquecer dos compromissos, dos votos, das responsabilidades com a obra do Senhor, meu Deus, com o ide do Senhor, que não é fácil deixarmos nossa família, nossos pais, irmãos, e sairmos pelo mundo, levando a tua palavra, ó Deus, faz nós ver, faz nós enxergar o céu, já nesta vida, faz nós ver, ó Deus, a glória que há de ser revelada, a recompensa, meu Deus, para que cada dia nós possamos nos envolver mais e mais na tua obra, ó Deus, ó Deus, ó Deus, a Bíblia diz que o nosso trabalho não será em vão no Senhor, ó Deus, a Bíblia diz, ó Senhor, que aquele que planta, colhe, eu quero colher os frutos da justiça, eu quero ver, meu Deus, o meu trabalho, a minha vida, que eu estou dando a tua obra, eu quero ver a recompensa, eu quero ver as almas, eu quero ver a obra crescer, eu quero ver Deus levantar obreiros, Ó Jesus, me dá sabedoria, me dá capacidade para me liderar o rebanho, para me lutar, saber administrar, resolver os problemas, julgar os problemas com sabedoria. Ó Jesus querido, me ajuda. Olha o povo orando agora comigo. Abençoa os irmãos que estão orando, que estão buscando conosco. Dai aos irmãos a recompensa, a saúde, a força, a alegria e a paz, meu Deus. Ó Deus meu, ó Deus maravilhoso, a tua presença é que nos encoraja, a tua presença é que nos alegra, meu Deus. Oh, aleluia, aleluia, Jeová. O glória e clama a lavastéria. Oh, aleluia, Jeová. Oh, graças a Deus, graças a Deus. Meu Deus, me usa com poder para revelar, para curar, para que as bênçãos aconteçam, meu Deus. Jesus, eu te peço, abençoa os irmãos que estão me ajudando. Abençoa as irmãs de todas as igrejas que estão nos ajudando. Abençoa os irmãos da Deus é Santo. Abençoa todos, meu Pai. Que a tua bênção seja com eles, desde agora e para sempre. Amém, Jesus. Graças a Deus, amém.

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1: Oh, meus queridos irmãos e irmãs, paz do Senhor e Salvador Jesus Cristo de Nazaré, cooperador Christian Garcia, falando com todos vocês neste exato momento. E o motivo da minha fala, presta atenção para tudo que você está fazendo, é para falar de quarta-feira, nossa sede nacional aqui em Curitiba, a grande quarta-feira do milagre financeiro, onde eu creio que Deus, Ele tem bênção. Deus, Ele tem vitória na área financeira. Você, meu irmão, minha irmã, que se encontra endividado, você que se encontra com causas na justiça, problemas financeiros, problemas aonde você não vê solução, o nosso Deus tem a solução para a sua vida. E é nesta quarta-feira, desperta a fé, povo de Deus, desperta a fé, ouvinte de casa, do programa Vencendo pela Fé. Quarta-feira, Deus, eu tenho um grande milagre em sua vida. Deus tem grandes coisas para operar em sua vida. 19h, desperta a sua fé, em nome de Jesus. Levanta a sua cabeça e vem estar aqui conosco. Independente da sua classe social, independente da situação que você vem estar vivendo, independente da tua religião, do seu credo religioso, vem estar conosco nessa quarta-feira. Eu tenho certeza que grandes coisas Deus, Ele vai operar em nome de Jesus. 19h, o nosso pastor presidente da igreja pentecostal Deus é Santo, nosso líder espiritual, pastor Darcy Messias, vai estar assumindo a tribuna santa, vai estar pregando a sacrossanta palavra de Deus, uma palavra revelada, uma palavra inspirada pelo Espírito Santo, uma palavra que vai trazer direção para a sua vida, uma palavra que vai trazer resposta para a sua vida em nome de Jesus. E às 15h, presbítero Jefferson pregando a palavra de Deus. Eu creio no sobrenatural. Você crê, irmão? Você crê, minha irmã? Vem estar conosco. Desperta a sua fé em nome de Jesus. Em nome do nosso Senhor e Salvador Jesus Cristo. Você que tem algo para resolver, presta atenção aqui agora, em nome de Jesus. Você que tem papéis para assinar, você que tem uma decisão para tomar com relação à área financeira, com relação a exatamente isso, a dinheiro, venha para cá, venha buscar uma direção, venha buscar uma resposta. Você que se encontra endividado, você que até mesmo emprestou para alguém e até agora não teve o retorno, não teve a pessoa vindo para te pagar, eu creio no milagre. Nesta quarta-feira, em nome de Jesus, alguma coisa Deus vai operar. Alguma coisa Deus vai agir através dos excelentes dons do Espírito Santo, através das orações, através dos clamores, através da mensagem. Vai ser um culto repleto de milagres, vai ser um culto do agir de Deus na área financeira. Você que quer comprar, você que quer vender, você que quer adquirir um bem, um imóvel, um carro, enfim, uma casa, meu irmão, venha para cá em nome de Jesus, vem buscar uma direção de Deus. Você que se encontra com a vida travada, a vida não anda, os projetos, os sonhos não caminham, não vão para frente, é nessa quarta-feira onde o nosso Deus, Ele vai agir. 19h, endereço, Avenida Marechal Floriano Peixoto, número 6711, aqui na Grande Curitiba, na capital do Paraná, aqui na Vila Auer, aonde você tem um encontro marcado com Deus, aonde você vai ter a sua vida transformada, a sua vida financeira restaurada para a glória de Deus. Nós vamos estar aqui, o servo de Deus, pastor Messias, às 7 da noite. Meu Deus do céu, vai ser tremendo o que Deus vai fazer. O que Deus, Ele vai agir. Desperta a sua fé. Em nome de Jesus, grandes coisas, Deus, Ele vai operar. Novamente, Avenida Marechal Floriano Peixoto, número 6711, aqui em Curitiba, Paraná. Deus abençoe a todos. Vamos ouvir aqui testemunhos que falam, sim, sobre vida financeira. Pessoas que foram abençoadas, pessoas que receberam dinheiro na conta, pessoas que estavam desempregados e Deus abriu as portas, pessoas que queriam adquirir um bem, Deus colocou as mãos, Deus deu vitória. Ouça, acompanha. A qualquer momento nós voltamos trazendo os importantes avisos da obra de Deus. Falou com vocês, seu irmão em Cristo, cooperador Christian Garcia.
2: Se aproxima aqui, irmão. O nome da senhora?
3: É Rita.
2: Qual foi a bênção, irmã Rita?
3: Eu fui abençoada. O pastor Darcy me deu um voto do dízimo, né? E falou que Deus ia fazer uma surpresa para mim. Aí eu fiquei, passou 3 semanas e chegou uma carta do Banco do Brasil. Aí falando para mim ir lá, eu falei, mas Jesus, eu não tenho nem conta no Banco do Brasil, eu não devo para o Banco do Brasil nem nada. Aí eu peguei e fui, cheguei lá e falei para a moça, eu não tenho conta nesse banco aqui nem nada, mas chegou essa carta aqui. Aí ela olhou para mim, deu uma risadinha e falou, vamos ver se você está devendo aqui. Aí ela puxou lá e viu, tinha 12 mil reais. Eu não tenho palavra para agradecer.
2: Peraí, tinha 12 mil reais para a senhora?
3: É, sem conta.
2: A senhora não tinha conta no Banco do Brasil?
3: Não tinha nada.
2: Quem pode dar glória a Deus aí?
3: Não tinha nada.
2: Tá vendo só o que é o milagre de Deus? O pastor Messias colocou o voto do dízimo nas suas mãos.
3: Minha mãe falou que eu ia ter uma surpresa, mas...
2: Ele falou que a senhora ia ter uma surpresa.
3: É, e eu não sabia o que que era. Aí chegou essa cartinha lá em casa, lá...
2: Depois que o pastor Messias colocou o voto do dízimo na sua mão... Uhum. E diz assim, ó, a senhora vai ter uma surpresa. Quanto tempo que demorou para essa surpresa acontecer?
3: Umas 2 semanas.
2: 2 semanas?
3: 2 semanas.
2: Então foi imediato?
3: Foi imediato.
2: A senhora recebeu uma carta do Banco do Brasil?
3: Do Banco do Brasil, não tem como.
2: Sendo que a senhora não tinha ligação nenhuma com o Banco do Brasil?
3: Não, eu nem mexo com isso, nada.
2: Não tinha nada de conta, nada.
3: Chegou a carta.
2: Chegando lá,
3: chegou
2: 12 mil reais para a senhora.
3: 12 mil reais.
2: A senhora pegou o dinheiro?
3: Peguei.
2: Glória a Deus.
3: Tirei o dízimo tudinho de tudo aqui. O dízimo tudo.
2: Foi surpreendida?
3: Foi.
2: Foi grande a surpresa?
3: Foi. Não tem palavra para agradecer ao Senhor. Tem uma fé tremenda quando o pastor põe o voto do dízimo nas minhas mãos. Eu tenho uma fé muito grande.
2: Quando o pastor fala aqui, pode confiar, né?
3: Mas eu confio.
2: Pode crer.
3: Eu posso, eu creio. Tudo.
2: Ele falou que Deus iria fazer um milagre e a senhora ia surpreender.
3: É, surpreendi, que eu nunca esperava.
2: E foi uma surpresa grande.
3: Foi uma surpresa.
2: Glória a Deus.
3: Aí, então eu agradeço e as palmas louvo o Senhor.
4: Meu irmão, seu nome?
5: Jorge.
4: Qual foi a bênção que Deus te deu na igreja Deus é Santo?
5: Meus irmãos, aqui na igreja Pentecostal Deus é Santo, eu alcancei uma grande bênção que para mim era muito difícil. Eu consegui comprar um terreno. O Senhor foi me dando a bênção. Eu tinha até mesmo uma causa na justiça que estava muito difícil. E daí, nessa causa da justiça, eles me entregaram um terreno que estava na causa. Foi feito um acordo e eles mandaram procurar um terreno. Eu procurei esse terreno e conquistei esse terreno.
6: O senhor ganhou aqui na igreja Deus é Santo na campanha da quarta-feira.
5: Aqui na campanha da quarta-feira, quarta-feira do milagre, eu conquistei essa campanha desse terreno.
6: Amém. Qual é o valor desse terreno aí para esse povo que duvida do milagre financeiro?
5: O valor desse terreno hoje, meus irmãos, é de uns 140 a 180 mil reais.
6: E o irmão recebeu na igreja Deus é Santo?
5: Eu recebi aqui na igreja Pentecostal Deus é Santo.
6: Qual o conselho que o senhor tem para o povo de Deus que está aí pensando que não pode receber também este milagre, mas venha também receber aqui na campanha da Igreja José Santo. Qual é o conselho que o senhor tem a dar para esse povo?
5: Olha, irmãos, venha fazer a campanha aqui nessa Igreja Pentecostal Deus é Santo, na quarta-feira do milagre. Tu vai ver o milagre na tua vida, tu vai sentir mesmo um gostinho de um milagre financeiro.
6: Esse milagre o senhor recebeu, o povo também vai receber aqui na Igreja José Santo.
5: Vai receber aqui na Igreja Pentecostal Deus é Santo.
6: Amém, então. Seu nome e seu endereço?
5: Meu nome é Jorge. E o meu endereço é aqui na rua Fátima Bike 595, no Capão Raso.
6: Amém, então. Mais um irmão recebendo a bênção de Deus aqui na Igreja Pentecostal do Zé Santo, na campanha da quarta-feira. Deus abençoe.
1: Meu irmão, seu nome?
7: Benedito Gonçalves.
1: Irmão Benedito, qual é a sua bênção?
7: A bênção que a minha filha tinha uma conta de 6 mil reais, veio através de vindo aqui trazendo o nome dela, ela quitou por 2.900 a conta.
1: Então a filha tinha uma dívida de quantos?
7: 6 mil reais.
1: 6 mil reais. E irmão, fazendo as campanhas que da quarta-feira, a filha conseguiu quitar a dívida.
7: 2.900.
1: A dívida que era de 6 mil, ela pagou apenas 2.900?
7: 2.900. Então, foi 2.900 que ela quitou. Por isso eu agradeço a Deus pelas bênçãos recebidas, sabe?
1: Então ela ganhou uma bênção de 3.100 reais.
7: 3.100.
1: Através da campanha da quarta-feira. Deus proveu.
7: Deus proveu, é. Fazia campanha, Deus proverá, então Deus proveu.
1: Glória a Deus. Palmas para Jesus, tá vendo?
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9: O nome da irmã?
10: Ana Carla. Faz uma semana que o pastor tinha me apontado no banco e falado que eu iria receber uma bênção. Eu falei, meu Deus, eu já recebi tanta bênção, o que será que Deus tem preparado pra mim, né? Um amigo meu chegou na frente da minha casa pra mostrar o carro dele novo. E eu falei, nossa, se eu te falar que eu tenho um sonho de ter um Nivus, que é um carro de mais de 100 mil hoje, né? Ele falou, se eu te falar que na loja tem um carro, esse mesmo carro. Eu falei, deixa eu ver as fotos. Ele me mostrou um Nivus branco. Eu falei, bem assim, esse carro é meu. Ele falou, então amanhã a gente vai lá na loja olhar, pra ver se você gosta, né, pessoalmente. Cheguei na loja, bati o olho, olhei por dentro e falei, esse carro é meu. Eu profetizo hoje. Precisava dar o sinal no dia, dei o sinal, no outro dia eu precisava ir no banco para fazer o TED para a loja. Ali o inimigo já me colocou contra a parede, falando que o carro não seria meu, que já tinha outro vendedor que ia levar o carro. E eu falei, não, se Deus falou que era meu carro, é meu, eu vou levar esse carro para minha casa. Aí eu consegui fazer o TED lá tudo certinho, em menos de 48 horas o carro estava comigo, mais um carro. Eu tenho esse, tenho um Ford Ka e uma moto do ano.
9: Foi falado aqui que Deus já te dá uma bênção. A revelação de Deus apontou que a irmã ia receber uma bênção. Olha só, quando vocês forem apontados aqui, ou revelados, vocês não ficam perguntando, mas de quê? Como? Da onde? Perguntando para você? Pergunta para Deus. Pergunta para Deus. Deus não é Deus de dúvida. Quando ele fala que vai dar, ele dá mesmo. Não importa para quem. Ele falou, vai dar, ele vai dar. Tá lá o carro.
10: Tá ali, tá no estacionamento ali. E eu falei, meu Deus, eu já ganhei tantas bênçãos. O que, que você tem preparado para mim? Ele me deu o carro dos meus sonhos. Branco, lindo, maravilhoso. Mais de 100 mil reais.
9: Mais de 100 mil reais?
10: Mais de 100 mil reais.
9: Onde é que você vai botando dinheiro?
5: É Deus abençoando, né? Agora, deixa eu te perguntar, a irmã mora onde?
10: No bairro Uberaba.
9: Tem sido abençoado aqui?
10: Muito, por isso que até eu perguntei, Deus, mais uma benção, o que, que você tem preparado pra mim? E era o carro dos meus sonhos.
9: Manda um conselho aí pra alguém que tá te ouvindo agora pela rádio.
10: Na verdade, tem que crer, orar, vir nas campanhas, cumprir todos os votos. Sou dizimista na igreja, fiel, e acompanho a obra, mas sempre com fé e orando bastante. Amém.
5: Agora vocês podem bater aquela salva de palmas para Jesus. Ele é maravilhoso.
1: Primeiramente, o nome do irmão?
11: É Rosival.
1: Qual foi a bênção, Rosival?
11: Presidente Jefferson, é segunda-feira agora. Eu tenho visto sempre as pessoas contar milagre aqui na Igreja de Deus é Santo, pessoas que recebeu, foi pagar uma dívida, já estava paga, apareceu dinheiro na conta. Eu sempre orando para Deus, Deus fazer um milagre na minha vida assim dessa forma. E segunda-feira agora, eu estava com a minha esposa ali em casa. Irmãos, pela glória do Senhor Jesus, eu fui puxar meu extrato bancário e segunda-feira agora eu vi que apareceu 22 mil reais na minha conta, para a glória do Senhor Jesus.
12: Apareceu 22 mil?
11: 22 mil reais.
12: Mas da onde que apareceu esse dinheiro?
11: Um dinheiro que eu não esperava, que eu não contava, que tinha na minha conta. Quando eu entrei no aplicativo da minha conta, estava lá 22 mil reais a mais na minha conta. Segunda-feira agora.
12: Vocês ouviram, irmãos? Irmãos de casa, olha o testemunho aqui do nosso irmão Rosival. E a campanha da quarta-feira, a campanha do milagre financeiro. Quem ouviu, igreja, o testemunho, diga glória a Deus. Diga glória a Deus, igreja. O irmão está na campanha da quarta-feira, campanha do milagre financeiro.
11: Glória a Deus, sempre nós participamos da campanha aqui da quarta-feira. E olha, foi um milagrão muito grande, muito grande. Eu fiquei assim, maravilhado. Eu e minha esposa, ela não acreditou. A gente entrou de novo na hora, no aplicativo da conta. Você é que é isso mesmo? Não acredito, será que é isso mesmo? A gente viu, verificou, 22 mil reais a mais na nossa conta, para a glória do Senhor. Isso aconteceu nessa segunda-feira agora, na parte da tarde, fui entrar no aplicativo e estava lá, em nome de Jesus.
12: Então, apareceu 22 mil.
11: 22 mil reais.
12: Quem ouviu, diga glória a Deus. Irmãos, aqui na igreja pentecostal, Deus é Santo, acontece milagres como esse que você está ouvindo aqui. Que o irmão contando que apareceu 22 mil reais na conta dele. Nesta segunda-feira à tarde, ele entrou no aplicativo, puxou o extrato e estava lá 22 mil reais. Deus faz isso e muito mais nessa igreja. Irmão Rosival, essa igreja tem uma unção de prosperidade, essa igreja tem uma unção de milagre, e o irmão é prova disso.
11: Essa igreja é uma igreja muito abençoada. Deus tem me abençoado muito aqui nesta igreja. E uma bênção assim, financeira, dessa proporção assim, de aparecer dinheiro na minha conta, nunca tinha acontecido, irmãos. E olha, eu vejo tantas pessoas contar essas bênçãos que Deus deu na vida dos irmãos que participam aqui das campanhas das quarta-feira. E eu fiquei muito maravilhado com essa dádiva, com essa bênção que o Senhor fez na minha vida. Glória a Deus. Então, assim, a gente não esperava isso. Não esperava. Mas Deus é maravilhoso. Deus é... Não tenho palavras para falar o que Deus faz na nossa vida aqui nessa igreja.
12: E o irmão sempre ouvia as pessoas contar milagres assim, né? Quem já ouviu aqui pessoas contando milagres de aparecer dinheiro na conta? Quem já ouviu, levanta a mão, diga glória a Deus. Ele também já ouviu e ele falou com Deus, né? Que ele queria receber esse milagre também. E ele recebeu 22 mil. Glória a Deus. Amém. Está aí, contou a bênção dos 22 mil que apareceu na conta dele. Você que está vendo esse testemunho, vem para a igreja, Deus é Santo. A sua vida aqui será mudada e transformada em nome de Jesus. Deus abençoe o irmão Rosival pelo testemunho. Palma para Jesus Cristo, igreja.

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meus irmãos, minhas irmãs, eu senti de Deus aqui agora de falar para vocês que Deus vai fazer aquele dinheiro antigo que você nem sabe, aquele dinheiro que você deixou de receber. Eu estou falando isso diante do Pai, do Filho e do Espírito Santo. Aquele dinheiro que você não recebeu quando você trabalhou lá na empresa ou nas empresas durante a sua vida, quando você foi dispensado, você pediu conta, fez o acerto, fez acordo, que você sabe ou não sabe que você deixou de receber dinheiro grande. Dinheiro grande. Dá valor a essa palavra aqui, porque isso aqui é espiritual. Isso aqui é Deus, é a palavra de Deus falando na minha boca. Dinheiro que você não recebeu. Dinheiro que você emprestou para os outros e as pessoas não te devolveram. Que você esqueceu. Mas Deus não esqueceu. Dinheiro de algo que você vendeu e as pessoas não te pagaram. Vendeu casa, terreno, carro, outras coisas que alguém te enrolou, estou te enrolando, e depois pagou pela metade. Deus não esqueceu disso. Dinheiro de prejuízo que você levou. Quantos prejuízos você levou durante a sua vida? Alguém que bateu no seu carro, aí você teve que pagar sozinho. Você deixou o carro num lugar, quando você viu, o carro estava batido, não apareceu ninguém. E você foi arcar com o conserto do carro. E olha, tantas outras coisas que você nem imagina. Dinheiro lá do plano Collor. Lembra aquele dinheiro que foi pego no banco? Pegou todo mundo de surpresa? Aqueles planos Bresser, coisas no Collor. Lembra aquele dinheiro que foi pego no banco? Pegou todo mundo de surpresa?

não creu, teu avô não creu, você crê. Aquilo que era da sua tataravó, do seu tataravô, bisavô, bisavó, vó, mãe, eles não creram. Eles abandonaram, mudaram, largaram tudo para trás, desprezaram, rejeitaram. Mas no seu coração hoje, pelo amor de Deus, pelo amor dessa palavra, diga assim: eu não rejeito, eu quero o que é meu. Se o meu avô não quis, mas eu quero. Se o meu bisavô não quis, isso é problema dele, mas eu quero. Eu quero. Você tem que querer. Você tem que aceitar. Se você quer. A Bíblia nos mostra que Esaú não quis. Esaú rejeitou a bênção, a herança, a primogenitura. Era para ser Deus de Abraão, Deus de Isaac, Deus de Esaú. E no final foi Deus de Abraão, de Isaac, de Jacó. Porque ele abandonou. Tudo que nós abandona, tudo que nós rejeita, não faz parte da nossa vida, está ficando para os outros. Tudo que você deu para os outros, você deu. Você deu para os outros. Pronto, você deu, está dado. Seu avô deu, está dado. Agora, fala consigo agora. Eu não dou. Eu não rejeito. Eu não desprezo tantas riquezas que estão escondidas por aí, que você não sabe. Que você não sabe. Estou dizendo diante do Pai, do Filho e do Espírito Santo de Deus. Olha o que a Bíblia diz aqui, ó. Escuta isso aqui um pouquinho, escuta, não sai agora não. Eu irei diante de ti e endireitarei os caminhos tortos, quebrarei as portas de bronze e despedaçarei os ferrolhos de ferro e te darei os tesouros das escuridades e as riquezas encobertas. Riquezas encobertas que você não sabe. Te darei os tesouros escondidos da escuridade, que você não sabe, que está escuro aos seus olhos, que está escuro aos nossos olhos. As riquezas que estão encobertas ao nosso entendimento, para que possais saber que eu sou o Senhor, o Deus de Israel, que te chama pelo teu nome. Eu não vou abrir mão do que é meu de jeito nenhum. Se você quiser abrir, você abre. Quantas vezes eu falo aqui na igreja, eu falei assim: olha, quem deixou de vir no culto, na campanha, quebrou a campanha, os irmãos que vieram é para pegar a bênção dele, pegar a bênção dela que não veio. A bênção que era para ele vai ficar para quem veio. O milagre que era para alguém que não quis vir, então é para você. Você está aí pagando o preço. Então receba aquelas bênçãos que era para os outros. Eles desprezaram, não quiseram vir, então você toma posse. É um voto, um propósito. Alguém não quer não? Então você pega aquele voto que era para alguém pegar e não quis pegar. Pega. Você não tem nada a perder, só tem a ganhar. O voto, aquele propósito. Quem tem fé de pegar esse voto aqui para Deus fazer um milagre na sua vida, na sua casa, na sua família? Tem gente que não quer. Vai lá e cata o voto. Pega o voto, fala: eu vou fazer o voto dobrado, a bênção dobrada. Você não quer não? Eu quero. Você não quis não? Eu quero. Você rejeitou? Eu não rejeito. Você abandonou? Eu não abandono.

0: Você não quer não? Você não quis não? É dever seu querer ou não? Não quis, eu quero. Quantas vezes eu faço isso aqui na igreja? Alguém vai fazer o voto lá? Quem tem que ser fazer um voto assim, assim? Aí, dois, três lá, não quer, eu vou lá e faço o voto dele para mim. Depois ele vai ficar reclamando que não recebeu e eu recebi. Está achando que eu estou humilhando ele. Está achando que você está humilhando ela. Ela não quis, ela abandonou, ela rejeitou. Você fala, irmão, vem para a igreja, vem orar, vem jejuar. Hoje não dá. Hoje não. Não, para mim é hoje. Para nós é hoje. Você não quis, não, eu quero a sua bênção para mim. A bênção que era para você, que você não está querendo, que você está jogando fora, eu quero para mim. Então é isso que eu ensino aqui para o povo da igreja. E assim que nós temos recebido cada milagrão aqui, que vocês escutam, que muitos só escutam. Muitos escutam, mas não saem do lugar. Então, nesta oração que eu fiz aqui, veio a minha palavra de Deus. Veio a mim o Espírito de Deus, veio a mim a unção de Deus para falar isto. Eu falo isso com liberdade espiritual. Você, a senhora, a moça, o rapaz, que o teu avô, que a tua avó, que os teus parentes não tiveram, você vai ter. Mas você só vai ter se você crer. Se você só escutar o rádio e ficar do mesmo jeito que você era antes, você não vai receber nada. Vai continuar do mesmo jeito. Vai continuar do mesmo jeito. Vai continuar a mesma vidinha. Não vai mudar nada. Por quê? Você não acredita. Você não sai do lugar, você não muda, você não melhora. Então, escuta essa palavra. Tem uma passagem na Bíblia que eu sempre prego aqui para os irmãos, quando o dinheiro aparece na conta dos irmãos. Aqui há um mistério na Deus é Santo, há um mistério na Deus é Santo, que o dinheiro aparece na conta dos irmãos. Já apareceu na minha, já apareceu em centenas de pessoas, centenas de pessoas aqui na Deus é Santo, que eu prego isso para o povo crê. Eu prego isso e o povo crê. O povo toma posse. Como assim, pastor? Um homem de bem deixa uma herança para os filhos dos seus filhos, mas a riqueza do pecador é depositada para o justo. Você está vendo? Você está vendo? O homem de bem deixa uma herança para os netos. Os bens que era dele, as bênçãos que era dele, vai ser transportados para os filhos, os netos, os bisnetos, tataranetos. Mas a riqueza do pecador é depositada para o justo, para aquele que faz a obra de Deus, que crê, que se envolve, que se relaciona com a palavra de Deus. A riqueza do pecador é depositada na conta do povo de Deus. Assim como tem dinheiro, tem bilhões abandonado no banco, sabia disso? Se você procurar no Google aí, tem bilhões e bilhões e bilhões de dinheiro retido no banco que o povo largou lá. De quem é esse dinheiro? Vai vencer o tempo? Se alguém não vai lá buscar o dinheiro, vai ficar para quem? Para o governo. O dinheiro está no banco. De quem é? É de milhões de pessoas no Brasil. Mas a pessoa não foi lá no banco buscar, o tempo venceu, o dinheiro vai ficar para o governo, para a União. Quando Quantas vezes eu vejo aqui noticiário de alguém que jogou na Mega Sena, que ganhou milhões e milhões, que não foram buscar o dinheiro? O tempo passou e o dinheiro venceu o tempo de pegar, aquele dinheiro ficou para o governo. Então assim é na vida do povo de Deus. Se você não crê, se você não vem buscar, se você não acredita, se você não busca em Deus o seu direito, a sua bênção, que você tem direito, que é sua, que é seu, se você não quer, outro vai e pega. Outro vai e pega. Deus dá. Deus tira de um e dá para outro. Deus tira de um e dá para o outro. Deus tira do ímpio, Deus tira do injusto e dá para o justo. Deus tira daquele que não tem compromisso com Deus e Deus dá para quem tem compromisso. Aí vem a irmã contando que apareceu o dinheiro na conta dela. Tem o irmão contando que ganhou uma causa. Tem o irmão contando que apareceu um dinheiro do governo. Agora mesmo, tem o irmão que vem aqui da igreja quadrangular, que ele foi abençoado aqui, revelado, abençoado, que apareceu um dinheiro na conta dele. Um dinheiro que ele não tinha recebido há muitos anos. Agora a empresa teve que depositar na conta dele. Está aqui, ó, está aqui gravado o testemunho dele. E outra coisa, enquanto ele viver, isso aqui na Deus é Santo acontece direto. Ele ganhou um cartão vale alimentação enquanto ele viver. Você imagina? Ele ganhou um outro cartão lá, que eu não me lembro, um cartão Vale Gás. Enquanto ele viver, o governo vai pagar para ele o botijão de gás. Enquanto ele viver, ele vai fazer compras, sendo que ele está aposentado, ele não tem direito. Ele não tem direito disso. Ele não tem direito disso. Mas, quando ele está aqui na igreja, Deus é Santo, faz campanha, é revelado, ele toma posse da bênção, aí começam as coisas a acontecer. Aquilo que Deus prometeu. Aquilo que Deus prometeu vai cumprir.
1: O seu nome?
2: Meu nome é Nilson.
1: Irmão Nilson, qual foi a bênção financeira que o irmão recebeu aqui, vindo na igreja de Deus é Santo?
2: Isso aconteceu em 2023, né? Eu estava fazendo a campanha do Milagre Financeiro, eu acho. E o pastor Messias levantou uma oferta de R$50 e disse que ia multiplicar. Para crer, ficar crendo que ia multiplicar. Aí passou eu cumpri com o voto, né? Tudo certinho, passou uns 15 dias. Eu fui na distribuidora lá pegar um gás e o homem falou, eu vou dar um crédito para você de R$500. Aí peguei o crédito de R$500, levei um gás de graça para casa, né? Mas perguntou, quanto que pagou no gás? Eu falei, não paguei nada. Eu falei, quem vai dar coisa para você? Eu falei, Deus deu. Deus que eu sirvo lá na Deus é Santo, que nós cria lá na Deus é Santo, e esse deu. Então foi R$500, aí acabou, né? Foi pegando, acabou. Aí quando foi em 2024, ele falou, acabou seu crédito, mas eu vou renovar para mais R$500. Aí peguei mais aquele ano, né? Gás de graça. Esse ano foi pegado, aí acabou, né? Esse ano foi pegado de novo. Ele falou, seu Nilson, pois é, seu crédito acabou, né? Foi, acabou. Ele falou, mas como tudo sofreu reajuste, o seu crédito vai ser reajustado esse ano. Vou te dar mais R$700. Então essa é um milagre financeiro, né? Que acontece aqui nessa igreja.
1: Três anos. Exatamente. Seguidos. O irmão recebeu três créditos. Então, três anos que não paga gás. Diga glória a Deus, tá vendo? O irmão está na campanha da quarta-feira do milagre financeiro. 2023, um crédito de 500. 2024, outro de 500. E agora, 2025, um de 700.
2: R$700. Isso mesmo.
1: Mas qual o motivo dele dar esse crédito por mão?
2: O milagre financeiro, né? Da Deus é Santo.
1: É Deus que abençoa.
2: É Deus, o milagre financeiro. É a campanha. A campanha da milagre financeiro. E quando o servo de Deus fala, é crer, né? Todos que estão aqui no altar estão na boca de Deus naquela hora, né? Eu criei e recebi o milagre financeiro. Bom,
1: fez um voto lá em 2023, aqui na igreja, um voto na quarta-feira. E trouxe uma oferta aqui.
2: É, exatamente.
1: Oferta de quanto?
2: Oferta de R$50.
1: R$50. É. Através daquela oferta de R$50.
3: 34 vezes.
1: Recebeu essas bênçãos todas, tá vendo? Plantou e colheu. Deus abençoe. É milagre financeiro, irmãos. Meu Deus do céu, é bênção.
0: Então, escuta essa palavra aqui hoje. Essa palavra é Deus falando na minha boca para despertar dentro de você tanta coisa maravilhosa que você tem para receber e não sabe. Quantas coisas maravilhosas, quantos milagres, bênção, vitórias. Tem uma irmã que foi revelada aqui, que tinha uma herança para ela, para a família dela. Ela foi revelada aqui numa quarta, foi sexta, daí 15 dias apareceu para o marido dela uma herança da tataravó dele. Herança da tataravó. Não é nem bisavó, tataravó. Deus falou, Deus prometeu, ele cumpre. Então, meu querido, minha irmã, prepara o coração, prepara a mente, prepara a alma para viver como príncipe, de viver como uma pessoa abençoada por Deus, como filho de Deus, filha de Deus. Pois a Bíblia diz que o justo viverá pela fé. E se ele abandona, se ele recua, Deus não tem prazer na vida dele. Deus não tem prazer na vida dele. Então, Deus é Deus dos milagres. Nós estamos aqui na rádio com uma irmã que vai contar um grande milagre de Deus que ela conseguiu aqui na quarta-feira, na campanha da prosperidade completa. Por isso que é importante você prestar atenção agora neste testemunho. Minha irmã, o seu nome?
4: Silvia. Eu contar uma grande bênção que eu recebi da mão do Senhor. Deus usou o pastor falando assim que Deus ia dar, era para mim pegar um voto, que Deus ia dar uma grande bênção de herança para o meu marido. E eu tomei posse. Daí, de repente, passou uns nem 10 dias. Ontem, a mãe dele ligou lá, falando que tinha aparecido uma herança da tataravó dele, que era para a gente ir lá assinar os papéis, que a advogada estava juntando todos os papéis para a gente receber essa herança. Grande vitória. E onde?
0: Dentro de 10 dias, revelação tremenda de Deus aqui nessa igreja. São revelações que se cumprem, revelações que é Deus que está falando. Então, demorou 10 dias.
4: 10 dias, Deus cumpriu. Deus tinha usado o pastor e aconteceu.
0: Como é que foi a revelação?
4: A revelação que era para mim pegar um voto, que Deus ia dar uma herança, ia surgir uma herança para o meu esposo. E eu peguei, fiquei assim, daí peguei, tomei posse daquela revelação. E cheguei em casa e ainda falei para ele. Daí passou 10 dias, ontem a mãe dele e a irmã dele ligou, falou que era para a gente ir lá assinar um papel, que era de uma herança da tataravó dele. Então é maravilha, sabe? A revelação assim se cumpriu rapidamente. Muito tremendo que Deus tem feito aqui.
0: Eu quero convocar vocês para estar conosco na quarta-feira, fazer esta campanha. Deus vai te dar herança, Deus vai te dar negócio, Deus vai fazer chegar nas suas mãos coisas que só Deus pode fazer. Só Deus é que pode fazer. Creia nessa palavra. Creia nesta palavra. Só Deus pode fazer. Agora, o nome do seu marido?
4: Luciano Lângaro.
0: E o seu?
4: Luzia Silvia.
0: Mora onde?
4: No Vitória Régia, SIC.

graças a Deus, tudo é possível, não é para todo mundo. Tudo é possível, não é para os crentes. Tudo é possível, não é para quem é obreiro, quem é pastor. Tudo é possível, é para quem crê. Tem muita gente que prega o evangelho, mas não crê. Não crê no que ele está pregando. Ele está falando por falar. Tem gente que está ouvindo a palavra, mas ele não crê naquilo que ele está ouvindo. E a vida dele não muda. Por que que não muda? Porque ele não dá lugar para as mudanças que Deus tem para os crentes que vai para ele para ser salvo e ser abençoado. Então está aí o testemunho da irmã, e eu quero que vocês, em nome de Jesus, tomem posse dessas bênçãos, em nome do Senhor Jesus. Seja um testemunha, seja uma pessoa testemunha, verídica, do que Deus faz. Vamos viver a fé, irmão, vamos viver a fé, vamos viver como um verdadeiro cristão, porque está cheio de gente que só tem o nome de crente, só tem o nome de crente, igual igreja, só tem o nome de igreja, igual pastor, só tem o nome de pastor, mas não é pastor, igreja que não é igreja, crente que não é crente, mas tem o nome. Está igual lá nas cartas de Apocalipse. Então, vamos viver a fé. Não é a Bíblia que diz? Ou é a Bíblia que está mentindo? A Bíblia diz que o justo, quem é o justo? É aquele que é justo, que é honesto, viverá pela fé. Por isso que nós temos que ser justo, honesto, crente verdadeiro, porque quando a gente ora, a gente vê a diferença. Tá certo? Escuta essa palavra vai ficar sendo tocada aqui na igreja, aqui no rádio, direto, para aumentar a fé do povo.

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Graças a Deus, povo de Deus, povo da fé, eu quero cumprimentar a toda essa gente querida, amada de Deus, que nos acompanha neste exato momento. Eu quero ler aqui para vocês, para mim, para nós todos, uma passagem da Bíblia Sagrada. Eu quero que vocês escutem isso aqui, porque isso aqui é de grande valia. Olha o que a Bíblia diz aqui, ó. No livro de Mateus, no capítulo de número 12. E quando o espírito imundo tem saído do homem, anda por lugares áridos buscando repouso e não encontra. Então diz: voltarei para minha casa, de onde saí. E voltando, acha desocupada, varrida e adornada. Então vai e leva consigo outros 7 espíritos piores do que ele, e entrando habita ali, e são os últimos atos desse homem piores do que os primeiros. Será que vocês entenderam isso aqui? Quando a pessoa vai para a igreja, ela chega na igreja caindo, manifestando, macumbada, doente, desenganada. Aí ela chega na igreja, o pastor chama ela para aceitar Jesus. Ela aceita Jesus, aí ela se converte de verdade. E agora, aqueles demônios que estavam no corpo dela ou dele, aqueles demônios são obrigados a sair. Por quê? Porque a pessoa agora, ela não vai fazer mais o que ela fazia para atrair os demônios. Por que que os demônios estavam na vida dela ou dele? Porque ela atraía os demônios com as suas atitudes, suas desobediências, seus pecados, bebendo, drogando, roubando, matando, destruindo vidas. E aí os demônios entraram na vida dele e dela. Aí a pessoa não queria nada com Deus, não queria saber de Deus. E aí, o sofrimento dela obrigou ela a ir para a igreja para receber uma oração, receber uma revelação. Aí ela chega na igreja, cai endemoniada, oprimida, perturbada, mas ela não quer aceitar Jesus, ela não quer compromisso com Deus, ela está ali para receber uma cura, para depois da cura ir embora, voltar para onde ela quer continuar. Ela não está ali na igreja para assumir nenhum compromisso com Deus. Ela quer continuar na igreja ali, recebendo a oração, recebendo as revelações, mas ela quer continuar bebendo, fumando, drogando, prostituindo, adulterando. Ela quer continuar na vaidade, no mundanismo. Então, ela não decidiu aceitar Jesus. Mas aí, ela vai insistindo com a cura. Ela está ali insistindo para ser curada, caindo endemoniada, oprimida, legião, gasta ali às vezes até 10 pessoas para segurar aquele corpo,
que está manifestado com legiões e legiões, milhares, centenas de demônios que estão ali. E o coração dela continua duro. Mas chega uma hora que ela vai ouvindo a palavra, sem querer, mas vai ouvindo a palavra de Deus. E a palavra de Deus vai entrando no coração dela. À medida que a palavra de Deus vai entrando no coração dela, então agora aqueles demônios vão se afastando. Aí o Espírito Santo de Deus vai se aproximando daquela pessoa, vai entrando aquela pessoa, e os demônios vão se retirando. Aí ela entende o chamado de Deus, ela entende a revelação de Deus, e agora ela aceita Jesus. Levanta a mão, aceita, chorando, porque ela começa a lembrar do seu sofrimento, tanto que ela perdeu, perdeu o casamento, perdeu dinheiro, perdeu casa, perdeu tantas coisas boas. Agora vem aquele remorso, aquele arrependimento e ao mesmo tempo a alegria do Espírito Santo. Aí ela aceita Jesus, daqui a pouco ela não vai cair mais. Os demônios vão saindo, saindo, saíram. Agora ela vai buscar libertação de tudo, liberta, daqui a pouco ela se batiza, batizada com o Espírito Santo, daqui a pouco ela está ali na igreja, crescendo, aí se torna um obreiro, uma obreira, um pastor, um presbítero, e por alguns anos ela permaneceu firme na fé, na obediência, no temor, na santidade. Mas com o passar do tempo, ela foi se relaxando. Ela não precisava mais de orar, porque estava tudo bom. Deus deu ela casa, deu saúde, deu empresa, deu negócios. Daqui a pouco ela não estava mais orando. Começou a descuidar dos cultos. Começou a ir pouco na igreja, começou a parar, foi parando de orar, de jejuar, e quando ela viu sem perceber, o bicho pegou ela de volta, tirou ela da igreja, tirou ela da igreja completamente, tirou as forças dela, e de repente aqueles mesmos demônios voltam, e voltam 7 vezes a mais, e tira ela da igreja. E aí a Bíblia diz que o último estado dessa pessoa será pior do que quando ela foi para a igreja. Aí ela não consegue mais voltar. Pregar para ela não adianta, porque ela conhece a palavra de Deus, ela conhece o Evangelho, ela conhece a Bíblia, ela já pregou a Bíblia, já orou por revelação, já dirigiu igreja, já ganhou almas. Ela está afastada, está desviada, não é por falta de conhecimento. Ela conhece a Bíblia, ela conhece a palavra de Deus, mas ela está ali desviada, porque ela perdeu a fé, a força, perdeu o ânimo, perdeu a alegria do Evangelho, e aqueles demônios entram sem misericórdia, e muitas delas morreram desviadas, muitas delas estão morrendo desviadas do Evangelho, e outros estão ao caminho da morte. Presta atenção, os demônios, quando saem da pessoa, ele anda por aí, buscando lugar, buscando casas, para ele repousar, porque
porque ele perdeu a casa dele, que é o corpo da pessoa. E aquele corpo não é igual a nenhum corpo. Ele identificou com aquela vida, com aquele corpo, com aquela natureza humana. Então ele diz: voltarei para minha casa, de onde saí. Ele vai falando: voltarei para minha casa, vou voltar, eu vou voltar. E fica por aí. E não tem lugar para eles. E ele está sofrendo. Porque o demônio, ele vive nas pessoas como um bicho de pé. Ele vive no corpo das pessoas. Em cada pessoa existe um espírito mal. Aquele espírito mal está em todas as pessoas, segundo a Bíblia. Todo ser humano que está na terra tem um espírito mal encarnado nele, que leva ele para beber, a fumar, drogar, prostituir, ser valente, ou então leva ele à miséria. Ele não tem nada na vida, não tem nada, tem um espírito nele. O espírito nele é o espírito da miséria. Trabalha, trabalha, não tem nada. O outro, o espírito nele ou nela é o espírito da doença. O espírito da enfermidade, só vive doente. Só vive de médico em médico. O outro espírito que está na vida dele é o espírito da tristeza, da infelicidade, da angústia, do desespero, da aflição, da depressão, da ansiedade. Coração disparando, falta de ar, dor de cabeça. O outro, o espírito na vida dele e dela, é o espírito que faz ele sofrer na vida sentimental. Nunca foi feliz, nunca deu certo com ninguém. Já namorou tanta gente, já noivou, já casou não sei quantas vezes e não deu certo com ninguém. Porque é um espírito que está na vida dele. É um espírito. Cada um tem um espírito que atormenta ele de dia e de noite. E quando ele vai para a igreja, aquele espírito mau sai da vida dele. Quando ele vai para a igreja, sim, para servir a Deus. Não é ir para a igreja só para frequentar a igreja. Como muita gente fala: não, você tem que ir para a igreja. Não, você tem que ir para a igreja. Não, mas eu estou indo à igreja. Eu estou indo. Está indo, mas não mudou nada. Está indo, mas não mudou nada. É como se não tivesse indo. Será que vocês entenderam? O demônio não vai sair da vida dele porque ele está indo para a igreja. Engano seu. Você pensar que o demônio vai sair do seu filho, da sua filha, porque ele está indo para a igreja. Engano seu, porque você pensa que tem que batizar. Não, mas tem que batizar. Tem que batizar. O batismo não vai mudar a vida dele. O batismo não vai libertar ele. Ele é batizado e continua sofrendo das garras do inimigo. O que que liberta ele? É a verdade. É a verdade. Quando a pessoa aceita a verdade. A verdade é o contrário da mentira, da desobediência, da rebeldia. E conhecereis a verdade, e a verdade vos libertará. Então, não é a pessoa ir para a igreja. Não, eu vou na igreja do missionário na segunda-feira, na terça eu vou na igreja do bispo, na quarta eu vou na igreja do apóstolo, na quinta eu vou na igreja da pastora, na sexta eu vou na igreja do evangelista fulano de tal, no sábado eu vou na igreja do pastor Beltrano, no domingo eu vou na igreja do reverendo. Não vai mudar nada, nada, nada e nada e nada. O que vai mudar na vida dele? É quando ele fala assim: eu vou mudar de vida. Aí, essa palavra, o diabo tem medo dela. Eu vou mudar de vida. Eu vou me reconciliar. Eu vou aceitar Jesus.
Eu vou largar as coisas que eu faço, coisas erradas que eu faço. Eu me lembro de uma mulher que vinha aqui na nossa igreja. Ela foi liberta aqui de doenças. E essa mulher, ela não queria mudar de vida. Ela foi curada. Só curada, só. Acho que ela tomou uma ceia aqui, uma ceia, duas. Ela saiu da igreja. E aí ela vive de igreja em igreja. Ela vive de porta em porta. Aí um dia desse ela foi para uma igreja aí, de um pastor. Aí o pastor falou: olha, aqui a senhora vai ter que mudar. A senhora usa short. Ah, você é igual o Darcy Messias, né? Você é igual o Darcy Messias. A doutrina, essa doutrina que eu odeio, que eu não gosto, doutrina pesada. Largou o pastor. Aí está de igreja em igreja por aí, sofrendo, doente. Ela tem uma doença nas costas. Ela tem uma doença nas costas que só Deus para mudar a vida dela. Mas ela não muda. Por que ela não muda? Porque ela quer continuar do jeito dela. E aqueles demônios que escravizam ela continuam escravizando, continuam oprimindo. Não é você frequentar a igreja que vai mudar a sua vida. Você vai lá e recebe revelação, e dá oferta, dá dízimo, dá voto, faz propósito, faz campanha, dá uma amenizada, dá uma melhorada. Daqui a pouco aquilo volta mais forte. Aí você desanima. Aí você fica em casa uns dias parado. Aí surgiu uma igreja aí de revelações, que revela tudo. Aí você vai para lá. Chega lá, faz campanha, faz corrente, faz não sei o que, faz sacrifício, leva R$1.000, leva 500. Aí de repente você já deu lá uns 10 mil reais. 5, 10 mil reais. E a vida não mudou nada. Olha, faz um propósito aqui e tal. Traga R$1.000, traga 1.300, porque você vai parará pererê, porque não sei o que e tarará. E a pessoa vai lá e acha que se pagando a cura, pagando aquele milagre, vai mudar de vida. Não vai, não vai. Então, meu querido, ali é demônios, demônios que já vieram lá do tataravô, que matou o tataravô, matou o bisavô, matou o avô, ou a bisavó, tataravó, matou o pai, a mãe, e agora está matando ela. Aquela maldição de doença no sangue, aquela maldição de doença nos rins, aquela maldição de doenças, de câncer, de AVC, que aquela família vai só morrendo daquela mesma doença. O que, que foi? Matou fulano, o Beltrano, o Cigano, o câncer. O outro foi o quê? Ah, o outro deu AVC. O outro deu diabetes. Pressão alta, coração. Todo mundo morre só de doença no coração. Aquela maldição que tem que ser quebrada. E essa maldição, para ser quebrada, ela tem que nascer dentro do coração da pessoa. Quando ela muda, não é de igreja, não é de religião, ela muda de vida, aí a capetada perde terreno. A capetada cai por terra. Vocês entenderam? O último estado dessa pessoa será pior do que o primeiro. Então, meu querido, minha querida, meu amado, minha amada, Deus não chamou você para carregar demônio nas costas, carregar macumba, carregar feitiço, bruxaria.
carregar um fardo pesado do diabo. Jesus diz que o fardo dele é leve. Aí você carrega um fardo do diabo e você não quer mudar. Você não quer entrar pelo caminho estreito, a porta estreita. Você quer um caminho largo, um caminho espaçoso, um caminho que você pode tudo. Você não pode ser feliz. Você não pode ser alegre. Pode tudo. Você não pode ser salvo, ser salva. Escuta essa palavra. Ainda que a sua orelha fique pegando fogo, ainda que o seu coração, seu rosto fica mudado, aquela raiva, eu não gosto desse homem, não é você, eu não gosto desse pastor, tenho uma raiva dele, eu odeio ele, eu tenho um ódio dele, mas não é o Senhor, a Senhora, é quem está dentro do Senhor, da Senhora, que faz isto. Essa palavra fere os demônios, fere os espíritos malignos. Essa palavra fere aquela pessoa que não quer servir a Deus. Mas nesse exato momento tem tanta gente alegre, feliz, dizendo: glória a Deus, esta palavra é para mim, eu não vou sair da presença de Deus, eu não vou deixar o meu Deus por nada desta vida. Tem gente agora que está fortalecendo, tem gente agora que está alegre. Eu faço oração agora. Senhor nosso Deus e Pai, em nome do Senhor Jesus, meu Deus, salva as almas, Senhor. Meu Deus, salva as almas. Levanta essa mulher, levanta esse homem, Senhor. Fala com ele e com ela. Meu Deus, transforma essa vida. Fala com esse homem, com essa mulher, para receber essa palavra, para que essas legiões de demônios saiam da vida dele e dela. Em nome de Jesus Cristo, cobre com teu sangue. Meu Deus, transforma esta vida, transforma esse coração. Em nome de Jesus, faz esse homem, essa mulher aceitar essa palavra e ser alegre, feliz e salvo e salva. Em nome de Jesus Cristo, cobre com teu sangue esse homem que já foi um pastor, um obreiro, que já foi um pregador, um dirigente de igreja, essa mulher que já foi uma obreira, uma pregadora da palavra. Deus, essa mulher que trabalhou na igreja com jovens, com crianças, com círculo de oração, ó Deus, levanta ela. Olha o sofrimento dela, olha a tristeza dela, olha a angústia, olha o vazio da alma dela. Eu sei que o Senhor ama ela, mas ela tem que te amar. Meu Deus, Senhor, meu Deus, eu entrego essa vida nas mãos do Senhor, em nome de Jesus Cristo. Transforma essa pessoa, faz dela uma pessoa salva, convertida e transformada pelo poder do nome do Senhor Jesus. Amém e glória a Deus e aleluia.

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1: Graças a Deus, mas graças a Deus de verdade. Meus irmãos, minhas irmãs, povo de Curitiba, povo da fé, chegou a hora, chegou a hora de cumprir aquelas promessas que foram feitas 30 anos atrás, 40 anos, 20 anos, 10 anos, 5 anos.

0: promessas que foram feitas por Deus, que nunca se cumpriram, porque você virou as costas. Promessas que foram feitas por Deus. Eu lembro de promessas de irmãos e irmãs que foram feitas aqui na Deus é Santo, e as pessoas tomaram posse, receberam as bênçãos e contaram milagres. E outras pessoas que foram reveladas, Deus prometeu e elas foram embora, e elas viraram as costas e não voltaram mais. O que Deus prometeu que Ele vai fazer aqui na Deus é Santo, a promessa foi feita aqui na Deus é Santo, Ele não vai fazer em lugar nenhum. O que Deus prometeu aqui, o que Deus falou aqui, você esqueceu? Você lembra como foi a revelação ou você já não lembra mais? Você nem lembra mais, porque você nem está aqui. Porque você nem está mais aqui. Deus prometeu para Israel, lá no Egito, que ia colocar eles numa terra prometida que manava leite e mel. Deus prometeu, mas aquele povo que saiu do Egito não entrou. Eles não entraram, porque eles murmuraram. Eles abandonaram a promessa. Eles abandonaram a promessa. Mas a promessa que Deus fez se cumpriu. Não com eles, mas com os filhos deles, com os netos. Eles viraram as costas. Eles queriam voltar para o Egito, mas Deus cumpriu a sua promessa com os filhos, com as filhas, com os netos. Meus irmãos, escuta essa palavra. Escuta essa palavra. Deus é fiel. Deus, Ele é fiel para cumprir a sua palavra. Nesta quarta-feira, às 3 da tarde, 7 horas da noite, em nome do Senhor Jesus, a maior campanha de bênção que vocês vão ver, maior campanha de revelações, profecias que vão se cumprir em nome de Jesus. Vocês vão ver, vocês irão ver, quem fizer a campanha e não quebrar vai ver o resultado e dizer: valeu a pena. É um propósito, é o preço que tem que pagar. Qual é o preço? Sair da sua casa. Sair da sua casa. É aí que está o problema. É aí que está a luta. É aí que estão as dívidas. É aí que está a doença. É aí que está a macumba. É aí que estão as maldições. Mas você não está vendo. Está amarrando você dentro da casa. Amarrando você para não sair daí. Para não vir aqui. O inimigo amarrou você aí. O inimigo segurou você dentro dessa casa. Você pode ir para qualquer lugar, mas a Deus é Santo, você não vai, porque o inimigo não deixa. Já foi feito o trabalho, o propósito do inimigo. Aí está o nome da igreja da Deus é Santo, dizendo: não vai lá. Não é para ir lá, porque se for lá, o pacto será quebrado. O propósito do inimigo será quebrado. A aliança do mal será quebrada. Eu estou falando com irmãos de várias e várias igrejas. Estou falando com irmãos de tantas igrejas. Você que mora aqui na Tijuca do Sul, Agudo do Sul, Almirante Tamandaré, Campo Largo, Campo Magro, Campo Comprido, Fazenda Rio Grande, Mandirituba, Araucária, Colombo, Piraquara, Almirante Tamandaré, Quatro Barras, meu querido, se você não pode vir, porque você é obreiro aí na sua igreja, você é dirigente aí no seu ministério, manda a esposa, seja sábio, seja inteligente, ela vem no teu lugar. Se você não quer aparecer aqui, manda a tua esposa, e Deus vai fazer uma obra divina. Deus vai fazer um milagre divino. Deus é poderoso quando há fé, quando há oração, quando há propósito, quando há jejum. Nesta quarta-feira, o pastor Messias vai estar no santo jejum até mais tarde, para poder ter força de Deus, unção, autoridade, para ele, no nome de Jesus, falar e acontecer. Olha, Deus vai entregar aqui uma chave de um barracão, de uma empresa. Deus vai entregar aqui a chave do apartamento, do sobrado, da casa. Deus vai entregar a chave da loja, do carro. Deus vai entregar a cura divina, a libertação, a causa na justiça ganha. Deus vai entregar. Deus vai entregar. Mas tem alguém que vai lutar. Tem alguém que vai lutar até quando você colocar os pés dentro da igreja, Deus é santo. Mas na hora que você colocar os pés dentro da igreja, Deus é santo, o inimigo perdeu a batalha.
1: Vem cá, moça, você moreninha aí, por favor, vem aqui na frente que eu quero fazer oração por você, para Deus te dar um livramento, para Deus te livrar. Que Deus está me revelando que tem um espírito por nome de Pomba Gira que está lutando contra você e contra os seus parentes. Mas o Senhor é bom. O Senhor tem o poder de libertar você agora. Põe a mão para cá, igreja, para nós repreender esse espírito imundo que está lutando contra ela, contra o lar dela, contra a família dela. Vamos repreender. Grita, queima ele. Queima ele, queima ele. Adaí, Zé Pilintra. Adaí, olha aí, ó. Segura, segura. Mais alto, está com medo do diabo, irmão. Mas vamos lá, vamos lá. Queima ele. Queima ele. Queima ele, Jeová. Olha aí, ó. Aí tem um Zé Pilintra aí, ó. Quer ver? Escuta aí. Tem um Zé Pilintra e a Pomba Gira, quer ver? Vocês estão em quantos aí?
2: Em oito.
1: Fala o nome dos oito aí.
2: Tá com a rua, Zé Pilintra. Preto velho.
1: Quem?
2: Pegou o pé da minhão.
1: Quem é mais aí? Tá aí dentro aí. Quem tá mais aí?
2: Maria Padilha.
1: Olha aí o tanto que tava aí dentro aí. Quem mais aí?
2: Maria Mulambo. Anjo das trevas. Anjo das almas.
1: Olha aí. Manda fogo nele aí. Queima ele. Queima essa legião de demônio. Sai da vida dela, diabo. Sai da vida dela, legião do diabo. Como é que é?
2: Ela tá vindo na igreja fazer campanha. Eu não quero que ela venha.
1: Olha, o diabo não gosta que as pessoas façam campanha. Uma coisa que liberta o povo é a campanha. Muita gente não sabe disto. A campanha liberta o povo. E antes de terminar, vai embora. Quer dizer, antes de terminar, já desiste. Você não pode, irmão, deixar a campanha pela metade. Quer ver? Ô diabo, você gosta de campanha?
2: Não, eu não. Eu quero acabar com a família dela.
1: E se ela fazer a campanha aqui direitinho, você pode acabar com a família dela?
2: Eu vou tentar.
1: Você vai tentar. Ele disse que vai acabar. Agora, se fazer a campanha, vai tentar. Tentar, ele tentou até Jesus. É ou não é? Escuta aqui, diabo. Você está gostando desse grande clamor da...
2: Não.
1: Quem é que consegue segurar o povo para não vir orar? Quem é que consegue segurar ele? Quem?
2: Demônio.
1: Que demônio é esse?
2: Capeta.
1: Que capeta é esse? Qual é o demônio mais forte lá que vocês têm lá para segurar o povo em casa? Qual são eles? O nome dele?
2: Na carrua.
1: Olha aí, ouvinte de casa. Olha aí, ó. Quem é que segura as irmãs que não aguenta orar mais? Ah, meu irmão, eu não posso ir por causa dos filhos. Os filhos virou tranqueiro na sua vida? Filho é tranqueiro ou é bênção de Deus, minha irmã? é não sei o que, não sei o que, nada disso, é tranca-rua. É tranca-rua que não deixa vocês virem orar conosco. Mas eu creio que hoje vocês vão passar por cima do tranca-rua e vão estar aqui à tarde e à noite conosco, orando, jejuando e clamando a Deus. Vamos mandar o bicho embora. Satanás, desocupa o corpo dessa moça agora. Desocupa o corpo dela agora, Satanás. Desocupa essa vida agora. E sai dela agora, pomba gira. Legião do diabo, sai dela agora. E não volte mais nela nunca mais. Soia! Em nome de Jesus Cristo.

0: Atenção Curitiba e atenção Paraná. O povo perdeu aquela força de fazer campanha e de receber bênção. O que que é campanha? É receber bênção. Campanha é para receber bênção. Bênção para a família. Bênção para todos. Quanta gente, quantas pessoas que me ouvem agora estão amarrados, como vocês ouviram aí, pela força do inimigo, do maligno, do adversário. Quanta gente assim, doente, doente, doente, doente. Quanta gente que a doença que está no corpo dele, dela, é macumba, feitiçaria, espírito de enfermidade. Espírito de enfermidade. Isso não sai com remédio. Postinho de saúde. Não vai embora, o bicho não vai embora. Ele só sai com oração, com jejum, com propósito, com desafios. Nessa quarta-feira, 3 da tarde, 7 da noite, a igreja Deus é Santo, orando poderosamente essas orações aqui, ó, que você vai ouvir. Orações, tu tem fogo, tu tem unção, tu tem autoridade, tu tem virtude no nome de Jesus, para o mal não aguentar, o mal não resistir. 3 da tarde, 7 da noite, pastor Messias vai estar de manhã e à noite, e à tarde vai estar o pastor Jefferson. Aonde? Igreja Pentecostal Deus é Santo, Avenida Marechal Floriano Peixoto, 6711 Auer. Venha Curitiba, venha Paraná, venha, venha, você não vai se arrepender. O tempo que você estiver andando para cá e andando para sua casa, não tem dinheiro que paga. Você vai ver, você vai ver, você vai ver a recompensa de Deus. Os milagres de Deus não tem dinheiro que pagam.
1: Diz aí, queima ele, queima ele. Cadê a igreja do Senhor Jesus Cristo? Cadê a sua voz, meu irmão? Cadê a sua voz, minha irmã, para repreender os demônios? Demônios dos problemas, sai desta casa, sai desta família. Demônio do pecado, demônio do adultério, sai. Demônio da mentira, da prostituição, do engano, sai, sai, sai. Demônio das drogas, demônio da macumbaria, sai desta vida agora, Satanás. Eu te repreendo. Satanás, não adianta, não adianta, não adianta, não adianta, não adianta, não adianta, não adianta, não adianta, Satanás, não adianta, não adianta, sai, sai, sai, sai, sai desta casa, diabo, sai dessa casa, diabo, sai desse corpo, Satanás, sai, demônio, da divisão de famílias, demônio das causas impossíveis, demônio que não deixa o povo ter vitória em nada. O sangue de Jesus te repreenda agora. O sangue de meu Jesus Cristo é poderoso para te expulsar neste corpo, neste casamento, nos pais, nos filhos, na esposa, no esposo. Sai daí, Satanás! Obreiras, obreiras, aqui, obreira! Queima, Jesus! Olha a mulher vomitando a macumba aí! Olha a mulher vomitando a macumba aí, ó! Tá vomitando! Olha aí, tá saindo um monte de coisa! Queima, Jesus! Olha aí! A mulher já começou a vomitar a macumba, irmãos! Coisas feias que ela tá vomitando! Queima, Jesus, a macumba!
0: Onde a oração, há poder de Deus. Onde há poder de Deus, há milagres. Então, nesta quarta-feira, 3 da tarde, 7 da noite, o milagre de Deus vai manifestar na sua casa, no seu lar, na sua família, na sua vida. Creia, não importa o que você está passando hoje, não importa o seu sofrimento hoje, a sua luta, a sua batalha, a sua peleja, a sua tristeza, a sua angústia, as dívidas, o desânimo. Ah, como você hoje está para baixo, como você hoje está para baixo, como você hoje está triste. Mas amanhã você vai estar feliz. Você vai vencer essa batalha. Levanta. Levanta. Dá um jeito. Quando a gente quer, a gente dá um jeito. Quando a gente quer, a gente esforça. Quando a gente quer, a gente dá o melhor. Quando a gente quer, a gente esforça. E Deus é conosco. Foi Ele que disse: esforça-te. Tem de bom ânimo, eu serei contigo. Esforça, minha irmã, esforça, meu irmão, esforça, Curitiba, esforça, Paraná, para Deus ser contigo. É preciso que você, que o Senhor, a Senhora, não dê lugar para o desânimo, para a fraqueza, para a carne. Não, levanta, levanta, Curitiba, volte ao que você era antes. Lembra das campanhas que vocês faziam? Lembra? E quantas vitórias, quantas maravilhas Deus já operou na sua vida. E agora chegou a hora. É nesta quarta-feira, 3 da tarde, pastor Jefferson, o genro do pastor Messias. E à noite, pastor Messias novamente. E Deus vai mudar essa tristeza em alegria. Deus vai mudar esses problemas em soluções. Te anima, te encoraja, te esforça. Lembra que você fazia as campanhas aqui, vinha de longe, com frio, com chuva, vinha dentro dos ônibus, vinha de carro, vinha de Uber, de táxi. E Deus, nosso Pai, honrava a sua fé, e Ele quer honrar de novo. Depende é da sua fé, do seu esforço. Igreja Pentecostal Deus é Santo, Avenida Marechal Floriano Peixoto, 6711 Auer. Algo sobrenatural de Deus aguarda pela sua fé.

0: Olha, meus irmãos, escuta aqui. Preste atenção. Preste atenção nessa palavra. Veja bem. Eu até um certo tempo, eu acreditava assim no evangelho de luta, de prova, no evangelho de tribulação, evangelho que no mundo tinha que sofrer, no mundo era para sofrer. Não, o crente, Deus chamou ele para sofrer. Paulo fala assim com Timóteo: sofre comigo as aflições como bom soldado de Jesus Cristo, que não tem de envergonhar, que maneje bem a palavra da verdade. Eu fiquei pensando, enquanto isto, eu tinha uma enxaqueca crônica desde criança. Eu era pastor e carregava aquela enxaqueca. Não, mas é, se Deus quiser curar, ele cura. Ele não curou porque ele não quer. Na minha concepção, era esse pensamento, era essa a interpretação. Eu tinha uma gastrite crônica desde os 16 anos de vida. Gastrite crônica, fazia endoscopia, gastrite crônica. Eu passava mal. Era dor de cabeça. Misturava gastrite com enxaqueca, vômitos. E eu sofria. Enquanto isto, eu acreditava que era para sofrer. Eu tinha um problema na coluna, que a coluna saiu do lugar. Quantas vezes eu deixei de pregar porque a coluna estava fora do lugar. Mas é luta, é prova, é o inimigo. Ah, é o inimigo. É o inimigo. E o inimigo ficava à vontade para fazer tudo o que ele queria fazer. Enquanto isso, eu acreditava que o crente, o pastor, o obreiro, era para sofrer. Eu carregava uma cólica nos rins desde os meus 20 anos, 22 anos, 21 anos, e lá para cá aquelas cólicas que eu ia parar no hospital. Não foi uma vez que eu fui para o hospital com cólica de rins. Não foi uma vez só que eu fui para o hospital com a coluna travada. Mas eu acreditava que aquilo era Deus que estava me provando. Escuta bem. Eu tinha uma enfermidade na cabeça. Era assim uma gripe. Era uma gripe diferente das outras. A gripe era só na cabeça. Um resfriado, uma dor de cabeça. Aquilo tampava meus ouvidos, minha garganta, meu nariz. E aquilo eu sofria. Tomava antibiótico, Clavulin. Mas eu estava acostumado com aquilo. Escuta bem. Eu era pastor, pregando curas, pregando revelação, pregando libertação, pregando vitória, pregando prosperidade para os outros. Eu não tinha uma casa para morar. Pregando prosperidade, mas eu não tinha uma casa para morar, porque eu estava conformado que estava bom. Mais um certo dia, a ficha caiu, eu falei: não, eu não aceito mesmo, não aceito mais ser depósito de enfermidade. Eu não aceito ser depósito de obra do mal, de obra maligna. não aceito, cadê o meu Deus? Cadê o meu Deus? Cadê o meu Deus? Que Deus é esse que eu sirvo, que não me cura? Eu descobri que a culpa não era do meu Deus, que a culpa era minha, porque eu aceitava aquilo. Eu aceitava aquilo. O dia que eu não aceitei mais, o dia que eu disse não aceito mais. Teve um dia que eu falei para Deus, se Deus não me curar hoje, eu não vou mais pregar o evangelho. Eu tinha uma enfermidade nas pernas, que os médicos me desenganaram, em 4 hospitais, que eu ia parar na cadeira de roda. Quanta gente na cadeira de roda. O médico falou, olha, pastor, se operar, vai ficar paralítico. Da cintura para baixo, as pernas vão morrer. Se operar, e se não operar, do mesmo jeito. Eu falei, não aceito. Mas não aceito mesmo. E pronto, eu fui curado da gastrite. Eu fui curado das pedras nos rins. Eu fui curado da enxaqueca. Eu fui curado da coluna. Eu fui curado das pernas. Eu fui curado, meu Deus, mas eu tanta doenceira. Se eu for falar que agora vai tanto tempo. Deus me deu uma casa. Deus usou uma família e me deu uma casa. A casa que eu tenho hoje, que eu moro, Deus usou uma família. Deus usou um casal de gente e me deu 110 mil reais. Ah, pastor, você está mentindo. Se você entende assim, então fique para você a mentira. Deus usou um casal, me deu 110 mil, eu dei de entrada na casa. As portas foram abrindo, e eu descobri que o evangelho não é para carregar a cruz só. Não, se você carrega a cruz, mas existe uma recompensa, que Jesus disse que quem serve a ele tem 100 vezes a mais nesta terra. E na outra vida, a vida eterna. Então, baseado nisto, eu aprendi a servir o Deus de milagre. Não é só o Deus de salvação, mas o Deus de milagre. O Deus de milagre. A prova, você vai ouvir agora o que Deus fez na vida da Maria. A Maria apareceu 40 alqueires de chão no nome dela. Maria, 40 alqueires de chão de terra no nome da Maria. Mas por que que apareceu? Ela entrou na campanha da quarta-feira e aqui a fé dela cresceu. A fé dela cresceu. Ela passou a crer em um Deus de milagres. Em um Deus de milagres. Em um Deus de maravilhas. Não só um Deus de luta, um Deus de prova, um Deus de tribulação, um Deus de castigo, um Deus de sofrimento. Não, não, não. Vamos lá, escute.
1: Meus amados irmãos, está aqui conosco nos estúdios da Igreja Deus é Santo, aquela irmã que todo mundo quer ouvir ela mesma contar. Nós falamos a semana toda, mas ela está aqui para gravar o seu próprio depoimento. Vamos lá, seu nome?
2: Maria.
3: Qual o milagre, Maria?
2: Eu consegui uma herança da minha mãe que eu nem sabia que existia, de 40 alqueires de terra. Aí é uma grande bênção através da campanha na quarta-feira. 40 alqueires de terra que a gente não sabia. Era uma parte com as terras da minha mãe.
1: O senhor foi revelado aqui na igreja que Deus te dá uma grande vitória. Como é que foi a revelação?
2: A gente foi revelada que estava assinando um papel de uma herança. Aí eu fiquei pensando, mas a herança, essa gente não tem, mas Deus vai preparar. Aí foi que uma minha sobrinha ligou falando que tinha aparecido essas terras. Aí eu disse, então é essa é a herança mesmo.
1: 40 alqueires de chão, ela foi revelada que Deus ia dar ela uma herança. Ela não sabia, ouvintes, ela não sabia dessa herança. Mas Deus revelou, Deus falou. Quando Deus revela, quando Deus fala, acontece. E a senhora não sabia disso?
2: Não, não sabia. A gente não sabia dessas terras.
1: E agora apareceu no seu nome?
2: Apareceu, apareceu no nome da gente.
1: Aqui na quarta-feira, na campanha da prosperidade.
2: Na campanha da prosperidade. Uhum.
1: Mas isso não é um milagre grande?
2: É um grande milagre, porque as coisas que a gente não sabia estavam escondidas. Mas Deus não deixa nada escondido. Deus revela e ele cumpre. É Deus, é só as mãos de Deus, é só um milagre mesmo.
3: Não tem cabimento.
2: Não, é isso, sem explicação.
3: É um milagre.
2: É um grande milagre.
1: Na quarta-feira.
2: Na quarta-feira.
1: Minha irmã, e esse povo que está discutindo agora? Dá um conselho para alguém que está aí, desesperado, aflito, angustiado. Qual o seu conselho?
2: Eu aconselho que venha fazer a campanha, porque Deus sempre, ele promete, ele cumpre. Vem fazer a campanha, porque eu faço a campanha faz tempo, já que estou fazendo a campanha. Também dinheiro que não consegui receber, eu recebi. Que estava enroscado, perdido, também recebi. Então, é tudo a campanha na quarta-feira. Quem está desesperado, às vezes com problema de financeira, venha fazer essa campanha na quarta-feira, porque vale a pena. Vem de Tijucas.
3: Lá de Tijucas.
2: É, Tijucas. Uhum.
3: É milagre, né?
2: É grande milagre. Uhum.
1: Milagre em cima de milagre. Muito obrigado, Deus abençoe a senhora.
2: Amém.

impressionante a maneira, a forma do que Deus faz, do que Deus opera. Ele opera além da nossa imaginação. Ele vai além dos pensamentos. Ele vai além dos pensamentos. Ele só não vai além da fé. A mulher estava fazendo a campanha, vindo lá de Tijuca do Sul. Olha de onde ela vem. Ela não diz que é longe. Ela nunca reclamou que é longe. Olha a recompensa. Quanto maior é o esforço, quanto maior é a distância, quanto maior é o tempo, maior é a recompensa. Você aqui bem pertinho, 15 minutos, 20 minutos da sua casa na igreja, você diz que é longe. Por isso que você está desse jeito. Por isso que a coisa não vai, não anda para você. Porque você fica priorizando a dúvida, priorizando a incredulidade. Agora, se você mudar o teu pensamento, mudar o teu jeito de pensar e entrar nessa campanha, o Deus que fez aparecer 40 alqueires de chão para Maria, que não sabia, ela não sabia, mas Deus sabe do que ele tem preparado para você, para a senhora, para o moço, para a moça. Entra nessa campanha, mas entra mesmo, entra com propósito. Eu faço essa campanha junto com o pastor Messias, e alguma coisa Deus vai fazer por mim. Olha, 40 o que de chão, que ela não sabia, quanto vale hoje 40 o que de chão, meu irmão? Se ela não tivesse aqui, ela ia descobrir isso? Quem revelou foi Deus. Deus revelou que ia fazer um milagre na vida dela, que ia aparecer uma herança para ela. Que herança é esta? Não se preocupe. Se Deus falou, se Deus prometeu, ele vai cumprir. E é nessa quarta-feira, 3 da tarde, 7 da noite, campanha da prosperidade de Deus. Prosperidade que o povo não fala mais. O povo deixou de falar de prosperidade. O povo perdeu a fé. Os pastores perderam a fé de falar de prosperidade para o povo. Perderam a fé. Então vamos nesta quarta-feira, campanha da prosperidade de Deus, prosperidade de milagres. Aonde? Na igreja Deus é Santo. O endereço: Avenida Marechal Floriano Peixoto, 6711 Auer. Marechal Floriano Peixoto, 6711. Se você entrar, eu te garanto, em nome de Jesus, te garanto que alguma coisa vai acontecer na sua vida de bênção. À tarde, pastor Jefferson. 3 da tarde, pastor Jefferson. E à noite, pastor Messias, novamente, pela fé. Uma campanha de milagre financeiro.

Meus queridos irmãos e irmãs, paz do Senhor e Salvador Jesus Cristo de Nazaré, cooperador Christian Garcia, falando com todos vocês neste exato momento. E o motivo da minha fala, presta atenção para tudo que você está fazendo, é para falar de quarta-feira. Quarta-feira, nossa sede nacional aqui em Curitiba, a grande quarta-feira do milagre financeiro, onde eu creio que Deus, Ele tem bênção, Deus, Ele tem vitória na área financeira. Você, meu irmão, minha irmã, que se encontra endividado, você que se encontra com causas na justiça, problemas financeiros, problemas aonde você não vê solução, o nosso Deus tem a solução para a sua vida. E é nesta quarta-feira, desperta a fé, povo de Deus, desperta a fé, ouvinte de casa, do programa Vencendo pela Fé. Quarta-feira, Deus, eu tenho um grande milagre em sua vida. Deus tem grandes coisas para operar em sua vida. 7 horas da noite, desperta a sua fé, em nome de Jesus. Levanta a sua cabeça e vem estar aqui conosco. Independente da sua classe social, independente da situação que você vem estar vivendo, independente da tua religião, do seu credo religioso, vem estar conosco nessa quarta-feira. Eu tenho a certeza que grandes coisas Deus, Ele vai operar em nome de Jesus. 7 da noite, o nosso pastor presidente da igreja pentecostal Deus é Santo, nosso líder espiritual, pastor Darcy Messias, vai estar assumindo a tribuna santa, vai estar pregando a sacrossanta palavra de Deus, uma palavra revelada, uma palavra inspirada pelo Espírito Santo, uma palavra que vai trazer direção para a sua vida, uma palavra que vai trazer resposta para a sua vida, em nome de Jesus. E às 3 da tarde, presbítero Jefferson pregando a palavra de Deus. Eu creio no sobrenatural. Você crê, irmão? Você crê, minha irmã? Vem estar conosco. Desperta a sua fé em nome de Jesus. Em nome do nosso Senhor e Salvador Jesus Cristo. Você que tem algo para resolver, presta atenção aqui agora, em nome de Jesus. Você que tem papéis para assinar, você que tem uma decisão para tomar com relação à área financeira, com relação a exatamente isso, é dinheiro, venha para cá, venha buscar uma direção, venha buscar uma resposta. Você que se encontra endividado, você que até mesmo emprestou para alguém e até agora não teve o retorno, não teve a pessoa vindo para te pagar, eu creio no milagre. Nesta quarta-feira, em nome de Jesus, alguma coisa Deus vai operar. Alguma coisa Deus vai agir através dos excelentes dons do Espírito Santo, através das orações, através dos clamores, através da mensagem. Vai ser um culto repleto de milagres, vai ser um culto do agir de Deus na área financeira. Você que quer comprar, você que quer vender, você que quer adquirir um bem, um imóvel, um carro, enfim, uma casa, meu irmão, venha para cá em nome de Jesus. Vem buscar uma direção de Deus. Você que se encontra com a vida travada, a vida não anda, os projetos, os sonhos não caminham, não vão para frente, é nessa quarta-feira onde o nosso Deus, Ele vai agir. 7 horas da noite, endereço: Avenida Marechal Floriano Peixoto, número 6711, aqui na Grande Curitiba, na capital do Paraná, aqui na Vila Auer, aonde você tem um encontro marcado com Deus, aonde você vai ter a sua vida transformada, a sua vida financeira restaurada para a glória de Deus. Nós vamos estar aqui, o servo de Deus, pastor Messias, às 7 da noite. Meu Deus do céu, vai ser tremendo o que Deus vai fazer. O que Deus, Ele vai agir. Desperta a sua

0: fé. Em nome de Jesus, grandes coisas Deus ele vai operar. Novamente, Avenida Marechal Floriano Peixoto, número 6711, aqui em Curitiba, Paraná. Deus abençoe a todos. Vamos ouvir aqui testemunhos que falam sim sobre vida financeira. Pessoas que foram abençoadas, pessoas que receberam dinheiro na conta, pessoas que estavam desempregados e Deus abriu as portas, pessoas que queriam adquirir um bem, Deus colocou as mãos, Deus deu vitória. Ouça, acompanha, a qualquer momento nós voltamos trazendo os importantes avisos da obra de Deus. Falou com vocês, Senhor em Cristo, cooperador Christian Garcia.
1: Se aproxima aqui, irmão. O nome da senhora?
2: É Rita.
1: Qual foi a bênção, Rita?
2: Eu fui abençoada. O pastor Darcy me deu um voto do dízimo, né? E falou que Deus ia fazer uma surpresa para mim. Aí eu fiquei, passou 3 semanas e chegou uma carta do Banco do Brasil. Aí falando para mim ir lá, eu falei, mas Jesus, eu não tenho nem conta no Banco do Brasil, eu não devo para o Banco do Brasil nem nada. Aí eu peguei e fui, cheguei lá e falei para a moça, eu não tenho conta nesse banco aqui nem nada, mas chegou essa carta aqui. Aí ela olhou para mim, deu uma risadinha e falou, vamos ver se você está devendo aqui. Aí ela puxou lá e viu, eu tinha 12 mil reais. Eu não tenho palavra para agradecer.
1: Peraí, tinha 12 mil reais para a senhora?
2: É, sem conta.
1: A senhora não tinha conta no Banco do Brasil?
2: Não tinha nada.
1: Quem pode dar glória a Deus aí?
2: Não tinha nada.
1: Tá vendo só o que é o milagre de Deus? O pastor Messias colocou o voto do dízimo nas suas mãos.
2: Minha mãe falou que eu ia ter uma surpresa, mas...
1: Ele falou que a senhora ia ter uma surpresa.
2: É, e eu não sabia o que era. Aí chegou essa cartinha lá em casa, lá.
1: Depois que o pastor Messias colocou o voto do dízimo na sua mão, uhum, e diz assim, ó, a senhora vai ter uma surpresa. Quanto tempo que demorou para essa surpresa acontecer?
2: Umas 2 semanas.
1: 2 semanas?
2: 2 semanas.
1: Então foi imediato?
2: Foi imediato.
1: A senhora recebeu uma carta do Banco do Brasil?
2: Do Banco do Brasil, não tem como.
1: Sendo que a senhora não tinha ligação nenhuma com o Banco do Brasil?
2: Não, eu nem mexo com isso, nada.
1: Não tinha nada de conta, nada.
2: Chegou a carta.
1: Chegando lá,
2: chegou
1: 12 mil reais para a senhora.
2: 12 mil reais.
1: A senhora pegou o dinheiro?
2: Peguei.
1: Glória a Deus.
2: Tirei o dízimo tudinho de tudo aqui. Dízimo tudo.
1: Foi surpreendida?
2: Foi.
1: Foi grande a surpresa?
2: Foi. Não tem palavra para agradecer ao Senhor. Tem uma fé tremenda quando o pastor põe o voto do dízimo nas minhas mãos. Eu tenho uma fé muito grande.
1: Quando o pastor fala aqui, pode confiar, né?
2: Mas eu confio.
1: Pode crer.
2: Eu posso, eu creio tudo.
1: Ele falou que Deus iria fazer um milagre e a senhora ia surpreender.
2: É, surpreendi, que eu nunca esperava.
1: E foi uma surpresa grande.
2: Foi uma surpresa.
1: Glória a Deus.
2: Aí, então eu agradeço e as palmas louvo o Senhor.
3: Meu irmão, seu nome?
4: Jorge.
3: Qual foi a bênção que Deus te deu na igreja Deus é Santo?
4: Meus irmãos, aqui na igreja Pentecostal Deus é Santo, eu alcancei uma grande bênção, que para mim era muito difícil. Eu consegui comprar um terreno. O Senhor foi me dando a bênção, eu tinha até mesmo uma causa na justiça, que estava muito difícil. E daí, nessa causa da justiça, eles me entregaram um terreno, que estava na causa, foi feito um acordo, e eles mandaram procurar um terreno, e eu procurei esse terreno, e conquistei esse terreno.
5: O senhor ganhou aqui na igreja Deus é Santo na campanha da quarta-feira.
4: Aqui na campanha da quarta-feira, quarta-feira do milagre, eu conquistei essa campanha desse terreno.
5: Amém. Qual é o valor desse terreno aí para esse povo que duvida do milagre financeiro?
4: O valor desse terreno hoje, meus irmãos, é de uns 140 a 180 mil reais.
5: E o irmão recebeu na igreja Deus é Santo?
4: Eu recebi aqui na igreja Pentecostal Deus é Santo.
5: Qual o conselho que o senhor tem para o povo de Deus que está aí pensando que não pode receber também este milagre, mas venha também receber aqui na campanha da Igreja Deus é Santo? Qual é o conselho que o senhor tem a dar para esse povo?
4: Olha, irmãos, venha fazer a campanha aqui nessa Igreja Pentecostal Deus é Santo, na quarta-feira do milagre. Tu vai ver o milagre na tua vida, tu vai sentir mesmo um gostinho de um milagre financeiro.
5: Esse milagre que o senhor recebeu, o povo também vai receber aqui na Igreja
4: Deus é
5: Santo?
4: Vai receber aqui na Igreja Pentecostal Deus é Santo.
5: Amém. Amém, então. Seu nome e seu endereço?
4: Meu nome é Jorge. E o meu endereço é aqui na rua Fátima Bike 595, no Capão Raso.
5: Amém. Então, mais um irmão recebendo a bênção de Deus aqui na igreja Pentecostal do Zé Santo na campanha da quarta-feira. Deus abençoe.
0: Meu irmão, seu nome?
6: Benedito Gonçalves.
0: Irmão Benedito, compra a sua bênção.
6: A bênção é que minha filha tinha uma conta de 6 mil reais. Eu, através de vindo aqui trazendo o nome dela, ela quitou por 2.900 a conta.
0: Então a filha tinha uma dívida de quantos?
6: 6 mil reais.
0: 6 mil reais. E o irmão fazendo as campanhas que da quarta-feira, a filha conseguiu quitar a dívida.
6: 2.900.
0: A dívida que era de 6 mil, ela pagou apenas 2.900?
6: 2.900. Então, foi 2.900 que ela quitou. Por isso eu agradeço a Deus pelas bênçãos recebidas, sabe?
0: Então ela ganhou uma bênção de 3.100 reais.
6: 3.100.
0: Através da campanha da quarta-feira.
6: A campanha da quarta-feira.
0: Deus proveu.
6: Deus proveu, é. Foi a campanha, Deus proverá, então Deus proveu.
0: Glória a Deus. Palmas para Jesus, tá vendo?
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0: O nome da irmã?
8: Ana Carla. Faz uma semana que o pastor tinha me apontado no banco e falado que eu iria receber uma bênção. Eu falei, meu Deus, eu já recebi tanta bênção, o que será que Deus tem preparado para mim, né? Um amigo meu chegou na frente da minha casa para mostrar o carro dele novo. E eu falei, nossa, se eu te falar que eu tenho um sonho de ter um Nivus, que é um carro de mais de 100 mil hoje, né? Ele falou, se eu te falar que na loja tem um carro, esse mesmo carro. Eu falei, deixa eu ver as fotos. Ele me mostrou um Nivus branco. Eu falei, bem assim, esse carro é meu. Ele falou, então amanhã a gente vai lá na loja olhar, pra ver se você gosta, né, pessoalmente. Cheguei na loja, bati o olho, olhei por dentro e falei, esse carro é meu, eu profetizo hoje. Precisava dar o sinal no dia, dei o sinal, no outro dia eu precisava ir no banco pra fazer o TED pra loja. Ali o inimigo já me colocou contra a parede, falando que o carro não seria meu, que já tinha outro vendedor que ia levar o carro. E eu falei, não, se Deus falou que era meu carro, é meu, eu vou levar esse carro pra minha casa. Aí eu consegui fazer o TED lá tudo certinho, em menos de 48 horas o carro estava comigo, mais um carro. Eu tenho esse, tenho um Ford Ka e uma moto do ano.
0: Foi falado aqui que Deus ia te dar uma bênção. A revelação de Deus apontou que a irmã ia receber uma bênção. Olha só, quando vocês forem apontados aqui, ou revelados, vocês não ficam perguntando, mas de quê? Como? Da onde? Perguntando para você? Pergunta para Deus. Pergunta para Deus. Deus não é Deus de dúvida. Quando ele fala que vai dar, ele dá mesmo. Não importa para quem. Ele falou, vai dar, ele vai dar. Tá lá o carro.
8: Tá ali, tá no estacionamento ali. E eu falei, meu Deus, eu já ganhei tantas bênçãos. O que, que você tem preparado para mim? Ele me deu o carro dos meus sonhos. Branco, lindo, maravilhoso, mais de 100 mil reais.
0: Mais de 100 mil reais?
8: Mais de 100 mil reais.
0: Onde é que você vai botar dinheiro? É Deus abençoando, né? Agora, deixa eu perguntar, a irmã mora onde?
8: No bairro Uberaba.
0: Tem sido abençoado aqui?
8: Muito, por isso que até eu perguntei, Deus, mais uma benção, o que, que você tem preparado pra mim? E era o carro dos meus sonhos.
0: Manda um conselho aí pra alguém que tá te ouvindo agora pela rádio.
8: Na verdade, tem que crer, orar, vir nas campanhas, cumprir todos os votos. Sou dizimista na igreja, fiel, e acompanho a obra, mas sempre com fé e orando bastante. Amém.
0: Agora vocês podem bater aquela salva de palmas para Jesus. Ele é maravilhoso. Primeiramente, o nome do irmão?
9: É Rosival.
0: Qual foi a bênção, Rosival?
9: É, presbítero Jefferson, é segunda-feira agora. Eu tenho visto sempre as pessoas contar milagre aqui na Igreja de Deus é Santo, pessoas que recebeu, foi pagar uma dívida, já estava paga, apareceu o dinheiro na conta. Eu sempre orando para Deus, Deus fazer um milagre na minha vida assim dessa forma. E segunda-feira agora, eu estava com a minha esposa ali em casa. Irmãos, pela glória do Senhor Jesus, eu fui puxar meu extrato bancário e Segunda-feira agora eu vi que apareceu 22 mil reais na minha conta, para a glória do Senhor Jesus.
1: Apareceu 22 mil?
9: 22 mil reais.
1: Mas da onde que apareceu esse dinheiro?
9: Um dinheiro que eu não esperava, que eu não contava, que tinha na minha conta. Quando eu entrei no aplicativo da minha conta, estava lá 22 mil reais a mais na minha conta. Segunda-feira agora.
1: Vocês ouviram, irmãos? Irmãos de casa, olha o testemunho aqui do nosso irmão Rosival. É a campanha da quarta-feira, a campanha do milagre financeiro. Quem ouviu, igreja, o testemunho, diga glória a Deus. Diga glória a Deus, igreja. O irmão está na campanha da quarta-feira, campanha do milagre financeiro.
9: Glória a Deus, sempre nós participamos da campanha aqui da quarta-feira. E olha, foi um milagrão muito grande, muito grande. Eu fiquei assim, maravilhado. Eu e minha esposa, ela não acreditou. A gente entrou de novo na hora, no aplicativo da conta. Falou, será que é isso mesmo? Não acredito, será que é isso mesmo? A gente viu, verificou, 22 mil reais a mais na nossa conta, para a glória do Senhor. Isso aconteceu nessa segunda-feira agora, na parte da tarde. Eu fui entrar no aplicativo e estava lá, em nome de Jesus.
1: Então, apareceu 22 mil.
9: 22 mil reais.
1: Quem ouviu, diga glória a Deus. Irmãos, aqui na igreja pentecostal, Deus é Santo, acontece milagres como esse que você está ouvindo aqui. Que o irmão contando que apareceu 22 mil reais na conta dele. Nesta segunda-feira à tarde, ele entrou no aplicativo, puxou o extrato e estava lá 22 mil reais. Deus faz isso e muito mais nessa igreja. Irmão Rosival, essa igreja tem uma unção de prosperidade, essa igreja tem uma unção de milagre. Irmão, é prova disso.
9: Essa igreja é uma igreja muito abençoada. Deus tem me abençoado muito aqui nesta igreja. E uma bênção assim, financeira, dessa proporção assim, de aparecer dinheiro na minha conta, nunca tinha acontecido, irmãos. E olha, eu vejo tantas pessoas contar essas bênçãos que Deus deu na vida dos irmãos que participam aqui das campanhas das quarta-feira. E eu fiquei muito maravilhado com essa dádiva, com essa bênção que o Senhor fez na minha vida. Glória a Deus. Então, assim, a gente não esperava isso. Não esperava. Mas Deus é maravilhoso. Deus é... Não tenho palavras para falar o que Deus faz na nossa vida aqui nessa igreja.
1: E o irmão sempre ouvia as pessoas contar milagres assim, né? Quem já ouviu aqui pessoas contando milagres de aparecer dinheiro na conta? Quem já ouviu, levanta a mão, diga glória a Deus. Ele também já ouviu e ele falou com Deus, né? Que ele queria receber esse milagre também. E ele recebeu 22 mil, glória a Deus. Amém, está aí, contou a bênção dos 22 mil que apareceu na conta dele. Você que está vendo esse testemunho, vem para a igreja, Deus é Santo. A sua vida aqui será mudada e transformada em nome de Jesus. Deus abençoe o irmão Rosival pelo testemunho. Palma para Jesus Cristo, igreja. Aplausos.

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1: Graças a Deus, mas graças a Deus de verdade. Meus irmãos, minhas irmãs, povo de Curitiba, povo da fé, chegou a hora. Chegou a hora de cumprir aquelas promessas que foram feitas 30 anos atrás, 40 anos, 20 anos, 10 anos, 5 anos. Promessas que foram feitas por Deus, que nunca se cumpriram, porque você virou as costas. Promessas que foram feitas por Deus. Eu lembro de promessas de irmãos e irmãs que foram feitas aqui na Deus é Santo, e as pessoas tomaram posse, receberam as bênçãos e contaram milagres. E outras pessoas que foram reveladas, Deus prometeu e elas foram embora, e elas viraram as costas e não voltaram mais. O que Deus prometeu que Ele vai fazer aqui na Deus é Santo, a promessa foi feita aqui na Deus é Santo, Ele não vai fazer em lugar nenhum. O que Deus prometeu aqui, o que Deus falou aqui, você esqueceu? Você lembra como foi a revelação, ou você já não lembra mais? Você nem lembra mais, porque você nem está aqui, porque você nem está mais aqui. Deus prometeu para Israel, lá no Egito, que ia colocar eles numa terra prometida que manava leite e mel. Deus prometeu, mas aquele povo que saiu do Egito não entrou. Eles não entraram, porque eles murmuraram. Eles abandonaram a promessa. Eles abandonaram a promessa. Mas a promessa que Deus fez se cumpriu. Não com eles, mas com os filhos deles, com os netos. Eles viraram as costas. Eles queriam voltar para o Egito, mas Deus cumpriu a sua promessa com os filhos, com as filhas, com os netos. Meus irmãos, escuta essa palavra. Escuta essa palavra. Deus é fiel. Deus, Ele é fiel para cumprir a sua palavra. Nesta quarta-feira, às 3 da tarde, 7 horas da noite, em nome do Senhor Jesus, a maior campanha de bênção que vocês vão ver, maior campanha de revelações, profecias que vão se cumprir em nome de Jesus. Vocês vão ver, vocês irão ver. Quem fizer a campanha e não quebrar vai ver o resultado e dizer: valeu a pena. É um propósito, é o preço que tem que pagar. Qual é o preço? Sair da sua casa, sair da sua casa. É aí que está o problema, é aí que está a luta, é aí que estão as dívidas, é aí que está a doença, é aí que está a macumba, é aí que estão as maldições, mas você não está vendo. Está amarrando você dentro da casa, amarrando você para não sair daí, para não vir aqui. inimigo amarrou você aí. O inimigo segurou você dentro dessa casa. Você pode ir para qualquer lugar, mas a Deus é santo, você não vai, porque o inimigo não deixa. Já foi feito o trabalho, o propósito, o inimigo. Aí está o nome da igreja da Deus é Santo, dizendo: não vai lá, não é para ir lá, porque se for lá, o pacto será quebrado, o propósito do inimigo será quebrado, a aliança do mal será quebrada. Eu estou falando com irmãos de várias e várias igrejas, estou falando com irmãos de tantas igrejas. Você que mora aqui na Tijuca do Sul, Agudo do Sul, Almirante da Mandaré, Campo Largo, Campo Magro, Campo Comprido, Fazenda Rio Grande, Mandirituba, Araucária, Colombo, Piraquara, Almirante da Mandaré, Quatro Barras, meu querido, se você não pode vir, porque você é obreiro aí na sua igreja, você é dirigente aí no seu ministério, manda a esposa, seja sábio, seja inteligente, ela vem no teu lugar. Se você não quer aparecer aqui, manda a tua esposa, e Deus vai fazer uma obra divina. Deus vai fazer um milagre divino. Deus é poderoso quando há fé, quando há oração, quando há propósito, quando há jejum. Nesta quarta-feira, o pastor Messias vai estar no santo jejum até mais tarde, para poder ter força de Deus, unção, autoridade, para ele, no nome de Jesus, falar e acontecer. Olha, Deus vai entregar aqui uma chave de um barracão, de uma empresa. Deus vai entregar aqui a chave do apartamento, do sobrado, da casa. Deus vai entregar a chave da loja, do carro. Deus vai entregar a cura divina, a libertação, a causa na justiça ganha. Deus vai entregar, Deus vai entregar, mas tem alguém que vai lutar, tem alguém que vai lutar até quando você colocar os pés dentro da igreja, Deus é Santo. Mas na hora que você colocar os pés dentro da igreja, Deus é Santo, o inimigo perdeu a batalha.
2: Vem cá, moça, você, essa moreninha aí, por favor, vem aqui na frente que eu quero fazer a oração para você, para Deus te dar um livramento, para Deus te livrar. Que Deus está me revelando que tem um espírito por nome de Pomba Gira que está lutando contra você e contra os seus parentes. Mas o Senhor é bom, o Senhor tem o poder de libertar você agora. Põe a mão para cá, igreja, para nós repreender esse espírito imundo que está lutando contra ela, contra o lar dela, contra a família dela. Vamos repreender. Grita: queima ele, queima ele, queima ele. Adaí Zé Pilintra, Adaí, olha aí, ó. Segura, segura. Olha aí. Mais alto, está com medo do diabo, irmão. Mas vamos lá, vamos lá. Queima ele. Queima ele. Queima ele, Jeová. Olha aí, ó. Aí tem um Zé Pilintra aí, ó. Quer ver? Escuta aí. Tem um Zé Pilintra e a Pomba Gira, quer ver? Vocês estão em quantos aí?
3: Em oito.
2: Fala o nome dos oito aí.
3: Taca Rua, Zé Pilintra, Preto Velho.
2: Quem?
3: Pegou o Inferno Damião.
2: Quem é mais aí que tá aí dentro aí? Quem tá mais aí?
3: Maria Padilha.
2: Olha aí o tanto tava aí dentro aí. Quem mais aí?
3: Maria Mulambo, Anjo das Trevas.
2: Olha aí, manda fogo nele aí, queima ele. Queima essa legião de demônio. Sai da vida dela, diabo. Sai da vida dela, legião do diabo. Como é que é?
3: Ela tá vindo na igreja fazer campanha. Eu não quero que ela venha.
2: Olha, o diabo não gosta que as pessoas façam campanha. Uma coisa que liberta o povo é a campanha. Muita gente não sabe disto. A campanha liberta o povo. E antes de terminar, vai embora. Quer dizer, antes de terminar, já desiste. Você não pode, irmão, deixar a campanha pela metade. Quer ver? Ô diabo, você gosta de campanha?
3: Não, eu quero acabar com a família dela.
2: E se ela fazer a campanha aqui direitinho, você pode acabar com a família dela?
3: Eu vou tentar.
2: Você vai tentar. Ele disse que vai acabar. Agora, se fazer a campanha, vai tentar. Tentar, ele tentou até Jesus. É ou não é? Escuta aqui, diabo. Você está gostando desse grande clamor da...
3: Não.
2: Quem é que consegue segurar o povo para não vir orar? Quem é que consegue segurar ele? Quem?
3: Demônio.
2: Que demônio é esse?
3: Capeta.
2: Que capeta é esse? Qual é o demônio mais forte lá que vocês têm lá para segurar o povo em casa? Qual são eles? O nome dele?
3: Na carrua.
2: Olha aí, ouvinte de casa, olha aí, ó. Quem é que segura as irmãs que não aguentam orar mais? Ah, meu irmão, eu não posso ir por causa dos filhos. Os filhos virou tranqueiro na sua vida? Filho é tranqueiro ou é bênção de Deus, minha irmã? Ah, irmão, é não sei o que, não sei o que. Nada disso, é tranca-rua. É tranca-rua que não deixa vocês virem orar conosco. Mas eu creio que hoje vocês vão passar por cima do tranca-rua e vão estar aqui à tarde e à noite conosco, orando, jejuando e clamando a Deus. Vamos mandar o bicho embora. Satanás, desocupa o corpo dessa moça agora. Desocupa o corpo dela agora, Satanás. Desocupa essa vida agora. E sai dela agora, pombagira. Legião do diabo, sai dela agora. E não volte mais nela nunca mais. Saia! Em nome de Jesus Cristo.

0: atenção Curitiba e atenção Paraná. O povo perdeu aquela força de fazer campanha e de receber bênção. O que que é campanha? É receber bênção. Campanha é para receber bênção. Bênção para a família. Bênção para todos. Quanta gente, quantas pessoas que me ouvem agora estão amarrados, como vocês ouviram aí, pela força do inimigo, do maligno, do adversário. Quanta gente assim, doente, doente, doente, doente. Quanta gente que a doença que está no corpo dele, dela, é macumba, feitiçaria, espírito de enfermidade. Espírito de enfermidade. Isso não sai com remédio. Postinho de saúde. Não vai embora, o bicho não vai embora. Ele só sai com oração, com jejum, com propósito, com desafios. Nessa quarta-feira, 3 da tarde, 7 da noite, a igreja Deus é Santo, orando poderosamente, essas orações aqui, ó, que você vai ouvir, orações, tu tem fogo, tu tem unção, tu tem autoridade, tu tem virtude no nome de Jesus, para o mal não aguentar, o mal não resistir. 3 da tarde, 7 da noite, pastor Messias vai estar de manhã e à noite, e à tarde vai estar o pastor Jefferson. Aonde? Igreja Pentecostal Deus é Santo, Avenida Marechal Floriano Peixoto, 6711 Auer. Venha Curitiba, venha Paraná, venha, venha, você não vai se arrepender. O tempo que você estiver andando para cá e andando para sua casa, não tem dinheiro que paga. Você vai ver, você vai ver, você vai ver a recompensa de Deus. Os milagres de Deus não tem dinheiro que pagam.
1: Diz aí, queima ele, queima ele.
2: Demônio!
1: da divisão de famílias, demônio das causas impossíveis, demônio que não deixa o povo ter vitória em nada. O sangue de Jesus te repreenda agora. O sangue de meu Jesus Cristo é poderoso para te expulsar neste corpo, neste casamento, nos pais, nos filhos, na esposa, no esposo. Sai daí, Satanás! Obreiras, obreiras, aqui, obreira! Queima, Jesus! Olha a mulher vomitando a macumba aí! Olha a mulher vomitando a macumba aí, ó! Tá vomitando! Olha aí, tá saindo um monte de coisa! Queima, Jesus! Olha aí! A mulher já começou a vomitar a macumba, irmãos! Coisas feias que ela tá vomitando! Queima, Jesus, da macumba!
0: Onde a oração, há poder de Deus. Onde há poder de Deus, há milagres. Então, nesta quarta-feira, 3 da tarde, 7 da noite, o milagre de Deus vai manifestar na sua casa, no seu lar, na sua família, na sua vida. Creia. Não importa o que você está passando hoje, não importa o seu sofrimento hoje, a sua luta, a sua batalha, a sua peleja, a sua tristeza, a sua angústia, as dívidas, o desânimo. Ah, como você hoje está para baixo, como você hoje está para baixo, como você hoje está triste. Mas amanhã você vai estar feliz. Você vai vencer essa batalha. Levanta. Levanta. Dá um jeito. Quando a gente quer, a gente dá um jeito. Quando a gente quer, a gente esforça. Quando a gente quer, a gente dá o melhor. Quando a gente quer, a gente esforça. E Deus é conosco. Foi Ele que disse: esforça-te. Tem de bom ânimo, eu serei contigo. Esforça, minha irmã, esforça, meu irmão, esforça, Curitiba, esforça, Paraná, para Deus ser contigo. É preciso que você, que o Senhor, a Senhora, não dê lugar para o desânimo, para a fraqueza, para a carne. Não, levanta, levanta, Curitiba, volte ao que você era antes. Lembra das campanhas que vocês faziam? Lembra? E quantas vitórias, quantas maravilhas Deus já operou na sua vida. E agora chegou a hora. É nesta quarta-feira, 3 da tarde, pastor Jefferson, o genro do pastor Messias. E à noite, pastor Messias novamente. E Deus vai mudar essa tristeza em alegria. Deus vai mudar esses problemas em soluções. Te anima, te encoraja, te esforça. Lembra que você fazia as campanhas aqui, vinha de longe, com frio, com chuva, vinha dentro dos ônibus, vinha de carro, vinha de Uber, vem de táxi. E Deus, nosso Pai, honrava a sua fé. E Ele quer honrar de novo. Depende é da sua fé, do seu esforço. Igreja Pentecostal Deus é Santo, Avenida Marechal Floriano Peixoto, 6711 Auer. Algo sobrenatural de Deus aguarda pela sua

meus irmãos, minhas irmãs, eu senti de Deus aqui agora de falar para vocês que Deus vai fazer aquele dinheiro antigo que você nem sabe, aquele dinheiro que você deixou de receber. Eu estou falando isso diante do Pai, do Filho e do Espírito Santo. Aquele dinheiro que você não recebeu quando você trabalhou lá na empresa ou nas empresas durante a sua vida, quando você foi dispensado, você pediu conta, fez o acerto, fez acordo, que você sabe ou não sabe que você deixou de receber dinheiro grande, dá valor a essa palavra aqui, porque isso aqui é espiritual, isso aqui é Deus deixou de receber dinheiro grande, dá valor a essa palavra.

pessoas não te pagaram. Vendeu casa, terreno, carro, outras coisas que alguém te enrolou, estou te enrolando, e depois pagou pela metade. Deus não esqueceu disso. Dinheiro de prejuízo que você levou. Quantos prejuízos você levou durante a sua vida? Alguém que bateu no seu carro, aí você teve que pagar sozinho. Você deixou o carro num lugar, quando você viu, o carro estava batido, não apareceu ninguém. E você foi arcar com o conserto do carro. E olha, tantas outras coisas que você nem imagina. Dinheiro lá do plano Collor. Lembra aquele dinheiro que foi pego no banco? Pegou todo mundo de surpresa? Aqueles planos Bresser. Coisas antigas que seu avô não recebeu. Seu pai, sua avó, sua bisavó, sua mãe não recebeu. Isso é herança. Isso aí é herança que Deus vai te dar. Isso aí é herança que Deus vai te dar. O que teu pai não creu, teu avô não creu, você crê. Aquilo que era da sua tataravó, do seu tataravô, bisavô, bisavó, vó, mãe, eles não creram, eles abandonaram, mudaram, largaram tudo para trás, desprezaram, rejeitaram. Mas no seu coração hoje, pelo amor de Deus, pelo amor dessa palavra, diga assim: eu não rejeito, eu quero o que é meu. Se o meu avô não quis, mas eu quero. Se o meu bisavô não quis, isso é problema dele, mas eu quero. Eu quero. Você tem que querer. Você tem que aceitar. Se você quer. A Bíblia nos mostra que Esaú não quis. Esaú rejeitou a bênção, a herança, a primogenitura. Era para ser Deus de Abraão, Deus de Isaac, Deus de Esaú. E no final foi Deus de Abraão, de Isaac, de Jacó. Porque ele abandonou. Tudo que nós abandona, tudo que nós rejeita, não faz parte da nossa vida. Está ficando para os outros. Tudo que você deu para os outros, você deu. Você deu para os outros. Pronto, você deu, está dado. Seu avô deu, está dado. Agora, fala consigo agora. Eu não dou. Eu não rejeito. Eu não desprezo tantas riquezas que estão escondidas por aí, que você não sabe. Que você não sabe. Estou dizendo diante do Pai, do Filho e do Espírito Santo de Deus. Olha o que a Bíblia diz aqui, ó. Escuta isso aqui um pouquinho, escuta, não sai agora não. Eu irei diante de ti e endireitarei os caminhos tortos, quebrarei as portas de bronze e despedaçarei os ferrolhos de ferro. E te darei os tesouros das escuridades e as riquezas encobertas. Riquezas encobertas que você não sabe. Te darei os tesouros escondidos da escuridade.

0: sabe que está escuro aos seus olhos, que está escuro aos nossos olhos, as riquezas que estão encobertas ao nosso entendimento, para que possais saber que eu sou o Senhor, o Deus de Israel, que te chama pelo teu nome. Eu não vou abrir mão do que é meu de jeito nenhum. Se você quiser abrir, você abre. Quantas vezes eu falo aqui na igreja, eu falei assim: olha, quem deixou de vir no culto, na campanha, quebrou a campanha, os irmãos que vieram é para pegar a bênção dele, pegar a bênção dela que não veio. A bênção que era para ele vai ficar para quem veio. O milagre que era para alguém que não quis vir, então é para você. Você está aí pagando o preço. Então receba aquelas bênçãos que era para os outros. Eles desprezaram, não quiseram vir, então você toma posse. É um voto, um propósito. Alguém não quer não? Então você pega aquele voto que era para alguém pegar e não quis pegar. Pega. Você não tem nada a perder, só tem a ganhar. O voto, aquele propósito. Quem tem fé de pegar esse voto aqui para Deus fazer um milagre na sua vida, na sua casa, na sua família? Tem gente que não quer. Vai lá e cata o voto. Pega o voto, fala: eu vou fazer o voto dobrado, a bênção dobrada. Você não quer não? Eu quero. Você não quis não? Eu quero. Você rejeitou? Eu não rejeito. Você abandonou? Eu não abandono. Você não quer não? Você não quis não? É dever seu querer ou não? Não quis? Eu quero. Quantas vezes eu faço isso aqui na igreja? Alguém vai fazer o voto lá? Quem tem que ser fazer um voto assim, assim? Aí, dois, três lá, não quer, eu vou lá e faço o voto dele para mim. Depois ele vai ficar reclamando que não recebeu e eu recebi. Está achando que eu estou humilhando ele. Está achando que você está humilhando ela. Ela não quis, ela abandonou, ela rejeitou. Você fala: irmão, vem para a igreja, vem orar, vem jejuar. Hoje não dá. Hoje não. Não, para mim é hoje. Para nós é hoje. Você não quis, não, eu quero a sua bênção para mim. A bênção que era para você, que você não está querendo, que você está jogando fora, eu quero para mim. Então é isso que eu ensino aqui para o povo da igreja. E assim que nós temos recebido cada milagrão aqui, que vocês escutam, que muitos só escutam. Muitos escutam, mas não saem do lugar. Então, nesta oração que eu fiz aqui, veio a minha palavra de Deus, veio a mim o Espírito de Deus, veio a mim a unção de Deus para falar isto. Eu falo isso com liberdade espiritual. Você, a senhora, a moça, o rapaz, que o teu avô, que a tua avó, que os teus parentes não tiveram, você vai ter. Mas você só vai ter se você crer. Se você só escutar o rádio e ficar do mesmo jeito que você era antes, você não vai receber nada. Vai continuar do mesmo jeito. Vai continuar do mesmo jeito. Vai continuar a mesma vidinha. Não vai mudar nada. Por quê? Você não acredita. Você não sai do lugar, você não muda, você não melhora. Então, escuta essa palavra. Tem uma passagem na Bíblia que eu sempre prego aqui para os irmãos: quando o dinheiro aparece na conta dos irmãos, aqui há um mistério na Deus é Santo, há um mistério na Deus é Santo, que o dinheiro aparece na conta dos irmãos. Já apareceu na minha, já apareceu em centenas de pessoas aqui na Deus é Santo, que eu prego isso para o povo crer. Eu prego isso e o povo crê. O povo toma posse. Como assim, pastor? O homem de bem deixa uma herança para os filhos dos seus filhos, mas a riqueza do pecador é depositada para o justo. Você está vendo? Você está vendo? O homem de bem deixa uma herança para os netos. Os bens que era dele, as bênçãos que era dele, vai ser transportados para os filhos, os netos, os bisnetos, tataranetos. Mas a riqueza do pecador é depositada para o justo, para aquele que faz a obra de Deus, que crê, que se envolve, que se relaciona com a palavra de Deus. A riqueza do pecador é depositada na conta do povo de Deus. Assim como tem dinheiro, tem bilhões abandonado no banco, sabia disso? Se você procurar no Google aí, tem bilhões e bilhões e bilhões de dinheiro retido no banco que o povo largou lá. De que esse dinheiro? Vai vencer o tempo. Se alguém não vai lá buscar o dinheiro, vai ficar para quem? Para o governo. O dinheiro está no banco. De quem é? É do milhões de pessoas no Brasil. Mas a pessoa não foi lá no banco buscar, o tempo venceu, o dinheiro vai ficar para o governo, para a União. Quantas vezes eu vejo aqui noticiário de alguém que jogou na Mega Sena, que ganhou milhões e milhões, que não foram buscar o dinheiro. O tempo passou e o dinheiro venceu o tempo de pegar. Aquele dinheiro ficou para o governo. Então assim é na vida do povo de Deus. Se você não crê, se você não vem buscar, se você não acredita, se você não busca em Deus o seu direito, a sua bênção, que você tem direito, que é sua, que é seu, se você não quer, outro vai e pega. Outro vai e pega. Deus dá. Deus tira de um e dá para outro. Deus tira de um e dá para o outro. Deus tira do ímpio, Deus tira do injusto e dá para o justo. Deus tira daquele que não tem compromisso com Deus e Deus dá para quem tem compromisso. Aí vem a irmã contando que apareceu dinheiro na conta dela. Tem o irmão contando e ganhou uma causa. Tem o irmão contando que apareceu um dinheiro do governo. Agora mesmo, tem um irmão que vem aqui da igreja quadrangular, que ele foi abençoado aqui, revelado, abençoado, que apareceu um dinheiro na conta dele. Um dinheiro que ele não tinha recebido há muitos anos, agora a empresa teve que depositar na conta dele. Está aqui, ó, está aqui gravado o testemunho dele. E outra coisa, enquanto ele viver, isso aqui na Deus é Santo acontece direto. Ele ganhou um cartão vale alimentação enquanto ele viver. Você imagina, ele ganhou um outro cartão lá, que eu não me lembro, cartão Vale Gás. Enquanto ele viver, o governo vai pagar para ele o botijão de gás. Enquanto ele viver, ele vai fazer compras, sendo que ele está aposentado, ele não tem direito. Ele não tem direito disso. Ele não tem direito disso. Mas quando ele está aqui na igreja, Deus é Santo, faz campanha, é revelado, ele toma posse da bênção, aí começam as coisas a acontecer. Aquilo que Deus prometeu. Aquilo que Deus prometeu vai cumprir.
1: O seu nome?
2: O nome é Nilson.
1: Irmão Nilson, qual foi a bênção financeira irmão recebeu aqui, vindo na Igreja de Deus é Santo?
2: Isso aconteceu em 2023, né? Eu estava fazendo a campanha do Milagre Financeiro, eu acho. E o pastor Messias levantou uma oferta de R$50 e disse que ia multiplicar, para crer, ficar crendo que ia multiplicar. Aí passou complicou o voto, né, tudo certinho, passou uns 15 dias, eu fui na distribuidora lá pegar um gás e o homem falou, eu vou dar um crédito para você de R$500. Aí peguei o crédito de R$500, levei um gás de graça para casa, né? Mas perguntou, quanto que pagou no gás? Eu falei, não paguei nada. Eu falei, quem vai dar coisa para você? Eu falei, Deus deu. Deus que eu sirvo lá na Deus é Santo, que nós cria lá na Deus é Santo, e esse deu. Então foi R$500, aí acabou, né? Foi pegando, acabou. Aí quando foi em 2024, ele falou, acabou seu crédito, mas eu vou renovar para mais R$500. Aí peguei mais aquele ano, né? Gás de graça. Esse ano foi pegado, aí acabou, né? Esse ano foi pegado de novo. Ele falou, seu Nilson, pois é, seu crédito acabou, né? Eu falei, acabou. Ele falou, mas como tudo sofreu reajuste, o seu crédito vai ser reajustado esse ano, vou te dar mais R$700. Então, essa é um milagre financeiro, né? Que acontece aqui nessa igreja.
1: Três anos seguidos. Como recebeu três créditos. Então, três anos que não paga gás. Diga glória a Deus, tá vendo? Irmão, está na campanha da quarta-feira do Milagre Financeiro. 2023, um crédito de 500. 2024, outro de 500. E agora, 2025, um de 700.
2: R$700. Isso mesmo.
1: Mas qual o motivo dele dar esse crédito por mão?
2: Milagre Financeiro, né? Da Deus é Santo.
1: É Deus que abençoou.
2: É Deus, o Milagre Financeiro. Deus, a campanha da Milagre Financeiro, quando o servo de Deus fala, é crer, né? Todos que estão aqui no altar estão na boca de Deus naquela hora, né? Eu crio e recebi o Milagre Financeiro.
1: Irmão, fez um voto lá em 2023, aqui na igreja, um voto na quarta-feira. E trouxe uma oferta aqui.
2: É, exatamente.
1: Oferta de quanto?
2: Oferta de R$50.
1: R$50. É. E através daquela oferta de R$50...
3: 34 vezes.
1: Recebeu essas bênçãos todas, tá vendo? Plantou e colheu. Deus abençoe. É milagre financeiro, irmãos. Meu Deus do céu, é bênção.
0: Então, escuta essa palavra aqui hoje. Essa palavra é Deus falando na minha boca para despertar dentro de você tanta coisa maravilhosa que você tem para receber e não sabe. Quantas coisas maravilhosas. Quantos milagres, bênção, vitórias. Tem uma irmã que foi revelada aqui, que tinha uma herança para ela, para a família dela. Ela foi revelada aqui numa quarta ou foi sexta, daí 15 dias apareceu para o marido dela uma herança da tataravó dele. Herança da tataravó. Não é nem bisavó, tataravó. Deus falou, Deus prometeu, ele cumpre. Então, meu querido, minha irmã, prepara o coração, prepara a mente, prepara a alma, para viver como príncipe, de viver como uma pessoa abençoada por Deus, como filho de Deus, filha de Deus, pois a Bíblia diz que o justo viverá pela fé, e se ele abandona, se ele recua, Deus não tem prazer na vida dele. Deus não tem prazer na vida dele. Então, Deus é Deus dos milagres. Nós estamos aqui na rádio com uma irmã que vai contar um grande milagre de Deus que ela conseguiu aqui na quarta-feira, na campanha da prosperidade completa. Por isso que é importante você prestar atenção agora neste testemunho. Minha irmã, o seu nome?
4: Silvia. Eu contar uma grande bênção que eu recebi da mão do Senhor. Deus usou o pastor falando assim que Deus ia dar, era para mim pegar um voto, que Deus ia dar uma grande bênção de herança para o meu marido. E eu tomei posse. Daí, de repente, passou uns nem 10 dias, Ontem a mãe dele ligou lá, falando que tinha aparecido uma herança da tataravó dele, que era para a gente ir lá assinar os papéis, que a advogada estava juntando todos os papéis para a gente receber essa herança. Grande vitória. E ontem...
0: Dentro de 10 dias, revelação tremenda de Deus aqui nessa igreja. São revelações que se cumprem, revelações que é Deus que está falando. Então, demorou 10 dias.
4: 10 dias. Deus cumpriu. Deus tinha usado o pastor e aconteceu.
0: Como é que foi a revelação?
4: A revelação que era para mim pegar um voto, que Deus ia dar uma herança, ia surgir uma herança para o meu esposo. E eu peguei, fiquei assim, daí peguei, tomei posse daquela revelação. E cheguei em casa e ainda falei para ele. Daí passou 10 dias, ontem a mãe dele e a irmã dele ligou, falou que era para a gente ir lá assinar um papel, que era de uma herança da tataravó dele. Então é maravilha, sabe? A revelação assim se cumpriu rapidamente. Muito tremendo que Deus tem feito aqui.
0: Eu quero convocar vocês para estar conosco na quarta-feira, fazer esta campanha. Deus vai te dar herança, Deus vai te dar negócio, Deus vai fazer chegar nas suas mãos coisas que só Deus pode fazer. Só Deus é que pode fazer. Creia nessa palavra. Creia nesta palavra. Só Deus que pode fazer. Agora, o nome do seu marido?
4: Luciano Lângaro.
0: E o seu?
4: Luzia Silvia.
0: Mora onde?
4: No Vitória Régia, SIC.

graças a Deus, tudo é possível, não é para todo mundo. Tudo é possível, não é para os crentes. Tudo é possível, não é para quem é obreiro, quem é pastor. Tudo é possível, é para quem crê. Tem muita gente que prega o evangelho, mas não crê. Não crê no que ele está pregando. Ele está falando por falar. Tem gente que está ouvindo a palavra, mas ele não crê naquilo que ele está ouvindo. E a vida dele não muda. Por que que não muda? Porque ele não dá lugar para as mudanças que Deus tem para os crentes que vai para ele para ser salvo e ser abençoado. Então está aí o testemunho da irmã, e eu quero que vocês, em nome de Jesus, tomem posse dessas bênçãos, em nome do Senhor Jesus. Seja um testemunha, seja uma pessoa testemunha, verídica, do que Deus faz. Vamos viver a fé, irmão, vamos viver a fé, vamos viver como um verdadeiro cristão, porque está cheio de gente que só tem o nome de crente, só tem o nome de crente, igual a igreja, só tem o nome de igreja, igual o pastor, só tem o nome de pastor, mas não é pastor, igreja que não é igreja, crente que não é crente, mas tem o nome. Está igual lá nas cartas de Apocalipse. Então, vamos viver a fé. Não é a Bíblia que diz? Ou é a Bíblia que está mentindo? A Bíblia diz que o justo, quem é o justo? É aquele que é justo, que é honesto, viverá pela fé. Por isso que nós temos que ser justo, honesto, crente verdadeiro, porque quando a gente ora, a gente vê a diferença. Tá certo? Escuta essa palavra. Essa palavra vai ficar sendo tocada aqui na igreja, aqui no rádio, direto, para aumentar a fé do povo.

Graças a Deus, povo de Deus, povo da fé, eu quero cumprimentar a toda essa gente querida, amada de Deus, que nos acompanha neste exato momento. Eu quero ler aqui para vocês, para mim, para nós todos, uma passagem da Bíblia Sagrada. Eu quero que vocês escutem isso aqui, porque isso aqui é de grande valia. Olha o que a Bíblia diz aqui, ó. No livro de Mateus, no capítulo de número 12. E quando o espírito imundo tem saído do homem, anda por lugares áridos buscando repouso e não encontra. Então diz: voltarei para minha casa, donde saí. E voltando, acha desocupada, varrida e adornada. Então vai e leva consigo outros 7 espíritos piores do que ele, entrando, habita ali, e são os últimos atos desse homem piores do que os primeiros. Será que vocês entenderam isso aqui? Quando a pessoa vai para a igreja, ela chega na igreja caindo, manifestando, macumbada, doente, desenganada. Aí ela chega na igreja, o pastor chama ela para aceitar Jesus. Ela aceita Jesus, aí ela se converte de verdade. E agora, aqueles demônios que estavam no corpo dela ou dele, aqueles demônios são obrigados a sair. Por quê? Porque a pessoa agora, ela não vai fazer mais o que ela fazia para atrair os demônios. Por que que os demônios estavam na vida dela ou dele? Porque ela atraía os demônios com as suas atitudes, suas desobediências, seus pecados, bebendo, drogando, roubando, matando, destruindo vidas. E aí os demônios entraram na vida dele e dela. Aí a pessoa não queria nada com Deus, não queria saber de Deus. E aí o sofrimento dela obrigou ela a ir para a igreja para receber uma oração, receber uma revelação. Aí ela chega na igreja, cai endemoniada, oprimida, perturbada, mas ela não quer aceitar Jesus, ela não quer compromisso com Deus, ela está ali para receber uma cura, para depois da cura ir embora, voltar para onde ela quer continuar. Ela não está ali na igreja para assumir nenhum compromisso com Deus. Ela quer continuar na igreja ali, recebendo a oração, recebendo as revelações, mas ela quer continuar bebendo, fumando, drogando, prostituindo, adulterando. Ela quer continuar na vaidade, no mundanismo. Então, ela não decidiu aceitar Jesus. Mas aí ela vai insistindo com a cura. Ela está ali insistindo para ser curada, caindo endemoniada, oprimida, legião, gasta ali às vezes até 10 pessoas
para segurar aquele corpo que está manifestado com legiões e legiões, milhares, centenas de demônios que estão ali. E o coração dela continua duro. Mas chega uma hora que ela vai ouvindo a palavra, sem querer, mas vai ouvindo a palavra de Deus. E a palavra de Deus vai entrando no coração dela. À medida que a palavra de Deus vai entrando no coração dela, então agora aqueles demônios vão se afastando. Aí o Espírito Santo de Deus vai se aproximando daquela pessoa, vai entrando aquela pessoa, e os demônios vão se retirando. Aí ela entende o chamado de Deus, ela entende a revelação de Deus, e agora ela aceita Jesus. Levanta a mão, aceita, chorando, porque ela começa a lembrar do seu sofrimento, tanto que ela perdeu, perdeu o casamento, perdeu dinheiro, perdeu casa, perdeu tantas coisas boas. Agora vem aquele remorso, aquele arrependimento e ao mesmo tempo alegria do Espírito Santo. Aí ela aceita Jesus, daqui a pouco ela não vai cair mais. Os demônios vão saindo, saindo, saíram. Agora ela vai buscar libertação de tudo, liberta, daqui a pouco ela se batiza, batizada com o Espírito Santo, daqui a pouco ela está ali na igreja, crescendo, aí se torna um obreiro, uma obreira, um pastor, um presbítero, e por alguns anos ela permaneceu firme na fé, na obediência, no temor, na santidade. Mas com o passar do tempo, ela foi se relaxando. Ela não precisava mais de orar, porque estava tudo bom. Deus deu ela casa, deu saúde, deu empresa, deu negócios. Daqui a pouco ela não estava mais orando. Começou a descuidar dos cultos. Começou a ir pouco na igreja, começou a parar, foi parando de orar, de jejuar, e quando ela viu sem perceber, o bicho pegou ela de volta, tirou ela da igreja, tirou ela da igreja completamente, tirou as forças dela, e de repente aqueles mesmos demônios voltam, e voltam 7 vezes a mais, e tira ela da igreja. E aí a Bíblia diz que o último estado dessa pessoa será pior do que quando ela foi para a igreja. Aí ela não consegue mais voltar. Pregar para ela não adianta, porque ela conhece a palavra de Deus. Ela conhece o Evangelho, ela conhece a Bíblia, ela já pregou a Bíblia, já orou por revelação, já dirigiu igreja, já ganhou almas. Ela está afastada, está desviada, não é por falta de conhecimento. Ela conhece a Bíblia, ela conhece a palavra de Deus, mas ela está ali, desviada, porque ela perdeu a fé, a força, perdeu o ânimo, perdeu a alegria do Evangelho, e aqueles demônios entram sem misericórdia, e muitas delas morreram desviadas, muitas delas estão morrendo desviadas do Evangelho, e outros estão ao caminho da morte. Presta atenção, os demônios, quando saem da pessoa, ele anda por aí, buscando lugar, buscando casas,
para ele repousar, porque ele perdeu a casa dele, que é o corpo da pessoa. E aquele corpo não é igual a nenhum corpo. Ele identificou com aquela vida, com aquele corpo, com aquela natureza humana. Então ele diz: voltarei para minha casa, de onde saí. Ele vai falando: voltarei para minha casa, vou voltar, eu vou voltar. E fica por aí. E não tem lugar para eles. E ele está aí sofrendo. Porque o demônio, ele vive nas pessoas como um bicho de pé. Ele vive no corpo das pessoas. Em cada pessoa existe um espírito mau. Aquele espírito mau está em todas as pessoas, segundo a Bíblia. Todo ser humano que está na terra tem um espírito mau encarnado nele, que leva ele para beber, a fumar, drogar, prostituir, ser valente, ou então leva ele à miséria. Ele não tem nada na vida, não tem nada, tem um espírito nele. O espírito que está nele é o espírito da miséria. Trabalha, trabalha, não tem nada. O outro, o espírito está nele ou nela, é o espírito da doença, o espírito da enfermidade. Só vive doente, só vive de médico em médico. O outro espírito está na vida dele é o espírito da tristeza, da infelicidade, da angústia, do desespero, da aflição, da depressão, da ansiedade, coração disparando, falta de ar, dor de cabeça. O outro, o espírito está na vida dele e dela, é o espírito que faz ele sofrer na vida sentimental. Nunca foi feliz, nunca deu certo com ninguém. Já namorou tanta gente, já noivou, já casou não sei quantas vezes e não deu certo com ninguém. Porque é um espírito que está na vida dele. É um espírito. Cada um tem um espírito que atormenta ele de dia e de noite. E quando ele vai para a igreja, aquele espírito mau sai da vida dele. Quando ele vai para a igreja, sim, para servir a Deus. Não é ir para a igreja só para frequentar a igreja. Como muita gente fala: não, você tem que ir para a igreja. Não, você tem que ir para a igreja. Não, mas eu estou indo à igreja. Eu estou indo. Está indo, mas não mudou nada. Está indo, mas não mudou nada. É como se não tivesse indo. Será que vocês entenderam? O demônio não vai sair da vida dele porque ele está indo para a igreja. Engano seu. Você pensar que o demônio vai sair do seu filho, da sua filha, porque ele está indo para a igreja. Engano seu, porque você pensa que tem que batizar. Não, mas tem que batizar. Tem que batizar. O batismo não vai mudar a vida dele. O batismo não vai libertar ele. Ele é batizado e continua sofrendo das garras do inimigo. O que que liberta ele? É a verdade. É a verdade. Quando a pessoa aceita a verdade. A verdade é o contrário da mentira, da desobediência, da rebeldia. E conhecereis a verdade, e a verdade vos libertará. Então, não é a pessoa ir para a igreja. Não, eu vou na igreja do missionário na segunda-feira. Na terça eu vou na igreja do bispo. Na quarta eu vou na igreja do apóstolo. Na quinta eu vou na igreja da pastora. Na sexta eu vou na igreja do evangelista fulano de tal. No sábado eu vou na igreja do pastor Beltrano. No domingo eu vou na igreja do reverendo. Não vai mudar nada, nada, nada e nada e nada. O que vai mudar na vida dele? É quando ele fala assim: eu vou mudar de vida. Aí, essa palavra, o diabo tem medo dela. Eu vou mudar de vida. Eu vou me reconciliar.
Eu vou aceitar Jesus. Eu vou largar as coisas que eu faço, coisas erradas que eu faço. Eu me lembro de uma mulher que vinha aqui na nossa igreja. Ela foi liberta aqui de doenças. E essa mulher, ela não queria mudar de vida. Ela foi curada. Só curada, só. Acho que ela tomou uma ceia aqui, uma ceia, duas. Ela saiu da igreja. E aí ela vive de igreja em igreja. Ela vive de porta em porta. Aí um dia desse ela foi para uma igreja aí, de um pastor. Aí o pastor falou: olha, aqui a senhora vai ter que mudar. A senhora usa short. Ah, você é igual o Darcy Messias, né? Você é igual o Darcy Messias. A doutrina, essa doutrina que eu odeio, que eu não gosto, doutrina pesada. Largou o pastor. Aí está de igreja em igreja por aí, sofrendo, doente. Ela tem uma doença nas costas. Ela tem uma doença nas costas. Que só Deus para mudar a vida dela. Mas ela não muda. Por que ela não muda? Porque ela quer continuar do jeito dela. E aqueles demônios que escravizam ela continuam escravizando. Continua oprimindo. Não é você frequentar a igreja que vai mudar a sua vida. Você vai lá e recebe revelação, e dá oferta, dá dízimo, dá voto, faz propósito, faz campanha, dá uma amenizada, dá uma melhorada. Daqui a pouco aquilo volta mais forte. Aí você desanima. Aí você fica em casa uns dias parado. Aí surgiu uma igreja aí de revelações, que revela tudo. Aí você vai para lá, chega lá, faz campanha, faz corrente, faz não sei o que, faz sacrifício, leva R$1.000, leva 500. Aí de repente você já deu lá uns 10 mil reais, 5, 10 mil reais, e a vida não mudou nada. Olha, faz um propósito aqui e tal, traga R$1.000, traga 1.300, porque você vai parará pererê, porque não sei o que e tarará. E a pessoa vai lá e acha que se pagando a cura, pagando aquele milagre, vai mudar de vida. Não vai, não vai. Então, meu querido, ali é demônios, demônios que já vieram lá do tataravô, que matou o tataravô, matou o bisavô, matou o avô, ou a bisavó, tataravó, matou o pai, a mãe, e agora está matando ela. Aquela maldição de doença no sangue, aquela maldição de doença nos rins, aquela maldição de doenças de câncer, de AVC, que aquela família vai só morrendo daquela mesma doença. O que, que foi? Matou fulano, o Beltrano, o Ciclano, o câncer. O outro foi o quê? Ah, o outro deu AVC. O outro deu diabetes. Pressão alta, coração. Todo mundo morre só de doença no coração. Aquela maldição que tem que ser quebrada. E essa maldição, para ser quebrada, ela tem que nascer dentro do coração da pessoa. Quando ela muda, não é de igreja, não é de religião, ela muda de vida, aí a capetada perde terreno, a capetada cai por terra. Vocês entenderam? O último estado dessa pessoa será pior do que o primeiro. Então, meu querido, minha querida, meu amado, minha amada, Deus não chamou você para carregar demônio nas costas, carregar macumba, carregar feitiço, bruxaria,
carregar um fardo pesado do diabo. Jesus diz que o fardo dele é leve. Né? Você carrega um fardo do diabo e você não quer mudar. Você não quer entrar pelo caminho estreito, a porta estreita. Você quer um caminho largo, um caminho espaçoso, um caminho que você pode tudo. Você não pode ser feliz. Você não pode ser alegre. Pode tudo. Você não pode ser salvo, ser salva. Escuta essa palavra. Ainda que a sua orelha fique pegando fogo, ainda que o seu coração, seu rosto fica mudado, aquela raiva, eu não gosto desse homem, não é você, eu não gosto desse pastor, tenho uma raiva dele, eu odeio ele, eu tenho um ódio dele, mas não é o Senhor, a Senhora, é quem está dentro do Senhor, da Senhora, que faz isto. Essa palavra fere os demônios, fere os espíritos malignos, essa palavra fere aquela pessoa que não quer servir a Deus. Mas nesse exato momento tem tanta gente alegre, feliz, dizendo: glória a Deus, esta palavra é para mim, eu não vou sair da presença de Deus, eu não vou deixar o meu Deus por nada desta vida. Tem gente agora que está fortalecendo, tem gente agora que está alegre. Eu faço oração agora. Senhor nosso Deus e Pai, em nome do Senhor Jesus, meu Deus, salva as almas, Senhor. Meu Deus, salva as almas. Levanta essa mulher, levanta esse homem, Senhor. Fala com ele e com ela. Meu Deus, transforma essa vida. Fala com esse homem, com essa mulher, para receber essa palavra, para que essas legiões de demônios saiam da vida dele e dela. Em nome de Jesus Cristo, cobre com teu sangue. Meu Deus, transforma esta vida, transforma esse coração. Em nome de Jesus, faz esse homem, essa mulher aceitar essa palavra e ser alegre, feliz e salva, e salva. Em nome de Jesus Cristo, cobre com teu sangue esse homem que já foi um pastor, um obreiro, que já foi um pregador, um dirigente de igreja, essa mulher que já foi uma obreira, uma pregadora da palavra, Deus, essa mulher que trabalhou na igreja com jovens, com crianças, com círculo de oração, ó Deus, levanta ela, olha o sofrimento dela, olha a tristeza dela, olha a angústia, olha o vazio da alma dela. Eu sei que o Senhor ama ela, mas ela tem que te amar, meu Deus. Senhor, meu Deus, eu entrego essa vida nas mãos do Senhor, em nome de Jesus Cristo. Transforma essa pessoa, faz dela uma pessoa salva, convertida e transformada pelo poder do nome do Senhor Jesus. Amém e glória a Deus e aleluia.

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1: Oh, meus queridos irmãos e irmãs, paz do Senhor e Salvador Jesus Cristo de Nazaré, cooperador Christian Garcia, falando com todos vocês neste exato momento. E o motivo da minha fala, presta atenção para tudo que você está fazendo, é para falar de quarta-feira, nossa sede nacional aqui em Curitiba, a grande quarta-feira do milagre financeiro.

0: dinheiro, aonde eu creio que Deus, ele tem bênção. Deus, ele tem vitória na área financeira. Você, meu irmão, minha irmã, que se encontra endividado, você que se encontra com causas na justiça, problemas financeiros, problemas aonde você não vê solução, o nosso Deus tem a solução para a sua vida. E é nesta quarta-feira, desperta a fé, povo de Deus, desperta a fé, ouvinte de casa, do programa Vencendo pela Fé. Quarta-feira, Deus, ele tem um grande milagre em sua vida. Deus tem grandes coisas para operar em sua vida. 7 horas da noite, desperta a sua fé, em nome de Jesus. Levanta a sua cabeça e vem estar aqui conosco, independente da sua classe social, independente da situação que você vem estar vivendo, independente da tua religião, do seu credo religioso, vem estar conosco nessa quarta-feira. Eu tenho certeza que grandes coisas Deus, ele vai operar em nome de Jesus. 7 da noite, o nosso pastor presidente da igreja Pentecostal Deus é Santo, nosso líder espiritual, pastor Darcy Messias, vai estar assumindo a tribuna santa, vai estar pregando a sacrossanta palavra de Deus, uma palavra revelada, uma palavra inspirada pelo Espírito Santo, uma palavra que vai trazer direção para a sua vida, uma palavra que vai trazer resposta para a sua vida em nome de Jesus. E às 3 da tarde, presbítero Jefferson pregando a palavra de Deus. Eu creio no sobrenatural. Você crê, irmão? Você crê, minha irmã? Vem estar conosco. Desperta a sua fé em nome de Jesus. Em nome do nosso Senhor e Salvador Jesus Cristo. Você que tem algo para resolver, presta atenção aqui agora, em nome de Jesus. Você que tem papéis para assinar, você que tem uma decisão para tomar com relação à área financeira, com relação a exatamente isso, é dinheiro, venha para cá, venha buscar uma direção, venha buscar uma resposta. Você que se encontra endividado, você que até mesmo emprestou para alguém e até agora não teve o retorno, não teve a pessoa vindo para te pagar, eu creio no milagre nessa quarta-feira, em nome de Jesus. Alguma coisa Deus vai operar, alguma coisa Deus vai agir através dos excelentes dons do Espírito Santo, através das orações, através dos clamores, através da mensagem. Vai ser um culto repleto de milagres, vai ser um culto do agir de Deus na área financeira. Você que quer comprar, você que quer vender, você que quer adquirir um bem, um imóvel, um carro, enfim, uma casa, meu irmão, venha para cá em nome de Jesus, vem buscar uma direção de Deus. Você que se encontra com a vida travada, a vida não anda, os projetos, os sonhos não caminham, não vão para frente, é nessa quarta-feira onde o nosso Deus, ele vai agir. 7 horas da noite, endereço: Avenida Marechal Floriano Peixoto, número 6711, aqui na Grande Curitiba, na capital do Paraná, aqui na Vila Auere, aonde você tem um encontro marcado com Deus, aonde você vai ter a sua vida transformada, a sua vida financeira restaurada para a glória de Deus. Nós vamos estar aqui, o servo de Deus, pastor Messias, às 7 da noite. Meu Deus do céu, vai ser tremendo o que Deus vai fazer. O que Deus, ele vai agir. Desperta a sua fé. Em nome de Jesus, grandes coisas Deus, ele vai operar. Novamente, Avenida Marechal Floriano Peixoto, número 6711, aqui em Curitiba, Paraná. Deus abençoe a todos. Vamos ouvir aqui testemunhos que falam, sim, sobre vida financeira. Pessoas que foram abençoadas, pessoas que receberam dinheiro na conta, pessoas que estavam desempregados e Deus abriu as portas, pessoas que queriam adquirir um bem, Deus colocou as mãos, Deus deu vitória. Ouça, acompanha a qualquer momento nós voltamos trazendo os importantes avisos da obra de Deus. Falou com vocês, seu irmão em Cristo, cooperador Christian Garcia.
1: Se aproxima aqui, irmão. O nome da senhora?
2: É Rita.
1: Qual foi a bênção, irmã Rita?
2: Eu fui abençoada. O pastor Darcy me deu um voto do dízimo, né? E falou que Deus ia fazer uma surpresa para mim. Aí eu fiquei, passou 3 semanas e chegou uma carta do Banco do Brasil. Aí falando para mim ir lá, eu falei, mas Jesus, eu não tenho nem conta no Banco do Brasil, eu não devo para o Banco do Brasil nem nada. Aí eu peguei e fui, cheguei lá e falei para a moça, ó, eu não tenho conta nesse banco aqui nem nada, mas chegou essa carta aqui. Aí ela olhou para mim, deu uma risadinha e falou, vamos ver se você está devendo aqui. Aí ela puxou lá e viu, tinha 12 mil reais. Eu não tenho palavra para agradecer.
1: Peraí, tinha 12 mil reais para a senhora?
2: É, sem conta.
1: A senhora não tinha conta no Banco do Brasil?
2: Não tinha nada.
1: Quem pode dar glória a Deus aí?
2: Não tinha nada.
1: Tá vendo só o que é o milagre de Deus? O pastor Messias colocou o voto do dízimo nas suas mãos.
2: Minha mãe falou que eu ia ter uma surpresa, mas...
1: Ele falou que a senhora ia ter uma surpresa.
2: É, e eu não sabia o que que era. Aí chegou essa cartinha lá em casa, lá.
1: Depois que o pastor Messias colocou o voto do dízimo na sua mão, uhum, e diz assim, ó, a senhora vai ter uma surpresa. Quanto tempo que demorou para essa surpresa acontecer?
2: Umas 2 semanas.
1: 2 semanas?
2: 2 semanas.
1: Então foi imediato?
2: Foi imediato.
1: A senhora recebeu uma carta do Banco do Brasil?
2: Do Banco do Brasil, não tem como.
1: Sendo que a senhora não tinha ligação nenhuma com o Banco do Brasil?
2: Não, eu nem mexo com isso, nada.
1: Não tinha nada de conta, nada.
2: Chegou a carta.
1: Chegando lá,
2: chegou
1: 12 mil reais para a senhora.
2: 12 mil reais.
1: A senhora pegou o dinheiro?
2: Peguei.
1: Glória a Deus.
2: Tirei o dízimo tudinho de tudo aqui. Tudo.
1: Foi surpreendida?
2: Foi.
1: Foi grande a surpresa?
2: Foi. Não tem palavra para agradecer ao Senhor. Eu tenho uma fé tremenda quando o pastor põe o voto do dízimo nas minhas mãos. Eu tenho uma fé muito grande.
1: Quando o pastor fala aqui, pode confiar, né?
2: É, mas eu confio.
1: Pode crer.
2: Eu posso, eu creio. Tudo.
1: Ele falou que Deus iria fazer um milagre e a senhora ia surpreender.
2: É, surpreendi, que eu nunca esperava.
1: E foi uma surpresa grande.
2: Foi uma surpresa.
1: Glória a Deus.
2: Aí, então eu agradeço e as palmas louvo o Senhor.
3: Meu irmão, seu nome?
4: Jorge.
3: Qual foi a bênção que Deus te deu na igreja Deus é Santo?
4: Meus irmãos, aqui na igreja Pentecostal Deus é Santo, eu alcancei uma grande bênção que para mim era muito difícil. Eu consegui comprar um terreno. O Senhor foi me dando a bênção. Eu tinha até mesmo uma causa na justiça que estava muito difícil. E daí, nessa causa da justiça, eles me entregaram um terreno que estava na causa. Foi feito um acordo e eles mandaram procurar um terreno. Eu procurei esse terreno e conquistei esse terreno.
5: O senhor ganhou aqui na igreja Deus é Santo na campanha da quarta-feira.
4: Aqui na campanha da quarta-feira. Quarta-feira do milagre. Eu conquistei essa campanha desse terreno.
5: Amém. Qual é o valor desse terreno aí para esse povo que duvida do milagre financeiro?
4: O valor desse terreno hoje, meus irmãos, é de uns 140, 180 mil reais.
5: E o irmão recebeu na igreja Deus é Santo?
4: Eu recebi aqui na igreja Pentecostal Deus é Santo.
5: Qual o conselho que o senhor tem para o povo de Deus que está aí pensando que não pode receber também este milagre, mas venha também receber aqui na campanha da Igreja Deus é Santo? Qual é o conselho que o senhor tem a dar para esse povo?
4: Olha, irmãos, venha fazer a campanha aqui nessa Igreja Pentecostal Deus é Santo, na quarta-feira do milagre. Tu vai ver um milagre na tua vida, tu vai sentir mesmo um gostinho de um milagre financeiro.
5: Esse milagre o senhor recebeu, o povo também vai receber aqui na Igreja Deus é Santo?
4: Vai receber aqui na Igreja Pentecostal Deus é Santo.
5: Amém, então. Seu nome e seu endereço?
4: Meu nome é Jorge. E o meu endereço é aqui na rua Fátima Bike 595, no Capão Raso.
5: Amém, então. Mais um irmão recebendo a bênção de Deus aqui na igreja Pentecostal Deus é Santo, na campanha da quarta-feira. Deus abençoe.
0: Meu irmão, seu nome?
6: Benedito Gonçalves.
0: Irmão Benedito, cumpra a sua bênção.
6: a benção que minha filha tinha uma conta de 6 mil reais, eu através de vindo aqui trazendo o nome dela, ela quitou por 2.900 a conta.
1: Então a filha tinha uma dívida de quantos?
6: 6 mil reais.
1: 6 mil reais. E eu fazendo as campanhas que da quarta-feira a filha conseguiu quitar a dívida.
6: 2.900.
1: A dívida que era de 6 mil, ela pagou apenas 2.900.
6: 2.900. Então, foi 2.900 que ela quitou. Por isso eu agradeço a Deus pelas bênçãos recebidas, sabe?
1: Então ela ganhou uma bênção de 3.100 reais.
6: 3.100.
1: Através da campanha da quarta-feira.
6: Da campanha da quarta-feira.
1: Deus proveu.
6: Deus proveu, é. Fazia campanha, Deus proverá, então Deus proveu.
1: Glória a Deus. Palmas para Jesus, tá vendo?
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8: O nome da irmã?
9: Ana Carla. Faz uma semana que o pastor tinha me apontado no banco e falado que eu iria receber uma bênção. Eu falei, meu Deus, eu já recebi tanta bênção, o que será que Deus tem preparado para mim, né? Um amigo meu chegou na frente da minha casa para mostrar o carro dele novo. E eu falei, nossa, se eu te falar que eu tenho um sonho de ter um Nivus, que é um carro de mais de 100 mil hoje, né? Ele falou, se eu te falar que na loja tem um carro, esse mesmo carro. Eu falei, deixa eu ver as fotos. Ele me mostrou um Nivus branco. Eu falei, bem assim, esse carro é meu. Ele falou, então amanhã a gente vai lá na loja olhar, pra ver se você gosta, né, pessoalmente. Cheguei na loja, bati o olho, olhei por dentro e falei, esse carro é meu. Eu profetizo hoje. Precisava dar o sinal no dia, dei o sinal, no outro dia eu precisava ir no banco para fazer o TED para a loja. Ali o inimigo já me colocou contra a parede, falando que o carro não seria meu, que já tinha outro vendedor que ia levar o carro. Eu falei, não, se Deus falou que era meu carro, é meu, eu vou levar esse carro para minha casa. Aí eu consegui fazer o TED lá tudo certinho, em menos de 48 horas o carro estava comigo, mais um carro. Eu tenho esse, tenho um Ford Ka e uma moto do ano.
1: Foi falado aqui que
8: Deus já te dá uma bênção. A revelação de Deus apontou que a irmã ia receber uma bênção. Olha só, quando vocês forem apontados aqui, ou revelados, vocês não ficam perguntando, mas de quê? Como? Da onde? Perguntando para você, pergunta para Deus. Pergunta para Deus. Deus não é Deus de dúvida. Quando ele fala que vai dar, ele dá mesmo. Não importa para quem. Ele falou, vai dar, ele vai dar. Tá lá o carro.
9: Tá ali, tá no estacionamento ali. E eu falei, meu Deus, eu já ganhei tantas bênçãos. O que, que você tem preparado para mim? Ele me deu o carro dos meus sonhos. Branco, lindo, maravilhoso. Mais de 100 mil reais.
1: Mais de 100 mil reais?
9: Mais de 100 mil reais.
1: Onde é que você vai botar dinheiro?
8: É Deus abençoando, né? Agora, deixa eu perguntar, a irmã mora onde?
9: No bairro Uberaba.
1: Tem sido abençoado aqui?
9: Muito, por isso que até perguntei, Deus, mais uma bênção, o que, que você tem preparado para mim? E era o carro dos meus sonhos.
1: Manda um conselho aí para alguém que tá te ouvindo agora pela rádio.
9: Na verdade, tem que crer, orar, vir nas campanhas, cumprir todos os votos. Sou dizimista na igreja, fiel, e acompanho a obra, mas sempre com fé e orando bastante. Amém.
8: Agora vocês podem bater aquela salva de palmas para Jesus. Ele é maravilhoso.
1: Primeiramente, o nome do irmão?
10: É Rosival.
1: Qual foi a bênção, Rosival?
10: É, presbítero Jefferson, é segunda-feira agora. Eu tenho visto sempre as pessoas contar milagre aqui na Igreja de Deus é Santo, pessoas que recebeu, foi pagar uma dívida, já estava paga, apareceu o dinheiro na conta. Eu sempre orando para Deus, Deus fazer um milagre na minha vida, assim, dessa forma. E segunda-feira agora, eu estava com a minha esposa ali em casa. Irmãos, pela glória do Senhor Jesus, eu fui puxar meu extrato bancário. E segunda-feira agora eu vi que apareceu 22 mil reais na minha conta, para a glória do Senhor Jesus.
1: Apareceu 22 mil?
10: 22 mil reais.
1: Mas da onde que apareceu esse dinheiro?
10: Um dinheiro que eu não esperava, que eu não contava que tinha na minha conta. Quando eu entrei no aplicativo da minha conta, estava lá 22 mil reais a mais na minha conta. Segunda-feira agora.
1: Vocês ouviram, irmãos? Irmãos de casa, olha o testemunho aqui do nosso irmão Rosival.
0: É a campanha da quarta-feira, a campanha do milagre financeiro. Quem ouviu, igreja, o testemunho, diga glória a Deus. Diga glória a Deus, igreja. O irmão está na campanha da quarta-feira, campanha do milagre financeiro.
10: Glória a Deus, sempre nós participamos da campanha aqui da quarta-feira. E olha, foi um milagrão muito grande, muito grande. Eu fiquei assim, maravilhado. Eu e minha esposa, ela não acreditou. A gente entrou de novo na hora, no aplicativo da conta. Falou, será que é isso mesmo? Não acredito, será que é isso mesmo? A gente viu, verificou, R$22 mil a mais na nossa conta, para a glória do Senhor. Isso aconteceu nessa segunda-feira agora, na parte da tarde, eu fui entrar no aplicativo e estava lá, em nome de Jesus.
0: Então, apareceu R$22 mil.
10: R$22 mil.
0: Quem ouviu, diga glória a Deus. Irmãos, aqui na igreja pentecostal, Deus é Santo, acontece milagres como esse que você está ouvindo aqui. Que o irmão contando que apareceu R$22 mil na conta dele. Nesta segunda-feira à tarde, ele entrou no aplicativo, puxou o extrato e estava lá R$22 mil. Deus faz isso e muito mais nessa igreja. Irmão Rosival, essa igreja tem uma unção de prosperidade. Essa igreja tem uma unção de milagre. Irmão, é prova disso.
10: Essa igreja é uma igreja muito abençoada. Deus tem me abençoado muito aqui nesta igreja. E uma bênção assim, financeira, dessa proporção assim, de aparecer dinheiro na minha conta, nunca tinha acontecido, irmãos. E olha, eu vejo tantas pessoas contar essas bênçãos que Deus deu na vida dos irmãos que participam aqui das campanhas das quarta-feira. E eu fiquei muito maravilhado com essa dádiva, com essa bênção que o Senhor fez na minha vida. Glória a Deus. Então, assim, a gente não esperava isso. Não esperava. Mas Deus é maravilhoso. Deus é... Não tenho palavras para falar o que Deus faz na nossa vida aqui nessa igreja.
0: E, irmão, sempre ouvi as pessoas contar milagres assim, né? Quem já ouviu aqui pessoas contando milagres de aparecer dinheiro na conta? Quem já ouviu, levanta a mão, diga glória a Deus. Ele também já ouviu e ele falou com Deus, né? Que ele queria receber esse milagre também. E ele recebeu R$22 mil. Glória a Deus. Amém. Está aí, quanto a bênção dos R$22 mil que apareceu na conta dele. Você que está vendo esse testemunho, vem para a igreja, Deus é Santo. A sua vida aqui será mudada e transformada em nome de Jesus. Deus abençoe o irmão Rosival pelo testemunho. Palma para Jesus Cristo, igreja. Aplausos.

Você que já recebeu um milagre na igreja, Deus é santo. Venha compartilhar o seu testemunho. Não guarde essa bênção apenas para você. Existem pessoas dentro da igreja que recebem uma bênção, alcançam um milagre, veem a mão de Deus agir, mas ficam em silêncio. E isso é sério. Quando alguém recebe algo de Deus e não testemunha, não está apenas deixando de contar uma vitória, está interrompendo um propósito espiritual. O testemunho não é opcional. Ele é parte do milagre. Existem pessoas dentro da igreja que recebem uma bênção, alcançam um milagre, veem a mão de Deus agir, mas ficam em silêncio. E isso é sério. Quando alguém recebe algo de Deus e não testemunha, não está apenas deixando de contar uma vitória. Está interrompendo um propósito espiritual. O testemunho não é opcional. Ele é parte do milagre. Agora entenda isso com clareza. O testemunho protege a bênção. O silêncio pode enfraquecer aquilo que você recebeu. Quantas pessoas estão esperando ouvir o que Deus fez na sua vida para não desistirem? Quantos estão precisando de uma prova viva de que o milagre é real? E você tem essa prova, mas está guardando. Deus não te abençoou para você esconder. Ele te levantou para você falar, testemunhar, declarar. Se você recebeu cura, testemunhe. Porta aberta, testemunhe. Libertação, testemunhe. Provisão, testemunhe. Ir na frente do púlpito. Testemunhar não é vergonha, é honra. Vergonha é Deus fazer e a pessoa fingir que não aconteceu. A partir de hoje, mude sua postura. Se Deus fez, conte. Se Deus operou, declare. Se Deus te abençoou, glorifique diante de todos, porque quem testemunha fortalece a própria fé, ativa novas bênçãos e se torna instrumento para milagres na vida de outros. Não retenha o que Deus fez, transforme sua vitória em testemunho.

0: meus irmãos, escuta aqui. Preste atenção. Preste atenção nessa palavra. Veja bem. Eu até um certo tempo, eu acreditava assim no evangelho de luta, de prova, no evangelho de tribulação, evangelho que no mundo tinha que sofrer, no mundo era para sofrer. Não, o crente, Deus chamou ele para sofrer. Paulo fala assim com Timóteo: sofre comigo as aflições como bom soldado de Jesus Cristo, que não tem de envergonhar, que maneje bem a palavra da verdade. Eu fiquei pensando, enquanto isto, eu tinha uma enxaqueca crônica desde criança. Eu era pastor e carregava aquela enxaqueca. Não, mas se Deus quiser curar, ele cura. Ele não curou porque não quer. Na minha concepção, era esse pensamento, era essa a interpretação. Eu tinha uma gastrite crônica desde os 16 anos de vida. Gastrite crônica, fazia endoscopia, gastrite crônica. Eu passava mal. Era dor de cabeça, misturava gastrite com enxaqueca, vômitos, e eu sofria. Enquanto isto, eu acreditava que era para sofrer. Eu tinha um problema na coluna, que a coluna saiu do lugar. Quantas vezes eu deixei de pregar porque a coluna estava fora do lugar. Mas é luta, é prova, é o inimigo. Ah, é o inimigo. É o inimigo. E o inimigo ficava à vontade para fazer tudo que ele queria fazer. Enquanto isso, eu acreditava que o crente, o pastor, o obreiro, era para sofrer. Eu carregava uma cólica nos rins desde os meus 20 anos, 22 anos, 21 anos, e lá para cá aquelas cólicas que eu ia parar no hospital. Não foi uma vez que eu fui para o hospital com cólica de rins. Não foi uma vez só que eu fui para o hospital com a coluna travada. Mas eu acreditava que aquilo era Deus que estava me provando. Escuta bem. Eu tinha uma enfermidade na cabeça. Era assim uma gripe. Era uma gripe diferente das outras. A gripe era só na cabeça. Um resfriado, uma dor de cabeça. Aquilo tampava meus ouvidos, minha garganta, meu nariz. E aquilo eu sofria. Tomava antibiótico, clavulin. Mas eu estava acostumado com aquilo. Escuta bem. Eu era pastor, pregando curas, pregando revelação, pregando libertação, pregando vitória, pregando prosperidade para os outros. Eu não tinha uma casa para morar. Pregando prosperidade, mas eu não tinha uma casa para morar. Porque eu estava conformado que estava bom. Mais um certo dia, a ficha caiu. Eu falei, não, eu não aceito mesmo. Não aceito mais ser depósito de enfermidade. Eu não aceito ser depósito de obra do mal, de obra maligna. não aceito, cadê o meu Deus? Cadê o meu Deus? Cadê o meu Deus? Que Deus é esse que eu sirvo, que não me cura? Eu descobri que a culpa não era do meu Deus, que a culpa era minha, porque eu aceitava aquilo. Eu aceitava aquilo. O dia que eu não aceitei mais, o dia que eu disse não, não, não aceito mais. Teve um dia que eu falei para Deus, se Deus não me curar hoje, eu não vou mais pregar o evangelho. Eu tinha uma enfermidade nas pernas, que os médicos me desenganaram, em 4 hospitais, que eu ia parar na cadeira de roda. Quanta gente na cadeira de roda. O médico falou, olha, pastor, se operar, vai ficar paralítico. Da cintura para baixo, as pernas vão morrer. Se operar, e se não operar, do mesmo jeito. Falei, não, não aceito. Mas não aceito mesmo. E pronto. Eu fui curado da gastrite. Eu fui curado das pedras nos rins. Eu fui curado da enxaqueca. Eu fui curado da coluna. Eu fui curado das pernas. Eu fui curado. Meu Deus, eu tanta doenceira. Se eu for falar que agora vai tanto tempo. Deus me deu uma casa, Deus usou uma família e me deu uma casa. A casa que eu tenho hoje, que eu moro, Deus usou uma família. Deus usou um casal de gente e me deu 110 mil reais. Ah, pastor, você está mentindo. Se você entende assim, então fique para você a mentira. Deus usou um casal, me deu 110 mil, eu dei de entrada na casa. As portas foram abrindo, abrindo, abrindo. E eu descobri que o evangelho não é para carregar a cruz só. Não, se você carrega a cruz, mas existe uma recompensa. Jesus disse que quem serve a ele tem 100 vezes a mais nesta terra e na outra vida a vida eterna. Então, baseado nisto, eu aprendi a servir o Deus de milagre. Não é só o Deus de salvação, mas o Deus de milagre, o Deus de milagre. A prova, você vai ouvir agora o que Deus fez na vida da Maria. A Maria apareceu 40 alqueires de chão no nome dela. Maria, 40 alqueires de chão de terra no nome da Maria. Mas por que que apareceu? Ela entrou na campanha da quarta-feira e aqui a fé dela cresceu. A fé dela cresceu. Ela passou a crer em um Deus de milagres. Em um Deus de milagres. Em um Deus de maravilhas. Não só um Deus de luta, um Deus de prova, um Deus de tribulação, um Deus de castigo, um Deus de sofrimento. Não, não, não. Vamos lá, escute.
1: Meus amados irmãos, está aqui conosco nos estúdios da Igreja Deus é Santo, aquela irmã que todo mundo quer ouvir ela mesma contar. Nós falamos a semana toda, mas ela está aqui para gravar o seu próprio depoimento. Vamos lá, seu nome?
2: Maria.
1: Qual o milagre, Maria?
2: Eu consegui uma herança da minha mãe que eu nem sabia que existia, de 40 alqueires de terra. Aí é uma grande bênção através da campanha na quarta-feira. 40 alqueires de terra que a gente não sabia. Era uma parte com as terras da minha mãe.
1: O senhor foi revelado aqui na igreja que Deus te dá uma grande vitória. Como é que foi a revelação?
2: A gente foi revelada que estava assinando um papel de uma herança. Aí eu fiquei pensando, mas a herança, essa gente não tem, mas Deus vai preparar. Aí foi que uma minha sobrinha ligou falando que tinha aparecido essas terras. Aí eu disse, então é essa é a herança mesmo.
1: 40 alqueires de chão, ela foi revelada que Deus ia dar ela uma herança. Ela não sabia, ouvintes, ela não sabia dessa herança, mas Deus revelou, Deus falou. Quando Deus revela, quando Deus fala, acontece. E a senhora não sabia disso?
2: Não, não sabia. A gente não sabia dessas terras.
1: E agora apareceu no seu nome?
2: Apareceu, apareceu no nome da gente.
1: Aqui na quarta-feira, na campanha da prosperidade.
2: Na campanha da prosperidade. Uhum.
1: Mas isso não é um milagre grande?
2: É um grande milagre, porque as coisas que a gente não sabia estavam escondidas. Mas Deus não deixa nada escondido. Deus revela e Ele cumpre. É Deus, é Deus, é só as mãos de Deus, é só um milagre mesmo.
1: Não tem cabimento.
2: Não, é isso aí, explicação.
1: É um milagre.
2: É um grande milagre.
1: Na quarta-feira.
2: Na quarta-feira.
1: Minha irmã, e esse povo que está discutindo agora? Dá um conselho para alguém que está aí, desesperado, aflito, angustiado. Qual o seu conselho?
2: Eu aconselho que venha fazer a campanha, porque Deus sempre, ele promete, ele cumpre. Vem fazer a campanha, porque eu faço a campanha faz tempo, já que estou fazendo a campanha. Também dinheiro que não consegui receber, eu recebi. Que estava enroscado, perdido, também recebi. Então, é tudo a campanha na quarta-feira. Quem está desesperado, às vezes com problema de financeira, venha fazer essa campanha na quarta-feira, porque vale a pena. Vem de Tijucas.
1: Lá de Tijucas.
2: É, Tijucas. Uhum.
1: É milagre, né?
2: É grande milagre. Uhum.
1: Milagre em cima de milagre. Muito obrigado, Deus abençoe a senhora.
2: Amém.

impressionante a maneira, a forma do que Deus faz, do que Deus opera. Ele opera além da nossa imaginação. Ele vai além dos pensamentos. Ele vai além dos pensamentos. Ele só não vai além da fé. A mulher estava fazendo a campanha, vindo lá de Tijuca do Sul. Olha de onde ela vem. Ela não diz que é longe. Ela nunca reclamou que é longe. Olha a recompensa. Quanto maior é o esforço, quanto maior é a distância, quanto maior é o tempo, maior é a recompensa. Você aqui bem pertinho, 15 minutos, 20 minutos da sua casa na igreja, você diz que é longe. Por isso que você está desse jeito. Por isso que a coisa não vai, não anda para você. Porque você fica priorizando a dúvida, priorizando a incredulidade. Agora, se você mudar o teu pensamento, mudar o teu jeito de pensar e entrar nessa campanha, o Deus que fez aparecer 40 alqueires de chão para Maria, que não sabia, ela não sabia, mas Deus sabe do que ele tem preparado para você, para a senhora, para o moço, para a moça. Entra nessa campanha, mas entra mesmo, entra com propósito. Eu faço essa campanha junto com o pastor Messias, e alguma coisa Deus vai fazer por mim. Olha, 40 alqueires de chão, que ela não sabia, quanto vale hoje 40 alqueires de chão, meu irmão? Se ela não tivesse aqui, ela ia descobrir isso? Quem revelou foi Deus. Deus revelou que ia fazer um milagre na vida dela, que ia aparecer uma herança para ela. Que herança é esta? Não se preocupe. Se Deus falou, se Deus prometeu, ele vai cumprir. E é nessa quarta-feira, 3 da tarde, 7 da noite, campanha da prosperidade de Deus. Prosperidade que o povo não fala mais. O povo deixou de falar de prosperidade. O povo perdeu a fé. Os pastores perderam a fé de falar de prosperidade para o povo. Perderam a fé. Então vamos nesta quarta-feira, campanha da prosperidade de Deus, prosperidade de milagres. Aonde? Na igreja Deus é Santo. O endereço: Avenida Marechal Floriano Peixoto, 6711 Auer. Marechal Floriano Peixoto, 6711. Se você entrar, eu te garanto, em nome de Jesus, te garanto que alguma coisa vai acontecer na sua vida de bênção. À tarde, pastor Jefferson. 3 da tarde, pastor Jefferson. E à noite, pastor Messias, novamente, pela fé. Uma campanha de milagre financeiro.

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1: Graças a Deus, mas graças a Deus de verdade. Meus irmãos, minhas irmãs, povo de Curitiba, graças a Deus, mas graças a Deus de verdade. Meus irmãos,

promessas de irmãos e irmãs que foram feitas aqui na Deus é Santo, e as pessoas tomaram posse, receberam as bênçãos e contaram milagres. E outras pessoas que foram reveladas, Deus prometeu e elas foram embora, e elas viraram as costas e não voltaram mais. O que Deus prometeu que Ele vai fazer aqui na Deus é Santo, a promessa foi feita aqui na Deus é Santo.

Bom, meus queridos irmãos, irmãs, paz do Senhor e Salvador Jesus Cristo. Está aqui com todos vocês, seu irmão em Cristo, cooperador Christian Garcia. Vamos iniciar essa live em nome de Jesus. O pastor Messias já vai estar com todos vocês daqui 5 minutos, realizando aquela oração poderosa, a oração do meio-dia. Vamos ver as pessoas que já estão conosco nesta live do meio-dia, os comentários, os pedidos de oração. Vamos aqui pelo Facebook, primeiramente. Paz do Senhor Jesus, irmã Silvana, irmã Neuza, Cavaleiro, Iracema, irmã Marta, está aqui o povo já deixando o seu comentário, e nós já vamos iniciar essa oração, em nome de Jesus. Meio-dia e um, irmã Iracema, paz do Senhor Jesus Cristo, peço oração pela minha família, irmã Marta, pedindo oração, e nós já vamos orar, nós vamos clamar a Deus, vamos buscar a presença do Senhor. Em nome de Jesus, eu vou dobrar meu joelho aqui agora, até o pastor Messias chegar, e eu creio que haverá uma grande vitória, em nome de Jesus. Vou dobrar meu joelho agora, neste exato momento, e Deus vai operar milagres, em nome de Jesus. Amém.

Graças a Deus, glórias a Deus, glorioso Deus, eterno Pai que está no céu, nós dobramos os nossos joelhos aqui agora, iniciamos essa oração pedindo perdão pelos nossos pecados, nossas falhas, nossas iniquidades, as nossas transgressões, Deus poderoso, Deus eterno, Deus justo, olha para nós aqui agora. Olha para nós aqui agora, em nome de Jesus, Senhor. Olha.

o povo que está aqui agora, neste momento, orando, clamando, buscando pela tua face, Espírito Santo de Deus, Espírito Santo da verdade, olha para o teu povo aqui agora, Deus, haja milagre, milagre nessa oração aqui agora, Deus, que o Senhor venha usar o teu servo, o pastor Messias, neste momento de oração, Deus, alcança o teu povo, alcança este povo que está aqui agora, entrando nessa live, meu Deus, entrando para orar, para clamar, para buscar, Espírito Santo, Espírito de Deus, Espírito Santo da verdade, vai agindo aqui agora, vai pelejando aqui agora, ouve a nossa pequena e humilde oração aqui agora, aí ouvindo, meu Deus, vai trabalhando, Senhor, aqui agora, Deus, esse povo que está entrando pelo Facebook, pelo YouTube, Deus, coloca as tuas mãos aqui agora, Deus, coloca as tuas mãos aqui agora, eu creio no teu agir, no teu operar, Senhor, eu creio, só o Senhor para pelejar, só o Senhor para agir, só o Senhor para operar milagres, meu Deus, só o Senhor para operar maravilhas, Espírito de Deus, Espírito Santo da verdade, coloca as tuas mãos aqui agora, coloca as tuas mãos aqui agora, em nome de Jesus, Senhor, coloca as tuas mãos, eu creio no teu agir, eu creio no teu operar, eu creio, só o Senhor para pelejar, só o Senhor para agir, meu Deus, Deus, nessa tarde terça-feira, nós já estamos à contagem regressiva para esta convenção, meu Deus, Deus, que essa convenção, ó Pai, é a firma verdadeira multidão, meu Deus, Espírito de Deus, Espírito Santo da verdade, coloca as tuas mãos aqui agora, coloca as tuas mãos aqui agora, em nome de Jesus, Senhor, desperta o teu povo, desperta a tua igreja, desperta-nos, ó Pai, desperta, Espírito Santo, ajuda, fortalece, peleja, dá vitória, meu Deus, abre aqui agora os nossos olhos espirituais, meu Deus, Deus, abrindo, Senhor, os nossos olhos espirituais para contemplar a sua face, meu Deus, eu creio no teu agir, no teu operar, Senhor, eu creio, coloca as tuas mãos aqui agora, peleja aqui agora, fala conosco aqui agora, fala, meu Deus, fala, Espírito Santo de Deus, Espírito Santo da verdade, só o Senhor para agir, só o Senhor para operar, só o Senhor para trabalhar, só o Senhor para operar sinais, prodígios e maravilhas, meu Deus, glórias nós te damos aqui agora, glórias nós te damos aqui agora. Glória, nós te damos aqui agora, Espírito de Deus, Espírito Santo, fala comigo, fala com teu povo, fala aqui agora, meu Deus, fala, fala, Senhor Jesus, fala, nessa tarde, meu Deus, Deus, tantas pessoas nos acompanhando aqui agora, tantas pessoas nos acompanhando aqui agora, Deus, alcance este povo aqui agora, alcance esse povo aqui agora, alcança, alcança, alcança.

creio, só o Senhor, meu Deus, para operar milagre. Glória a Deus, Senhor. Glória a Deus, ó Pai. Graças a Deus, Senhor. Aleluia, Espírito Santo. Louvado, engrandecido seja o teu santo nome nessa tarde. Deus, Deus nos ensina a orar, nos ensina a clamar, nos ensina a buscar a sua face, meu Deus, de dia e de noite, ó Pai, que nós venhamos este povo andar, não na carne, mas no Espírito, ó Pai. Que este povo, meu Deus, que este povo, Senhor, venha ser cheio da tua presença, que esse povo é receber milagres aqui agora, é receber milagres aqui agora, Deus Santo, Deus vivo, Deus poderoso, Deus eterno, Deus grandioso, ouve aqui agora. Peleja aqui agora, peleja, meu Deus, peleja, Senhor, peleja, meu Pai, aleluia, oh glória, glória, glória, glória, glória, glória, Deus.

coração aqui agora, Espírito de Deus, Espírito Santo da verdade, só o Senhor para agir, só o Senhor para operar aqui agora. Jesus, ouve o nosso clamor, não deixa, meu Pai, a nossa oração ser vazia, não deixa, meu Deus, não deixa, Espírito Santo de Deus, Espírito Santo da verdade, haja resposta, meu Deus, haja resposta, meu

dos problemas, diante das adversidades, Senhor. Oh, meu Deus, que esse povo venha ser alcançado pelo poder, meu Deus, pelo poder de Deus. Oh, Senhor, coloca as tuas mãos, age aqui agora, peleja aqui agora, repreenda todo mal aqui agora, nessa tarde, meu Deus. Deus, nós te pedimos, Senhor, a tua presença aqui agora. Deus, nós te pedimos, Senhor, olha este tema dessa convenção, o esforço contra o esfriamento espiritual, ó Pai. Pai, nós te pedimos, Senhor, aqui agora, em fazer-nos cheios, ó Pai, da tua presença, meu Deus, cheios da tua graça, do teu poder, da tua unção, meu Deus, aí nos enchendo aqui agora, aí nos fortalecendo aqui agora, fortalece, aleluia, enche-nos, ó Pai, que essa irmã, essa irmã, é se preocupar também, ó Pai, com a alma.

sentença. Oh, meu Pai, o que adianta alguém viver longos dias de vida nessa terra, mas sem a tua graça? Nos encha aqui agora, nos fortalece aqui agora, meu Deus. Eu creio, Senhor, o teu agir, o teu operar, meu Deus, eu creio. Enche-nos, ó Pai, da tua graça aqui agora, do teu poder aqui agora, Espírito Santo, aí agindo aqui agora, aí operando aqui agora, aí nos enchendo, meu Deus, aí nos enchendo da tua graça. É isso que nós precisamos, necessitamos, Senhor, glorioso, eterno, tu és, meu Deus, graças a Deus. Graças a Deus, glórias a Deus, Senhor.

Oh, graças a Deus, grande Deus e Pai, em nome de Jesus Cristo Salvador, Pai, Filho e Espírito Santo da verdade, em nome de Jesus, em nome de Jesus Cristo, em nome de Jesus Cristo, em nome de Jesus Cristo Salvador, oh glória, oh glória. Ô glória a Deus, ô glória a Deus, ô glória a Deus, graças a Deus, graças a Deus, bendito seja Deus, louvado seja Deus, glória, glória, glória, glória, glória, glória, glória, glória, glória, graças a Deus, bendito é o Pai, é o Filho, é o Espírito Santo de Deus, meu Deus do céu, meu Deus da glória, meu Deus poderoso, meu Deus santo, em nome de Jesus, ô glória, glória a Deus, ô graças a Deus, Pai, Filho e Espírito Santo, ô Deus de Abraão, ô Deus de Isaac, ô Deus de Israel, ó Deus Pai, Filho e Espírito Santo, em nome de Jesus Cristo, em nome de Jesus Cristo Salvador, meu Deus, visite agora cada pessoa que está doente, que está enferma, que está desenganada da medicina, em nome de Jesus Cristo, meu Deus, ó glória, em nome de Jesus Cristo, meu Deus, ó glória. Ó Deus poderoso, ó Deus santo, em nome de Jesus, Pai, Espírito da verdade, toca nesse homem, nessa mulher, toca nessa criança, toca nessa pessoa enferma, meu Deus, toca nessa pessoa desenganada da medicina, faz ela sair desse leito de dor, faz ela sair, meu Deus, dessa cama de enfermidade, em nome de Jesus Cristo, meu Pai, faz ela sair, meu Deus, dessa cama de sofrimento, de dor, em nome de Jesus, em nome de Jesus, meu Deus. Faz ela sair, meu Deus, dessas crises que ela está passando, essas crises emocionais, essas crises do casamento, crises de dores, crises financeiras, em nome de Jesus, Deus, essas crises e ataques espirituais do maligno, o sangue de Jesus tem poder, o sangue de Jesus Cristo é poderoso, o sangue de Jesus Cristo é poderoso, o sangue de Jesus é poderoso, o sangue de Jesus é poderoso, o sangue de Jesus é poderoso para repreender os demônios, para repreender os espíritos, as legiões, para repreender as castas, os principados e potestades, toda a força do mal, toda a obra maligna. Demônio de morte, de suicídio, demônio de loucura, demônio de depressão, vai saindo agora, vai saindo agora. Demônio de mortandade, aquela maldição de mortandade, Jesus queima agora, Jesus queima agora, todo espírito de mortandade, todo espírito de loucura, todo espírito maligno, de desastre, Jesus queima agora, Jesus queima, Jesus queima, Jesus queima, Jesus queima agora. Há poder no sangue, há poder no sangue de Jesus Cristo, há poder no sangue de Jesus, há poder no sangue de Jesus, há poder no sangue, há poder no sangue de Jesus, há poder no sangue de Jesus, há poder no sangue de Jesus, há poder no sangue de Jesus, há poder no sangue de Jesus, há poder no sangue de Jesus, há poder no sangue de Jesus, Senhor da glória, meu Deus, toca agora, onde eu nem sei o que vou falar. Deus, toca agora,
aonde eu não entendo, eu não sei, mas o Senhor sabe, o Senhor entende, aonde só Deus pode fazer, só a mão poderosa, só o poder, a sabedoria de Deus pode fazer. O Senhor vai além da medicina, o Senhor vai além das leis, da ciência, o Senhor vai além de tudo e de todas as coisas. Deus poderoso e santo, Pai da glória, Deus, o Senhor que sabe resolver todos os problemas de quem crê, de quem busca, de quem está orando, clamando a Deus, Senhor da glória, o Senhor tem o poder para salvar o vil pecador, seja ele o criminoso, o bandido, o ladrão, o assaltante. O Senhor tem o poder, meu Deus, para salvar a prostituta. Meu Deus, o Senhor tem o poder para salvar quem o Senhor quer salvar. O macumbeiro, o pai de santo. Meu Deus, o Senhor tem poder para salvar quem o Senhor quer salvar. Em nome de Jesus, Deus de Abraão, Deus de Isaac, Deus Pai, Filho e Espírito Santo, o Senhor usa quem o Senhor quer usar. Então, em nome de Jesus, em nome de Jesus agora, põe as tuas mãos nesta casa, neste casamento, neste lar, nesta família. Meu Deus, faz uma obra. Meu Deus, faz uma obra. Meu Deus, faz uma obra, meu Deus, dentro dessa casa, dentro dessa empresa, dentro dessa loja, dessa fábrica. Meu Deus, faz uma obra, meu Pai, dentro dessa fazenda, desse escritório, desse consultório. Deus, faz uma obra aonde o Senhor está vendo que só o Senhor pode fazer. Em nome de Jesus agora, faz uma obra, meu Deus, nesse coração, nessa mente, nesta alma, nesta vida. Meu Deus, faz uma obra, Senhor, faz uma obra, meu Pai, na nossa igreja. Deus é santo, na obra Deus é santo, no ministério Deus é santo, Pai da glória, Pai santo e poderoso, meu Deus, meu Jesus amado, meu Jesus santo e verdadeiro, meu Deus, faz uma obra na vida dos obreiros, das obreiras, dos membros. Deus, faz uma obra divina, uma obra santa, uma obra que ninguém pode fazer, que só Deus pode fazer na nossa vida, no nosso entendimento, na nossa alma, no nosso espírito. Meu Deus, faz uma obra. Tenha misericórdia, meu Deus, tenha compaixão, cura agora, cura essa pessoa doente, visita agora aquela irmã chamada irmã Maria, visita ela agora, visita o Daniel, meu Deus, visita agora a Tauara, esses nomes que vão aparecer aqui agora na tela do computador. Meu Deus, visita agora todos os pedidos de orações. Deus, visita cada pessoa, em nome de Jesus agora. Olha os nomes na tela do computador, Senhor da glória, Espírito Santo da verdade, Deus de Abraão, Deus de Isaac, Deus de Israel, Deus Criador dos céus, Criador da terra, Senhor, faz uma obra divina, poderosa, santa, milagrosa, meu Deus, em nome de Jesus, meu Deus, em nome de Jesus. Olha os nomes, meu Deus, Pai da glória, olha esses nomes aí. Deus, visita agora cada nome, cada pessoa, cada criatura que precisa de um milagre, que precisa de uma saída, de uma solução. Ó Senhor,
Oh, meu Deus e meu Pai, eu não sei como orar, eu não sei como pedir, mas o Senhor sabe, aleluia, o Senhor sabe, meu Deus, a maneira, o jeito, a forma de agir no coração desse povo, na mente, na alma, no espírito. Meu Deus, põe as tuas mãos, Senhor, põe as tuas mãos, Senhor, põe as tuas mãos, Senhor, meu Deus, faz eu sentir aqui a tua presença, faz eu sentir aqui a tua força, tua fortaleza, em nome de Jesus, meu Deus, faz eu orar com força e poder, faz eu orar com unção, em nome de Jesus Cristo, meu Deus, com glória, glória a Deus, Pai da glória, olha a convenção que está chegando, olha a convenção chegando, Senhor, Senhor, oh meu Deus, meu Deus, meu Deus, nós não estamos confiantes em jejum nosso, nós não estamos confiantes em oração nossa, nós não estamos confiantes em esforço nosso, Deus, nós estamos confiantes em Ti, Senhor, o Senhor sempre nos surpreendeu, meu Deus, ah, quantas vezes nós pensava que ia dar pouquinha gente, e o Senhor mandava aquela multidão de gente, quantas vezes a gente pensava que ia dar muita gente, muita, muita, e não dava aquele povo que nós esperava do nosso esforço, da nossa divulgação, meu Deus, nós não estamos esperando de nós mesmos, nós não estamos esperando de esforço nosso, não, nós estamos esperando do mover do meu Deus, do mover do nosso Deus, ah, meu Pai, é o Senhor, meu Deus, que faz a obra, oh, glória, ô glória, ô glória, ô glória, ô glória, Espírito Santo da verdade, Deus é o Senhor, é o Senhor, sempre foi o Senhor, sempre será o Senhor, sempre foi, sempre será o Senhor, ô glória, ô glória, Deus, sempre foi, sempre será, o Senhor, é o Senhor, é o Senhor, é Deus, é Deus, é Deus, é Deus, é o poder de Deus, é o braço forte do nosso Deus, glória, glória, glória, glória, glória, glória, eu confio no meu Deus, eu sei que é o meu Deus, nada de confiar em mim, nada de mim, nada, nada, nada, zero, zero eu, zero a minha fraca pessoa, Deus, zero, mas o Senhor é tudo, tudo, tudo, tudo, todas as coisas, tudo, tudo, tudo é o Senhor que vai fazer o que o Senhor pode, o que o Senhor sabe fazer nestas convenções. Glória, glória, glória, glória, glória, glória, glória, glória, glória, glória, glória, glória, glória, glória, Deus, visita agora os dirigentes de igreja, visita cada dirigente, anima eles, encoraja eles, dá-lhes força, guarda eles dos ataques do inimigo, todos dirigentes de igreja, todos, sua família, seu casamento, seu lar, meu Deus, em nome de Jesus, glória, glória, glória a Deus, glória a Deus, glória a Deus, graças a Deus, bendito seja Deus, bendito seja Deus, bendito, bendito, meu Deus, envia o povo, meu Deus, envia o povo, meu Deus, envia as almas, meu Deus, envia o povo nesta convenção,

0: unção de Deus. É unção de Deus. Usa o pastor Paulo, meu Deus. Usa com poder. Usa, meu Deus. Dá ele uma palavra. Uma palavra poderosa. Unge ele. Unge a alma dele. Unge a mente dele, meu Deus. Ô glória. Ô glória, ô glória, ô glória. Espírito Santo, faz com que o pastor Paulo seja usado, meu Deus. Ô glória.
1: E aqui nós nos reunimos.
0: Ô Jesus, meu Deus da glória, vai derramando, poder, vai derramando o que falta da nossa alma, da nossa vida, do nosso coração, do nosso entendimento. Deus é o Senhor, é o Senhor, é o Senhor, é o Senhor, é o Senhor, a glória, é a honra, a glória, a honra, o tudo é o Senhor. Meu Deus, abençoa esta obra, em nome de Jesus, meu Deus, glória. Ô glória, ô glória, ô glória, ô glória, ô Deus poderoso, ô Deus. Ô glória, ô glória, ô glória, ô glória, ô glória, ô glória a Deus. Graças a Deus, bendito, santo, santo, santo, santo, santo, santo, santo, santo, santo, santo, santo, santo, glória, glória, glória, glória, glória, glória, glória, glória, glória, glória, glória, glória, Deus, Deus poderoso, Deus de Abraão, Deus de Isaac, Deus de Israel, derrama, derrama poder, meu Deus, derrama fogo, derrama unção, autoridade, salvação, milagre, o que o Senhor sabe, o que o Senhor sabe fazer, não há necessidade de eu ficar aqui explicando para o Senhor, meu Deus, e na noite de sábado, usa a minha fraca pessoa, usa a minha insignificante pessoa, por bondade de Deus, por misericórdia, usa, meu Deus, eu não tenho nada para esse povo, eu não tenho nada nem para mim mesmo, eu não tenho nada nem para mim mesmo, o Senhor sabe disso, nem para me dar eu tenho, nada, nada, nada, Senhor, eu não tenho nada para oferecer a esse povo, eu não tenho nada para oferecer para ninguém, mas o Senhor tem. O Senhor tem tudo, tudo que o povo precisa, tudo que eu preciso, tudo que nós precisamos, meu Deus, meu Pai da Glória, meu Divino Espírito Santo, meu Deus, oh meu Deus, sábado à noite, tenha misericórdia, envia o povo, envia as almas, envia, Senhor, envia, envia, meu Deus, todas as convenções, foi uma melhor do que a outra, será que essa vai ser a pior? Meu Deus, eu espero que o Senhor não vai deixar, eu sei que a culpa é nossa, eu sei que nós temos que fazer a nossa parte, ó Deus, eu sei que a nossa parte nós vamos ter que fazer, Pai, se nós não fizer a nossa parte, meu Deus, tem misericórdia, completa, meu Deus, faz a tua obra, a gente é pó, a gente é fraco, a gente é cinza, meu Deus, faz uma obra no domingo, domingo, meu Deus, domingo, Senhor, domingo de manhã da reunião, Deus, traz uma palavra, traz algo, meu Deus, para o teu povo, traz algo, meu Deus, para a tua igreja, traz algo, Espírito Santo, oh Deus, lembra das tuas misericórdias, Senhor.

Guarde, meu Pai, usa teu servo, o pastor de Porto Alegre, o pastor Saavedra, dá ele uma palavra, dá ele uma unção nova, diferente, usa ele do jeito que o Senhor quer usar, da maneira de Deus, da forma de Deus, meu Pai, coloca na mente dele, coloca no coração dele, na alma dele. Uma palavra poderosa, usa ele nos milagres, nas libertações, nas maravilhas, nas curas, meu Deus, Senhor, usa ele do jeito que o Senhor quer usar, para a glória de Deus, para a glória de Deus, para a glória de Deus, oh Pai querido, oh meu Deus, oh Espírito Santo, vem abençoar essa convenção. Ah, Deus, faz nós esforçar. É a convenção do esforço. Não deixa faltar ninguém. Não deixa o diabo segurar os obreiros, as obreiras, segurar nenhum de nós. Não deixa o inimigo, não deixa o adversário colocar obstáculo, barreira, muralha, atrapalho. Em nome de Jesus, não deixa. Em nome de Jesus, não deixa. Em nome de Jesus, não deixa. Em nome de Jesus, não deixa, meu Deus. Tenha misericórdia, Senhor, ó grande Deus e Pai, as caravanas, Senhor, os ônibus, ó Deus, os ônibus, as caravanas que chegarão, que virão. Deus, anima o teu povo, anima cada um para vir e voltar dessa convenção animado, alegre, feliz, contente, cheio de fé, de alegria, curado, animado. Esses irmãos estão passando luta, tribulação, dificuldade, problema. Meu Deus, oh meu Deus, faz eles voltar para suas casas cheio do Espírito Santo, cheio de poder, de saúde, vitória, de ânimo, avivado. Deus da glória, Deus poderoso. Oh meu Deus, oh meu Deus, oh meu Deus, oh meu Deus, Deus meu, Deus da minha alma, Deus da minha salvação, Deus que foi comigo. Aonde eu fui, Deus que esteve comigo, aonde eu estive, Deus, Deus, o Senhor é o meu Deus, o Senhor é o meu Deus, o Senhor foi o meu Deus, o Senhor é o meu Deus, e será o meu Deus, e será o Deus verdadeiro, Deus puro, milagroso, poderoso, Senhor, meu Deus, abençoa os irmãos que está aí conosco, nos ajudando em oração. Está aí o povo ajudando a igreja, está aí os irmãos de longe e de perto, ajudando, orando, jejuando, ajudando com as suas ofertas para comprar alimento, para pagar o colégio. Meu Deus, Senhor da glória, Espírito Santo, ó Senhor, ó meu Deus, perdoai nossos pecados, perdoai nossas fraquezas. Deus, ajuda o teu povo, supre. Ah, como eu sou pequeno, não sei nem falar, eu não sei nem falar, eu não sei nem orar, explicar, mas o Senhor já sabe que não depende da minha explicação. O Senhor não dependeu de ninguém quando o Senhor fez o mundo, quando o Senhor fez tudo, tudo, tudo, tudo. Como é que o Senhor vai precisar da minha explicação hoje, que já está tudo pronto? Meu Deus, quando não tinha ninguém, o Senhor fez tudo. Tudo o Senhor fez, tudo o Senhor fez, meu Deus, oh meu Deus da glória, e agora abençoa o teu povo que está ajudando, está mandando as ofertas, os dízimos, mandando as contribuições, os irmãos que mandaram ontem, meu Deus, oh glória, oh glória, oh glória, oh glória, meu Deus, os irmãos que mandaram ontem, que eu anotei no caderno grande aqui, Senhor da glória, Espírito Santo, olha aqui os nomes dos irmãos que ajudaram ontem: Rudimar, Leci, João Henrique, Solene, Edipo, o Édipo, Daniel Francisco, Cleonice, a Marinalva, o Simeão, o Nilson, a Jusmira,
Valéria, Castro, Silmara, a Jaqueline Miller, o Elson, a Eliane Ribeiro, também Sirlene, Simone, Martim, e Cleonice e João, Fernanda Lopes, Josiana, Lucivânia, também Neuzeli Lourenço, também Notebela, Pedro e Josiana, Edinalva, os irmãos que estudaram ontem à noite, os irmãos que ajudaram esse mês, meu Deus, todo o povo que ajudou esse mês de julho, Senhor da Glória, todo o povo que ajudou o mês de maio, junho, julho, povo que ajudou esse ano, povo que está ajudando a nossa igreja, nós pagar as contas da igreja, meu Pai, as reformas, Senhor, os irmãos que estão construindo lá na frente, meu Deus, ô bendito Pai, olha tanta gente ajudando, olha quanta gente que não podia ajudar e está ajudando, quantos que pode e não ajuda, mas tem gente que não pode e está ajudando, porque é fé, é fé, é fé, e o Senhor abençoa nós é pela fé. Deus abençoa o teu povo de perto, povo da nossa igreja, povo de outras igrejas que estão nos ajudando nessa convenção, meu Deus, comprando a carne, o arroz, o feijão, oh meu Deus, meu Deus, meu Deus, oh meu Deus, ah meu Deus, ajuda o teu povo, ajuda o teu povo, abençoa o teu povo, Senhor, seus negócios, sua vida, seu trabalho, sim, meu Deus, abençoa seu comércio, abençoa, meu Deus, abençoa a sua loja, os irmãos, as irmãs, meu Deus, que estão trabalhando, lutando, glória a Deus, glória a Deus, oh glória a Deus, glória, glória, glória, glória, glória, meu Deus, vai abençoando, Deus vai abençoando, vai abençoando, vai abençoando, em nome de Jesus. Ô glória, glória, glória, glória a Deus, glória a Deus, glória a Deus, glória a Deus, glória, glória, glória, ô Jesus, a gente não sabe falar contigo, com o Senhor, com a maior autoridade do mundo, do universo, de tudo, a gente é tão fraco, fraco, fraco, a gente não tem espiritualidade para saber orar, para saber buscar a Deus, para saber agradecer a Deus, saber reconhecer o que o Senhor fez, aleluia, o que o Senhor está fazendo por nós, meu Deus, oh meu Deus da glória, o Espírito Santo da verdade, meu Deus, obrigado, graças a Deus, louvado seja Deus, bendito seja Deus, glória, glória, glória, glória, glória, graças a Deus, graças a Deus, graças a Deus, graças a Deus, Pai do céu, Pai querido, oh meu Deus, salva as almas, oh meu Deus, salva as almas, meu Deus, salva as almas, salva as almas, dá-nos um povo crente, dá-nos um povo salvo, dá-nos um povo liberto, dá-nos um povo transformado, dá-nos um povo, meu Deus, em nome de Jesus Cristo, Salvador, Deus, dá-nos um povo, dá-nos um povo, dá-nos um povo, meu Deus, Pai da Glória, Pai Santo e Poderoso, dá-nos um povo crente, povo liberto, transformado, salvo, convertido, um povo que aguarda a volta de Jesus, um povo que um dia
vai partir para a eternidade, mas com Deus, Senhor, aquela certeza de salvação, meu Deus, aquela certeza de vida eterna, aquela certeza de que Jesus Cristo é o nosso Salvador. Oh, meu Deus, olha minha casa, minha família, olha, meu Deus, os meus parentes, olha, meu Deus, as caravanas que estão já projetando para estar conosco, os irmãos de Goiás, os irmãos de Minas Gerais, meu Deus, Senhor da Glória, os irmãos, meu Deus, que vêm, que virão, do Rio Grande do Sul, Santa Catarina, aqui do Paraná, os irmãos que prometeram que virão lá do Mato Grosso, do Rio de Janeiro, de São Paulo. Deus, Deus, Deus, mexe com o povo. Deus, fala com o povo. Fala, meu Deus, para a glória do Pai, do Filho e do Espírito Santo. Amém e amém e amém e amém e glória a Deus.

Oh, graças a Deus. Graças a Deus. Meus irmãos e minhas irmãs que estão vendo esta live agora. Irmãos que vão ver depois, mais tarde, não sei que hora. Se nós não se esforçar agora, se nós não fizer um esforço agora, num momento que antecede a volta de Jesus, vocês vão ver depois que vai sobrar muito pouquinho crente que vai permanecer. Vocês vão ver. A gente está falando, e muitos não estão acreditando. Nós estamos vivendo nós estamos vivendo antes da tribulação, da grande tribulação. Nós estamos vivendo daqui para frente o princípio das dores. Será que vocês não estão vendo? Às vezes o bicho não deixa vocês ver, não deixa nós ver. Olha, o evangelho entrou numa decadência muito grande. O evangelho entrou numa frieza muito grande. Parecia que não ia chegar no Brasil. Parece que só ia acontecer lá nos países de primeiro mundo, lá para Canadá, Estados Unidos, França, que aquele povo lá, a maioria, muita gente lá, é ateu.

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0: Então, nesta quarta-feira, o dia da campanha denominada campanha do dinheiro. Fé gera tudo. Se você é contra dinheiro, então não vem. Agora, se você precisa do dinheiro, Deus vai prover. Mas como?
1: Então, irmão, já é a segunda vez, na verdade, esse mês que apareceu dinheiro na minha conta. A primeira vez apareceu R$1.200. E agora, esse mês passado, eu estava de férias e eu voltei sem salário. Eu estava preocupado como que eu ia fazer para pagar as contas. E daí eu pedindo a Deus um milagre, que acontecesse um milagre. E daí eu olhei na conta do Santander lá, tinha um valor para me resgatar de R$928. E apareceu agora esse mês. E já tinha aparecido 1.200 e alguma coisinha na conta também.
0: E qual é o pecado ter dinheiro? Não foi Deus que deu? Não foi Deus que deu para você dinheiro?
2: É verdade que apareceu também na sua conta dinheiro?
3: Apareceu R$1.000.
2: R$1.000?
3: R$1.000, era para ele ir pegar R$200, que só ia ter aquele 200 no banco. Ele chegou lá, tinha R$1.200.
2: R$1.200. E quem colocou na sua conta dinheiro?
3: O senhor colocou, porque naquela conta só entra o cheque da empresa, outro dinheiro não entra.
0: Não foi Deus que deu saúde?
4: Deus me curou, só o senhor fez a oração para mim. No outro dia não tinha mais nada. Comecei a comer bem, tô mais gordo agora. Antes eu tava caído, tava ficando fraco. Eu só pensava em me matar, só que não tinha mais recurso na minha vida. Mas Deus me curou. Tô curado, em nome de Jesus.
0: Não foi Deus que deu o trabalho? Não foi Deus que abriu aquela porta?
5: A semana retrasada o pastor falou assim: Deus está abrindo porta para pessoas aqui e pessoa que está em casa. Eu vim aqui e falei: Senhor, eu quero que o Henrique seja uma dessas pessoas. E hoje ele já vai levar os documentos, vai trabalhar no hospital lá perto de casa. E ele vai trabalhar, graças a Deus, deu tudo certo, os exames já contrataram ele.
6: Porta abriu.
5: Ontem ele me abraçou, falou: tia, graças a Deus. Ele viu como que Deus é bom e abriu a porta para você.
0: Não foi Deus que abriu a porta do negócio?
7: E eu comecei a fazer as campanhas, comecei a devolver o dízimo daqueles R$540 por mês que eu ganhava. E hoje, pela glória, pela misericórdia de Deus, meus irmãos, hoje eu tenho uma empresa. É minha empresa hoje. Eu tenho funcionários, 13 funcionários. E estou muito feliz, muito alegre com Jesus. 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
6: Então o Dilma chegou aqui ganhando
7: R$540 por mês.
6: Era funcionário e ganhava da empresa R$540 por mês. Hoje ele é patrão. Quem entendeu, diga glória a Deus. Hoje ele tem 13 funcionários que trabalham para ele.
0: Não foi Deus que te deu uma casa, deu um carro, te deu uma empresa. E é Deus que vai dar para quem crer. 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

0: Ô, meus irmãos de Curitiba, eu me lembro que eu cheguei aqui no ano 99, no comecinho de janeiro. Meus irmãos, eu trouxe para Curitiba a campanha da Prosperidade de Ouro. Vocês lembram disso, o povo da Igreja Deus é Amor, que na época eu dirigia a Deus é Amor lá na Brasília e Tiberê. O número era 1001. Vocês lembram daquela campanha que nós fazíamos na quarta-feira? Aquela campanha que as pessoas vinham de longe por causa dos milagres. Aquela campanha que nós fazíamos, que eu pedia para os irmãos: irmão, não venha. Não venha de manhã, venha à tarde. Porque de manhã e à noite não cabia o povo. Vocês lembram disto? De milagres que acontecia, milagres sobrenaturais. Eu me lembro que tinha uma menina de 4 anos que era moça, menina que menstruava com 4 anos, que a medicina não podia fazer nada. Vocês lembram disso? Vocês lembram de uma menina que tinha uma língua grande que arrastava quase assim no estômago, que não tinha ninguém que fazia nada para aquela menina, e as pessoas traziam aquela menina de longe, e nós orávamos, e Deus nosso Pai fazia grandes milagres. Eita, que fé maravilhosa, que fé extraordinária, a fé daquela época. As pessoas recebiam cada milagrão, cada bênção, cada cura, cada prosperidade. E eu continuo fazendo essa campanha da prosperidade de Deus. Eu me lembro que essa campanha, ela nasceu lá em Manaus, no ano 95. Ano 95. Como assim, pastor Messias? Essa campanha nasceu numa madrugada, quando Deus falou comigo. Por que que Deus falou comigo naquela madrugada? Por quê? Porque as pessoas da igreja faziam fila de gente, aquela grande quantidade de pessoas que pedia cesta básica, pedia botijão de gás, pedia para pagar a luz, a água, o aluguel, remédio. Por quê? Porque o povo estava numa vidinha, numa pindaíba maligna. E eu fiquei questionando: meu Deus, esse povo é fiel. Esse povo é fiel. E por que que esse povo está desse jeito? Ah, meus irmãos, eu fiquei perguntando para Deus: Deus, por que que esse povo está desse jeito? Aí Deus falou comigo: convoca o meu povo. Convoca o meu povo. Porque eu vou fazer milagre. Esse povo precisa de fé. Esse povo precisa de bênção. Esse povo precisa de alguém que orienta eles, que ora por eles, que abençoa eles. Meus irmãos, eu convoquei o povo. Eu convoquei o povo para quarta-feira. Eu falei: Deus falou comigo. Deus falou comigo. Eu quero falar com vocês o que Deus falou comigo. Ah, irmãos, e a igreja lotou nos 3 horários. E eu falei: olha, Deus falou comigo que a partir de hoje a vida de vocês vai mudar. A vida de vocês vai mudar. Por quê? Porque Deus falou isso, isso, isso, isso, isso, isso. Irmãos, eu convoquei o povo. O povo não tinha fé. O povo era fiel, mas não tinha fé para receber milagres como hoje. Hoje o povo não tem fé. O povo está aí na igreja. O povo está aí nos cultos. O povo está caminhando para as igrejas. Mas o povo está vazio de Deus. Cadê os milagres? Cadê as bênçãos? Cadê as maravilhas que chamam a atenção do povo? O povo de hoje está como na época lá em Manaus. Ah, irmãos, daí Deus começou a fazer milagres. Começou a aparecer dinheiro na conta. Começou a encher botijão de gás. Alguém diz, isso é mentira. Não é mentira, não. Irmãos, eu me lembro da irmã Cleusa Oliveira Machado. Cleusa Oliveira Machado. Que apareceu um terreno no nome dela. Apareceu um terreno no nome dela. E começou a disparar milagres. Milagres. Coisas grandes. Igual aqui em Curitiba já aconteceu. Terrenos aparecendo no nome das pessoas. Vocês já escutaram aqui na rádio?
1: Eu fui pagar o imposto do lote meu. Quando cheguei lá, tinha dois no meu nome.
2: Quer dizer que tinha um que você foi pagar e mais dois?
1: E mais dois.
2: Quer dizer que tinha três lotes no seu nome?
1: Três lotes no meu nome.
2: Mas como é que tinha... pode? O senhor comprou três ou comprou um?
1: Comprei só um.
2: E como é que tinha três no seu nome?
1: Apareceu dois no meu nome.
2: Milagre?
1: É um milagre de Deus.
2: Isso é milagre?
1: Milagre de Deus na campanha
2: da prosperidade.
1: Da prosperidade.
3: Bênção, irmãos, foi de um terreno que apareceu no meu nome, né? O terreno tá lá em Piraquara, está lá o terreno no meu nome, irmãos, apareceu no meu nome, tá lá, esse terreno é teu, mas quem me deu? Eu não comprei, não paguei, mas o Senhor me deu, irmãos. Creia, irmãos, tenha fé, irmãos, venha para a igreja com fé, tem que exercitar a fé. Não adianta vir para a igreja pensando, será que o Senhor vai fazer? Não, o nosso Deus, ele faz, basta ter fé e acreditar. Tá lá o terreno, em nome de Jesus.
0: Terrenos aparecendo no nome das pessoas, dinheiro.
4: Fiz um voto com Deus de mandar R$50 na igreja, Deus é Santo, e depositei o dinheiro semana passada. E hoje eu fui na Caixa Econômica Federal para ajeitar os papéis lá, tinha 7.500 na minha conta. Então essa é a benção que eu tenho para contar, para aumento da fé dos irmãos. E dizer para os irmãos que vale a pena ser fiel com Deus.
5: O pastor Darcy Messias revelou que Deus estava visitando a conta Bradesco da minha mãe. Eu estava aqui nesse culto. E há 2 meses atrás ela recebeu R$200 mil na conta dela.
6: Recebeu?
5: Recebeu R$200 mil. O banco ligou para ela. Até por sinal, meu irmão olhou assim e falou, nossa mãe, tem 200 mil na tua conta? Ela falou, o quê? 200 mil? Não pode, algum erro. Dentro do banco e ela recebeu R$200 mil na conta dela.
6: E quem colocou dinheiro?
5: Ah, foi Jesus, é.
0: Causas ganhas.
7: Eu tinha uma causa da justiça, estava na mão de advogado há 6 anos. É uma causa trabalhista do meu trabalho, né? E não saía essa causa de maneira nenhuma. Eu comecei a fazer a campanha aqui na Deus é Santo. Quando eu comecei a fazer a campanha aqui, estava no começo da campanha ainda, da quarta-feira. O pastor Messias revelou que o senhor estava liberando, dando uma causa da justiça ganha, que era bastante dinheiro ainda, né? Eu rapidinho levantei minha mão, né? Que eu estava em oração, né? E vindo da campanha. Aquela mesma semana, a minha advogada ligou que a minha causa já tinha saído, o dinheiro já estava no banco já.
0: Então, meus irmãos, eu quero convocar o povo. Eu quero convocar o povo para essa quarta-feira. Por ordem de Deus. Por direção de Deus, para que o povo volta a receber aqueles milagres que vocês recebiam no passado. Eu me lembro aqui de irmã que apareceu uma fazenda no nome dela. Apareceu uma fazenda no nome dela. Eu me lembro de uma outra irmã que apareceu 10 alqueires de chão no nome dela. Irmãos, vocês lembram disso? Ou não? Ela ganhou uma bênção de 10 alqueires de chão e 100 cabeças de gado.
8: É, veio a notícia, né? Dessa herança que ficou para mim, de 100 cabeças de gado e 12 alqueires de terra. Aí eu falei, nossa, mas não pode ser, né? Porque não esperava, não imaginava por esse grande milagre. E daí recebi a ligação que é para mim ir para lá, para ver lá a situação, como é que está lá, os papéis, tudo, né? E foi no culto da quarta-feira, na campanha da quarta-feira.
0: Irmãos, os sinais, os milagres acontecem é na vida de quem crê. Por isso que nessa quarta-feira eu faço uma convocação a todo o povo de Deus de Curitiba, da grande Curitiba, para que venha estar conosco, porque Deus vai usar o pastor Messias nos dois horários, às 9 da manhã, amanhã do santo jejum, amanhã da consagração, amanhã das profundas revelações, e à tarde vai estar conosco o pastor Jefferson, o meu genro, vai estar pregando e orando, e Deus fazendo acontecer o sobrenatural. E à noite, pastor Messias volta novamente, com os dons de Deus, orando, desafiando os demônios e a miséria, no nome do Senhor Jesus.
9: Eu quero saber uma coisa, se essa moça, escuta, se essa moça entrar na campanha da prosperidade e firmar, hã?
10: Não!
9: Olha aí, ó. Não, não, ela vai firmar a campanha. Diga assim, meu Deus, dá-lhe força para firmar na campanha da prosperidade, para que o diabo seja repreendido nesse casal, em nome de Jesus. Agora eu quero ver. Agora amoleceu. E agora? O que aconteceu agora?
10: Eu odeio vocês.
9: Espera aí. Amém. E agora? Ela vai fazer a campanha ou não vai? Hein?
10: Ela vai
9: porque Deus já fez a obra. Deus já fez a obra. Quem é que não deixa as pessoas entrar na campanha da prosperidade? Quem é?
10: Só enche o café.
9: Olha aí. Quem vai fazer a campanha sem quebrar a igreja? Quem vai ter o fim? Levanta as mãos, igreja. Eu não vou nem expulsar, deixa só você expulsar. Pode expulsar. Pronto. Pronto.
0: Entregando revelações, e revelações que se cumprem.
9: Irmã, olha para mim. Não precisa chorar, não. Olha para mim. A senhora crê que Deus cura esse caroço agora?
11: Eu creio. Faz tempo que eu estou esperando essa bênção.
9: Não é hoje. Vamos ver, vamos ver. Você crê, irmã? Então procure o caroço, irmã. Pode apertar.
11: Eu pegava ele bem aqui assim.
9: Está aí ainda?
11: Não.
9: Mas tomando um abacate, cadê esse caroço? Para onde foi?
11: Sumiu, Jesus me curou.
9: Deus já curou! Glória, glória, glória, glória, glória!
0: Entregando palavras, palavras proféticas.
12: Jesus diz assim, ei, vocês aí, são 5.000 homens para alimentar, não é? É. Mas Senhor, como é que nós vamos buscar pães para esse mundaréu de homens? Aonde nós vamos arrumar tantos pães? para alimentar tantos homens? Você não tem nada aí? Não, só tenho 5 pães e 2 peixinhos. Essa é a miséria de muita gente que não valoriza o pouco. E tudo tem que começar da estaca zero. Ó, a matemática é 1, 2, 3, 4, 5, tal, tal, tal, até chega em trilhões. Mas as pessoas que não valorizam o pouco não chegam no muito. E aqui tem gente desse jeito. Jesus diz assim: ei, mandar o povo sentar. Mas como, Senhor? Com 5 pães? Com 2 peixinhos? Sim, manda o povo sentar. Porque eles não vê. A pessoa não vê uma saída, só vê luta, só vê problema. Ela não vê uma saída, só vê dificuldade. Aquela pessoa que só sabe reclamar. Aquela pessoa que não sabe calar a boca e dizer: Deus, o Senhor vai multiplicar esse pouco, vai fazer o pouco tornar muito, porque eu sou fiel no pouco, e o Senhor vai me colocar no muito, Senhor. É assim que diz a Bíblia Sagrada: tu foste fiel no pouco, sobre o muito eu te colocarei.
0: Então, nesta quarta-feira, você vai ver o que Deus vai fazer. Igreja Pentecostal Deus é Santo, Avenida Marechal Floriano Peixoto, 6711 Auer. Você vai ver o sobrenatural de Deus acontecer na sua vida. Você vai ver, se você tiver fé e sair da sua casa, está aqui conosco, nós temos fé de orar por você e Deus mudar a tua história.

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0: amado irmão, seu nome?
1: Meu nome é Denilson.
0: Irmão, qual foi a bênção?
1: E a bênção que eu tenho para contar, a grande bênção que Deus fez na minha vida, é que eu devia para o banco Bradesco uma dívida de quase R$ 2.300, já fazia quase um ano. E aí ontem, terça-feira, fui no banco tirar um extrato, passar o cartão, e a conta lá estava 000.
0: É Deus, irmão, é Deus. Recebeu alguma bênção aqui?
2: Recebi.
0: O que foi?
2: Minha pensão.
0: Está aposentada.
2: Não, agora que veio o papel da Previdência.
0: Foi revelada.
2: Foi revelada.
0: Olha aqui, ouvintes, uma mulher que foi revelada aqui na Deus é Santo, e ela foi revelada que estava para aposentar. Olha aqui o papel na minha mão, que escuta aqui, ó, papel na minha mão, ela foi revelada e agora está encostada, aposentada, minha irmã.
2: Vou começar agora.
0: Vai receber agora.
2: É agora.
0: Minha irmã, seu nome?
3: Tatiane.
0: Qual foi a bênção que Deus te deu?
3: Minha carteira de habilitação.
0: Olha aqui, ó, carteira de habilitação, que ela tentava tirar. Quanto tempo você tentava arrumar essa carteira e não conseguia?
3: Ixi, muito tempo.
0: Tentou várias vezes.
3: Muitas vezes.
0: E não dava certo.
3: Não.
0: E você foi revelada aqui na Deus é Santo?
3: Fui, e consegui passar.
0: Conseguiu com a carteira?
3: Sim.
0: Através da revelação?
3: Aham.
0: Que bênção de Deus, hein?
3: Pois é.
0: Que milagre?
3: Sim.
0: Olha aqui, irmão, você que tem tentado tirar a carteira de motorista e não consegue, venha fazer a campanha conosco aqui na igreja Deus é Santo, e Deus vai colocar nas tuas mãos a carteira de motorista, vai colocar nas tuas mãos aquilo que você tanto precisa, em nome de Jesus. Meu amado irmão, seu nome?
4: José Antônio.
0: Qual é a bênção?
4: Eu tinha uma azia terrível, né? Daí fui revelado e fui curado na hora.
0: Na hora?
4: Na hora.
0: Na quarta-feira?
4: Na quarta-feira.
0: Olha aí que milagre, Deus abençoe.
5: Graças a Deus, eu recebi uma bênção que eu, muito tempo que eu estava fazendo a aposentadoria, e graças a Deus, agora, esse mês que passou agora, deu a confirmação da aposentadoria, graças a Deus.
6: E nós tínhamos perdido o carro também, nós tínhamos perdido o celular, né? Mas daí eu peguei e disse para ele, eu falei para ele que eu ia fazer a campanha da prosperidade aqui na igreja, e que Deus ia me dar de volta aquilo que né, a gente não vigiou, mas que o Senhor ia dar de volta para nós aquilo. Quando foi semana passada, o Senhor preparou o nosso carro, e graças a Deus, agora na última campanha que eu vou terminar aqui, o meu esposo vai vir também aqui.
7: A bênção que eu recebi na campanha da prosperidade, nós conseguimos 3 terrenos, que nós moramos, já tem a casa de alvenaria feita, e conseguimos mais 2 terrenos, e meu marido conseguiu comprar um carro.
8: Eu alcancei uma graça de vitória por uma causa na justiça de uma pessoa da família. Fazia uns 5 anos, quase 6, que ele estava na justiça, e agora ele já recebeu.
9: Isso que eu tenho... o meu filho estava desempregado 6 meses, né? Então eu estou sempre fazendo a campanha da prosperidade. Eu trouxe a carteira dele aqui, foi ungida. E segunda-feira saiu e já arrumou serviço, começou no mesmo dia.
10: A bênção que eu recebi, irmão, na terceira, quarta-feira, que eu estou fazendo a campanha, Deus revelou que estava limpando o nome na Ciproc. E eu era uma das... estava no meio das reveladas. E chegando lá, a moça bateu 2 vezes o computador. Ela não se conformou. Ela falou assim, mas o teu nome não está aqui. Você não consta nada o teu nome.
0: O nome da senhora?
11: Neida Maria.
0: A bênção?
11: Eu sou grata ao Senhor, irmãos. Primeiro, salve a amada igreja que é a paz do Senhor. Que eu vim no primeiro dia de culto, né? O senhor estava pregando. O senhor passou o voto das boas notícias. E eu não tinha condição, né? Tinha alguns votos lá em casa, eu precisava cumprir. Mas pela fé eu peguei o voto. Aí um dia, olhando na minha carteira, eu coloquei um valor de R$ 5, era o que eu podia, um valor simbólico. E quando eu cumpri aquele voto, mas isso foi naquela mesma semana. O meu filho mandou uma mensagem, né? Meu filho mais novo, que mora em Rondônia: mãe, mandei R$ 500 através daquele voto. E depois o senhor estava fazendo a live, eu fui curada de uma dor nas costas. Foi bênção assim, né? E muita bênção, porque eu estava sentindo muita dor nas costas. Meu filho mais velho foi abençoado com um trabalho que ele ganha super bem. Agora ele está em Brasília, trabalhando lá, prestando serviço para a empresa. Ganha super bem. Foi revelado aqui, Deus usou o pastor Darcy para revelar. E a gente orou muito assim para para uma causa que a gente precisava, que essa minha filha, né, que ficou 3 meses na UTI, 2 meses na UTI, mais 30 dias no quarto, que Deus deu a grande vitória, né, ela está lá em casa, e Deus está trabalhando a cada dia, assim, na saúde dela. É, então, a gente, ela pediu uma ajuda para o pai dela, e seria um valor X para ele mandar esse valor todo mês para ela, porque ela não tem ganho, né, ainda. E a gente orou em prol dessa causa, e esse valor X é R$500 todo mês. E Deus abençoou também. Amém?
12: Só benção, minha irmã.
11: Em nome de Jesus.
12: Vale a pena estar aqui, né?
11: Em nome de Jesus.
12: Aqui é um lugar abençoado por Jesus.
11: Com certeza.
12: Vale a pena se esforçar, usar a fé.
11: Vale.
12: Quem está em casa escutando, que vem para cá.
11: Vem para cá. Está perdendo as bênçãos.
12: Quem não vem, perde as bênçãos.
11: Perde as bênçãos.
12: E quem vem, ganha as bênçãos, né? Amém. Glória a Deus. Quem vem, ganha as bênçãos. Qual foi a bênção, Maria?
13: A bênção, quer saudar a igreja na paz do Senhor. É, quarta-feira, eu peguei o envelope com o pastor Darcy. Daí eu falei assim, eu vou levar para o meu genro, que ele tá desempregado. Daí ele me entregou o envelope, falou assim, ele vai trabalhar. Daí quando foi semana passada, minha filha foi em casa e disse, o Ivo já tá vendo um serviço. Daí quando foi ontem, eu liguei para ela, disse assim, o Ivo já está trabalhando já.
12: As portas já se abriram.
13: Daí o pastor Darcy falou que ele ia trabalhar, né?
12: Na quarta passada, a senhora veio na igreja, fez o voto, e o pastor falou assim, que vai trabalhar, né? A porta vai abrir.
13: Deus abriu a porta para ele lá no depósito da Miller, né?
12: E foi rápido.
13: Nossa, já está trabalhando já, em nome de Jesus.
12: Em uma semana as portas se abriram.
13: Abriu.
12: Esses votos que são feitos aqui, irmãs, irmã, benção. Igreja, é uma bênção, não é?
13: É uma bênção, irmão, meu Deus.
12: Deus responde.
13: Deus responde mesmo.
12: Vale a pena fazer os votos com fé.
13: Só ter fé.
12: Amém. Tá aí, meus irmãos. O nome da senhora?
14: Maria Aparecida. Sal da igreja com a paz do Senhor Jesus. A bênção que eu quero contar é uma vitória, uma porta de emprego que Deus abriu pro meu filho. Meu filho já estava desde o mês de novembro, que ele estava desempregado e mandava currículo e as firmas não chamava. Aí quando o pastor começou essa campanha, eu peguei um voto, né, e falei para o senhor, falei, Senhor, eu creio que o senhor abra a porta de emprego para o meu filho. Aí eu fui na casa dele, né, daí a minha nora falou assim, Maria, onde o Edilson queria trabalhar? Na mesma empresa que ele trabalhou há 7 anos, falou, o sonho dele é de entrar lá. Eu falei, então vamos orar e Deus vai abrir a porta para ele lá. E quando foi quarta-feira, a primeira quarta-feira, eu fiz o voto, trouxe o voto aqui. Quarta de manhã, eu peguei outro voto, né? E falei pro meu marido, falei, escreve aí o nome do Edilson, fala que é a porta de emprego que ele quer. Eu falei, não precisa escrever. Deus já abriu as portas, eu só vou na igreja para agradecer a porta que Deus abriu para ele. E quando eu voltei para casa, que eu estava no ônibus, ele mandou uma mensagem, mãe, eu vou trabalhar na mesma empresa, mas me chamaram para me começar na quinta-feira. Então, na quinta-feira, ele começou a trabalhar. Deus abriu as portas no mesmo lugar que ele queria entrar, onde ele já tinha trabalhado.
12: Que fé da senhora, tá vendo, igreja? Que fé maravilhosa. Ela pegou um voto aqui da igreja, da quarta-feira, e ela fez o voto, e fez um voto com aquela fé, com aquela determinação. E o voto era para Deus abrir a porta de emprego para o filho. E justamente na empresa que ele queria. E assim aconteceu.
14: Assim aconteceu. Eu cheguei aqui e falei, Senhor, hoje eu só vou agradecer porque o Senhor já abriu as portas para ele. E quando eu estava voltando para casa, ele mandou a mensagem para mim que ele ia trabalhar já no outro dia.
12: As portas se abriu.
14: Se abriu.
12: A irmã conta que desde novembro do ano passado,
14: desde novembro ele estava desempregado. Desde novembro. Ele tinha entrado no serviço, mas por causa dessa epidemia aí eles mandaram os que estavam na experiência, eles mandaram embora, dispensaram. Aí ele estava desempregado desde novembro.
12: Meu Deus do céu, e agora está empregado?
14: Está empregado, no mesmo serviço que ele trabalhou há 7 anos.
12: Vale a pena fazer esses votos, né, irmã?
14: Vale a pena.
12: São votos que Deus responde mesmo.
14: São votos que Deus responde. E aonde ele queria, lá ele entrou. Aí ele ainda falou bem assim, mãe, eu falei para ele, manda mensagem lá, né, pro gerente, né? Ele mandou, o gerente falou assim, nossa, eu estava uma semana ligando para você e você não atendia, mas agora começou um rapaz trabalhar, tem 5 dias de abastecedor. Aí ele falou para mim, eu falei assim, filho, se o rapaz estiver precisando, né, ele vai trabalhar certinho, vai ceder o serviço. Falei, agora, se ele não estiver precisando do serviço, Deus sabe como vai te colocar lá. Aí o rapaz não foi mais trabalhar, aí eles ligaram para ele trabalhar.
12: Deus abriu a porta.
14: Abriu as portas.
12: Jesus abre as portas aqui na quarta-feira, né?
14: Abre.
12: Muitas pessoas em casa, desempregadas, sofrendo. Então a senhora diz para essa pessoa, vim para a igreja.
14: Que venha para a igreja, né? E faça o voto, faça com fé. Porque Deus abre as portas.
12: Glória a Deus. Amém.
14: Amém.
12: Está abençoado. Bate palma e glorifica.
15: Estamos aqui na quarta-feira da campanha do milagre financeiro. E quando a gente faz as campanhas, é para acontecer milagres. E aqui está um casal que vai contar o milagre. O nome do irmão?
16: Irmão Rosival.
15: Nome da irmã?
17: Irmã Vanessa.
15: Qual é o milagre que vocês receberam esse ano de 2020?
16: Pastor, esse ano de 2020, imensa pandemia, né? Essa crise financeira que o nosso país está enfrentando. O Senhor nos deu um terreno dentro de um condomínio fechado, aqui no Santa Cândida, né? Um condomínio de alto padrão. E nós estamos muito felizes com essa vitória. Adquirimos essa grande bênção aqui na quarta-feira, nas campanhas na Igreja Deus é Santo.
15: Foi revelado?
17: Foi revelado que Deus tinha um documento para mim assinar. E Deus aprovou. E no outro dia a gente assinou o documento.
15: No outro dia?
17: No outro dia. Já assinou o documento que Deus tinha aprovado o terreno dentro do condomínio fechado.
15: Esse terreno, hoje, ele vale um dinheirão.
16: Vale um dinheirão, pastor. Na época, uns 3 anos atrás, a gente ia comprar esse terreno dentro desse próprio condomínio, só que nós não tínhamos condições. Aí falei para minha esposa, vamos esperar um pouco mais, que lá na frente, se o Deus que prometeu para nós, ele vai dar. E ela queria justamente dentro daquele condomínio lá, né? Falei, vamos esperar que Deus vai dar para nós. E esse ano, em meio a essa pandemia, em meio a essa crise que o mundo, né, o país está enfrentando, o Senhor nos presenteou, nos deu condições de a gente comprar esse terreno dentro do condomínio lá. Inclusive, ela foi revelada aqui na quarta-feira que estava para fechar um contrato, né? Aqui tem uma irmã que está para você fechar um contrato, uma assinatura de uma bênção que Deus vai te dar. E ela foi, o pastor falou que era de Deus, e na quarta-feira foi revelado, na quinta-feira a incorporadora do condomínio chamou nós para nos ensinar o contrato do terreno, pastor.
15: Você não sabe de onde veio esse dinheiro, você não sabe como as portas se abriram.
16: A gente não tinha condições mesmo assim, né, pastor? Mas Deus foi preparando de março para cá, a gente entrou nas campanhas aqui na igreja, e Deus foi preparando, foi abençoando, e nós conseguimos comprar com a graça de Deus. Deus deu esse presente para nós no ano de 2020. Nós somos muito gratos a Deus por essa grande vitória que o Senhor nos deu. Nós mesmos, nós não tínhamos condições mesmo, porque, né, as coisas estão difíceis, mas o Senhor, quando Ele coloca as mãos, as coisas encaminham em nossa direção.
15: Agora, o que eu mais acho importante, quarta-feira foi revelada, e na quinta-feira já estava assinando o papel.
17: Já estava assinando o papel já. E na época, 3 anos atrás, ele estava na planta. Ele estava na planta, a gente foi lá, a gente viu, mas a gente não tinha condições. E agora a gente foi lá ver novamente e Deus a preparou tudo, tudo, tudo, tudo. Graças a Deus.
15: Milagrão.
17: Milagrão de Deus.
15: Agora, manda um alô. Manda uma palavra agora para alguém que está aí pensando baixo, pensando fraco, pensando que não tem jeito, que é difícil, que não vai conseguir.
16: Eu quero convidar esses irmãos, essas irmãs, né, que estão ouvindo esse testemunho, que vocês acreditam em Deus, que acreditam que o Senhor, Ele é poderoso para derramar também a bênção na sua vida, porque nós chegamos aqui na igreja e nós não tínhamos condições de comprar realmente esse imóvel, mas Deus preparou para nós. Então eu deixo um alô para vocês, irmãos, que estão desempregados, que estão passando necessidade em meio a essa pandemia, essa crise que o Brasil está enfrentando. Não desista, não desanima, não. Acredita em Deus, vem para cá, para as quarta-feira, na Igreja Deus é Santo, a qual o Senhor tem abençoado grandemente o povo que tem feito campanhas aqui, e o pastor tem falado, e tudo que o homem de Deus fala no altar, segura para você, porque a bênção é sua, em nome de Jesus. Vem para cá, aqui você vai encontrar um milagre, a bênção completo, em nome de Jesus.
15: Nome do irmão?
16: Meu nome é Rosival, pastor. Onde? Moro em Piraquara.
15: Nome da irmã?
17: Irmã Vanessa, moro em Piraquara.
15: Está aí, meus irmãos, a bênção de Deus que enriquece. A bênção de Deus é que enriquece. Quando Deus promete, quando Deus fala, Ele cumpre a sua promessa. Vem para quarta-feira que Deus vai te exaltar aqui dentro da Deus é Santo, como tem abençoado o povo que está conosco.
12: O nome da senhora, irmã?
18: Helena.
12: Irmã Helena, qual foi a bênção?
18: Eu, faz uns 20 dias atrás ou mais, eu estive aqui no culto da tarde, né? E o meu filho, ele estava um bom tempo desempregado, né? E não conseguia trabalho de jeito nenhum. Daí consegui um trabalho numa empresa, mas não demorou muito para o Satanás se levantar e já começar a perseguir ele lá no trabalho, e aquela perseguição, e ele vinha para casa nervoso e tudo. Digo, não, isso não pode acontecer. Aí eu vim aqui na igreja, peguei um voto aqui, e cheguei em casa e falei com Deus, digo, ó, esse voto é em favor do meu filho, que esse diabo vai cair por terra. E graças a Deus, para a honra e glória do Senhor, ele está trabalhando lá, daí estava tranquilo, o sistema está bem sossegado. Eu falei, e daí, filho, como é que está lá no trabalho? Ele falou, ah, mãe, aquilo ali foi só um caso mal entendido, está tudo certo, está tudo bem. Então, eu agradeço a Deus por essa bênção que eu recebi.
12: Primeiro, porque a senhora veio na igreja buscar pelo filho, filho isso. Desempregado, é. Há muito tempo desempregado. Jesus abriu as portas para o filho. Depois que a porta foi aberta, o inimigo levantou na empresa para tirar o filho da empresa.
18: Isso.
12: Irmã novamente veio até a igreja, fez um voto com Deus. E depois daquele voto, Jesus repreendeu aquela fúria maligna na empresa. E o seu filho hoje está trabalhando e está bem.
18: Está bem, está feliz, está bem tranquilo. E, então eu achei que, nossa, foi um grande milagre, porque tava difícil a empresa, viu?
12: Foi uma...
18: O cara perseguindo ele, sabe? E ele já estava se revoltando contra o cara, e daí estava aquela confusão, sabe?
12: Mas Deus colocou as mãos, né, irmã?
18: Deus colocou as mãos em nome do Senhor Jesus.
12: A senhora fez um voto com Deus, né? Jesus abriu as portas. E o diabo levantou para a porta fechar. Mas a porta que Deus abre, ninguém fecha. Oh, glória a Deus. Amém. Bate palma e glorifica a Deus, igreja.
15: Irmão, nós estamos aqui com uma irmã que vai agradecer a Deus pelo milagre que Deus fez na vida dela. E nós vamos ouvir a própria irmã contar a bênção. O nome da irmã?
19: Meu nome é Dinorá. A minha bênção que eu tenho para contar, né, para o povo de Deus, que eu estava em oração, né, e fazendo oração e fazendo campanha para meu filho, né? O meu filho, ele pagava aluguel, né, e aquele dinheiro de aluguel, os irmãos sabem que é perdido, né? Então, através das minhas campanhas, o meu filho conseguiu, esse ano ainda ele fez não sei se é ficha, como é que faz lá, né? Ele conseguiu numa financeira lá, e Jesus preparou para ele, aprovou a ficha dele num apartamento, né? Compraram na planta, e na metade do ano eles receberam a chave do apartamento ali perto do Terminal do Pinheirinho, né? Um apartamento muito bom, muito bonito, né? E eles já receberam a chave, já pagaram todos os documentos que tinham de pagar. Essa igreja é uma igreja muito de bênção, muito de milagre. Tudo que eu peço, tudo que eu oro, que eu clamo, o Senhor sempre me alcança as minhas bênçãos na minha vida, na minha casa. Estou também me libertando também nessa igreja, né? Em nome do Senhor Jesus. E o meu filho já está morando no apartamento. E mais uma coisa, mais uma bênção que o Senhor, né, deu para ele, né? Ele conseguiu, né, colocar tudo, os azulejos, chão novo, que eles entregam o apartamento sem coisa mais frajuda, né? E o Senhor preparou para ele tudo, colocou meu pai gesso em cima do apartamento, no teto, colocou azulejo, colocou o chão e comprou móveis ainda promontado do valor de 30 mil. E o Senhor deu condições, eles estão pagando todas as dívidas, todo certinho, como Deus preparou, como Deus falou. Eu fui revelada que o Senhor Jesus ia dar uma chave de uma casa para um filho meu, E o meu filho mais velho já tem casa, mas esse pagava aluguel e Deus preparou. Então, hoje eu estou agradecendo essa benção na Deus é Santo, em nome do Senhor Jesus.
15: O nome dele?
19: O nome dele é Romário. Você mora onde? Eu moro em São José dos Pinhais, ali perto do Boticário.
15: Obrigado, minha irmã. Deus abençoe. Continue firme nas campanhas, que mais bênçãos virão em nome do Senhor Jesus.
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21: Vamos abrir nossa Bíblia no livro de Jó. Livro de Jó 41. Livro de Jó 41. Versículo de número 11. Jó 41, 11. Diz assim: que primeiro me deu para que eu haja de retribuí-lhe? Pois o que está debaixo dos céus? Como é que fala aí? 11. Diz assim: que primeiro me deu para que eu haja de retribuí-lhe? Pois o que está

me deu para que possa retribuir. E agora? Não, todo mundo, fala mais alto, irmão. Pelo amor de Deus, diga. Pois o que está debaixo de todos os céus é de Deus. Pode assentar. Gente, me ajuda a fazer um culto mais avivado aí, gente. Você que não gosta de orar, ora aí, faz alguma coisa. Você que não tem mais força, esforça aí, irmão. Nome de Jesus. Deus está perguntando: quem que me ajudou a fazer o céu? Para mim poder agradecer, pagar, retribuir. Quem me ajudou a fazer tudo isso? Quer ver? Poderosa. Quem primeiro me deu para que eu haja de retribuir-lhe? Deus está perguntando aqui: quem é que me ajudou? Quem é que me deu? Quem é que me ensinou? Deus está perguntando: quem é que me ajudou? Quem é que me ensinou a fazer tudo isso? Será que a cabeça de vocês consegue abrir assim para você ver o infinito? Ver que o mundo não tem fim? Quem é que sabe o tamanho desse mundão? Quem é o cientista que fala assim, ó, o mundo pesa tantos quilos, o mundo tem tantos quilômetros, tanto de metragem para cá, metragem para cima, metragem para cá, profundidade. Quem é que sabe me dizer que tamanho que é o mundo? Que tamanho que é o universo? Quem é que sabe dizer quantos litros d'água tem os oceanos? Quem é que pode saber quantas folhas tem nas árvores? Deus sabe todas as coisas, está na Bíblia. Ele sabe tudo, até quantos fios de cabelos a humanidade tem. Não é nem nós, não, a humanidade tem. Ele sabe tudo. Agora vem vocês e eu. Vem vocês e eu com uma fezinha que nem existe quase. Aí nós perguntamos: quem é que tem muita fé aqui? Eu pergunto aqui hoje para vocês: quem de vocês que tem muita fé? Levanta a mão bem alta aí. Cadê? Eu não tenho essa fé que vocês têm. Minha fé é tão miudinha. E eu queria ter essa fé que vocês têm. Que fé? Que fé? Peraí, se nós temos tanta fé, se nós temos tanta fé, por que que nós estamos sofrendo? Por que que nós estamos doentes? Por que que nós estamos aí passando necessidade, as contas atrasadas? Que bem que você tem tanta fé aí e os problemas não estão resolvidos. Cadê essa fé que vocês têm? Cadê a fé que nós temos? Aí se eu perguntar a vocês: quem é que tem muito problema aí? Eu acredito. Muita luta. Aí sim. Quem é que está cheio de problema, luta? Aí levanta a mão. Agora, quem é que tem muita fé? Mas cadê essa fé? Cadê essa fé? Para nós orar aqui hoje e fazer milagre acontecer aqui hoje, hein? Cadê essa fé, irmão? Que fé é essa que vocês têm? Que tem gente que tem tanta fé, nem é membro da igreja, nem é batizado. Tanta fé, nem largou cigarro. É tanta fé, mas não consegue nem botar a vida diante do altar de Deus. Não consegue legalizar a situação diante do Senhor. Que fé é essa que nós temos? Que fé é essa que quando o pastor fala: você quer reconciliar? Não. Ué, que fé é essa que você tem? Que não é para servir a Deus? Que fé é essa que não é para servir a Deus, irmão? Vamos citar Jesus? Não estou preparado. Vamos reconciliar? Não. Então não tem fé nenhuma. Tem fé nenhuma. Fé para agradar a Deus nós não temos. Fé para fazer a vontade de Deus nós não temos. Então olha que fé que você

0: que hoje, olha que fé que vocês têm aqui hoje, para nós sair daqui hoje, diferente. Que culto é esse que nós entramos e saímos do mesmo jeito? Que culto é esse que nós oramos aqui na frente do altar e aí levantamos para ir embora do mesmo jeito? Com os problemas do mesmo jeito? Com as doenças do mesmo jeito? Não, irmão. Hoje, nessa tarde, nós temos que abrir o coração para nós receber de Deus esta fé poderosa, esta fé vencedora, esta fé viva, esta fé que move, irmão. Que move a nossa vontade, que move o nosso querer. Eu vou fazer a vontade de Deus. Eu vou colocar minha vida no altar de Deus. Eu vou me libertar disso, daquilo, aquilo, outro. Eu vou reconciliar com Cristo. Eu vou me consertar. Porque do jeito que eu estou, se eu morrer, está perigoso ir para o inferno. Pensa bem que fé que nós temos. Não, mas eu tenho fé. Eu tenho. Eu estou aqui, pastor. Como é que eu não tenho fé? Ah, para vir aqui é fácil. Eu quero ver a fé, não é da sua casa até aqui. Quero ver a fé daqui para cima. A fé daqui para o céu. Daqui para cima. A fé de preparar, para estar preparado, porque nós não sabemos o dia nem a hora. Nós não sabemos o momento que a trombeta vai tocar. Evangelho é isso, irmão. Foi isso que eu aprendi, foi isso que vocês aprenderam há 40, 50 anos atrás. Há 30 anos, nós íamos para a igreja e o pastor pregava salvação. Salvação. O pastor falava da volta de Jesus. O pastor falava do arrebatamento da igreja. O pastor falava do novo nascimento, da nova vida em Cristo, de pecados perdoado. Pecado perdoado. A partir de hoje não vou mais fazer isso que eu fazia. A palavra falou comigo hoje. O Espírito Santo me tocou nessa palavra hoje. Meu Deus, essa palavra foi toda para mim. Não era assim antigamente que a gente ia para o culto? A gente dizia assim: o culto foi todo para mim hoje. A pregação foi toda para mim hoje. Quem de vocês que já foi na igreja e falou assim: esse culto de hoje foi tudo para mim? Levanta a mão bem alta. Hoje eu saio do culto leve. Ah, eu saio aqui do culto leve. Meu Deus, essa mensagem mexeu comigo. Essa palavra falou para mim. Eu estou desviado até o dia de hoje. Eu me lembro que um dia eu fui visitar uma igreja. Eu estava numa igreja, eu fui visitar outra. E voltando para a igreja minha. Veja bem. Eu tinha saído da igreja que eu estava, porque eu fui para o interior. Escuta isso aqui. O meu pastor me deu uma carta para ir para outra igreja, porque lá não tinha igreja. A igreja de Deus Amor. Aí eu fui para lá, esperar chegar Deus Amor lá. Aí, passaram-se 4, 5 anos, não sei quanto tempo foi. Chegou lá na cidade a Deus é Amor. E eu era diácono dessa igreja que eu estava, esperando a chegar Deus Amor. Aí quando a Deus Amor chegou lá, eu falei: pastor, eu estou voltando para a minha igreja, tá? Não, não vai não, pelo amor de Deus. Aí o pastor chorou, e a mulher chorou, e os filhos choraram, e a igreja chorou. Crente assim, quando ele sai da igreja, que ele vai para outra igreja, ele deixa a recordação. Quem entendeu, levante a mão. Ele não sai bichado, estragado, não. Crente salvo. Quando ele sai de uma igreja para outra, leva uma carta, leva a recomendação do pastor. O pastor fala: olha, está chegando um irmão aí, receba ele aí. O pastor liga para o outro pastor: ó, está indo um irmão para ir congregar aí, a esposa dele, mas é um casal de crente que só me deu alegria aqui. É um casal de crente que só me deu gozo na minha alma. Receba eles aí, bem recebido, como convém os santos. É assim que é a vida do crente salvo. Hoje você vê esses crentes velho, tudo bichado, cheio de demônio. Eles brigam com o pastor, brigam com a mulher do pastor, brigam com os obreiros e vai embora perturbado. Vai embora em adultério. O pastor disciplinou ele porque estava em adultério. Ele foi embora lá. Ele nem cumpriu a prova. Quem sabe quem diz, levante a mão.
1: Crente veio do diabo. Aí quando eu voltei para a minha igreja, que eu cheguei lá, eu vi o pastor pregar aquela noite. Eu falei assim, eu estou desviado. Eu falei para mim mesmo. Eu falei, eu estou completamente desviado. Eu sou diácono nessa igreja, mas eu estou voltando para Deus amor. E a pregação que eu vi que hoje, eu estou desviado. Eu estou desviadinho. Mas lá eu estava bem. Lá eu estava maravilhosamente bem. Mas quando eu cheguei naquela Deus amor de antigamente, o pastor pregou uma palavra. Acho que você não conheceu o pastor, não. Pastor Nivaldo Vaz dos Santos. Ninguém lembra dele, não, né? Você lembra dele? Hã? Pastor Nivaldo Vaz dos Santos. Gente, aquele homem pregou a mensagem. Falei, meu Deus, eu vou ter que reconciliar. Mas a destaca zero. Porque a mensagem que esse pastor pregou aqui hoje, meu Deus do céu, eu tenho que arrumar minha vida com Deus. Quantas vezes nós achamos que estamos bem, né? A gente não quer reconciliar, a gente não quer consertar nossa vida com Deus, a gente não quer viver tudo de qualquer maneira, a gente acha que está bem aos nossos olhos, mas diante dos olhos de Deus nós estamos mal. Quem entendeu, levante a mão. Assim, levanta a mão assim. A gente está assim, ó, correndo, ó, correndo atrás dos nossos interesses. Mal de Deus, não. A gente está correndo atrás da nossa vontade. Mas da vontade de Deus, não. A gente está só lutando pela nossa vontade. Mas quando é a vontade de Deus, a gente, não, hoje não, agora não. Quem entendeu, levante a mão. Hoje eu não estou preparado. Hoje eu não vim preparado. Irmão, Deus vai curar aqui hoje, irmão, vai. Deus vai prosperar aqui hoje, vai. Deus vai libertar aqui hoje, vai, irmão. Deus vai resolver problema, vai, meu irmão. Deus vai. Ele que mais está preocupado com vocês e comigo. Mas tem uma coisa que Deus está preocupado mais do que problema. É a nossa salvação. Você imagina, você acha que Deus está mais interessado que nós estar aqui curado, cheio de dinheiro no bolso, aparece dinheiro na conta, a causa na justiça foi ganha, e tá. Você acha que Deus está preocupado com isso e menos ou mais com isso? E dizer, e aí? Está salvo? Ainda não estou. Estou esperando Deus me tocar. Ah, gente, o que é isso? Eu estou esperando Deus falar comigo. Deus falou o culto todo e a pessoa tampa os ouvidos para não ouvir a palavra de Deus. Ele ouve, mas é como se não estivesse ouvindo. Escuta, mas o negócio não entra no coração. Porque o pensamento está focado para as coisas materiais. Está programado o pensamento. Olha aqui, ó. O bolso, a conta bancária, entendeu? A conta bancária está cheia, o bolso está cheio, mas o coração está vazio de Deus. Pensa bem, a alma está vazia, angustiado, pensando até em morrer, hein? Pensando em tirar a própria vida. Pensando em jogar debaixo de um carro. Pensando em amarrar uma corda no pescoço. Será que Deus não está preocupado com isso, não? Será que Deus não está vendo isso, não? Deus está vendo só o lado financeiro? Será que Deus está preocupado somente com a carne que vai para o cemitério, que vai apodrecer, que vai secar, e a vida espiritual? E a salvação, meus irmãos. Meus irmãos, e a salvação? Oh, meus irmãos, estou perguntando a vocês, e a salvação? Irmãos, e a salvação, irmão? Evangelho que não tem salvação não é evangelho. Igreja que não tem salvação não é igreja, não. É um comércio. É um negócio de ganhar dinheiro. É um negócio de lavar dinheiro.
0: soltar voto, envelope, dízimo, e toma, traga dinheiro, traga dinheiro, traga dinheiro. E o povo vai embora vazio. Terminou o culto, vai todo mundo sem dinheiro, coitado. Isso é a graça de Deus. Isso é a presença de Deus. Isso é o Espírito Santo de Deus. O bom, ainda que você chegue aqui sem dinheiro, ainda que você vai sem dinheiro, mas que você vai com a presença de Deus na sua vida, que você vai confiante: eu estou perdoado, eu estou salvo. Ei, irmão, era isso que eu escutava antigamente quando eu aceitei Jesus. Aquele escudo leve, aquele escudo gostoso que o pastor pregava, a gente ficava assim, ó, atento. E quando terminava o culto, a gente ia para casa leve. Meu Deus, isso já aconteceu com você alguma vez? Você sai do culto leve, leve, meu Deus, parece que eu estou pisando assim no vento. Meu Deus, já aconteceu com vocês alguma vez? Levanta a mão para me ver. Deixa eu ver. Ai, meu Deus, aquele peso ficou tudo lá na igreja, aquele peso Deus tirou. Aquele fardo pesado, aquela angústia, aqueles maus pensamentos, aquela tristeza, aquela amargura, aquela angústia, Deus tirou da minha vida, e eu estou embora alegre, feliz, contente, e dando glória a Deus na estrada. Parece que saiu do culto assim, transpassado pelo poder de Deus. Leve, meu Deus do céu, parece que não tem nem corpo, parece que eu estou só... só dá as asas. O dia que eu batizei foi desse jeito. Quem é batizado nas águas aí? Levanta a mão. Você batizou liberto mesmo ou estava meio bichado? Não, estou perguntando a vocês. Você batizou liberto mesmo ou estava meio lá e meio cá ainda? Quem estava liberto do pecado? Levanta a mão. Deixa eu ver. Porque hoje batismo não é só. Batiza, irmão. Batiza. Não, mas estou fumando. Depois você larga o cigarro. Batiza. Não, mas eu estou amigado. Depois você casa. Batiza. Não, eu ainda estou drogando ainda. Depois você larga a droga. Isso é desgraça. Isso é miséria. Isso é coisa do capeta, meus irmãos. O bom, quando você chega na igreja fumando, bebendo, amigado, virado o chapéu velho, cheio de demônio, de macumba, mas o Espírito Santo vai trabalhando, vai trabalhando, vai trabalhando, vai trabalhando, vai limpando, vai purificando, vai tirando. Daqui a pouco não é mais aquele velho homem, é a nova criatura, é vida nova, meus irmãos. Eita coisa boa! Aí você nem está mais preocupado com doença. Aquela preocupação de doença passa para outra parte, que é a parte espiritual. Aquela parte de preocupação com dinheiro, com negócio, com luta, com problema, com dificuldade, aquilo você parece que foi transpassado, e agora seu incutimento é: eu quero fazer a vontade de Deus, eu quero fazer a vontade de Deus, eu quero fazer a vontade de Deus, eu quero fazer a vontade de Deus, eu quero fazer a obra de Deus. Senhor, se o Senhor quer, eu estou aqui, Senhor. Ele está oferecendo. Quando ele está no Espírito, ele se oferece. Quando ele está na carne, o pastor chama: vem. Não, Deus chama: vem, estou preparado. Mas quando ele está no Espírito, fala: Senhor, eis-me aqui, envia-me. Senhor, estou aqui. Senhor, se o Senhor quiser, eu estou aqui, Senhor. Senhor, se o Senhor quiser, eu estou aqui, Senhor. Os pedaços quebrados, rebentados, pega os cacos, Senhor, emenda, Senhor, e faça de mim um vaso novo, Senhor. Faz, Senhor, faz de mim um vaso novo, Senhor, faz. Estou quebrado, estou moído, eu caí, Senhor, fracassei, eu caí, agora só o Senhor para me levantar. O Senhor me levanta, assim, ó, de alma: o Senhor me levanta. Oh, Senhor, o Senhor ainda me quer, ainda me aceita, me levanta. Espírito Santo, me levanta, Espírito Santo. Oh, Deus, me perdoa. Eu não estou feliz, não, estou triste, Senhor. Eu quero voltar a fazer a tua obra que eu fazia antigamente. Eu quero fazer a tua obra, Senhor. Eu quero viver o Evangelho. Eu quero viver a alegria de uma salvação, Senhor. Oh, Senhor, me ajuda, põe no meu coração o prazer, a alegria da salvação. Isso que é vida, irmão. Esta é a vida que Deus tem para nós. É a vida, irmão. É a vida que Deus tem para nós. Que adianta ganhar o mundo inteiro, irmão?
1: Hein? Que adianta perder o mundo inteiro? Ou perder, não ganhar, né? E perder a alma. Que adianta? Que adianta? Você está aqui hoje, ainda num avião desse, daqui a pouco o avião, puf! Igual aconteceu agora lá, a moça cheia de vida, 500 milhões de reais, nova, 26 anos, novinha, avião, daqui a pouco, puf! E aí? Começou dentro da igreja, terminou aonde? A mãe é crente, ela começou na igreja, e terminou aonde? Começou no Espírito, terminou aonde? Pensa bem, começou no Espírito, e terminou aonde? E agora? Se ela pudesse voltar no tempo, ei, se ela pudesse voltar no tempo, ela dizia assim, eu daria tudo, dinheiro, fama, eu daria tudo pela minha salvação. Eu tenho certeza, se ela pudesse voltar no tempo, dizer assim, eu daria tudo, não quero nada, não quero dinheiro, não quero fama, eu quero a minha salvação. Essa é a mais importante da minha vida. Essa é o que Deus quer. Oh, glória a Jesus. Pensa bem, quanta gente rica lá, que está no outro mundo, bilionário, quem sabe até trilionário, dizendo assim, eu queria ser um pobre, mas eu queria ser um pobre salvo, eu queria ser um pobre que não tivesse nada, mas que tivesse a maior riqueza, que é a salvação da minha alma, que é a vida eterna, que é morar no céu com Jesus, que é estar descansando com Jesus. Na Paraíba estava lá dois empregados, assim, na hora do almoço, lá no meio do pasto, assim, no meio do pasto, lá assim, com a marmitinha, comendo, aquela comidinha simples. Aí chegou um homem, boa tarde, vocês trabalham aqui, nós fazendo trabalho, quem é o dono daqui? Aí eu não conheço ele não, moço, que fazendão, né? Ixi, mas tem boi para valer, não tem? Tem. Muitos mil boi, né? É. Será que não veio essa fazenda, não? Ah, não sei, não. E o que é que vale essa fazenda? Ah, não sei. É muito dinheiro. Dinheiro demais. Pois é. Eu quero dizer para vocês, ó, essa comida que vocês estão comendo aí, ó, essa marmita de comida que vocês estão comendo aí, eu não posso comer. Você sabe quem eu sou? Não, eu sou dono dessa fazenda. Eu sou dono dessa fazenda. Ele falando, eu estou com meus dias contados. Eu estou com câncer. Já pronto para morrer. Eu estou aqui dando a última volta na fazenda. Mas meus dias estão contados. Estou com câncer desenganado, um câncer raro, que não tem cura. Eu queria ser vocês. Eu queria ser empregado. Eu queria ser empregado. Eu queria estar no lugar de vocês aí, ó, comendo essa comida que vocês não comendo aí. Eu queria ter a saúde que vocês têm. Cadê? Olha aqui. Olha aí. Mundaréu de riqueza. Mas eu não vou aproveitar nada. Não vou levar nada. Olha como é que eu estou. Estou morrendo, estou acabando, estou podre já. Aí eu pego isso e levo isso para onde? Para aqueles que morreram sem salvação. Entendeu? Aqui estão lá, do outro lado do mundo lá, do mundo do além, gritando, pedindo socorro. Pedindo socorro. Ah, se eu pudesse voltar lá na terra, eu tenho 5 irmãos. Para que não faz o que eu fiz, para que não venha para esse lugar de tormento. Ele diz a Bíblia que ele era rico. Ele era riquíssimo, diz a Bíblia, que ele vestia de quê? De linho finíssimo, de púrpura. E o outro era o chagoso,
0: só tinha chaga, chamado Lázaro. Morreu-se o Lázaro, o crente, o fiel. E a Bíblia diz que o anjo pegou ele, voou com ele. O outro morreu, o ricão, não apareceu anjo nenhum. Desceu para o abismo. Lá no abismo ele olhou para cima e viu Lázaro gozando a salvação, gozando no seio de Abraão. Irmã, irmã, às vezes você está aqui hoje achando que você não é ninguém, que não tem nada. Você é um riquíssimo, você é um milionário, você é um bilionário, você é um trilionário, porque você tem tudo lá no céu, só esperando o dia e a hora. Ô, irmão, se você tem a salvação, você tem, então segura. Isso aí não tem dinheiro que paga. Isso aí não tem trilionário, não tem ouro que paga essa riqueza que você tem. Fica reclamando, não. Tem gente que queria estar no lugar de vocês. E uns que pode e não quer. Entendeu? Gente que quer e não pode. E uns pode e não quer. Não quer Jesus hoje? Não. E outro está dizendo, ah, se fosse eu, lá no outro lado do mundo. Ah, se fosse eu. Ah, se eu tivesse mais um culto para me aceitar Jesus. Ah, se eu tivesse o último culto para me reconciliar. Ah, se eu tivesse o último apelo para me reconciliar. E às vezes que dentro da igreja você tem tanto apelo. Vem, vem. Não, hoje não. Ou então quando vem aqui, volta sem nenhum compromisso. Amanhã está do mesmo jeito. Pensa bem. Pensa bem se é verdade ou se não é verdade. Hein? Você é rico, irmão. Você é rica. Agradeça a Deus pela sua riqueza. A sua riqueza, você não está vendo ela. Veja a sua riqueza. Sua riqueza é muito mais do que a sua casa, do que o seu carro, do que a sua aposentadoria. Sua riqueza é muito mais do que a riqueza do Bill Gates. Que é isso, pastor? Sim, minha irmã. A sua riqueza ninguém está vendo, porque ela é celestial, ela é no céu. Ao chegar lá, você vai ver a sua riqueza. Lá você vai ver quem você era e não sabia. Quem você era e não sabia. Você é tão rico e não sabia. E tem gente que é tão rico, rico, rico, e é pobre, pobre, miserável, desgraçado, nu, que vai morrer e vai para o inferno. E cadê os advogados para livrar ele? Tem gente que tem 10, 20, 30 advogados para cuidar dele, dos negócios dele, das causas, do dinheiro. Pensa bem. E você não tem nem advogado aqui na terra, mas tem um advogado fiel lá no céu. Oi, irmão, agradeça a Jesus. Toda a igreja em pé.
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0: Olha, meus irmãos, escuta aqui. Preste atenção. Preste atenção nessa palavra. Veja bem. Eu até um certo tempo, eu acreditava assim no evangelho de luta, de prova, um evangelho de tribulação, um evangelho que no mundo tinha que sofrer, no mundo era para sofrer. Não, o crente, Deus chamou ele para sofrer. Paulo fala assim com Timóteo: sofre comigo as aflições, como bom soldado de Jesus Cristo, que não tem de envergonhar, que maneje bem a palavra da verdade. Eu fiquei pensando, enquanto isto, eu tinha uma enxaqueca crônica, desde criança. Eu era pastor e carregava aquela enxaqueca. Não, mas é, se Deus quiser curar, ele cura. Ele não curou porque ele não quer. Na minha concepção, era esse pensamento, era essa a interpretação. Eu tinha uma gastrite crônica desde os 16 anos de vida. Gastrite crônica, fazia endoscopia, gastrite crônica. Eu passava mal. Era dor de cabeça. Misturava gastrite com enxaqueca, vômitos. E eu sofria. Enquanto isto, eu acreditava que era para sofrer. Eu tinha um problema na coluna, que a coluna saiu do lugar. Quantas vezes eu deixei de pregar porque a coluna estava fora do lugar? Mas é luta, é prova, é o inimigo. É o inimigo. E o inimigo ficava à vontade para fazer tudo o que ele queria fazer. Enquanto isso, eu acreditava que o crente, o pastor, o obreiro, era para sofrer. Eu carregava uma cólica nos rins desde os meus 20 anos, 22 anos, 21 anos, e lá para cá aquelas cólicas que eu ia parar no hospital. Não foi uma vez que eu fui para o hospital com cólica de rins. Não foi uma vez só que eu fui para o hospital com a coluna travada. Mas eu acreditava que aquilo era Deus que estava me provando. Escuta bem. Eu tinha uma enfermidade na cabeça. Era assim uma gripe. Era uma gripe diferente das outras. A gripe era só na cabeça, um resfriado, uma dor de cabeça. Aquilo tampava meus ouvidos, minha garganta, meu nariz. E aquilo eu sofria. Tomava antibiótico, clavulin, mas eu estava acostumado com aquilo. Escuta bem. Eu era pastor, pregando curas, pregando revelação, pregando libertação, pregando vitória, pregando prosperidade para os outros. Eu não tinha uma casa para morar. Pregando prosperidade, mas eu não tinha uma casa para morar. Porque eu estava conformado que estava bom. Mais um certo dia, a ficha caiu, eu falei, não, eu não aceito mesmo, não aceito mais ser depósito de enfermidade, eu não aceito ser depósito de obra do mal, de obra maligna. Não aceito. Cadê o meu Deus? Cadê o meu Deus? Cadê o meu Deus? Que Deus é esse que eu sirvo, que não me cura? Eu descobri que a culpa não era do meu Deus, que a culpa era minha, porque eu aceitava aquilo. Eu aceitava aquilo. O dia que eu não aceitei mais, o dia que eu disse não, não, não aceito mais. Teve um dia que eu falei para Deus, se Deus não me curar hoje, eu não vou mais pregar o evangelho. Eu tinha uma enfermidade nas pernas, que os médicos me desenganaram, em 4 hospitais, que eu ia parar na cadeira de roda. Quanta gente na cadeira de roda, o médico falou, olha, pastor, se operar, vai ficar paralítico, da cintura para baixo, as pernas vão morrer, se operar, e se não operar, do mesmo jeito. Eu falei, não, não aceito, mas não aceito mesmo, e pronto, eu fui curado da gastrite, eu fui curado das pernas nos rins, eu fui curado da enxaqueca, eu fui curado da coluna, eu fui curado das pernas, eu fui curado, meu Deus, mas olha tanta doenceira, se eu for falar que agora vai tanto tempo. Deus me deu uma casa, Deus usou uma família e me deu uma casa, a casa que eu tenho hoje, que eu moro, Deus usou uma família, Deus usou um casal de gente e me deu 110 mil reais. Ah, pastor, você está mentindo. Se você entende assim, então fique para você a mentira. Deus usou um casal, me deu 110 mil, eu dei de entrada na casa. As portas foram abrindo, abrindo, abrindo, e eu descobri que o evangelho não é para carregar a cruz só. Não, se você carrega a cruz, mas existe uma recompensa, que Jesus disse, que quem serve a ele, tem 100 vezes a mais nesta terra, e na outra vida, a vida eterna. Então, baseado nisto, eu aprendi a servir o Deus de milagre. Não é só o Deus de salvação, mas o Deus de milagre. O Deus de milagre. A prova, você vai ouvir agora o que Deus fez na vida da Maria. A Maria apareceu 40 alqueires de chão no nome dela. Maria, 40 alqueires de chão de terra no nome da Maria. Mas por que que apareceu? Ela entrou na campanha da quarta-feira, e aqui a fé dela cresceu. A fé dela cresceu. Ela passou a crer em um Deus de milagres. Em um Deus de milagres. Em um Deus de maravilhas. Não só um Deus de luta, um Deus de prova, um Deus de tribulação, um Deus de castigo, um Deus de sofrimento. Não, não, não. Vamos lá, escute. Meus amados irmãos, está aqui conosco, nos estúdios da Igreja Deus é Santo, aquela irmã que todo mundo quer ouvir ela mesma contar. Nós falamos a semana toda, mas ela está aqui para gravar o seu próprio depoimento. Vamos lá, seu nome?
1: Maria.
2: Qual o milagre, Maria?
1: Eu consegui uma herança da minha mãe que eu nem sabia que existia, de 40 alqueires de terra. Aí é uma grande bênção através da campanha na quarta-feira. 40 alqueires de terra que a gente não sabia, era uma parte com as terras da minha mãe.
0: O senhor foi revelado aqui na igreja que Deus te dá uma grande vitória. Como é que foi a revelação?
1: A gente foi revelada que estava assinando um papel de uma herança. Aí eu fiquei pensando, mas a herança, se a gente não tem, mas Deus vai preparar. Aí foi que uma minha sobrinha ligou falando que tinha aparecido essas terras. Aí eu disse, então é essa é a herança mesmo.
3: 40 alqueires de chão, ela foi revelada que Deus ia dar ela uma herança. Ela não sabia, ouvintes, ela não sabia dessa herança, mas Deus revelou, Deus falou. Quando Deus revela, quando Deus fala, acontece. E a senhora não sabia disso?
1: Não, não sabia. A gente não sabia dessas terras.
3: E agora apareceu no seu nome?
1: Apareceu, apareceu no nome da gente.
3: Aqui na quarta-feira, na campanha da prosperidade.
1: Na campanha da prosperidade. Uhum.
3: Mas isso não é um milagre grande?
1: É um grande milagre, porque as coisas que a gente não sabia estavam escondidas. Mas Deus não deixa nada escondido. Deus revela e ele cumpre. É Deus, é só as mãos de Deus, é só um milagre mesmo.
2: Não tem cabimento.
1: Não, é isso aí, explicação.
2: É um milagre.
1: É um grande milagre.
3: Na quarta-feira.
1: Na quarta-feira.
3: Minha irmã, e esse povo que está discutindo agora? Dá um conselho para alguém que está aí, desesperado, aflito, angustiado. Qual o seu conselho?
1: Eu aconselho que venha fazer a campanha, porque Deus sempre, ele promete, ele cumpre. Vem fazer a campanha, porque eu faço a campanha faz tempo, já que estou fazendo a campanha. Também dinheiro que eu não consegui receber, eu recebi. Que estava enroscado, perdido, também recebi. Então, é tudo a campanha na quarta-feira. Quem está desesperado, às vezes com problema de financeira, venha fazer essa campanha na quarta-feira, porque vale a pena.
2: Você vem de onde?
1: Vem de Tijucas.
2: Lá de Tijucas.
1: É grande milagre. Uhum.
3: Milagre em cima de milagre. Muito obrigado, Deus abençoe a senhora.
1: Amém.

impressionante a maneira, a forma do que Deus faz, do que Deus opera. Ele opera além da nossa imaginação. Ele vai além dos pensamentos. Ele vai além dos pensamentos. Ele só não vai além da fé. A mulher estava fazendo a campanha, vindo lá de Tijuca do Sul. Olha de onde ela vem. Ela não diz que é longe. Ela nunca reclamou que é longe. Olha a recompensa. Quanto maior é o esforço, quanto maior é a distância, quanto maior é o tempo, maior é a recompensa. Você aqui bem pertinho, 15 minutos, 20 minutos da sua casa na igreja, você diz que é longe. Por isso que você está desse jeito. Por isso que a coisa não vai, não anda para você. Porque você fica priorizando a dúvida, priorizando a incredulidade. Agora, se você mudar o teu pensamento, mudar o teu jeito de pensar e entrar nessa campanha, o Deus que fez aparecer 40 alqueires de chão para Maria, que não sabia, ela não sabia, mas Deus sabe do que ele tem preparado para você, para a senhora, para o moço, para a moça. Entra nessa campanha, mas entra mesmo. Entra com propósito. Eu vou fazer essa campanha junto com o pastor Messias, e alguma coisa Deus vai fazer por mim. Olha, 40 o quê de chão? Que ela não sabia. Ela não sabia. Quanto vale hoje 40 o quê de chão, meu irmão? Se ela não tivesse aqui,

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1: 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Levanta a voz e diga glória com vontade, irmão! Se você não orava, você vai orar este ano, minha irmã. Se você morar,

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meus irmãos e irmãs, paz do Senhor e Salvador Jesus Cristo. 3:15, nós estamos entrando neste exato momento para orar, para clamar a Deus na oração das 3 da tarde. Nós não entramos antes, que nós estamos aqui correndo para deixar tudo organizado, porque você viu que meio-dia caiu a live, então nós estávamos aqui consertando, arrumando tanto o computador como também a internet. Está o rapaz do lado ali fazendo a manutenção da internet, para que para tudo correr de forma normal e a obra de Deus ser feita com excelência para a glória de Deus. Então nós vamos orar aqui agora, neste exato momento. Eu creio que tem pessoas que estão entrando neste exato momento conosco. Eu quero falar para você, deixa o seu comentário, deixa também o seu like, compartilha essa live em nome de Jesus, que você venha ser um propagador da palavra de Deus, do evangelho, através do quê? Através de um simples clique. Como assim? Você pegar o seu celular e enviar para alguém. Em nome de Jesus, enviar o link para pessoas serem alcançadas e edificadas pelo poder de Deus. Agora são 3:16, já quero falar para vocês que às 6 da tarde e às 22 horas, pastor Darcy Messias vai estar com todos vocês. Outra live abençoada às 6 da tarde, que em nome de Jesus não vai cair e pessoas vão poder ser alcançadas pelo poder de Deus. Exatamente dessa forma, vai chegando convenção, vai chegando os dias próximos à nossa convenção, o inimigo se levanta, e se levanta até mesmo nessa área. Você viu, até esses poucos dias, tudo normal. Começou a dar um problema no computador aqui, ali, conserta um, conserta outro, e você viu meio-dia que foi o computador da live, mas já foi resolvido, e eu creio que vai ser uma bênção para a glória de Deus, como já vem sendo uma bênção essas lives, graças a Deus. Vamos orar? Vamos buscar a presença de Deus. Eu vou estar dobrando o joelho aqui, e nós vamos orar, e Deus vai entregar a bênção. Se você que está nos vendo aqui agora pode dobrar o seu joelho, dobra também. Se você está no seu trabalho, tire esse tempinho. Você não pode dobrar o joelho, mas você pode clamar, nem que seja em voz baixa. Talvez você não pode orar, você não pode dobrar o seu joelho, mas que você venha ouvir essa live, que você venha ouvir e receber esta oração em nome de Jesus. Eu creio que vai haver vitória para a glória de Deus. Vai haver vitória em nome de Jesus. Pessoas vão ser alcançadas, vão ser edificadas. Vamos orar agora. Vamos dobrar nosso joelho em nome de Jesus. Momento de oração.

Graças a Deus, glorioso Deus e eterno Pai que está nos céus, nós estamos aqui de joelho dobrado diante da tua presença. Deus, nós iniciamos agora pedindo perdão pelos nossos pecados, nossas falhas, as nossas iniquidades, as nossas transgressões. Eu quero te pedir aqui agora, Pai, realizar essa oração em prol de milagres, em prol de bênçãos, em prol de vitória. Eu quero, meu Deus, orar aqui agora, apresentar toda essa live, todos os equipamentos, tudo aquilo que é necessário para nós realizar essa live. Em nome de Jesus, Senhor, coloca as tuas mãos aqui agora. Jesus, dá vitória aqui agora. Jesus, peleja aqui agora. Jesus, estende as tuas mãos aqui agora, por bondade, pela sua infinita misericórdia. Deus, eu quero apresentar essa convenção também, estes propósitos, ó Pai, nessa tarde, terça-feira. Haja resposta, haja milagre, haja bênção, haja o sobrenatural aqui agora, nessa tarde, terça-feira. Deus vai agindo, Deus vai operando, Deus vai estendendo as tuas mãos aqui agora, Deus vai estendendo as tuas mãos aqui agora. Eu creio, meu Deus, no teu agir, eu creio, Senhor, no teu operar, eu creio. Louvado, engrandecido seja o teu santo nome, Senhor. Graças nós te damos aqui agora, graças nós te damos aqui agora, glórias nós te damos aqui agora, Espírito Santo de Deus, Espírito Santo da verdade, ouve nossa oração, meu Pai, ouve a nossa oração, meu Deus, em nome de Jesus, Senhor. Olha o povo nos vendo, Senhor, olha esse povo nos acompanhando. Deus, coloca as tuas mãos, haja vitória, pelo sangue de Jesus aqui agora, haja milagre, haja livramento, haja grandes coisas acontecendo aqui agora. Espírito Santo de Deus, Espírito Santo da verdade, confirma, age com milagre, age com bênção, age com vitória, age com sobrenatural, meu Deus, vai agindo, Senhor. Vai operando, Senhor, opera, meu Deus, o milagre, opera, Senhor, a bênção para o seu povo, o milagre, meu Deus, para o seu povo. Espírito Santo, aí agindo aqui agora, aí pelejando aqui agora. Deus, eu creio, meu Deus, no teu agir, no teu operar, Senhor, eu creio, só o Senhor, meu Deus, para operar milagre na vida do teu povo, na vida da tua igreja, na vida dessas pessoas que estão aqui agora. Espírito Santo, aí confirmando aqui agora, aí agindo aqui agora, aí pelejando aqui agora. Nós cremos, ó Pai, no teu agir, no teu operar. Nós cremos, meu Deus, nós cremos, Jeová, nós cremos, Espírito Santo, entrega a bênção aqui agora, entrega milagre aqui agora, entrega a vitória aqui agora, pelo sangue de Jesus, ó Pai, haja milagre, meu Deus. Haja, meu Deus, cura, haja bênção, meu Deus, haja vitória, Senhor, graças nós te damos. Ouve aqui agora, não deixa a nossa oração ser em vão, não deixa a nossa oração ser em vão, meu Deus, oh Jesus querido, oh meu Pai amado, oh Espírito Santo, eu creio, meu Deus, eu creio.
creio, Senhor, opera que agora, peleja que agora, ai pelejando, meu Deus, ai pelejando aqui agora, de uma forma sobrenatural, meu Deus, opera, Senhor, opera, glórias, nós te damos, Senhor, glórias, nós te damos, meu Pai, Espírito Santo, eu creio, meu Deus, no teu agir, eu creio, Senhor, no teu operar, eu creio, só o Senhor, para trabalhar aqui agora, só o Senhor, meu Deus, para operar grandes milagres, Senhor, nessa tarde de terça-feira, Deus, é a oração da hora nona, deixa a nossa oração, ó Pai, ser uma oração vazia, mas sim uma oração cheia. Deixa, meu Deus, o nosso clamor ser em vão. Deixa a nossa oração ser em vão. Ouve aqui agora. Olha esse irmão, olha essa irmã, só acompanhando, meu Deus, esta oração, meu Pai. Olha essa irmã que está orando juntamente conosco. Deus, coloca as tuas mãos. Deus, coloca as tuas mãos, meu Pai. Glória. Glórias nós te damos, Senhor, age, meu Deus, age, Espírito Santo, só o Senhor para agir, só o Senhor para operar, meu Deus, para trabalhar, Senhor, eu oro aqui agora. Eu oro aqui agora em prol de um milagre. Eu oro aqui agora em prol, meu Deus, do Senhor libertar o teu povo. Tantas pessoas, ó Pai, estão nos vendo aqui agora. Não tem força para estar em uma live de oração, meu Pai. Não tem força para ver algo que edifica, mas tem força, meu Deus, para estar nas redes sociais, ó Pai, rolando um vídeo atrás do outro, ou pior, meu Deus, estão jogando, meu Deus, estão jogando, Senhor, coloca as tuas mãos aqui agora, liberta aqui agora, liberta aqui agora esse povo dos vícios, ó Pai. Deus, nós vimos antigamente, eram vícios apenas da bebida, do cigarro, Senhor. Deus, vícios em drogas. E olha esses vícios, ó Pai, que veio com a tecnologia. É o vício no celular. É o vício, meu Deus, em redes sociais, em jogos. Deus, é alguém que não aproveita mais a vida, porque está dentro de uma tela. Senhor, eu te peço aqui agora, haja libertação nessa área, haja libertação nessa área. Deus, coloca as tuas mãos aqui agora, coloca as tuas mãos aqui agora, nessas vidas, ó Pai. A ansiedade tomou conta, meu Deus, por conta da tecnologia, do avanço, meu Deus. As nós oramos aqui agora, clamamos aqui agora, em prol do Senhor pelejar, em prol do Senhor agir, em prol, meu Deus, do Senhor operar a libertação, meu Deus. Não deixa este engano entrar neste coração, meu Pai, não deixa que agora, Senhor, oh meu Deus, oh Espírito Santo, guarda a mente, o coração, o entendimento dessa pessoa, Espírito de Deus, Espírito Santo da verdade, Deus, coloca as suas mãos, Deus, coloca as suas mãos aqui agora. Deus, eu te peço, haja libertação aqui agora, haja libertação aqui agora, em nome de Jesus, ó Pai, haja libertação, meu Deus, haja libertação, ó Pai, liberta.
Trabalha, peleja, dá vitória, é no sangue de Jesus, Senhor, é no sangue de Jesus, meu Pai, é no sangue de Jesus, Senhor, Espírito Santo, coloca as tuas mãos aqui agora, peleja aqui agora, meu Deus, nessa tarde, haja milagre, meu Deus, haja milagre nessas lives, haja milagre nessas lives, haja cura, haja libertação, haja pessoas aceitando a ti, reconciliando a ti, pessoas mudando de vida, meu Deus. Essas lives, Senhor, é para ver frutos, ó Pai. Haja frutos nessas lives, ó Pai. Haja frutos, meu Deus. Em nome de Jesus, Senhor. Em nome de Jesus, ó Pai. Haja frutos, ó Pai, haja frutos através dessas lives, Espírito Santo, coloca as tuas mãos aqui agora, peleja aqui agora, trabalha aqui agora, peleja aqui agora, em nome de Jesus Cristo, eu te peço aqui agora, meu Deus, coloca as tuas mãos, meu Deus, coloca as tuas mãos, ó Pai, nós precisamos, meu Deus, que o Senhor venha agir, o Senhor venha operar, meu Deus, eu quero apresentar, Senhor, essa convenção, meu Deus. Eu quero apresentar esses 3 dias, ó Pai, em nome de Jesus, Senhor. Eu quero apresentar diante do Senhor aqui agora, diante do Senhor aqui agora, esses 3 dias, 17, 18 e dia 19 de julho. Deus, Deus, como nós aguardamos e esperamos esse dia, haja milagres, haja almas sendo salvas, haja o renovo, meu Deus, usa os teus servos, ó Pai, usa o pastor Paulo Messias na sexta-feira, presbítero Jefferson, Senhor, usa no sábado, o pastor Darcy Messias, o nosso pastor presidente, haja milagres, Senhor, envia o povo, envia as almas, envia, meu Deus, as almas, nesses 3 dias, sexta, sábado, domingo, envia, meu Deus, envia, Senhor, envia. Envia, Espírito Santo de Deus, Espírito Santo da verdade, envia o povo, envia as almas, meu Deus, envia aqui agora, envia, meu Deus, envia, para a glória do teu santo nome, vai enviando, meu Pai, vai enviando, Jesus, vai enviando, Espírito Santo, aleluia, glórias, nós te damos aqui agora, envia o povo, envia as almas, envia, usa o teu servo, pastor Ednei Saavedra, no domingo à tarde, olha a nossa reunião pela manhã, meu Deus, coloca as tuas mãos, dá vitória aqui agora, dai vitória aqui agora, dai vitória aqui agora, em nome de Jesus, Senhor, dai vitória, meu Deus, dai vitória, envia o povo, envia as almas, envia, envia, meu Deus, envia, envia, Senhor, aqui da grande Curitiba, das regiões metropolitanas, Senhor, envia, envia aqui agora, trabalha aqui agora, peleja aqui agora, peleja, peleja, meu Deus, peleja, Jeová, peleja, Espírito Santo, peleja, nós precisamos, Senhor, do teu agir, do teu operar, meu Deus, aqui agora, nessa convenção, Espírito de Deus, Espírito Santo, coloca as tuas mãos, abençoa, abençoa, meu Deus, a construção do segundo piso, logo na entrada da igreja, abençoa este povo que está ajudando, Senhor, abençoa este povo que está sendo um dizimista,
uma coluna dessa igreja, com o seu dízimo, com a sua oferta. Prospera, meu Deus, prospera, Senhor, prospera, meu Pai, em nome de Jesus, Senhor, vai prosperando, meu Deus, vai prosperando, Senhor, vai prosperando, Espírito Santo, aleluia, Jesus. Oh, glórias, nós te damos, Senhor, aqui agora, vai prosperando, vai abrindo as portas, meu Deus, vai abrindo as portas, Jeová, Deus, coloca as tuas mãos, Senhor, opera um milagre financeiro, opera um milagre financeiro, nós precisamos de ti, nós precisamos da bênção financeira, este povo precisa, essa igreja precisa, usa este povo, meu Deus, usa, meu Deus, usa este povo, Senhor, para abençoar essa igreja, e que eles venham ser abençoados, ó Pai, venham ser abençoados por ti, meu Pai, assim nós oramos aqui agora, agradecemos, Senhor, Deus, abençoe este povo que ajudou no dia de hoje, no dia de ontem, esses nomes, Senhor, que está nesse caderno, Deus, coloca as tuas mãos, Deus é vitória, Deus prospera, em nome de Jesus, amém e amém, Jesus.

Amém, meus irmãos, irmãs, creia na sua bênção, na sua vitória, em nome de Jesus. Meus irmãos, essa foi uma live rápida. Nós oramos uma oração objetiva. 18h, terá outra live às 22h. Novamente, pastor Darcy Messias, com todos vocês, em nome de Jesus, e Deus vai operar milagre. Deus vai operar o sobrenatural. Em nome de Jesus, desperta a sua fé, irmão, em nome de Jesus. Eu quero ganhar tempo aqui agora, para encerrar essa live e falar da nossa convenção. Está chegando o dia 17, sexta-feira. Hoje é terça-feira, falta poucos dias, falta 3 dias, é isso mesmo, 3 dias para o início da nossa convenção. Você já se programou, você já se organizou, vocês das caravanas, enfim, você da Grande Curitiba, da região metropolitana, todo este campo aqui da Grande Curitiba, se organiza. Cooperador Cris, eu não sei o horário da caravana que vai sair do meu bairro, aqui da Igreja Deus é Santo. Então você pergunta, se informa com o dirigente da congregação, o dia, ou melhor dizendo, o horário que vai sair as caravanas no sábado, para vir aqui para a sede, se informa. Mas não deixa de vir, em nome de Jesus. Olha o tema desta convenção: esforço contra o esfriamento espiritual. É algo revelado pelo Espírito Santo para o pastor Darcy Messias. Talvez alguém já observou isso. Observou que o esfriamento acontecendo. Talvez você está vivendo isso, irmão. Vivendo isso, minha irmã. Você precisa lutar contra isso em nome de Jesus. Não lutar com as suas forças. Isso aí não é algo que se luta com a força humana, com a força do braço. Não. Não é algo que o homem pode fazer. Não, é Deus. É Deus que vai te renovar. Que vai te fortalecer nessa convenção. Venha para cá. Deus vai usar os seus servos. Sexta-feira, pastor Paulo Messias, pastor Jefferson, sábado, pastor Darcy Messias, o nosso pastor presidente, domingo à tarde, pastor Ednei Saavedra. Deus vai usar os seus servos, para quê? Para nos renovar, para nos fortalecer, para levantar, em nome de Jesus. Eu quero que você venha para cá, é uma convocação de Deus para a sua alma, não é algo apenas para o seu corpo físico, a cura acontecer, a porta se abriu, o milagre. Não é apenas isso, irmão. Em nome de Jesus, é algo maior do que isso, é algo espiritual. É o mover de Deus espiritual em nossas almas, para que aquele que a frieza tomou conta, essa frieza vinha embora. E para aquele, aquela que a frieza não entrou, uma forma de prevenção. Uma forma de prevenir. Então você vem estar conosco, em nome de Jesus. Não perca essa oportunidade. Essas convenções acontecem em 6 meses, 2 vezes por ano. Meus irmãos e irmãs, não perca essa oportunidade, em nome de Jesus. Deus vai operar grandes coisas, grandes milagres. Eu creio. Você crê? Eu também creio que tem alguém que está nos vendo e também crê da mesma forma, da mesma maneira, que grandes coisas Deus vai operar em nome de Jesus. Endereço da nossa sede nacional, Avenida Marechal Floriano Peixoto, número 6711, aqui em Curitiba, aqui na Vila Auer. Vem estar conosco em nome de Jesus. Deus tem milagre. Deus tem bênção. Antes de nós encerrar essa live, deixa eu falar aqui um pouco da nossa construção, da construção da igreja. Deus é Santo, segundo piso, logo no portão de entrada.
logo no portão de entrada, logo no início, subindo à direita, tem a escada e tem o segundo piso que está sendo construído. Está lá o irmão Tiago, presbítero Raimundo, estão lá construindo, estão lá trabalhando. E eu creio, meus irmãos, que Deus vai usar vocês para abençoar essa igreja, abençoar esta obra, abençoar o ministério. Essa igreja, Deus é santo. Precisa de material? Precisa. Quem mexe com construção sabe do que está sendo falado aqui agora. Precisa de muita coisa. E também, meus irmãos, na convenção precisa de alimento. Não só do alimento espiritual, do alimento físico, do corpo, porque terá as caravanas vindo do Brasil inteiro, chegando algumas caravanas logo na sexta-feira, e precisa alimentar o povo que vem de fora. A igreja Deus é Santo faz questão disso, faz questão disso. Nome de Jesus, os irmãos já vêm de longe, e precisam e vão ser bem recebidos em nome de Jesus. E Deus usa vocês. Faz a sua oferta, entrega o seu dízimo para ajudar essa igreja na construção, na compra dos alimentos. Eu tenho certeza que Deus vai recompensar e não vai fazer falta, em nome de Jesus. Tá bom, meus irmãos e irmãs que estão aqui agora conosco? Nós estaremos aqui novamente às 6 horas da tarde com fé em Deus. Uma oração abençoada, um clamor abençoado. O clamor da diferença. Olha isso aqui, o clamor da diferença. O que nós orarmos 6 horas da tarde, haverá diferença em nossas vidas, em todas as áreas. Nome de Jesus. Tá bom, meus irmãos e irmãs? Deus abençoe. Eu vou ficando por aqui. E às 6 da tarde, outra live abençoada em nome de Jesus. Deus abençoe e fiquem todos na paz do Senhor e Salvador Jesus Cristo.

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2: Vamos ler a palavra de Deus, vamos? No livro de Salmos, eu gosto muito daquela passagem. Salmos 37. Glória a Deus. Salmos quanto? 37. Oh, glória. No versículo 5. O que diz aí? Salmos 37, versículo 5. Todo mundo, por favor. 1, 2, 3 e já. Entrega o teu caminho ao Senhor. Confia nele. E de tudo. Mas primeiro tem que ser. Entrega, repete, vai. Entrega o teu caminho ao Senhor. Confia nele. Ele tudo fará. De novo. Entrega o teu ao Senhor. Confia nele. Ele tudo fará. Senta, por favor. Quem tem mãos aí, dá uma mãozada aí, uma na outra aí. Vamos lá, irmão. É para Jesus. Glória a Deus. Ei, o que que eu vejo nessa passagem aqui? É que você, é que eu, nós não conseguimos resolver as nossas coisas sozinhos. Tem coisa que é para mim, e tem coisa que eu preciso de mais alguém me ajudar a resolver. Amém. E tem coisas que não é para nós. Não é para nós. Tem coisa que é para Deus. Assim diz a Bíblia. E aqui tá uma resposta aqui, ó. Entrega o teu caminho, a tua vida, teu futuro. Daqui para frente. Mas não é só falar, não. Entrega. O que é entrega? O que é uma entrega? De algo, de um objeto, para outra pessoa. Entrega a tua vida. Quando a moça vai casar, ela entrega a vida dela, o corpo dela, o futuro dela, para o seu marido. Do mesmo jeito, o marido entrega o corpo dele para uma

0: segundo a Bíblia. Ele não manda mais no seu corpo. Quem manda no seu corpo é a mulher. Ela não manda no seu corpo. Quem manda no seu corpo é o marido. Você já viu que a nossa vida, ela é de entregas. Onde é que está a Bíblia isso aí? Que o homem não tem domínio no corpo dele, mas a mulher. 1 Coríntios capítulo 7, versículo 39, fala assim, ó. A mulher casada, não é o que eu queria falar. A mulher casada está ligada pela lei todo o tempo que o seu marido vive. A mulher casada está ligada pela lei a todo o tempo que o marido vive. Mas se falecer o marido, fica livre para casar com outro, casar com quem quiser, contanto que seja no Senhor. Glória a Deus. Glória em nome de Jesus. Bendito seja Deus. No versículo 27 fala assim, ó: estás ligado à mulher? Não busques separar-te. Estás livre de mulher? Não busque mulher. Glória a Deus. Eu vou chegar onde quer chegar. Então veja bem, a nossa vida é assim, ó. Nossa vida família tem que haver uma ligação, uma entrega, um ao outro. Tem que ter uma entrega. Quando o marido está na casa do pai, ou quando a esposa ainda está na casa do pai, a Bíblia diz assim, ó: deixará, repete comigo aí, deixará o homem seu pai e sua mãe, e agora, e unirá a sua esposa. Do mesmo jeito a mulher, quando ela está na casa do pai, ela está ligada ao pai e à mãe. A hora que o pai casa a filha, não é em vão que o pai pega a filha e entrega para o rapaz. Diz, olha, agora é contigo, rapaz. Você não vai deixar minha filha passar fome e necessidade. Aí, ele assume o papel de pai. Meu Deus do céu. Assume o papel de pai. Assume o papel de marido. Do mesmo jeito também a mulher. Quando a mãe pega o filho, entrega para a mulher, ela agora vai cuidar dele. Como mãe e como esposa. Está ligado um no outro. Enquanto vive. Porque depois que morreu, acabou. Aqui diz que vai casar com outra pessoa, desde que seja no Senhor, na igreja. A mulher crente não vai pro forró caçar marido, né? Como é que pode? Um marido crente perdeu a esposa, aonde que vai caçar a mulher? No bailão? No forró do Zebete? No bailão da terceira idade? Lá que ele tá doido, tudo feito para querer casar. É verdade. As férias doidas para casar. É lá que elas estão doidas, riguelidas, como diz minha mãe. Riguelidas. E eles também riguelidos. É lugar de arrumar mulher e marido. Mas o crente não. Lugar de arrumar marido e mulher é na casa de Deus, é na presença de Deus. Sabe de que jeito? Sabe de que jeito? Aqui, ó. Ó. Aqui, ó. É aqui que eu casei, ó. No joelho. Senhor, arruma pra mim uma mulher. Não é nem mulher, não é mulher. Dequel, aonde é que tá na Bíblia aí que o homem não tem domínio sobre o seu corpo e a mulher que tem? Então vamos lá, dê para nós aí, versículo 4. Nós estamos aqui no meio. lemos no mesmo capítulo. Já estamos na Bíblia aí. Um, dois, três e já. Como é que diz aí? Não, todo mundo para mim. É para ler para mim. Vamos lá. A mulher. Mas sim, o marido. E agora? Mas sim, a mulher. Você imagina que depois de casa, quem manda na gente é a mulher. Ah, meu Deus do céu, tem misericórdia. Até no corpo ela manda. Você já viu como é que é o negócio? Manda na vontade da gente, manda em casa, até no corpo elas mandam. O bicho terrível, mulher, né? Do mesmo jeito também é um homem. É? Quem manda é o homem. Por que os casamentos acabam? Por que os namoros acabam? Porque não há concordância. Aquela ciumeira besta, não é? Quando está namorando, não é ciumando? Você não é ciumenta? Você notou isso? Vocês lembram quando vocês eram jovens? Vocês lembram quando vocês eram jovens, quando era menino? Primeira namoradinha, hein? Aquela besteira, aquela coisa assim de menino, falta de experiência, aquela coiseira, qualquer coisa, tá brigando, discutindo, aquela palhaçada. Mas depois que a gente fica maduro, a gente chega à conclusão que briga não resolve. Quem entendeu, levante a mão. Briga piora. O que resolve não é briga. O que resolve é entendimento. Entendimento. Um cede e outro cede. Quando eu vou viajar, eu falo assim com a minha esposa. Eu falo, agora você fica e eu vou. Na outra eu falo, eu vou e você fica. Vocês entenderam agora? Vocês não entenderam nada. Eu vou repetir para vocês. Quando eu vou viajar, eu combino com ela. Dessa vez, você fica e eu vou. Na outra vez, eu vou e você fica. E aí? Como é que ficou? Hein? Do mesmo jeito. Porque eu tenho que viajar.
1: Você não vai. Se você for, eu levo você.
0: Não, mulher. Um exemplo. Fica. Dessa vez você fica. E eu vou. Na outra, eu vou e você fica de novo. Vocês entenderam como é que é? Tem que ter acordo. Se não, briga. Você já viu briga terminar bem? Briga não termina bem, você termina um matando o outro. Ou então vai parar na justiça. É? Briga tem que fazer um acordo. Não fica bom para você 100%. Não fica bom para mim 100%. Não fica nem como você quer e nem como eu quero. Fica mais ou menos assim para você e mais ou menos assim comigo. A igreja, o evangelho é assim. Quando a gente vai para a igreja para servir a Deus, a gente não faz o que a gente quer. A gente não é mais aquela pessoa que eu vou onde eu quero. Eu faço o que eu quero. Não é assim. Quando o caso é desse jeito. Ei, marido, eu vou para tal lugar, posso ir? Aí eu pego uma mulher, hein, mulher, eu posso ir? Ela fala, não vai. Pronto, aí eu já mudo tudo. Fica em casa. É a lei. Então, se não for assim, um exemplo. Lá em casa não ia se meter essas brigas assim, eu pergunto a uma mulher, ei, eu posso ir? Não. Ela já sabe que quando eu vou no lugar sadio, vou pregar. Eu vou viajar fazer a obra de Deus. Então não tem essa descombinação. Você viu, pastor Francisco, que antigamente as mocinhas tudo queriam casar, né? Os rapazinhos. Né? Hoje não, ninguém quer casar mais não. Hoje quer estudar, né? Quer ter a sua independência. Esse é o problema. Esse é o problema de hoje. Um vai estudar, outro vai estudar. Aí é o seguinte, quando vai casar, um entra com uma parte, outro entra com outra, faz uma casa, né? Compra um carro, tudo em conjunto. E tudo documentado, já de um de olho no outro. Se esse miserável me largar, eu ferro ele. Não é assim? Quando vai casar, casar, hoje está desse jeito. Antigamente não, era comunhão de bem, né? Hoje não, esse negócio de separação de bens. Por quê? Quando o cara já vai casar com a mulher, ou ela tem ou ele tem. Ou então, daqui para frente, o que nós fizer é de nós dois. Por quê? Não sabe se vai dar certo. Já põe tudo no papel. Sei lá se esse bicho troca eu por outra. É? Sei lá se essa bicha troca eu por outro. Você não tem certeza. Não tem segurança se vai até o fim. Não tem segurança. Porque não tem compromisso com Deus. Quem não tem compromisso com Deus, não tem compromisso um com o outro. Vamos juntar primeiro. Vamos ver. Vamos experimentar. Isso que é a desgraça da vida do ser humano hoje. Antigamente, quando ia casar, como é que namorava os dois? Vocês não lembram como é que era? Pergunta para os seus avós que eles falam como é que era. Morava na roça, né? A maioria morava na roça. E aí ficava um de lá, outro de cá. Um buraquinho assim e a escala. É bonito. E ela, é bonito. E ele é bonito. A conversa era diferente. Quando ia namorar, era no domingo. E o velho ficava no meio aqui, ó. A moça de cá. E o rapaz de lá. E o velho escutando o que quer dizer falar. Vocês não sabiam disso, né? Quem sabia disso aí? Antigamente era assim. Né? Antigamente era assim. Nossos avós, nossos pais namoravam assim. Né? Hoje não. Hoje quando o cara quer, quando vai casar, já está enjoado da mulher. Dora junto, tem filho, ela diz também, né? Já tem filho, tá enjoado desse camarada. Quer casar com ele? Não. Vamos tocando barco aí. Não quer casar? Não. Por quê? Ah, daqui piscada assim, cara. E aí? Quer casar? Não. Mas, o que ele é seu? Meu namorado. Minha namorada, já tem filho, já tem neto. E namorado? A Bíblia não diz assim. Namorado conta na casa do pai. Namorada é conta na casa do pai. Não, senhor, meu amigo. Então hoje a coisa está tão virada. Por que que Deus não abençoa mais? Por que que Deus não abençoa? Porque o homem não entrega a sua vida para Deus. Não obedece. Não obedece. Pastor Francisco, você casou tem quantos anos? 37? Casou velho para chuchu, né? Glória a Deus. Também você não casava também com essa mulher, você não casava com outra, não. 23, enganou a pobreza da mulher. Enganou ela bem enganada. Verdade. Eu casei com 28 anos. Irmãos, é assim, ó. Escuta aqui. Você tem que ver as coisas, às vezes, fecha os olhos e abre o outro. Às vezes você, tanto ela, tanto eu como ela, tanto você como seu marido, ó. Então, pro ouvido, porque se for levar na lei mesmo, na cerca, não fica ninguém. Primeira semana ele vai embora. Primeira semana você vai ver quem ele é. Primeira semana você vai ver quem ela é. Por isso que essa aqui é uma reunião de hoje para a gente arrumar a nossa vida. Tem gente que casa e quando morre um é aquele maior desespero, porque não sabe viver sem o outro. Entendeu? Não sabe viver. É entrega tanto um para o outro. Isso é bom e isso é ruim. Porque quando morre, é um sofrimento dobrado. Entendeu? Ele não aprende a viver. Tudo que vai fazer depende da mulher. Tudo que a mulher vai fazer depende do homem. Tudo. Vocês que são casados, que têm marido e mulher, vocês têm que saber corrigir aqui para frente, não ficar tão dependendo do outro. O que você acha, Fulano? Não, é você, não é você, é você. Não é assim? Vamos resolver isso aí. Ah, você que sabe. Aí ela, não, é você. Um joga pro outro. Você, ninguém resolve nada. Sozinho. Quando morre, é um sofrimento. Porque a pessoa vai sentir tanta falta do outro. Tanto, mas tanto. Eu conheço uma história aqui de um irmão aqui, que a mulher é tão agarrada com o marido, mas agarrada demais. Tão agarrada com o marido, que quando ele morreu, ela falou assim: eu não vivo sem ele. bem assim, eu quero morrer. Não comeu mais. Não comeu mais. Não comeu mais. Ficou fraquinha porque não queria comer mais. Eu quero morrer. Eu quero morrer. Quero morrer. Eu vou para o hospital, o médico falou, não, ela vai morrer mesmo. Botei os remédios dela, não reage. Ela não quer viver, não adianta, ela vai morrer. Metia remédio nela, pegava remédio, botava remédio nela. Ela não tem nada. Ela não sente nada. Mas ela vai morrer. Porque ela não quer viver. Não adiantou outra coisa. Morreu a velhinha. Por quê? Porque não queria viver. A dependência era tão grande do marido que não queria viver. Esse negócio é bom, mas é muito ruim também. Você tem que meter a cara para frente. Não deu, não, não. Nem por isso você vai ficar aí. A vida continua. Um exemplo, né? Agora tem gente que tem depressão. Pronto. Fica doente. Cria problema no coração. Fica com problema no coração. Fica com problema de sequela na cabeça, entre depressão e parafuso. Fica dependendo de remédio. Vem diabetes. Vem pressão alta. Tudo depois de uma separação. Tudo depois de um tal de divórcio. Ou então depois da morte. Morreu, aí acabou a vida para ela. Parece que ela morreu também. Parece que ele morreu também. Porque, na verdade, uma parte foi levada. Foi levado o caixão. Agora, meus irmãos, eu também sei de uma outra história. Escuta isso aqui. A mulher estava com aquela choreira no caixão. Meu Deus do céu! Aquele desespero, não saiu daquilo, entendeu? E aquela choreira no caixão, e abraçava o velho. Aquela choreira, aquele escândalo. Aí levaram o velho para o cemitério, ela foi também atrás. Aí quando foi baixar lá o caixão, não põe. Não põe. Ai, não põe, não. Então enterra eu e ele. Então tá bom. Pegou ela quando botou ela lá assim, vamos jogar a terra em cima dela. Não, pelo amor de Deus. Tira ela daqui. Às vezes a gente vê que não é. Que não é verdade. É muito sentimento de emotivo, de emoção, sabe? Não é aquela coisa verdadeira. Muito emocional, sabe? Aquela coisa assim que você quer fazer a coisa assim, no emotivo. Não é assim, irmãs. Vocês mulheres são muito emocional. Vocês mulheres são muito emotivas. Qualquer coisa assim, por quê? Porque não pode ir pro soco. Não pode ir pro revólver. Não pode ir pra faca. Não pode ir pro cacete, entendeu? Meu Deus! Já o homem não. O homem é mais cabeça, confia em si mesmo. É mais racional. Qualquer coisa ele dá um tiro. Dá uma facada, dá uma paulada. Né? Lá no mundo, foi lá no mundo. O mesmo na igreja, ele trabalha com a cabeça. Ele pensa para tomar uma decisão. É mais frio. O homem é mais frio. Ele pensa para tomar uma decisão. Por mais grosso que ele é. Que o homem é grosso. O homem é grosso. O homem é ignorante. A natureza do homem é ignorante. Pode botar na cabeça de vocês isso. A natureza do pai é diferente da mãe. A natureza do marido é diferente da esposa. Pode botar na cabeça isso. A mãe é diferente do pai. A filha é diferente do filho. Por quê? Porque a filha é mais emotiva. O filho é mais cabeça. Você já notou que o filho é mais agarrado com a mãe? Só se a mãe for muito ruim. Mas o filho é mais... O instinto de filho é mais agarrado na mãe. E o instinto da filha é mais do lado do pai. Pode botar na cabeça de vocês isso. A mãe agrada, a filha agrada. Aí você fala assim, ela gosta de mim. Mesma coisa, meu filho. Ele gosta mais de mim do que do... Mais do pai do que da mãe. Não. Pode saber que no fundo, na hora que o parafuso dói, ele corre pro colo da mãe. Na hora que qualquer coisa lá, entre ele e a mulher, entre ele e a esposa, qualquer coisa que aconteceu, ele vai pro colo da mãe. Pode saber que o instinto materno, o instinto homem, o instinto... Espírito homem é diferente de mulher. É diferente, meus irmãos. E às vezes nós não sabemos viver com isso. Nós não sabemos conviver com isso. Nós, estou dizendo eu, vocês, nós todos. Não sabemos viver. Quando a gente sabe viver com isto, a vida é melhor. A vida é melhor, irmão. A vida é melhor quando a gente sabe conviver com os nossos erros. Entendeu? Vocês conhecem vocês? Eu sempre falo isso aqui no domingo. Você conhece vocês? Você conhece você? Você conhece você? Hã? Conhece? Conhece. Você não conhece você, não. Você conhece você? Conhece no espelho. Chega lá no espelho, ó. Aí você conhece. Você conhece você no espelho. Mas você não conhece você. Aqui dentro. Você não conhece você. Ninguém conhece ninguém. Nós conhecemos nós, sabe aonde? Como estão na barba, olha no espelho, olha na feiura. Como eu sou feio para valer. Olha o tamanho do meu nariz. Olha o tamanho da minha orelha. Meu Deus, o tamanho da boca. Meu Deus, como eu sou feio. Aí vocês conhecem vocês. Mas dentro da gente, vocês não conhecem. Você conhece eu. Olha, o pastor chato. Ou minha mãe é chata, meu pai é chato. Minha mãe é muito chata demais, muito, ó. Por que que ela é assim? Porque ela sabe a filha que tem. Minha mulher é muito chata, porque ela conhece o marido que tem. Meu marido é chato, por quê? Ela conhece o marido. Então, essa coisa que nos faz a gente, às vezes, ceder. A gente ceder. Quando a gente é inteligente, minha mulher é chata, mas porque eu ensinei ela a ser chata. Meu marido é chato, porque eu dei corda para ele. Desde o comecinho você cedeu, você ensinou. Você ensinou teus filhos assim, ele é chato. Por quê? O pai ensinou, o pai acostumou, educou o filho assim. Criou o filho assim. Assim é o casal. Quando o homem é um banana, a mulher tem que resolver as coisas. Quem entendeu, levante a mão. O homem é um boca aberta. Tudo é a mulher que resolve. Ela é que inicia as coisas. Ela que toma a decisão. Porque ele fala, a mulher resolve tudo. Igual lá em casa. Quando vai trocar a lâmpada, é a mulher. Vai arrumar a tomada, é a mulher. Vai fazer uma compra, é a mulher. Porque quando eu for fazer a compra, ah, isso aí é caro, isso aqui eu não podia comprar, isso, então não vou comprar mais não, chega. Toda vez que eu comprar as compras minhas, não presta. Ela me ensinou, eu deixei ela comprar. Quem entendeu, levante a mão. Não, mas isso aqui está caro, isso aqui já tinha e tal. Aí não sei se eu fico no telefone. Ei, amor, eu compro isso, não compro. E o preço aqui, não vai comprar no mercado tal. Ah, aí para lá, você vai lá e compra. Então, ela me ensinou a ser assim. Eu vou trocar uma lâmpada. Não, não tem errado nesse não. Então, você troca. Entendeu? Não, aqui tem arroz, não precisa comprar arroz, não. Por que você não falou comigo? Então você vai lá e compra. Então, eu sou errado porque a mulher ensinou eu ser errado. Às vezes o marido ensina a mulher, toma a frente de tudo. Qual eu? Em casa ela toma a frente de tudo. Ela que ia no colégio, porque eu não tinha tempo para nada. Ela que ia resolver tudo. Eu só no mundo viajando. Os filhos lá no colégio, cadê o pai? O pai está no mundo viajando. Foi assim a nossa vida. Cadê o pai? O pai está viajando. Tem reunião no colégio? É a mãe. Então, a vida foi assim. Então, eu ensinei ela a ser assim, ou então ela me ensinou. Quando eu ia tomar, não, não, deixa que eu faço. Ô, mulher boa. Glória a Deus. Às vezes também o marido também. Amém, amém, amém. O marido faz tudo. Lava o prato. Lava a roupa. Passa. Faz compra. A mulher, para que a mulher vai fazer alguma coisa? Ele que faz tudo. E ele gosta de fazer. Faz biscoito. Eu vejo que o homem faz até biscoito. Você já fez biscoito alguma vez? Aí, ó. Lavar a louça. A mulher aprende. A mulher ensina. Vai, lava, lava, vai lá. Vai lá. Aí, ó. A vida, meus irmãos, é assim. Quando um cede, é maravilhoso. Quando um entende o outro. quando entende, quando um ajuda o outro, quando um concorda com o outro, o ruim é quando os dois são igual a carneiro. Já viu o carneiro brigando? Você já viu? Nunca? Você nunca viu o bode brigando, não? O carneiro brigando, não? Você não sabe de nada, menino. Vai crescer. Ó, os dois dão aquelas pancadas assim, ó. Você é o carneiro. Outro aqui. Aí volta pra trás de novo. Não é assim? Não pode ser assim. Marido e mulher não pode ser assim. Marido e mulher não pode ser assim. Se for assim, não vai dar certo. Vai separar. Vai dar divórcio. Aprenda que hoje, nessa noite. Vai atrás desse homem, mulher. Manda recado para ele. Já mandou ou não? A mulher ruim dessa também, que é o homem que é ela. Manda recado para ele. Me chama. Ô, Gustavo, eu não vi o ser você. Volta. Aí eu não vou. Eu não vou falar isso para ele. Não repasse para ele. Vai baixar para homem? Para macho? Eu também de lá, não rebaixo para ela. Não vou rebaixar. E aí a coisa não vai. Quem te deu, levante a mão. Não vai. Porque às vezes ele fica esperando você, um exemplo. Ele fica esperando você falar com ele. Ou então você fica esperando ele. E o tempo vai passando. E vai entrando outra pessoa no meio. E quando vê, ele aprende a viver com a outra. Quem entendeu, levante a mão. Entendeu? Aprende a conviver com outra pessoa. É ruim, mas fazer o quê? É que está me ajudando, é ela. É ruim, não é bonita, mas fazer o quê? Não é bonito, ela é ruim, mas fazer o quê? Na hora que eu mais precisava, foi ele que me socorreu. Tudo isso tem que ver. Ah, ele me ajudou na hora que eu estava precisando. Eu estava sozinha, ele chegou, estava doente, estava precisando pagar as contas. Um exemplo. Pagar as contas, pagou minhas contas e tal. Eu fiquei devendo obrigação para ele. Já vi muita gente assim que mora junto por causa da obrigação. Porque o camarada vai lá e paga as contas da mulher, está separada. Mas já, ó, pensando, paga as contas dele, pega ela. Paga as contas dela, e, entendeu? Cuida dela e tal. Daqui a pouco elas falam, ah, eu vou morar com ele. Porque o outro foi tão ruim para mim. O que o outro não fez, ele está fazendo demais. Aí laçou. Está laçado. Biblicamente está errado. Mas aí é aquela troca de favor. A vida é assim, irmão. A vida é desse jeito. Marido e mulher aquela troca de favor. Quem entendeu, levante a mão. A coisa não é brincadeira. Eu cheguei na casa do irmão Francisco aqui. Acho que eu fui lá uma vez lá. Cheguei lá, estava lavando roupa, estava lavando prato. Estava lavando, ajudando a irmã lá, não foi? Fazendo as coisas, cortando lá. Você lembra disso? E eu só observando. Ele trabalhando lá e tal, tal, para me almoçar. Chega, estava agarrado junto com ela. Você lembra, irmã? Você estava ajudando? E eu cheguei lá e os dois estavam agarrados na cozinha para fazer a comida para mim comer. E depois perguntou, tá bom, pastor? Ah, comida gostosa. Então, irmão, irmã, que está aqui nessa noite... Sete um pro outro. Você gosta dele? Vai atrás dele. Você gosta dela? Vai atrás dela. Perdoa. Se não tiver tal do perdão, a coisa não vai. Entre marido e mulher tem perdão a vida toda, o dia todo. É bicho que conversa a mulher. Você já viu que vocês conversam demais? Ou vocês não aceitam isso? Aí o homem tem cara, chega cansado, quer ficar. Aí a mulher. Cala, mulher, pelo amor de Deus, deixa eu descansar. A mulher. Não, porque a mulher é movida. Movida não é a gasolina, não, é conversa. Entendeu como é que é? Não, porque ela quer contar o dia todo o que aconteceu com ela. O cara trabalhou o dia todo, lá trabalhou, tá cansado. Problema o dia todo. Aí o trabalho, problema o dia todo. Chega em casa, a mulher quer contar para ele todos os seus problemas também. Tudo que aconteceu ali em casa, ela vai contar pro marido. Ai, marido, meu Deus do céu. Eu quero chegar em casa para descansar, a mulher não deixa descansar. Ou o bicho conversa a mulher. Mas é verdade. E Deus, nosso Pai, fez assim, porque o homem. conversa pouco. O homem conversa pouco. O homem é mais de... Aqui, ó. A mulher é mais de... Falar. A mulher é de falar. Aqui está o zóio dela. Aqui está o, né, o ouvido dela. Tudo está aqui, ó. É verdade. Tudo aqui, menina, ó. Está na boca, tá o zóio, está os ouvidos, tá tudo. A mão, tá, tudo aqui, ó. Na língua. É que é descarregar tudo na língua. Verdade. Mexeu aí, irmão. Você não traz as coisas do mundo é quel? Você é assim também, não? Não, você é uma santa. Fique em pé, todo mundo.
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Você que já recebeu um milagre na igreja, Deus é santo. Venha compartilhar o seu testemunho. Não guarde essa bênção apenas para você. Existem pessoas dentro da igreja que recebem uma bênção, alcançam um milagre, veem a mão de Deus agir, mas ficam em silêncio. E isso é sério. Quando alguém recebe algo de Deus e não testemunha, não está apenas deixando de contar uma vitória. Está interrompendo um propósito espiritual. O testemunho não é opcional. Ele é parte do milagre. Existem pessoas dentro da igreja que recebem uma bênção, alcançam um milagre, veem a mão de Deus agir, mas ficam em silêncio. E isso é sério. Quando alguém recebe algo de Deus e não testemunha, não está apenas deixando de contar uma vitória. Está interrompendo um propósito espiritual. O testemunho não é opcional. Ele é parte do milagre. Agora entenda isso com clareza. O testemunho protege a bênção. O silêncio pode enfraquecer aquilo que você recebeu. Quantas pessoas estão esperando ouvir o que Deus fez na sua vida para não desistirem? Quantos estão precisando de uma prova viva de que o milagre é real? E você tem essa prova, mas está guardando. Deus não te abençoou para você esconder. Ele te levantou para você falar, testemunhar, declarar. Se você recebeu cura, testemunhe. Porta aberta, testemunhe. Libertação, testemunhe. Provisão, testemunhe. Ir na frente do púlpito. Testemunhar não é vergonha, é a honra. Vergonha é Deus fazer e a pessoa fingir que não aconteceu. A partir de hoje, mude sua postura. Se Deus fez, conte. Se Deus operou, declare. Se Deus te abençoou, glorifique diante de todos, porque quem testemunha fortalece a própria fé, ativa novas bênçãos e se torna instrumento para milagres na vida de outros. Não retenha o que Deus fez. Transforme sua vitória em testemunho.

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0: graças a Deus, mas graças a Deus de verdade. Meus irmãos, minhas irmãs, povo de Curitiba, povo da fé, chegou a hora. Chegou a hora de cumprir aquelas promessas que foram feitas 30 anos atrás, 40 anos, 20 anos, 10 anos, 5 anos, promessas que foram feitas por Deus, que nunca se cumpriram, porque você virou as costas. Promessas que foram feitas por Deus. Eu lembro de promessas de irmãos e irmãs que foram feitas aqui na Deus é Santo, e as pessoas tomaram posse, receberam as bênçãos e contaram milagres. E outras pessoas que foram reveladas, Deus prometeu e elas foram embora. E elas viraram as costas e não voltaram mais. O que Deus prometeu que Ele vai fazer aqui na Deus é Santo, a promessa foi feita aqui na Deus é Santo, Ele não vai fazer em lugar nenhum. O que Deus prometeu aqui, o que Deus falou aqui, você esqueceu? Você lembra como foi a revelação ou você já não lembra mais? Você nem lembra mais, porque você nem está aqui. Porque você nem está mais aqui. Deus prometeu para Israel, lá no Egito, que ia colocar eles numa terra prometida que manava leite e mel. Deus prometeu. Mas aquele povo que saiu do Egito não entrou. Eles não entraram, porque eles murmuraram. Eles abandonaram a promessa. Eles abandonaram a promessa. Mas a promessa que Deus fez se cumpriu. Não com eles, mas com os filhos deles, com os netos. Eles viraram as costas. Eles queriam voltar para o Egito, mas Deus cumpriu a sua promessa com os filhos, com as filhas, com os netos. Meus irmãos, escuta essa palavra. Escuta essa palavra. Deus é fiel. Deus, Ele é fiel para cumprir a sua palavra. Nesta quarta-feira, às 9 da manhã, 3 da tarde, 7 horas da noite, em nome do Senhor Jesus, a maior campanha de bênção que vocês vão ver, maior campanha de revelações, profecias que vão se cumprir, em nome de Jesus, vocês vão ver, vocês irão ver, quem fizer a campanha e não quebrar, vai ver o resultado e dizer valeu a pena. É um propósito, é o preço que tem que pagar. Qual é o preço? Sair da sua casa. Sair da sua casa. É aí que está o problema. É aí que está a luta. É aí que estão as dívidas. É aí que está a doença. É aí que está a macumba. É aí que estão as maldições. Mas você não está vendo. Está amarrando você dentro da casa. Amarrando você para não sair daí. Para não vir aqui. O inimigo amarrou você aí. O inimigo segurou você dentro dessa casa. Você pode ir para qualquer lugar, mas a Deus é Santo, você não vai, porque o inimigo não deixa. Já foi feito o trabalho, o propósito, o inimigo. Aí está o nome da igreja da Deus é Santo, dizendo: não vai lá, não é para ir lá, porque se for lá, o pacto será quebrado. O propósito do inimigo será quebrado. A aliança do mal será quebrada. Eu estou falando com irmãos de várias e várias igrejas. Estou falando com irmãos de tantas igrejas. Você que mora aqui na Tijuca do Sul, Agudo do Sul, Almirante da Mandaré, Campo Largo, Campo Magro, Campo Comprido, Fazenda Rio Grande, Mandirituba, Araucária, Colombo, Piraquara, Almirante da Mandaré, Quatro Barras, meu querido, se você não pode vir, porque você é obreiro aí na sua igreja, você é dirigente aí no seu ministério, manda a esposa, seja sábio, seja inteligente, ela vem do lugar. Se você não quer aparecer aqui, manda a tua esposa, e Deus vai fazer uma obra divina. Deus vai fazer um milagre divino. Deus é poderoso quando há fé, quando há oração, quando há propósito, quando há jejum. Nesta quarta-feira, o pastor Messias vai estar no santo jejum até mais tarde, para poder ter força de Deus, unção, autoridade, para ele, no nome de Jesus, falar e acontecer. Olha, Deus vai entregar aqui uma chave de um barracão, de uma empresa. Deus vai entregar aqui a chave do apartamento, do sobrado, da casa. Deus vai entregar a chave da loja, do carro. Deus vai entregar a cura divina, a libertação, a causa na justiça ganha. Deus vai entregar. Deus vai entregar. Mas tem alguém que vai lutar. Tem alguém que vai lutar até quando você colocar os pés dentro da igreja. Deus é santo. Mas na hora que você colocar os pés dentro da igreja, Deus é santo, o inimigo perdeu a batalha.
1: Vem cá, moça, você, essa moreninha aí, por favor, vem aqui na frente que eu quero fazer a oração para você, para Deus te dar um livramento, para Deus te livrar. Que Deus está me revelando que tem um espírito por nome de Pomba Gira que está lutando contra você e contra os seus parentes. Mas o Senhor é bom. O Senhor tem o poder de libertar você agora. Põe a mão para cá, igreja, para nós repreender esse espírito imundo que está lutando contra ela, contra o lar dela, contra a família dela. Vamos repreender. Grita, queima ele! Queima ele! Queima ele! Adaí, Zé Pilintra! Adaí, olha aí, ó! Segura, segura! Olha aí! Mais alto, está com medo do diabo, irmão. Mas vamos lá, vamos lá. Queima ele. Queima ele. Queima ele, Jeová. Olha aí, ó. Aí tem um Zé Pilindra aí, ó. Quer ver? Escuta aí. Tem um Zé Pilindra e a Pomba Gira, quer ver? Vocês estão em quantos aí?
2: Em oito.
1: Fala o nome dos oito aí.
2: Tá com a rua, Zé Pilindra. Preto Velho.
1: Quem?
2: Pegou o Velho Damião.
1: Quem é mais aí que tá aí dentro aí? Quem tá mais aí?
2: Maria Padilha.
1: Olha aí o tanto que tava aí dentro aí. Quem mais aí?
2: Maria Mulambo. Anjo das Trevas. Anjo das Almas.
1: Olha aí. Manda fogo nele aí. Queima ele. Queima essa legião de demônio. Sai da vida dela, diabo. Sai da vida dela, legião do diabo. Como é que é?
2: Ela tá vindo na igreja fazer campanha. Eu não quero que ela venha.
1: Olha, o diabo não gosta que as pessoas façam campanha. Uma coisa que liberta o povo é a campanha. Muita gente não sabe disto. A campanha liberta o povo. E antes de terminar, vai embora. Quer dizer, antes de terminar, já desiste. Você não pode, irmão, deixar a campanha pela metade. Quer ver? Ô diabo, você gosta de campanha?
2: Não, eu quero acabar com a família dela.
1: E se ela fazer a campanha aqui direitinho, você pode acabar com a família dela?
2: Eu vou tentar.
1: Você vai tentar. Ele disse que vai acabar. Agora, se fazer a campanha, vai tentar. Tentar, ele tentou até Jesus. É ou não é? Escuta aqui, diabo. Você tá gostando desse grande clamor da...
2: Não.
1: Quem é que consegue segurar o povo para não vir orar? Quem é que consegue segurar ele? Quem?
2: Demônio.
1: Que demônio é esse?
2: Capeta.
1: Que capeta é esse? Qual é o demônio mais forte lá que vocês têm lá para segurar o povo em casa? Qual são ele? O nome dele?
2: Na carrua.
1: Olha aí, ouvinte de casa, olha aí, ó. Quem que segura as irmãs que não aguenta orar mais? Ah, meu irmão, eu não posso ir por causa dos filhos. Os filhos virou tranqueiro na sua vida? Filho é tranqueiro ou é bênção de Deus, minha irmã? Ah, irmão, é não sei o que, não sei o que, nada disso, é tranca-rua. É tranca-rua que não deixa vocês virem orar conosco. Mas eu creio que hoje vocês vão passar por cima do tranca-rua e vão estar aqui à tarde e à noite conosco, orando, jejuando e clamando a Deus. Vamos mandar o bicho embora. Satanás, desocupa o corpo dessa moça agora. Desocupa o corpo dela agora, Satanás. Desocupa essa vida agora. E sai dela agora, pomba gira. Legião do diabo, sai dela agora. E não volte mais nela nunca mais. Soia! Em nome de Jesus Cristo.

0: Atenção Curitiba e atenção Paraná. O povo perdeu aquela força de fazer campanha e de receber bênção. O que que é campanha? É receber bênção. Campanha é para receber bênção. Bênção para a família. Bênção para todos. Quanta gente, quantas pessoas que me ouvem agora, que estão amarrados, como vocês ouviram aí, pela força do inimigo, do maligno, do adversário. Quanta gente assim, doente, doente, doente, doente. Quanta gente que a doença que está no corpo dele, dela, é macumba, feitiçaria, espírito de enfermidade. Espírito de enfermidade. Isso não sai com remédio, postinho de saúde. Não vai embora, o bicho não vai embora. Ele só sai com oração, com jejum, com propósito, com desafios. Nessa quarta-feira, 9 da manhã, 3 da tarde, 7 da noite, a Igreja Deus é Santo, orando poderosamente, essas orações aqui, ó, que você vai ouvir, orações que tem fogo, que tem unção, que tem autoridade, que tem virtude no nome de Jesus, para o mal não aguentar, o mal não resistir. 9 da manhã, 3 da tarde, 7 da noite, pastor Messias vai estar de manhã e à noite, e à tarde vai estar o pastor Jefferson. Aonde? Igreja Pentecostal Deus é Santo, Avenida Marechal Floriano Peixoto, 6711 Auer. Venha Curitiba, venha Paraná, venha, venha, você não vai se arrepender. O tempo que você estiver andando para cá e andando para sua casa, não tem dinheiro que paga. Você vai ver, você vai ver, você vai ver a recompensa de Deus. Os milagres de Deus não tem dinheiro que pagam.
1: Diz aí, queima ele, queima ele. Cadê a igreja do Senhor Jesus Cristo? Cadê a sua voz, meu irmão? Cadê a sua voz, minha irmã, para repreender os demônios? Demônios dos problemas, sai desta casa, sai desta família. Demônio do pecado, demônio do adultério, sai!

0: Não adianta, Satanás, não adianta. Não adianta, não adianta. Não adianta. Não adianta, não adianta. Não adianta. Não adianta, Satanás. Não adianta. Não adianta. Sai, sai, sai, sai. Sai desta casa, diabo. Sai dessa casa, diabo. Sai desse corpo, Satanás. Sai, demônio, da divisão de famílias. Demônio das causas impossíveis. Demônio que não deixa o povo ter vitória em nada. O sangue de Jesus te repreenda agora. O sangue de meu Jesus Cristo é poderoso para te expulsar neste corpo, neste casamento, nos pais, nos filhos, na esposa, no esposo. Sai daí, Satanás. Obreiras, obreiras, aqui, obreira. Queima, Jesus. Olha a mulher vomitando na macumba aí. Olha a mulher vomitando na macumba aí, ó. Tá vomitando. Olha aí, tá saindo um monte de coisa. Queima, Jesus, olha aí. A mulher já começou a vomitar macumba, irmãos. Coisas feias que ela tá vomitando. Queima, Jesus, a macumba.
1: Onde a oração, há poder de Deus. Onde há poder de Deus, há milagres. Então, nesta quarta-feira, 9 da manhã, 3 da tarde, 7 da noite, o milagre de Deus vai manifestar na sua casa, no seu lar, na sua família, na sua vida. Creia, não importa o que você está passando hoje, não importa o seu sofrimento hoje, a sua luta, a sua batalha, a sua peleja, sua tristeza, sua angústia, as dívidas, o desânimo. Ah, como você hoje está para baixo, como você hoje está para baixo, como você hoje está triste. Mas amanhã você vai estar feliz. Você vai vencer essa batalha. Levanta. Levanta, venha de manhã cedo em jejum. É um jeito. Quando a gente quer, a gente dá um jeito. Quando a gente quer, a gente esforça. Quando a gente quer, a gente dá o melhor. Quando a gente quer, a gente esforça. E Deus é conosco. Foi Ele que disse: esforça-te, tem de bom ânimo, eu serei contigo. Esforça, minha irmã, esforça, meu irmão, esforça, Curitiba, esforça, Paraná, para Deus ser contigo. É preciso que você, que o Senhor, a Senhora, não dê lugar para o desânimo, para a fraqueza, para a carne. Não, levanta, levanta, Curitiba, volte ao que você era antes. Lembra das campanhas que vocês faziam? Lembra? E quantas vitórias, quantas maravilhas Deus já operou na sua vida. E agora chegou a hora. É nesta quarta-feira, 9, pastor Messias de manhã em jejum, 3 da tarde, pastor Jefferson, o genro do pastor Messias, e à noite, pastor Messias novamente. E Deus vai mudar essa tristeza em alegria. Deus vai mudar esses problemas em soluções. Te anima, te encoraja, te esforça. Lembra que você fazia as campanhas aqui, vinha de longe, com frio, com chuva, vendendo os ônibus. Vem de carro, vem de Uber, vem de táxi. E Deus, nosso Pai, honrava a sua fé. E Ele quer honrar de novo. Depende é da sua fé, do seu esforço. 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
1: Você já passou por isso?
2: Meu irmão, seu nome?
3: Antônio.
2: Irmão Antônio, qual foi a bênção que o irmão recebeu aqui na Igreja Deus é Santo?
3: Eu recebi a bênção que as minhas duas noras estavam desempregadas, procuravam emprego e não encontravam. E eu fazendo campanha aqui às quarta-feiras e pedindo ao nosso Senhor Jesus Cristo que abrisse uma porta de emprego, e graças a Deus as duas logo arrumaram emprego e estão bem empregadas, estão ganhando um bom salário, graças a Deus.
2: Glória a Jesus, as portas estavam fechadas.
3: As portas estavam fechadas e graças a Deus eu confiando e pedindo em favor delas, e assim as portas se abriram.
2: O irmão fez campanha aqui na Igreja de Deus é Santo nas quarta-feira e Deus abriu as portas.
3: Graças a Deus, fazendo campanha aqui às quarta-feira e Deus abriu as portas e elas estão bem empregadas, graças a Deus.
2: Estão empregadas, já estão trabalhando.
3: Estão trabalhando, graças a Deus.
2: Deus abençoe do irmão.
4: Muito bem, meus amados irmãos, ouvinte de casa, vamos acompanhar mais depoimento de fé. Quarta-feira é o dia que Deus tem operado os milagres. Preste atenção. Meu irmão, o seu nome?
5: Jorge.
4: Irmão Jorge, conte a bênção.
5: O meu filho, ele está precisando de um dinheiro, e ele estava sem dinheiro, só tinha 10 reais na conta dele no banco. Aí ele foi lá para tirar na caixa eletrônica, ele foi ver se tinha esses 10 reais, que ele, na mente dele tinha esse dinheiro lá. Aí ele pegou o cartão e foi lá na caixa para tirar esse dinheiro. Mas quando ele chegou na caixa para tirar esse dinheiro, e na caixa eletrônica, ele colocou a mão na caixa. E quando ele colocou a mão na caixa, a caixa começou a funcionar sozinho, sem ele passar o cartão. E daí foi jogando dinheiro para ele, E daí ele pegou, como parou de jogar o dinheiro, ele pegou o dinheiro e daí veio para casa. Mas a caixa jogava 500 reais. O máximo era 500 reais que tirava se você tinha dinheiro na conta.
2: Se tivesse.
5: Uhum. Mas jogou 1.000 reais.
2: 1.000 reais.
5: Exatamente 1.000 reais. Jogou para ele 1.000 reais sem ele ter dinheiro no banco. Ele não tinha, só punha a mão. Então por isso que eu digo para os irmãos, se o irmão vem buscar o espiritual, pode ter certeza que o material Deus vai dar muito mais para o irmão. Deus vai dar, e muitas vezes em dobro o que você está pensando. Você está pensando talvez em 1.000, quem sabe Deus quer dar 100.000 para você. Tenha fé e tenha certeza, convicção, que o Senhor Jesus é o mesmo de ontem, de hoje e eternamente.
4: Irmãos, olha o que é o poder de Deus, isso aqui é coisa inédita. Tem caso ouvinte, tem que parar para prestar atenção. Será que você está prestando atenção no que o irmão Jorge está contando aqui, que o filho dele, irmão Luiz, o Luiz foi no caixa tirar o extrato para ver se tinha 10 reais?
5: Ele foi tirar um extrato para ver se tinha 10 reais, ele achava que tinha, mas ele nem precisou tirar o extrato, a hora que ele colocou a mão, simplesmente colocou a mão na caixa, nem o cartão chegou a colocar. A caixa
2: começou a sair dinheiro.
5: Começou a sair dinheiro, a caixa funcionou sozinha, foi mandando dinheiro, foi mandando, e a fila para trás dele estava bem grande. Ele foi pegando o dinheiro, aí chegou em casa, tinha dado 1.000 reais.
2: 1.000 reais?
5: É, e a caixa só tirava 500.
2: Só saía 500.
5: Só saía 500.
2: O limite do caixa ali, se tivesse dinheiro na conta, só saía 500.
5: Só saía 500.
2: Saiu 1.000.
5: Saiu 1.000.
2: Sem pôr o cartão.
5: Sem pôr o cartão, só a mão.
2: Só a mão, Deus já prosperou.
5: Já prosperou, não colocar a mão, Deus já prosperou.
4: Meu Deus do céu, se isso daqui não for milagre, não existe milagre, irmão. E você que está em casa agora, você pode achar que isso aqui é montagem, que isso aqui é pago, que isso aqui é para querer convencer as pessoas, enganar as pessoas. Está aqui o irmão Jorge e ele pode falar se isso aqui é pacto, se isso aqui é mentira ou se isso aqui é verdadeiro, irmão Jorge.
5: Isso aqui é verdadeiramente o poder de Deus, a mão de Deus agindo sobre os fiéis da terra.
2: É poder de Deus.
5: É o poder de Deus.
2: É prosperidade de Deus.
5: A grande prosperidade divina. Deus abre as mãos para aqueles que abrem as mãos para Ele. Aqueles que fecham a mão para Deus são com as mãos fechadas.
4: É verdade. É pura verdade. Quem abre a mão para a obra de Deus, para o reino de Deus, dá isso daí, ó. Prosperidade. Prosperidade de Deus. Seu filho está feliz.
5: Está feliz.
2: Alegre.
5: Alegre.
2: O senhor mora onde?
5: Eu moro no Capão Raso.
2: Deus abençoe o senhor.
5: Amém. Tem abençoado grandemente cada dia mais.
2: E vai abençoar mais ainda.
5: Amém.
4: Tá aí, meus irmãos. Cada bênção, uma maior do que a outra.
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1: Vamos ouvir aqui um depoimento marcante que acaba de acontecer na igreja Deus é Santo. Meu irmão, seu nome?
6: Vilmar. Vilmar.
1: Irmão Vilmar, conte aí o milagre que Deus fez na sua vida. Conta o milagre que Deus fez na sua vida, irmão Vilmar.
6: Eu estou há mais de um ano, eu estou na Escócia, eu fiz um projeto de barco e lanchas. Daí eu vendi. Na Escócia eu fui para lá, executei todo esse projeto, trabalhei no jornal. Eu cheguei ontem de madrugada da Escócia, eu continuo morando no estado de São Paulo, mas eu tenho casa aqui também em Colombo, aqui no Paraná. Daí eu precisava de abastecer e eu só tinha R$300 no banco. Eu cheguei lá, coloquei meu cartão, recusou. Daí eu peguei o rótulo, coloquei em cima do visor da máquina, ela abriu, jogou R$6.500, jogou para fora todo esse dinheiro.
1: Hoje?
6: Hoje de manhã.
1: Hoje de manhã?
6: Hoje de manhã no caixa eletrônico.
1: O irmão tinha R$300 só?
6: Só R$300.
1: E aí o irmão colocou o cartão e o cartão recusou. Tornou colocar de novo e aí de repente, quando o irmão colocou o cartão, saiu
6: R$6.500.
1: Isso hoje?
6: Hoje de manhã.
1: Hoje quarta-feira?
6: Hoje quarta-feira.
1: Isso é milagre?
6: É milagre. E um outro também. Eu trabalhei na Gazeta do Povo como redator. Daí a gente foi para a justiça, eles me pagaram tudo. Quando eu cheguei, estava uma carta. Isso foi ontem, né? Estava uma carta, eu cheguei lá. Diz, você tem mais R$64.000 aqui, que está aqui. Você quer levar ou quer deixar aplicado? Então eu falei, vou levar.
1: Ontem?
6: Isso, ontem. Isso foi na minha chegada.
1: Meu Deus, é milagre?
6: É milagre.
1: É milagre grande?
6: E muito grande.
1: 60 aí?
6: 4 mil.
1: 64 mil?
6: Isso.
1: Que o irmão nem sabia que tinha que para receber agora.
6: Nem sabia que tinha para receber agora. Essa carta tava lá, né? Eu peguei, abri, eu fui lá de novo. Vou lá ver se realmente... É, cheguei lá de novo, tá aqui. Você quer levar ou quer deixar aplicado? Eu falei, não, eu vou levar.
1: 64 mil?
6: 64 mil.
1: Isso foi ontem?
6: Foi ontem.
1: E hoje?
6: Hoje foi 6.500.
1: 6.500
6: reais? 6.500 reais.
1: Hoje de manhã?
6: Hoje de manhã.
1: Hoje quarta-feira?
6: Hoje quarta-feira.
1: É milagre?
6: É milagre. Só porque eu também fiz um propósito, que eu vou fazer sete quarta-feiras, não vou pedir nada para Deus, só vou agradecer tudo o que Deus já me deu. Em 90, a primeira campanha que eu fiz com o senhor foi em 94, não, 99, né? 99. Eu fiz uma campanha, naquela época, eu estava passando por uma luta, eu estava doente, eu vim do Mato Grosso, eu tinha câncer, e daí eu entrei numa campanha para mim sair do aluguel, eu pagava aluguel naquela época. Quando foi no... Eu fiz um propósito com Deus. Eu vou fazer 7 vigílias. Quando cheguei na 5ª vigília, Deus falou, é 21ª vigília. O irmão estava pregando de madrugada. Ele disse, aqui tem um irmão. Esse ano ainda Deus vai dar uma casa própria. Se esse irmão não receber casa própria, o irmão fechou a Bíblia e disse, eu nunca mais prego a palavra de Deus. Isso já era dezembro. Quando foi na próxima semana, eu recebi uma casa imobiliada, gratuito, e mais um carro na garagem, um Uno 95. Tudo quitadinho. Veio com tudo documentado.
1: Milagre financeiro.
6: Milagre financeiro, isso aí foi em 99. Dali pra cá, foi só, graças a Deus, benção. Então, durante todas essas quarta-feiras que eu vou fazer aqui de campanha, eu vou passar pros irmãos como o que é o segredo do milagre para a pessoa ser abençoada. Muitas pessoas não estão sendo abençoadas, não estão sabendo qual que é o segredo do milagre da prosperidade.
1: Está aqui, meus irmãos, nos estúdios, o irmão Vilmar, gravando o testemunho, marcante. O testemunho marcante. Isso é muito marcante. Este depoimento. Ouvintes, quarta-feira é a quarta-feira do milagre financeiro. Quarta-feira é a quarta-feira da prosperidade. E movem lá. Deus abençoe por esse testemunho.
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9: Glória a Deus, graças a Deus, bendito é o Rei da Glória. Pois é, irmãos de Curitiba, do Paraná, do Brasil, irmãos também que nos acompanham em outros países da Terra. Está conosco aqui um casal. Esse casal, ela, os dois vieram lá do Rio Grande do Sul. Qual a cidade lá?
10: Severiano da Almeida.
9: Como é o nome do senhor?
10: É, Valdir.
9: E a senhora?
11: Irmã Salete.
9: Salete. Agora vocês vêm lá de Severiano de Almeida, lá do Rio Grande do Sul.
10: 4 mil habitantes.
9: Mas vale a pena você sair de lá para vir aqui?
10: Ó, irmão, vale muito a pena, porque desde a primeira vez que nós viemos aqui, o irmão falou que nós, muitas bênçãos nos ia levar. Até hoje nós temos muita bênção, casa nova, carro novo, e bênção, dinheiro na conta. Assim, de saúde, é muito bênção que estamos levando.
9: Vale a pena, minha irmã?
11: Vale.
9: Por que que vale?
11: Porque esse Deus que opera aqui, ele está operando maravilhosamente. Nós temos alcançado muita bênção, muita vitória através desse ministério, né? Pedidos de oração e nós também esforçando vir até aqui, né? Com a nossa visita, Deus tem operado maravilha, irmão. Muita maravilha.
9: Agora o senhor contou aqui para nós que o senhor fez um voto de 11 reais. Esse voto de 11 reais, Deus usou a boca do pastor Messias e disse que seria quantas vezes mais?
10: 100 vezes mais. E o irmão mesmo falou aquele dia que o próprio funcionário do banco não ia saber explicar de onde vem o dinheiro. E aconteceu mesmo, que quando vi o 1111, eu voltei lá no Banrisul, daí aquele do banco disse, eu não sei te explicar de onde esse dinheiro aí. De onde que veio? Eu disse, mas é de Deus. Eu disse para ele, é meu, então é teu. Daí eu apliquei esse dinheiro, mas foi uma benção de Deus mesmo. O que o irmão falou se confirmou.
9: Gente, eu disse, pega esse voto aqui, irmão, de 11 reais. Traga uma oferta de 11 reais. Que vai aparecer na sua conta uma bênção no valor de 100 vezes a mais. Olha só. 11. Ele foi no banco, apareceu 1111. Como é que é?
11: É 1111.
9: Meu Deus, como é que é, irmã?
11: 1111. E ainda o irmão falou assim, no momento que esse voto foi eu quem peguei. O irmão falou assim, ó. Aqui o senhor revela o voto de 22. Daí todo mundo pegou. E eu fiquei no banco com desejo de fazer esse voto. Mas eu não tinha essa quantia. Daí o irmão olhou, parece assim, fixo para mim. E o irmão falou assim, tem 3 pessoas aqui que o senhor manda fazer de 11. E o senhor, quem revela, o oculto e o escondido, diz que se não é Deus quem está revelando e que vai aparecer na conta 100 vezes mais, banco ainda, o irmão confirmou o banco. Eu não tinha conta e não tenho no Banrisul, só ele. Banrisul, Bradesco e Caixa. E realmente, através do voto que eu peguei no momento, né, com fé, ele honrou com 1111, que foi na conta do meu esposo, que recebemos a surpresa para a honra e glória do Senhor Jesus.
9: Vocês nunca devam duvidar quando o pastor Messias ou quando um obreiro, um pastor aqui na nossa igreja, Deus é Santo, fala, olha, vai acontecer isso, isso e isso na sua vida, faz o voto assim, seja um voto de jejuar, de orar, seja um voto de levantar de madrugada, seja um voto de ofertar, dizimar, vocês não duvidam, porque se você duvidar, você vai perder as bênçãos de Deus, porque os irmãos que não duvidaram, pegaram o voto, fez o voto, e o voto era de 11 reais. E agora, 1111. Quanto? Gente, 1111. Então, os irmãos, as irmãs que estão nos acompanhando, é a quarta-feira, é a campanha da prosperidade, é a campanha da bênção financeira, é a campanha do milagre das coisas impossíveis que Deus está fazendo acontecer aqui na igreja. Deus é Santo, está conquistando grandes conquistas, grandes vitórias. O nome do irmão é?
10: Valdir.
9: Mora?
10: Severiano da Almeida, Rio Grande do Sul.
9: A senhora?
11: Salete, Severiano de Almeida, Rio Grande do Sul.
9: Vale a pena?
11: Vale.
9: Está aí, meus irmãos, está aí, minhas irmãs. É Deus que está nessa obra. Essa obra é de Deus. Essa obra foi Deus que levantou para despertar a fé do povo.

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0: A embalagem. Um jovem preparava-se para sua formatura na universidade. E sabendo que seu pai poderia dar-lhe um bom presente, disse-lhe que um carro era tudo o que queria. Na manhã da formatura, o seu pai o chamou em seu escritório e disse como estava orgulhoso em ter um filho como ele e quanto o amava. E lhe entregou uma caixa embrulhada para presente. Curioso e desapontado, o jovem abriu a caixa e encontrou uma Bíblia. E disse: "Com todo o seu dinheiro, você me dá uma Bíblia." E saiu de casa. Passaram-se alguns anos e o jovem lembrou-se do seu pai e concluiu que ele estava muito velho e que talvez devesse ir vê-lo, pois não tinha estado com ele desde o dia da formatura. Enquanto se preparava para viajar, recebeu uma triste notícia. Seu pai havia morrido. E quando chegou na casa de seu pai, uma tristeza intensa e um grande arrependimento tomaram conta do seu coração. Então começou a olhar as coisas que seu pai havia deixado e achou a Bíblia e começou a virar as páginas. Seu pai havia sublinhado um versículo, Mateus 7:11. "Se vós, pois, sendo maus, sabeis dar boas dádivas a vossos filhos, quanto mais vosso Pai que está no céu dará bens aos que lhe pedirem." Enquanto li estas palavras, vi uma chave de carro com a etiqueta de uma concessionária e a data de sua formatura dizendo: "Pago à vista." Muitas vezes perdemos as bênçãos de Deus só porque elas não estão na embalagem que desejamos.
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0: a grandeza de Deus.
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0: Deus é grande em glória. Deus é grande em poder. Ele é grande em misericórdia, perdão, amor, justiça, benignidade e sabedoria. Deus é tão grande que a palavra de Deus diz que o céu é o seu trono e a terra o estrado dos seus pés. Ele é tão grande, mas ao mesmo tempo tão pequeno, que cabe dentro do teu coração. Deixe-o entrar.
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0: A resposta de Deus. Quando você diz, não posso resolver, Deus diz, eu dirijo os teus passos. Quando você diz, é impossível, Deus diz, tudo é possível. Quando você diz, me sinto só, Deus diz, não te deixarei, nem te desampararei. Quando você diz, eu não posso fazer, Deus diz, tudo podes. Quando você diz, não mereço perdão, Deus diz, eu te perdoo. Quando você diz, tenho medo, Deus diz, não temas, eu sou contigo. Quando você diz, estou muito cansado, Deus diz, eu te farei descansar. Quando você diz, ninguém me ama de verdade, Deus diz, eu te amo. Quando você diz, não sei como seguir, Deus diz, eu te ensinarei o caminho. E quando perguntares, que caminho me conduz a Deus? Deus diz, meu filho amado Jesus Cristo.
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A borboleta. Um homem certo dia viu surgir uma pequena abertura num casulo por onde deveria sair uma borboleta. Sentou-se perto do local onde o casulo se apoiava e ficou a observar o que iria acontecer. Mas logo lhe pareceu que ela havia parado, como se tivesse feito todo o esforço possível e agora não conseguisse mais prosseguir. Ele resolveu então ajudá-la. Pegou uma tesoura e rompeu o restante do casulo. A borboleta pôde sair com toda a facilidade, mas seu corpo estava murcho. Além disso, era pequena e tinha as asas amassadas. O homem continuou a observá-la, porque esperava que a qualquer momento as asas dela se abrissem. Na verdade, a borboleta passou o restante de sua vida rastejando com um corpo murcho e asas encolhidas. Nunca foi capaz de voar. O que o homem não compreendia era que o casulo apertado e o esforço necessário à borboleta para passar através da pequena abertura era o modo pelo qual Deus fazia com que o fluido do corpo daquele pequenino inseto circulasse até as suas asas, para que ela ficasse pronta para voar. Nós também passamos por provas enquanto estamos aqui, pois se tivéssemos uma vida sem problemas ou dificuldades, estaríamos condenados a ficar atrofiados, sem alçar voo. Bem-aventurado é aquele que suporta com perseverança a aprovação, porque depois de ter sido aprovado, receberá a coroa da vida.

0: A cadeira. Um pastor foi chamado para orar por um doente. Ao entrar no quarto onde ele estava, havia uma cadeira ao lado da cama. O pastor se aproximou e disse: "Sua filha me pediu que viesse aqui orar por você, e creio que esta cadeira vazia seja para mim." E o homem respondeu: "Na verdade, passei boa parte da minha vida sem saber orar, e não dava importância a isso. Pensava que Deus estava muito distante de mim. Até que um dia um amigo me disse que orar é conversar com Jesus, e sugeriu que eu sentasse em uma cadeira e colocasse outra na minha frente, crendo que Jesus estava ali sentado e me ouvindo, pois ele mesmo disse: 'Eu estarei sempre com vocês.' Desde então tenho feito isso, e tem sido muito bom, mas cuido para que ninguém veja e pense que estou louco." E o pastor disse que era muito bom o que ele estava fazendo e que nunca deixasse de fazê-lo. Em seguida, orou com aquele homem e foi embora. Alguns dias depois, o pastor foi avisado pela filha daquele senhor que ele havia falecido. Porém, ele estava com a cabeça encostada em uma cadeira ao lado da sua cama quando morreu, e a filha perguntou ao pastor se ele sabia o porquê. Emocionado, o pastor enxugou as lágrimas e respondeu: "Ele partiu nos braços do seu melhor amigo." Jesus está mais próximo de nós do que pensamos. Tenha fé e fale com Deus. Ele te ouvirá.
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0: Uma carta de adeus. Acho que estas são as minhas últimas palavras. Está em tempo de saber a verdade. As drogas estão me matando. Conheci o tóxico ainda muito novo, através de uma pessoa que me apresentou aquilo que tiraria a minha vida. Tentei recusar, mas disseram que não era homem, e então aceitei. No começo foram as torturas, depois o devaneio e a seguir a escuridão. Aí veio a falta de ar, o medo, as alucinações, e depois a euforia das drogas novamente. Eu me sentia mais gente do que as outras pessoas. Achava tudo ridículo e muito engraçado. Até Deus eu ridicularizava. Mas hoje eu reconheço que Deus é o mais importante de tudo no mundo, pois sei que não tenho a menor chance de viver. É muito tarde para mim. Mas tenho um último pedido a fazer. Diga a todos que em cada porta de escola, em cada cursinho de universidade, em qualquer lugar, há sempre alguém que irá mostrar-lhes o destruidor de suas vidas e que os levará à loucura e à morte. Não deixe que isso aconteça com você. Diga não às drogas e sim a Jesus.
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mais uma chance. Havia um homem muito rico que possuía muitos bens e um único filho, seu herdeiro, que gostava de fazer festas e estar com seus amigos e nunca ouvia os conselhos do seu pai. Um dia, o velho pai, já avançado em idade, disse aos seus empregados para construírem um pequeno celeiro. Dentro dele, o próprio pai fez uma forca e junto a ela uma placa com os dizeres: "Para você nunca mais desprezar as palavras de teu pai." E disse ao filho: "Eu já estou velho e quando eu partir, você tomará conta de tudo. Talvez você deixe a fazenda nas mãos dos empregados, venda todos os bens para se sustentar e gaste tudo. E quando não tiver mais nada, teus amigos se afastarão de você e só então se arrependerá amargamente de não ter dado ouvidos a teu pai. Foi por isso que construí essa forca. Ela é para você. Quero que prometa que se acontecer o que eu disse, você se enforcará nela." O jovem riu, achou um absurdo, mas para não contrariar o pai, prometeu, pensando que isso jamais pudesse acontecer. O tempo passou, o pai morreu e seu filho tomou conta de tudo. Mas assim como seu pai havia previsto, o jovem gastou tudo, vendeu os bens, perdeu os amigos e até a própria dignidade. Desesperado e aflito, começou a refletir sobre sua vida e viu que havia sido um tolo. E lembrou-se das palavras do seu pai. Pesaroso, o jovem levantou os olhos e avistou o pequeno celeiro. A passos lentos, dirigiu-se até lá e, entrando, viu a forca e a placa empoeiradas e então pensou: "Eu nunca segui as palavras do meu pai, não pude alegrá-lo quando estava vivo, mas pelo menos desta vez farei a vontade dele. Vou cumprir minha promessa. Não me resta mais nada." Então ele subiu nos degraus e colocou a corda no pescoço e pensou: "Ah, se eu tivesse uma nova chance." Então se jogou do alto dos degraus e por um instante sentiu a corda apertar sua garganta. "Não me resta mais nada." Então ele subiu nos degraus e colocou a corda no pescoço e pensou: "Ah, se eu tivesse uma nova chance." Então se jogou

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0: Um copo de leite. Um dia, um rapaz pobre que vendia mercadorias de porta em porta para pagar seus estudos, viu que só lhe restava uma simples moeda de 10 centavos e tinha fome. Decidiu que pediria comida na próxima casa. Porém, quando uma jovem lhe abriu a porta, em vez de comida, pediu um copo de água. Mas como o jovem parecia faminto, ela lhe deu um grande copo de leite. Ele bebeu devagar e depois lhe perguntou: "Quanto lhe devo?" "Não me deve nada", respondeu ela. Então ele disse: "Pois eu te agradeço de todo o coração." Quando aquele rapaz, que se chamava Howard Kelly, saiu daquela casa, não só sentiu-se mais forte fisicamente, como também sua fé em Deus se fortaleceu. Ele já estava decidido a se render e deixar tudo. O tempo passou e anos depois, aquela jovem mulher ficou doente de uma enfermidade rara. Os médicos da sua cidade não conseguiram ajudá-la e por isso teve que ir para um hospital na cidade grande, onde chamaram um especialista para examiná-la. Chamaram então o Dr. Howard Kelly. Quando o médico soube o nome da cidade de onde a paciente viera, uma luz encheu seus olhos. Imediatamente foi ver a paciente e reconheceu-a. Passou então a dedicar atenção especial a ela. Depois de uma demorada luta pela vida daquela mulher, ganhou a batalha. Então o Dr. Kelly pediu à administração do hospital que lhe enviasse a fatura total de gastos que ela teve. Escreveu algo e mandou entregá-la no quarto daquela paciente. Ela sabia que seria uma conta muito alta e que levaria muito tempo para pagar. E ao abrir a fatura, algo lhe chamou a atenção. Pois estava escrito: "Totalmente pago há muitos anos com um copo de leite, assinado Dr. Howard Kelly." Lágrimas e alegria correram dos olhos daquela mulher e seu coração feliz orou assim: "Te agradeço, meu Deus, porque o teu amor é manifesto na vida daquele que faz bem ao próximo." Na vida daqueles que são filhos de Deus, nada acontece por acaso. O que você faz hoje fará diferença na sua vida amanhã.
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0: o Criador. Certo homem passeava feliz com seu veloz e confortável automóvel pelas ruas da cidade onde morava. Porém, subitamente o carro parou em plena avenida com um problema no motor. Após várias tentativas para fazê-lo funcionar novamente, porém sem êxito, abriu o capô e pediu ajuda, mas nem sinal de o carro funcionar. Como pode um carro tão bom parar desse jeito? Disse. O homem já estava perdendo a paciência quando um senhor apareceu e educadamente pediu licença para ajudar. E sem acreditar que algo pudesse ser feito àquela altura, consentiu. Então aquele senhor conectou um fio a uma pequena peça do motor e, sem sequer sujar as mãos, pediu que fosse dada a partida. No mesmo instante, para sua surpresa, o motor começou a funcionar. O mecânico desconhecido aproximou-se do proprietário e disse: "Meu nome é Harry Ford. Eu sou o fabricante destes veículos e compreendo muito bem como funcionam." Os sábios entendidos deste mundo têm tentado resolver os problemas do homem sem resultados. No entanto, a palavra de Deus diz que o Criador, com um único toque, regenera e dá vida ao ser humano. Ninguém conhece melhor a criação do que o próprio Criador.
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Dízimo quer dizer a décima parte. E, biblicamente, é a décima parte de todos os rendimentos de uma pessoa, que deve ser dedicada a Deus por sua própria determinação. É claro que Deus não precisa de dinheiro, mas quando devolvemos o dízimo, estamos reconhecendo que aquilo que nos pertence passa a pertencer a Ele, e o que é dele passa a nos pertencer. Ou seja, temos acesso às bênçãos de Deus. Trazei todos os dízimos à casa do tesouro, para que haja mantimento na minha casa. E provai-me nisto, diz o Senhor dos Exércitos, se eu não vos abrir as janelas do céu e não derramar sobre vós bênção sem medida. Malaquias 3:10. Davi era pastor das ovelhas, era destemido, valente, tinha o espírito intrépido e confiava em Deus. Prova disso foi ele ter vencido o gigante filisteu. Quando todos os guerreiros o temiam, Davi foi contra ele e o derrotou. Casou com a filha do rei e foi muito próspero. Ele era também o menor entre todos os seus irmãos, mas Deus era com ele, pois Deus não vê como o homem vê, ele vê o coração. A mesma aliança que Deus tinha com Davi é a mesma aliança que ele deseja fazer com todos. A pessoa que faz essa aliança com Deus obedece os seus mandamentos, inclusive devolve o dízimo. Preparas uma mesa na presença dos meus adversários. Unges-me a cabeça com óleo e o meu cálice transborda. Salmos 23, verso 5. 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

0: Deus do impossível. Após o naufrágio, o único sobrevivente agradeceu a Deus por estar vivo e ter conseguido se agarrar a parte dos destroços para poder ficar boiando. Este único sobrevivente foi parar em uma pequena ilha desabitada, fora de qualquer rota de navegação, e ele agradeceu novamente. Com muita dificuldade e restos dos destroços, ele conseguiu montar um pequeno abrigo para que pudesse se proteger do sol, da chuva, de animais e também para guardar seus poucos pertences. E como sempre agradeceu. Nos dias seguintes, a cada alimento que conseguia caçar ou colher, ele agradecia. No entanto, um dia, quando voltava da busca por alimentos, ele encontrou seu abrigo em chamas, envolto em altas nuvens de fumaça. Terrivelmente desesperado, ele se revoltou, gritava chorando. O pior aconteceu. Perdi tudo. Deus, por que fizeste isso comigo? Disse. Chorou tanto que adormeceu profundamente cansado. No dia seguinte, bem cedo, foi despertado pelo som de um navio que se aproximava. Viemos resgatá-lo, disseram. Como souberam que eu estava aqui? Perguntou ele. Nós vimos o seu sinal de fumaça. É comum sentirmos-nos desencorajados e até mesmo desesperados quando as coisas vão mal. Mas Deus age em nosso benefício, mesmo nos momentos de dor e sofrimento. Lembre-se, se algum dia o seu único abrigo estiver em chamas, esse pode ser o sinal de fumaça que fará chegar até você a graça divina.
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0: Os Dois Mares. Na Palestina existem dois mares. Um é doce, em suas águas abundam os peixes, bosques e jardins enfeitam suas margens. As árvores estendem sobre ele seus ramos e avançam suas raízes sedentas para beber as águas saudáveis. Em suas praias as crianças brincam como faziam quando Jesus ali estava. As cristalinas águas de um braço do Rio Jordão formam este mar, e tudo que ali vive é feliz só por estar às suas margens. Mas o Jordão desemboca também em outro mar. Ali não há movimento de peixes, nem canto de pássaros, nem o riso das crianças. Uma atmosfera densa paira sobre as águas desse mar que nem o homem nem a ave bebem jamais. A que se deve esta enorme diferença entre dois mares vizinhos? Não se deve ao Rio Jordão, tão boa é a água que lança em um como no outro. Também não se deve ao solo que lhe serve de leito e nem às terras que o circundam. A diferença se deve ao fato de o mar da Galiléia receber as águas do Rio Jordão e não as reter ou conservar em seu poder. Para cada gota que entra, sai outra. O dar e receber se cumprem ali em idêntica medida. O outro mar retém com ciúmes o que recebe. Cada gota que ali cai, ali permanece. O mar da Galiléia dá e vive. O outro não dá nada. Chama-se Mar Morto. Que não sejamos como o Mar Morto, retendo tudo sem dividir nada, mas assim como o Mar da Galiléia, possamos dar e receber, para que haja vida e alegria em nossos corações.
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0: favor.
1: O Senhor não vai deixar ninguém embora hoje do jeito que entrou. Haverá uma mudança. Haverá uma grande mudança. Haverá uma grande diferença. Haverá um milagre. Haverá um milagre na saúde. Haverá um milagre na vida financeira.
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2: 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E daí, quando foi no segundo dia, saiu uma bola da minha garganta, que era um câncer.
3: Aí eu tinha problema na minha cabeça, eu tomava remédio controlado, tava com eletro de cabeça pra fazer. 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
5: Está aí?
6: Não.
5: Sumiu?
6: Desapareceu.
5: Desapareceu! Tem fé de correr?
6: Tem.
5: Então corre lá pra mim ver. Corre, corre, corre. Corre, corre, corre, corre. Corre, olha aí. Olha aí, meu irmão. Corre, menino, corre. É Jesus que te curou.
1: Vamos ver a fé. Abre os teus olhos. Eu quero ver se tu vai enxergar.
7: Cadê a roupa preta?
1: Ué, roupa preta?
5: Olha o milagre acontecendo aí, irmão.
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E ouvi uma grande voz vinda do trono que dizia: Eis que o tabernáculo de Deus está com os homens, pois com eles habitará, e eles serão o seu povo, e Deus mesmo estará com eles. E aquele que vencer herdará essas coisas, e eu serei o seu Deus, e ele será o meu.

0: Ele cuida de você. Logo após um ataque terrorista, alguns sobreviventes foram convidados para compartilharem o que havia acontecido em suas vidas. Em todos os casos, ocorreram pequenos detalhes que fizeram grande diferença naquele dia. O chefe de uma empresa havia chegado tarde porque aquele era o primeiro dia de seu filho na escola. Uma senhora atrasou-se porque o despertador não funcionou. Outra ficou presa num congestionamento no trânsito. Alguém havia perdido o ônibus. Outro teve dificuldade em fazer o carro funcionar. Havia muitos outros casos, detalhes ou contratempos que salvaram suas vidas. Então o senhor disse: "Hoje, quando pego um congestionamento no trânsito, perco um elevador, atendo uma ligação telefônica no momento da saída, pequenas coisas que me aborreciam, penso comigo. Estou exatamente onde Deus quer que eu esteja neste momento." Na próxima vez em que parecer que tudo está errado, não fique triste. Louve a Deus e agradeça, porque Ele está cuidando de você.
1: Tinha uma dor de cabeça muito forte e assim, tinha aquela dor horrível, aquele cheiro de cachimbo do meu nariz, do lado da narina esquerda. E daí, quando foi no segundo dia, saiu uma bola da minha garganta, que era um câncer.
2: Aí eu tinha problema na minha cabeça, eu tomava remédio controlado, tava com ele de cabeça pra fazer. Quando eu fazia 8 dias que eu tava aqui, eu senti que tinha um negócio no nariz e eu soprei assim na minha mão, saiu um besouro.
3: Foi revelado que tinham feito um batuque pra mim no útero de uma cadela. O irmão disse pra mim: "Se a senhora crer, passe aqui na frente que será desmanchado." Na minha menstruação, no ciclo menstrual que eu tive, desceu um feto de cachorro morto.
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0: à espera. Às vezes esperamos demais para dizer palavras de perdão. Às vezes esperamos demais para expressar gratidão. Às vezes esperamos demais para dar uma palavra de ânimo. Às vezes esperamos demais para oferecer consolo. Às vezes esperamos demais para estender a mão a quem precisa. Às vezes esperamos demais para dar amor. Às vezes esperamos demais para abrir o coração. Às vezes esperamos demais para deixar Deus operar. Deus também está esperando, esperando que paremos de esperar.
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é estranho. Não é estranho como um real parece tanto quando levamos à igreja e tão pouco quando vamos ao shopping. Não é estranho como uma hora é tão longa quando servimos a Deus, mas tão curta quando nos divertimos. Não é estranho como duas horas na igreja parecem tão longas, mas quando assistimos um filme, não. Não é estranho como não achamos as palavras quando oramos, mas elas estão sempre na ponta da língua quando conversamos com alguém. Não é estranho que achamos cansativo ler um capítulo da Bíblia, mas é fácil ler páginas e páginas de livros e revistas. Não é estranho como temos dificuldade em evangelizar e como é fácil falar coisas que não edificam. Não é estranho como todos querem ir para o céu, desde que não tenham que acreditar, dizer ou fazer a vontade de Deus. Pense e veja se você tem dado a Deus o que ele merece.

A existência de Deus. Existem pessoas que não creem na existência de Deus. Porém, quando um pássaro canta, Deus diz: eu estou aqui, mas o homem não ouve. Trovões e raios aparecem no céu e o homem não nota. Deus faz um milagre e uma vida nasce, mas o homem não repara. E ainda diz: se existes, deixe-me vê-lo. E estrelas brilhantes aparecem e o homem não percebe. Então clama dizendo: toque-me. Uma borboleta pousa no seu ombro, mas o homem a espanta. Deus está em todos os lugares, até nas coisas que nem imaginamos. Abra os olhos e veja.

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0: e o mundo não acabou. Pessoas de várias regiões do globo terrestre têm previsto o fim do mundo. Cria-se grande expectativa sobre o tema. O temido bug do milênio não mostrou a cara e o mundo não acabou. Mas fica a pergunta, e se tudo tivesse acabado, aonde você estaria? Pense nisso e saiba que Jesus seria a única saída.
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2: Eu fico o tempo todo pensando no céu. Como será esse lugar divino? E a face do Senhor, como será? Deve ser muito lindo. É como um sonho.

O filho. Um homem muito rico e seu filho tinham grande paixão pelas artes e tinham de tudo em sua coleção. Mas o jovem precisou ir para a guerra e morreu em batalha quando resgatava outro soldado. O pai recebeu a notícia e sofreu profundamente a morte do seu único filho. Depois de algum tempo, um jovem bateu à sua porta com uma grande tela em suas mãos e disse: "O senhor não me conhece, mas eu sou o soldado por quem seu filho deu a vida. Ele estava me levando a um lugar seguro, mas foi atingido e morreu." Ele falava muito do senhor e de seu amor pelas artes. Então o rapaz estendeu os braços e disse: "Eu sei que não é muito, mas creio que seu filho gostaria que o senhor recebesse isto." Era um retrato pintado pelo jovem soldado. Ele agradeceu e ofereceu-se para pagar-lhe pela pintura. "Não", disse o jovem, "eu nunca poderei pagar o que seu filho fez por mim. Essa pintura é um presente." O pai colocou a tela à frente de suas grandes obras de arte. E sempre que alguém visitava sua casa, ele mostrava o retrato do filho antes de mostrar sua famosa galeria. Mas depois de algum tempo, o homem morreu e haveria um leilão de todas as obras de arte que lhe pertenciam. E o leiloeiro bateu seu martelo para dar início ao leilão. "Começaremos o leilão com a tela O Filho. Quem oferece o primeiro lance?", perguntou. Houve um grande silêncio. Então alguém disse: "Queremos ver as pinturas famosas. Esqueça esta." O leiloeiro insistiu: "Alguém oferece algo por esta pintura?" Finalmente uma voz: "Eu fico com ela." Era o velho jardineiro da casa. Sendo um homem muito pobre, não pôde oferecer muito. Então o leiloeiro soltou seu martelo e disse: "Sinto muito, damas e cavaleiros, mas o leilão chegou ao seu final." "Mas e as pinturas?", perguntaram os interessados. "Eu sinto muito. Quando me chamaram para fazer o leilão, havia um segredo no testamento do antigo dono. Não seria permitido revelar este segredo até este exato momento. Somente a pintura O Filho seria leiloada. Aquele que a comprasse herdaria absolutamente todas as suas posses, inclusive as pinturas famosas. O homem que comprou O Filho fica com tudo." Deus entregou seu único e amado filho para morrer por nós numa cruz. E assim como o leiloeiro, a mensagem hoje é: quem ama o filho tem tudo com o pai e herdará suas riquezas.